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0: minutos, já tem presente? Claro! E é presente da Band FM pra você. Isso, com a marca da Band FM pra você. É a Super 6 das 9 que vai começar.
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0: Eu sou Marcelo Dias, cheguei, ficaremos juntos até uma da manhã, tá bom?
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0: Na sua rádio do seu jeito.
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0: Ó, presente com a marca da Band é a garrafa térmica exclusiva Band FM, grandona, moderna, bonita. 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E tem hidratante labial, gente. 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Cadeira Cativa, Zé Neto e Cristiano é a música 1. 2, Murilo Ruf, Saudade Estranha. Pensamentos Intrusivos, Tiaguinho é a música de número 3. A música 4, vem com a Simone Mendes, Direitos Iguais. Displicente, 5, Wesley Safadão. E a música 6, Ana Castela, é que eu não te esqueci. 1, 2, 3, 4, 5 ou 6.
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0: Escolhe a sua, na noite da Band, que está no ar.
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0: FM, música 3 da Super 6 das 9. Tiaguinho, pensamentos intrusivos. Tem presente na Super 6 das 9 para você, um montão de presentes. 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Fale com o Luan aqui do meu ladinho. Escolhe a sua preferida aí. 1, 2, 3, 4, 5 ou 6. Número 4 é ela, Simone Mendes, Direitos Iguais na noite da Band FM.
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0: 6 da Super 6 das 9. É que eu não te esqueci, Ana Castela. 9h28 agora.
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0: Vamos dar boa noite pra Babi, que tá com a gente aqui na noite.
2: Marcelo Dias, boa noite. Tô de volta aqui na Band FM com outras informações. Amanhã também é dia de mata-mata no futebol sul-americano, com brasileiros entrando em campo pelas quartas de final da Libertadores da América e da Sul-Americana. Na Sul-Americana já tem duelo entre brasileiros. Às 7 horas da noite, o Santos encara o Atlético Mineiro. Já na Libertadores, às 7 horas tem Palmeiras e LDU e às 9h30, Estudiantes e Corinthians. Amanhã também tem mais um debate das eleições 2026 na Band TV. Dessa vez, o confronto é entre os candidatos ao Senado por São Paulo. O debate será transmitido amanhã, a partir das 10h45 da noite, na tela da Band.
0: Ok.
2: Um beijo, Dias. Boa noite. Um
0: beijo, Babi. Boa noite. Até amanhã. Obrigado.
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0: A nossa noite no ar. A noite da Band FM pra todo o Brasil curtir. Já vou fazer aquele convite pra você. Hoje às 10 horas tem o nosso Band Love. Vamos tocar o quê? Hã? Anos 80, 90, 2000. Você gosta de uma novinha ali no meio? Uma música novinha? Eu toco as novinhas também. É Band Love, uma viagem deliciosa a partir das 10 horas. Com as melhores músicas de todos os tempos. Boa noite. 10h30 tem Murilo e a Tatá com a história de amor. Aqui na sua rádio do seu jeito.
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0: Obrigado a todo mundo que participou aqui no Super 6 das 9. 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Quem tá ganhando aqui, quem mandou bem e votou na sua música preferida foi o Victor Gonçalves Lima. Victor Gonçalves Lima. Parabéns, Victor! Você ganhou!
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0: Música vencedora está no...

0: FM, Júlia e Rafaela, musicão, é. Gostou? Medo? Aqui na noite da Band. Sou eu, Bruno Marrone. 9:46. Vamos pro momento lembra dessa? Hoje tem um pagodinho gostoso, gente, que fala de uma conquista amorosa. É cheio de... um pagode cheio de... uma música cheia de leveza e malícia. No refrão, o cantor, que você já vai saber quem é, revela um amor que surge sem querer e vira paz, vida e entrega sincera.
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0: Zeca Pagodinho.
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0: Verdade.

0: FM, Henrique e Juliana, maior saudade aqui na noite da Band FM. Verdade, Zeca Pagodinho, que classicão, hein? Foi o momento, lembra dessa. Você gosta de relembrar, você vai relembrar muito no Band Love.
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1: 10 horas em ponto. Vamos tocar nos 80? Hã? Vamos? Vamos tocar nos 90, 2000? Ah, você gosta de música atual? Também toco. Internacional, nacional, de novela, de filme. O que você gosta, hein?
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1: Eu toco tudo pra você aqui no nosso Band Love.
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1: 10h30 tem história de amor do Band Love com o Murilo e com a Tatá, aquela lição de vida para todos nós. Vou ouvir juntinho com você a história de hoje, às 10h30, tá bom? Vão mandar mensagem? A partir de agora tem presente hoje, toda noite tem, né? O prêmio do Band Love de hoje é aquele que faz sucesso sempre. Moletom Tom Tom, moletom exclusivo da Band FM. Tá frio aí? Então vai ficar quentinha, vai ficar quentinho. Tem várias cores, tem off-white com verde, off-white com caramelo, preto com laranja, gostoso, malha super boa, quentinho, marca da Band no peito, tem capuz também, você vai adorar, tá bom? Tem clipezinho nas redes sociais do pessoal aqui da Band vestindo moletom Tom Tom. E você vai vestir o seu, mas tem que mandar mensagem. 11 99991 9197, aperta o microfone do WhatsApp. A partir de agora, manda teu áudio, manda teu eu te amo, manda teu beijo, manda tua frase romântica. Intriga da oposição.
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1: o Belo vai cantar já já.
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1: Sorriso maroto. Essa música é boa demais. Me olha nos olhos. Elton John, Nikita. Clássico mundial. Isso é chique demais, né? Sweet Love, Anita Baker. O Band Love está no ar com a trilha sonora da sua vida.

0: Rádio FM lá do ano de 1986. Linda essa música, né? Desejos e Delírios, Fábio Júnior. Sempre me pedem essa música no Bandiló. Eu toco. Seu pedido é uma ordem. Please, darling, don't you cry. Kiss and Say Goodbye, Manhattans pra você. Ainda hoje aqui no nosso Band Love, na primeira sequência a gente teve o Gustavo Lima com a Romântica. Diz pra mim, Temptations, lá do passado, foi tema de vários filmes. My Girl, clássico mundial. E a maravilhosa, linda, espetacular Laura Pausini, abrindo o Band Love de hoje com La Soledad. Já vamos com mensagens chegando aqui no nosso Band Love. A Tassi tá com a gente, Tassi?
1: Boa noite, Marcelo Dias, Tatiana, curtindo o Band Love, com o esposo Marcelo. Mas tô aqui, só de boa, curtindo.
0: Maravilha.
1: Quero falar pra ele que eu amo muito ele. Ele tá aqui do meu lado, tá escutando e morre de vergonha de mandar um áudio aí.
0: Não.
1: É a esposa que tem que mandar. Um abraço, Tatiana, de Paredes, curtindo o Band Love com o Marcelo.
0: Aí, pode mandar, Marcelão, meu xará. Eles estão namorandinho lá, curtindo o nosso Band Love. A Natália também tá aqui no Band Love. Mandou um recado pro Eric. Quero mandar uma mensagem pro meu amor. São quase 15 anos de uma história linda de amor e quero viver muitos outros ao seu lado. Eu te amo mil milhões. Natália, sua esposa. Natália e Eric, casal Band Love, curtindo a nossa noite.
2: Boa noite, Marcelo Dias.
0: Boa noite.
2: Boa noite, Band Love. Aqui está falando da Bianca Miteiro.
0: Oi, Bianca.
2: Moro
0: em Cuba,
2: em Salvador. Toca pra mim a música da Marília Mendonça com De Quem é a Culpa. Ofereço para você, para todo mundo da Band, para você de Salvador e para minha mãe Julie.
0: Tá certo.
2: Tchau, tchau. Boa semana.
0: Boa semana para você. Dá um beijo na mamãe. Obrigado pela mensagem, viu? 10 horas, 18 minutos. Já, já. Daqui a pouco, às 10h30. Tem mais uma história de amor do Band Love com Murilo, com a Tatá. A gente sempre espera a aprovação de alguém, né? Desde pequeno. Fala real. Aí chega um ponto que você tem que levantar a cabeça e falar, chega, e acreditar em você. Mesmo quando ninguém mais enxergar o tamanho dos seus sonhos, porque só você conhece a força que carrega, os caminhos que percorreu e tudo aquilo que ainda deseja conquistar. Confie no seu potencial, valorize a sua história, siga em frente com a certeza de que você é capaz de construir coisas extraordinárias.

0: Band FM Belo, intriga da oposição aqui no nosso Band Love, também Dino Vanelli, I Just Wanna Stop, Cub Calais Bubbly. Só música linda pra você. Aqui na sua rádio do seu jeito, são 10 horas e 30 minutos, 10 e meia, é hora do quê? É hora da história de amor do Band Love.
1: Band Love, Band FM. O meu nome é Richard. E quando essa história começou, eu tinha acabado de me separar. Não foi uma separação com briga, traição, escândalo, nada disso. Eu e a minha esposa simplesmente chegamos a um ponto em que a gente percebeu que não era mais feliz junto. Então eu saí de casa e aluguei um apartamento pequeno, do jeito que eu conseguia pagar. No primeiro dia, quando eu entrei naquele apartamento, eu tive uma sensação muito estranha. Eu estava começando uma vida nova, mas ao mesmo tempo, parecia que eu tinha deixado uma vida inteira para trás. Era tudo, sei lá, quieto, vazio. Era só eu, quatro paredes e um monte de coisas que ainda não tinham encontrado lugar. Eu me sentia meio preso, até porque o prédio ao lado era bem próximo e dava para ver tudo o que acontecia na casa dos vizinhos. Eu não poderia imaginar que essa proximidade ia mudar minha vida. No começo foi completamente por acaso. Eu estava arrumando as minhas coisas quando eu olhei pela janela e vi uma mulher no prédio do lado tomando café sozinha, no sofá da sala. Na hora eu nem dei muita importância. Continuei arrumando minhas coisas e esqueci aquilo. Só que no dia seguinte, quando eu fui abrir a janela de manhã, ela estava lá de novo. E no outro dia também, e no outro também. Foi assim que essa mulher começou a fazer parte da minha rotina. No começo, eu só reparava nela porque ela estava ali. Mas depois, eu comecei a perceber algumas coisas. Ela tinha uma rotina bem certinha. E como eu trabalhava em casa, eu conseguia acompanhar tudo da minha janela. De manhã, quase sempre aparecia na sala com uma xícara de café na mão. Às vezes ficava sentada no sofá, olhando o celular. Outras vezes, abria a janela e ficava lá tomando café e olhando para a rua. À noite, voltava do trabalho, entrava, deixava a bolsa em algum lugar e ia para a cozinha comer alguma coisa. Às vezes, eu percebia que ela colocava uma música e começava a arrumar a casa. Eu achava engraçado, porque mesmo de longe, dava para perceber que ela cantava junto. Tinha dias em que ela dançava enquanto fazia as coisas. E tinha também os dias em que ela chegava cansada e ia dormir sem nem jantar. Olha, eu não sabia absolutamente nada sobre aquela mulher. Não sabia nome, idade, onde trabalhava, se tinha família, nada. Mas de alguma maneira, eu comecei a conhecer um pouco sobre ela. À distância. Sem perceber, eu me pegava olhando para aquela janela para ver se ela tinha chegado, se tinha saído, se aparecia, se ficava ali mais alguns minutos, o que estava fazendo. Se ela não aparecia, eu seguia minha vida. Pelo menos era isso que eu dizia para mim mesmo. E mesmo sem conhecer a tal mulher, eu nunca ultrapassei nenhum limite. Juro pela minha vida que quando eu percebia que ela ia trocar de roupa, por exemplo, eu simplesmente fechava a cortina e saía da sala. Aquilo era só uma janela entre dois prédios. E eu sabia que ela não fazia ideia de que eu estava ali do outro lado. O curioso é que mesmo sem nunca ter trocado uma palavra com ela, eu comecei a sentir uma coisa que eu não sentia há muito tempo. E para mim, não fazia sentido. Eu estava gostando de olhar para ela. Eu estava gostando dela. Talvez porque depois da separação, aquele meu novo apartamento sempre foi silencioso demais. E a presença daquela mulher, mesmo do outro lado da rua, tinha virado uma companhia para mim. Eu ainda não sabia, mas estava começando a me apaixonar. Não pela mulher que eu conhecia, porque eu não conhecia aquela mulher, Eu estava apaixonado pela imagem que eu tinha criado dela. Até que um dia, acabou acontecendo uma coisa que, para qualquer outra pessoa, provavelmente não significaria nada. Mas, para mim, significou muito. Eu estava trabalhando ali no meu computador, perto da janela, quando eu percebi que ela também estava ali. Pela primeira vez, enquanto eu estava olhando, os nossos olhares se cruzaram. Ela olhou diretamente para o meu apartamento e eu fiquei sem reação. A gente então se olhou por alguns segundos, ela sorriu e eu, completamente sem jeito, sorri de volta.
2: Bom dia, vizinho.
1: Oi, é comigo? Bom dia também.
2: Melhor fechar a janela, hein? Tá vindo uma chuva aí.
1: Eu fiz um joia com a mão, completamente envergonhado, e fechei a janela. Foi só isso. Ela voltou pro que estava fazendo e eu voltei pro meu computador. Mas eu passei o resto daquela manhã pensando naquele bom dia. E me odiei por não ter conseguido continuar a conversa. Eu sei que parecia uma coisa boba, mas para mim tinha um significado diferente. Pela primeira vez, ela deixou de ser só a mulher que eu via pela janela. E agora, a partir daquele dia, ela tinha percebido a minha existência também. A gente, claro, não trocou telefone, não conversou, não se encontrou e tudo continuou, tudo do mesmo jeito. Eu via ela de longe, ela me via de vez em quando, e quando nossos olhares se cruzavam, às vezes ela sorria, dava um oi, um bom dia. Até que, mais ou menos 10 dias depois de eu ter me mudado, aconteceu uma coisa que mudou completamente a maneira como eu enxergava aquela mulher. Um dia, eu olhei para a janela e tinha um homem. Um homem entrou naquele apartamento com uma mala. Ela então veio correndo para a sala e pulou no pescoço dele. Olha, não sei explicar o que aconteceu comigo naquele momento, mas eu senti um negócio estranho. Eles se abraçaram, se beijaram, e foi aí que eu entendi. Ela era casada. Eu fiquei parado, olhando aquela cena por alguns segundos, até perceber que aquilo não era da minha conta. Aí, eu fechei a cortina e tentei voltar para o meu trabalho. Naquele dia, foi difícil. Eu não conseguia me concentrar direito, porque pela primeira vez, desde que eu tinha começado a olhar aquela mulher, eu percebi que tudo aquilo que eu tinha imaginado, aquilo que tinha na minha cabeça, não existia. Ela tinha uma vida, e naquela vida já existia alguém.

0: futuro, sabe? Eu precisava seguir a minha vida. Só que eu trabalhava de casa. E aquela janela continuava ali, praticamente na frente da minha. E então, mesmo tentando evitar, de vez em quando eu acabava vendo alguma coisa. Foi aí que eu comecei a reparar na dinâmica dos dois. E o que mais me chamava a atenção era que ela parecia sempre muito mais animada do que ele, sabe? Mais empolgada com as coisas. Às vezes, os dois jantavam juntos, por exemplo, e eu via ela falando, gesticulando, pegando na mão dele. E o cara parecia que não estava nem aí. Ficava mexendo no celular, quase não olhava para ela. Em outras noites, ela colocava uma música e começava a arrumar a sala. Ele passava por ela, pegava alguma coisa e ia para outro cômodo, como se nem percebesse o que ela estava fazendo. Eu estava ali, olhando, percebendo tudo. Teve uma vez que ela ficou uns minutinhos esperando perto da janela, olhando para a rua. Quando ele chegou, ela abriu um sorriso enorme, foi correndo abrir a porta. Ele entrou, deu um beijo rápido, despretensioso, e continuou andando, como se aquilo fosse só mais uma parte da rotina. Aí eu comecei a pensar comigo, sabe? Talvez aquele casamento não fosse tão feliz. Mas eu também pensei que eu não tinha nada a ver com aquilo. Eu não conhecia aquela mulher, não conhecia aquele homem, não sabia o que acontecia quando as cortinas estavam fechadas. Então eu tentei parar de criar histórias na minha cabeça. Até que alguns dias depois, assim, no meio da tarde, eu estava trabalhando. E na hora que eu fui tomar uma água, eu olhei pela janela por acaso. Foi aí que eu vi o marido dela chegando. Só que naquele dia estava alguma coisa diferente. Ele não estava sozinho. Ele tinha uma mulher com ele. Eu então fiquei olhando e tentando entender. Pensei que podia ser uma amiga, sei lá, uma prima, parente, qualquer coisa. Mas assim que eles fecharam a porta, eles começaram a se beijar. Na hora eu senti o meu coração acelerar, sabe? O marido da mulher que eu tanto gostava de ver estava na casa deles, no meio da tarde, enquanto ela trabalhava com outra mulher. Eu não estava acreditando naquilo. Naquela hora, eu fiquei sem saber o que fazer. Uma parte de mim queria simplesmente fechar a cortina e esquecer aquilo. Aquilo não era da minha conta. Quem era eu para me meter na vida daquela mulher? Mas a outra parte ficava pensando, e se fosse comigo? E se alguém soubesse que a minha esposa estava me traindo e mesmo podendo me contar tivesse escolhido ficar quieto? Foi isso que ficou na minha cabeça durante alguns dias. Eu tentei não olhar mais para aquela janela. Eu tentei, só que era muito difícil. E alguns dias depois, aconteceu de novo. Estava trabalhando à tarde, quando eu vi o cara entrar outra vez em casa com a mesma mulher. Aquilo era um caso. Não dava para pensar diferente. Eu passei o resto daquele dia pensando se eu deveria contar ou não. Eu ensaiei mil maneiras de falar. Pensei em descer até o prédio dela, tocar a campainha e contar. Mas só de imaginar a situação já parecia um absurdo, né? Eu estava deixando aquele interesse que eu tinha por ela me atingir demais. Quem eu era? Eu era o vizinho que ela conhecia de longe, que tinha dado bom dia umas duas ou três vezes. O cara que ela tinha cumprimentado ali, de longe. Como é que eu ia chegar para uma mulher casada, e falar que eu tinha visto o marido dela com outra dentro do apartamento deles? Olha, ela provavelmente ia achar que eu era um maluco, ou que estava inventando tudo porque tinha interesse nela. Por isso, por alguns dias, eu preferi ficar quieto. Até que numa manhã, eu a vi na janela, como sempre, tomando café, olhando para a rua. E eu fiquei observando por alguns segundos e pensei, caramba, se fosse comigo, eu gostaria que me contassem. E aí, num minuto de coragem, eu chamei por ela.
1: Oi, vizinho.
0: Eu preciso te contar uma coisa. Eu sei que pode parecer

0: muito estranho, mas eu preciso te falar.
1: Tá, pode falar.
0: Será que eu posso te ligar? Olha, eu não queria ficar gritando aqui pela janela, estranho, né?
1: É, me ligar? Tá, tudo bem, pode ser. Anota o meu número aí, é...
2: Alô? Oi, vizinho. Que estranho, né, falar com você assim, olhando pela janela. Eu nem sei o seu nome.
0: Pois é, o meu nome é Richard. E eu queria te pedir desculpa, sabe, por essa invasão de privacidade. Eu...
2: Tudo bem, mas eu confesso que eu fiquei bem curiosa. Aliás, prazer, meu nome é Juliana.
0: Olha, Juliana, eu, você sabe, né, a gente fica se olhando aqui, eu já te vi muitas vezes, você junto com seu marido, e outro dia eu vi uma coisa que eu preciso te contar. O seu marido, ele vem aí no apartamento de vocês com outra mulher.
2: Como assim? Peraí, que brincadeira é essa?
0: É isso, eu vi, na casa de vocês. E olha, aconteceu mais de uma vez, viu? É sério.
2: Richard, você nem me conhece. Como é que você pode estar falando uma coisa dessas?
0: Eu juro pra você, eu vi ele entrando aí com outra mulher. E não foi uma vez só.
2: Você fica me olhando pela janela, é isso? O que, que é? Você é um louco? Você é um tarado?
0: É que, às vezes, eu vejo vocês. A gente mora praticamente de frente.
2: Você é um doente? Meu Deus, você fica espiando a gente e agora fica inventando uma bobagem dessas. Meu marido é um homem trabalhador, tá bom? Fique sabendo. Ele vive viajando, vive dando sangue pra manter a nossa casa. E você é um maluco? Nunca mais fala do meu marido, entendeu? E não se mete mais na minha vida.
0: Foi então que ela fechou a janela e eu fiquei ali, sozinho, olhando para aquela cortina fechada, com a certeza de que eu tinha cometido um erro. Com a certeza de que eu tinha feito o papel de bobo. Eu só não imaginava que aquilo ainda estava longe de terminar. Não falei mais com a Juliana. Não falei mais com a minha vizinha. Na verdade, eu fiz questão de nem olhar para a janela dela mais. Estava morrendo de vergonha. E fiquei pensando que ela devia estar me achando um completo maluco. E no fundo, eu também comecei a me perguntar se eu não tinha passado dos limites. Só que 2 dias depois, ela acabou me mandando uma mensagem, dizendo que tinha pensado no que eu tinha dito. E eu, sentindo uma abertura, jurei por tudo que era mais sagrado que era verdade. Eu vi que ela ainda estava na dúvida. E então eu disse que se ela quisesse, eu poderia tentar provar. Ela não respondeu mais. E eu achei que aquele assunto tinha morrido ali. Mas a partir daquele dia, eu comecei a prestar atenção de novo. Porque eu queria ficar espionando a vida dela. Era mais porque eu tinha feito uma promessa. Se eu conseguisse alguma prova, eu ia mostrar. E eu nem precisei esperar muito. Dias depois, de novo. Aconteceu de novo. O marido dela chegando com aquela mulher. Olha, a mesma coisa, do mesmo jeito, à tarde, só os dois, fazendo tudo o que tinham direito. Mas aí, eu peguei o meu celular, com a mão tremendo, sem saber se deveria fazer aquilo, mas eu acabei fazendo. Comecei a filmar, mesmo sabendo que era muito errado. Eu não filmei o apartamento dela inteiro, nem tentei invadir a privacidade dos dois. Eu só registrei o suficiente para mostrar que aquele homem estava entrando ali com outra mulher e que os dois estavam juntos. Quando eu terminei de gravar, eu fiquei olhando para o vídeo por alguns segundos. Eu tinha conseguido a prova. Eu precisava mostrar para ela. Foi então que eu abri a conversa com a Juliana e fiquei um tempo com o dedo parado em cima da tela. Eu sabia que depois daquele vídeo, a vida dela provavelmente nunca mais seria a mesma. Mesmo assim, eu mandei. Eu mandei e percebi que ela visualizou quase na mesma hora, mas não me respondeu. Demorou um pouco. E aí, finalmente, ela me mandou uma mensagem. Agradeceu pelo vídeo, mas de um jeito meio seco. Eu percebi que ela ainda estava tentando entender tudo aquilo e eu não quis insistir. Só falei que tinha mandado porque tinha prometido provar. e que a partir dali ela faria o que achasse melhor. Naquela noite, a janela dela ficou aberta praticamente o tempo inteiro. E para ser sincero, eu tive a impressão que ela queria que eu visse. E aí, quando o marido chegou, eles logo começaram a discutir. Eu não conseguia ouvir nada, mas eu via os dois andando de um lado para o outro, gesticulando, apontando um para a cara do outro. Em alguns momentos, eu percebi que ela começou a chorar. Em outros, ele parecia tentar se explicar. E eu fiquei ali, meio que escondido, sabe? Da minha janela. Não queria transformar aquele momento em espetáculo, mas uma hora eu vi uma mala sendo colocada perto da porta. E depois outra. E algum tempo depois, o marido dela saiu do apartamento carregando as coisas. Ela ficou parada na porta, olhando ele embora. E eu saí da janela, porque mesmo tendo contado a verdade, eu não tinha o direito de acompanhar o que acontecia, o que estava acontecendo na vida deles. Alguns dias se passaram e a Juliana continuou aparecendo na mesma janela, do mesmo jeito. Só que ela estava parecendo mais quieta. Não cantava enquanto arrumava a casa, não dançava, não tinha mais aquele sorriso que eu tinha me acostumado a ver quase que todos os dias. Às vezes ela simplesmente ficava sentada olhando para a rua. Um dia ela olhou para mim e eu achei que ela fosse fechar a janela. Mas não. Pelo contrário. Ficou ali e foi assim que a gente começou a conversar de verdade. Ela me ligou e me contou que ainda estava sofrendo muito. Disse que descobrir uma traição foi uma coisa que mudou a vida dela. Eu ouvi, me dispus a ajudar e não tentei dar nenhum conselho, não tentei me aproximar e, principalmente, não usei aquele momento para falar do que eu sentia. Porque apesar de eu ter interesse nela, eu sabia que aquele não era o momento. Eu não tinha contado sobre o marido dela para ficar com ela. Eu não tinha feito aquilo esperando que no final ela terminasse o casamento e viesse para mim, imagina. Eu só fiz porque, depois de tudo que eu tinha visto, eu não conseguia simplesmente fingir que não sabia. E talvez essa seja a parte mais difícil de explicar nessa história. Porque eu acho que eu gosto da Juliana. Gosto mesmo. Mas gostar de alguém não significa achar que a pessoa precise ficar com você. Ela precisa de tempo. Ela precisa entender a própria vida. Se reconstruir, se reerguer. E eu não quero ser mais um homem tentando decidir por ela o que deveria acontecer. Então eu fico aqui, na minha janela, esperando. A gente conversa, às vezes pela janela, às vezes por mensagem. E ela conta que ela ainda está sofrendo, ainda tem dias difíceis. E eu sei que esse tipo de ferida não desaparece de uma hora para outra. Eu nunca tentei nada. Nada mesmo, juro para você. Nunca dei em cima dela, nunca forcei uma aproximação. Nunca usei o fato dela estar sozinha e carente para tentar ocupar um espaço na vida dela. Porque eu sei o que eu sinto. Mas também eu sei que não é só sobre mim. Talvez um dia eu entenda que ela está pronta para viver alguma coisa nova. Mas também talvez esse dia nunca chegue para mim. Talvez daqui a algum tempo a vida coloque cada um de nós em um caminho diferente. Mas o que eu sei é que quando eu me mudei para esse apartamento, eu achei que estava só começando uma vida sozinho. E pela janela, pela minha janela, eu acabei conhecendo uma mulher que mudou completamente a maneira como eu enxergava as coisas. Eu me apaixonei, primeiro por uma imagem que eu criei dela. Depois eu conheci a mulher de verdade e hoje eu sei que amar alguém também é saber respeitar o tempo dessa pessoa. Se algum dia a Juliana olhar para mim e quiser que eu faça parte da vida dela, eu tô aqui, da minha janela. Mas até lá, eu vou continuar aqui do outro lado, sem invadir o espaço, sem pressionar, sem atravessar essa nossa distância, que não é grande, mas é uma distância. Eu vou continuar esperando, porque às vezes o amor também é saber a hora de ficar.

0: Tiram, perfect. A música da história de amor do Band Love, contada pelo Murilo, pela Tatá na noite de hoje. Que história difícil, né, gente? Mas uma história que mostra que o amor também pode nascer da paciência e do respeito pelo tempo do outro, viu? O Richard viu a verdade, ajudou a Juliana a enxergá-la e, mesmo apaixonado, escolheu não pressioná-la. E às vezes, amar é simplesmente permanecer por perto, dando a outra pessoa o tempo necessário para recomeçar. Eu quero que você mande seu áudio a partir de agora aqui para o Band Love, comentando a história de hoje. 11 99991 9197. Aperta o microfoninho do WhatsApp, tá legal? E comenta a história. 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Manda teu áudio agora pro 11 99991 9197. Tem resuminho da história no Facebook e também no Instagram da Band FM. Ali você pode clicar em comentários e mandar também seu comentário, tá?
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0: Making Love era no funeral. Isso é clássico dos clássicos. Você vai ouvir daqui a pouquinho no Band Love, tá bom? A gente teve Bruno e Marrone por Te Amar Demais, Beyoncé, Irreplaceable. Pra quem tava perguntando, ó, Manhattan's Kiss and Say Goodbye. Musicão aqui no nosso Band Love. Os primeiros comentários da história já estão chegando aqui pro nosso Band Love. Manda teu áudio, manda.
1: Boa noite, Band FM. Eu tô aqui voltando da faculdade agora com meu marido. É. E a gente ouviu a história, só que a gente não comprou muito a história dele, não. Achei meio problemática essa história. Eu achei que, sei lá, até ele ter contado foi ok, mas eu acho que ele não tem que ficar criando expectativa em relação à Juliana. E eu acho que tudo que ele fez ali já tinha segundas intenções. Quando ele contou da traição, ele já tava com alguma intenção de conseguir algo com ela. Não sei, só a minha opinião.
2: Exatamente.
0: É isso aí, ó. O maridão concordou. Beijo pra vocês. Bom retorno aí, boa volta pra casa. Obrigado, viu? Tem mais áudio chegando aqui no 11 999 91 9197.
3: Eu gostei muito da história do Richard. É. Eu acho que ele respeita o tempo da mulher. Respeita a escolha dela, que ela ainda está machucada, ele não se aproveita dessa situação, mesmo estando apaixonado. Ele serve como um apoio. Eu acredito que nessa circunstância, talvez aconteça dela gostar dele.
0: Tá certo.
3: Mas isso acho que leva bastante tempo.
0: Obrigado, minha amiga. Você não falou teu nome, deixa eu ver se tem aqui. Não tem. É o final do telefone 1051. Beijinho no seu coração, viu?
4: Olá, Band Love, aqui é a Laura de São José, Santa Catarina.
0: Oi, Laura.
4: E sobre a história do Richard?
0: É.
4: Sei lá. Eu acho que ele devia ter um pouco mais de atitude.
0: Devia
4: ir atrás. Acho que já passou um bom tempo, então é hora de dar um primeiro passo. E eu vou dizer o que dizem lá na minha terra.
0: É.
4: A gauchada diz assim: vai acompanhar esse galeto até quando? Não seja polenta, Richard. Tome atitude.
0: Adorei, adorei. Se bem que eu sei, a polenta tem um papel muito importante ali, do ladinho do galeto também, viu? Sem polenta não dá. Um beijo pra você, obrigado pela sua participação. Ô, John Santos!
5: Essa história dá um nó na cabeça, mas eu consegui compreender bastante, porque a verdade, às vezes, ela vem do jeito mais doido para salvar nossa vida, porque ela pode engordar a verdade, mas a mentira mata. E esse flagrante dele foi um choque, mas foi a única coisa capaz de arrancar ela de uma farsa. Então agora ele tá dando tempo, ele tá... Porque o amor é isso, o amor não força barra, ele sabe respeitar o tempo de cura do outro, sabe? O amor é isso. O amor, ele não sufoca. É a maior prova de carinho que ele poderia dar nesse momento. Uma história muito linda, porque quem muito corre, tropeça.
0: Boa, John. Obrigado.
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Band FM Sorriso Maroto, me olha nos olhos aqui no nosso Band Love, linda música, aquele pagodinho das antigas, bem gostoso, bem romântico. A gente teve o clássico com a Débora Blando, Innocence, linda demais essa música, Too Good at Goodbyes, Sam Smith. São 11 horas 26 minutos aqui no nosso Band Love. 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

Vamos dar uma voltinha lá no início dos anos 80, 1983. Um dos grandes clássicos da música mundial, chamado Making Love Out of Nothing at All. Air Supply, pra você. 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

Band FM, cuida bem dela. Henrique e Juliano pra você aqui no nosso Band Voz. Faltam 16 minutos pra meia-noite. Deixa eu tocar o trechinho de um clássico nacional que fez muito sucesso lá no passado. Sem você, eu vou...

0: vai ouvir ainda hoje aqui no Band Love. Combinado, tivemos Friend, Biz of Love Triangle e Air Supply, Making Love at Nothing at All. Recados chegando, mensagens, comentários da história de amor do Band Love aqui na Band FM. Vamos lá?
1: Boa noite, Marcelo. Boa noite, Band Love.
0: Boa noite.
1: É, que história, hein? É, eu acredito que ele fez certo. Fez certo, sim. É, quem acha que ele fez errado é que tá fazendo igual o cara tava fazendo, o marido da mulher aí, da Juliana, né? Porque ele fez certo, ele contou. Porque viver assim, imagine viver assim pelo resto da vida, sendo enganada. Certíssimo. Agora o que ele tá fazendo de errado é ficar esperando. Ele tem que ir pra cima, né? E falar que gosta dela, que quer ter alguma coisa com ela.
0: Tá certo.
1: Aqui é o Bruno de Osasco.
0: Obrigado, Brunão. Um abraço. Richard Evoyer, aquele que gosta de olhar. Agora, acho que agora ele tem que chamar ela para jantar e tentar se aproximar dela, até para emprestar o ombro dele. Palavras da Rosângela aqui no nosso Band Love. Obrigado, Rô. Um beijinho. Valeu pela sua participação no nosso Band Love. Tem mais áudio chegando, mande o seu pro 11999119197.
2: Boa noite, Marcelo Dias.
0: Boa noite,
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0: E aí, meu amigo?
2: Cara, acho que a atitude do Richard foi, assim, louvável, né? Porque fez a Juliana acordar e olhar quem tava do lado dela. E ao mesmo tempo ele foi um pouco devagar, né? Porque tava com o caminho aberto ali pra poder trocar uma ideia, pra poder ser o ombro amigo dela ali naquele momento. É, trocar um pouco de ideia sobre a vida, como morava no mesmo condomínio, participar da vida ativa dela ali, tomar um sorvete, dar uma volta, ser o apoio para ela nesse momento difícil, né? E consequentemente aconteceria o que ele tanto queria, né? Se aproximar dela e quem sabe tá vivendo um romance.
0: Obrigado.
2: Boa noite, muito boa a história de hoje. Boa noite, galera.
0: Valeu, Anderson.
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0: 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Até uma da manhã.
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atrás de clássico. A gente vai tocar uma hora direto só de música pra você, sem comercial. As melhores músicas dos anos 80, 90, 2000. Tem música atual também, tá legal? Esse é o nosso Band Love. Até uma da manhã. Aqui quem fala é Marcelo Dias. Uma hora tem o Diego Lopes. Diegão. 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

0: Band FM, nosso quadro com a Ana Castela no nosso Band Love. Steve B, Because I Love You. Tivemos a Kelly Clarkson, Breakaway. Também o Rei Roberto Carlos passou por aqui cantando outra vez. Diego e Vitor Hugo, Desbloqueado. Paul Young, Old Girl. E a Gloria Estefan, Don Analuzio. Ó, me perguntaram agora há pouco o nome da música que a gente tocou na história de amor hoje. É o Ed Sheeran, Perfect. Tá bom? Ed Sheeran é o cantor e a música Perfect. Tá certo? Quem mandou aqui foi o Serafim. Um abraço, Serafim. Marcelo Dias, boa noite. A Ivone falando aqui no Band Love. Sobre a história do Richard, não foi por acaso que arrumou esse apartamento próximo da Juliana, de frente, janela com janela. Nos contos de fadas, histórias têm finais felizes. Na vida real, depende de quem busca a felicidade, minha opinião. Não perca tempo, Richard. Convida para dar um passeio. Se declare. Abra seu coração e vão ser felizes. Estou no trabalho junto com a Band FM aqui em Pinheiros, São Paulo. Eu sou Ivone. Obrigado, Ivone. Bom trabalho para você estar participando aqui das promoções, tá bom, minha amiga? Um beijinho no seu coração. E mais, a Rafaela comentou também, Rafaela Andrade. O amigo pode esperar o Richard, mas ele tinha que esperar agindo. Pode fazer um jantar e levar para ela quando ela chegar do trabalho, ela vai gostar da comida. Outro dia ele chama para os dois jantarem juntos. Outro dia chama para um cinema, uma pizzaria. Não dá para esperar sem agir. Se não vem outro com atitude, conquista ela. Obrigado, Rafa, pela sua participação aqui no nosso Band Love. Tem áudio chegando? Tem? Manda uma vez só. Quando você manda mais de uma, vai saindo da ordem, tá bom? Agora áudio de uma amiga.
1: Olá, Band Love. Boa noite.
0: Boa noite.
1: Poxa vida, que história, hein? Mas enfim, ele teve coragem para poder contar para ela tudo o que estava acontecendo. Então eu acho que ele tem que ter coragem também para se abrir e falar o sentimento que ele desenvolveu. Porque agora ele está próximo e cabe o risco de ela chegar nele e acabar contando que encontrou um novo amor e novamente ele ficar aí olhando pela janela.
0: Valeu, obrigado, um beijinho, Mari. A Lourdes comentou a história também, né, Lourdes?
2: Boa noite, Band Love.
0: Boa noite.
2: Boa noite, Marcelo Dias.
0: Boa noite.
2: Amo esse programa.
0: Obrigado, minha
2: Todas
0: amiga.
2: Todas as noites estou aqui ouvindo as histórias.
0: Ah, fico feliz.
2: Mas que história é diferente desse rapaz, né?
0: O Richard.
2: Ele... Achei uma história muito bonita, linda, apesar de ele estar sozinho e tá começando uma nova vida sozinho. Ele, sem querer, ele fez um papel de detetive, né?
0: É.
2: Ele fez isso e acabou descobrindo, e ela também descobriu, né, o que estava acontecendo. Mas eu achei a história dele, como começou, muito bonito. Eu achei lindo esses detalhes, tudo interessantíssimo. Eu desejo muita sorte para ele e felicidade para começar uma nova vida, né? Obrigada. É Lourdes de São Paulo.
0: Valeu, Lourdes. Um beijinho no seu coração. Uma ótima noite, tá?
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0: Aquele pagodinho das antigas. Você ouve aqui no nosso Band Love. Catinguelê na área. Recado à minha amada.

0: Band FM, as melhores músicas de todos os tempos para você no nosso Band Love. 20 minutos para uma. Daqui a pouco, uma da manhã, Band Coruja com Diego Lopes.
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Band FM, um grande clássico da música mundial, Elton John, Nikita. Bom demais, né? Luan e Vanessa, 4 semanas de amor. Faltando 8 minutos para 1 da manhã, agora tem Flowers e a versão acústica de Miley Cyrus. Aqui no Band Love.

0: Band FM, Alexandre Pires, Necessidade. Pra mim, um dos melhores artistas brasileiros. O que você acha, Diegão?
1: Ah, eu acho um dos maiores do mundo, cara. Você vai no show dele, parece um espetáculo da Broadway, né?
0: Sim.
1: Várias trocas de roupa, cenário, figurino.
0: Tudo muito bem produzido.
1: E aí você conversa com o cara, velho. É nós
0: simplicidade. É uma simplicidade,
1: aqui,
0: né?
1: Mesma coisa, mineirinho.
0: É o mineirinho, boa, é o mineirinho, é o mineirinho. Somos fãs de Alexandre Pires.
1: É, um abraço.
0: Ó, é parceirão da Band sempre, desde o início lá. Moletom exclusivo da Band FM. Várias cores, tem o preto com laranja, o off-white com verde, o off-white com caramelo. Você escolhe a cor do seu jeito pro Fábio Araújo da Silva. Fábio Araújo da Silva, parabéns, aquele abraço pra você.
1: Diegão. Aê, Fabião!
0: Diegão chegou?
1: Eu ia vir com meu moletom, hoje que sim, cara. Saí de casa.
0: É, mas veio
1: com acordei meio.
0: Veio com um casacão ali.
1: Ah, é, o casacão ali, apresentão de Ilha Duarte.
0: Ganhou de presente.
1: Coisa que não pode esquecer, né, cara? Marmitinho, cafezinho, casaquinho.
0: Que

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6: 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Bom dia. Um ótimo dia pra você, uma ótima quarta-feira. Meio, hein? Meiotinha da semana, dia 9 de setembro. Tá tudo bem aí? A sua rádio do seu jeito. Tá na hora de começar a nossa bagunça, nossa resenha. Band FM. Aqui na sua rádio do seu jeito é o Band Coruja no ar. Yeah.
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0: Sou bebê, chama que a partir de agora o pau vai torar. Aí, eu vou tocar um pau e ong. É, tá aqui na música aqui que o Marcelo Dias tocou. Pau e ong.
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0: O que é isso aqui, hein?
2: Bombas, bombas, exclusivo.
0: Ô, oh, fenomenal, você mandou essa mensagem no horário do Band Love ainda.
1: Diego, a canção mais é chata.
0: Você tá adiantadinho hoje, né, cara?
1: Ele curte, ele canta.
3: Fala, Diegão! Thiago Beretta aqui, taxista do aeroporto de Porto Alegre, capital dos gaúchos, tchê. Olha aí!
0: Barbaridade!
3: Abrindo o programa com as Ruge.
0: Abra,
3: rasga
0: abra.
3: A tanga.
0: Abra, abra.
3: Quem sabe, que velho.
0: Rasgue!
3: Aquele abraço aí pra todos os gremistas e pau nos olhos colorados. Aquele abraço, Diegão.
0: Tamo junto, Thiago. Abraço. Alô, nossa grande audiência no Rio Grande do Sul, hein? Aumentando cada vez mais os gaúchos e gaúchas dos Pampas, a galera, nossos queridos gaudérios ouvindo nós. Que delícia, hein?
4: Bora, Diego! Bora, Diego! Bora, Diego! Bom dia, bom dia! Um ótimo programa pra você e uma ótima madrugada a todos esses vagabundos que estão ouvindo. E bora que bora, hein? Até às 6 da

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1: Não vou pagar conta de ninguém. Tô pagando aí as minhas.
2: Bom dia, Digão. E aí, meu brother? Tranquilidade. De boa, é o Baiano Segurança, graças a Deus, quartou, Digão. Ô, Digão, me responda aí, Digão, analisa aí comigo aí, Digão. Porque o sabonete, Digão, tem de várias cores, Digão, e a espuma sai branca. Me responda aí, Digão.
1: Rapaz, sabe que eu nunca pensei num negócio desse? Por que que o sabonete tem de várias cores e a espuma sai branca? Alguém responda aí.
3: Bom dia, Dieguinho, Tati Perigosa. Para começar, Tico Tico.
1: Vamos, Tati. Vamos, Tati. Vamos, Tati. Aqui não, Tico Tico.
4: Aqui não, Tico Tico.
5: Bom dia, Diegão, o homem dos anos 3000. Vi lá na rede social. Bom dia, galera.
1: É legal essas trendezinhas, né? O 3000 não virou, não, mas é. Ai, é uma maravilha pra quem tem tempo livre. Tá com tempo livre? Deixa eu ver como é que eu ia ser no ano 3000. Cara, a gente pensou que no ano 2000 ia ter carro voador. Hoje tem, mas não tem como jeito, do jeito que a gente queria. A gente queria o carro dos Jacksons, que voava, estacionava nas casas altas, né? Tem nada disso.
6: Ô, Diego, fala pro Baiano, né? Ele fazer pergunta de vício uma hora dessa da manhã.
1: Ô, Baiano.
7: Fala, Diegão. Tamo aqui na escuta aqui. Tá com o pau aí, Diegão. Bora que bora.
1: Bora que bora.
8: Boa, Diegão. Bom dia. Marcinho aqui, motorista carreteiro, rasgando o tapetão preto aqui. Sentido São Paulo, positiva?
1: Quero saber onde você tá.
8: Aí o Band Coruja, positiva? Tamo junto, até assim.
1: Valeu, cara. Um abraço. Todo mundo que tá na rodagem, um abraço pra todo mundo já. Já obrigado pelo tapetão, tá bom?
9: Melhor foi quando o Fenomenal tava mandando mensagem pro Robson Ramos. Robson Ramos quase bloqueou ele. Achou que tava tirando com a cara dele.
1: Ah, sério?
9: Quem é ouvinte novo, escutar o áudio do Baiano de Segurança, vai saber que seu nome é Diegão, né, Diego?
1: Diegão, que era assim no Max. Ô, cara chato, o Max era chato demais.
2: Diegão.
1: Olha lá, eu.
2: Diegão, fala pra nós aí, Diegão. Como é que a maquininha do cartão sabe que a senha tá errada, se só você sabe a senha?
1: Ih, rapaz, e agora, hein? Agora você pegou. Agora lascou. Alguém mais tá sabendo.
10: Ei, tô baiando, segurança aí, ó. Ei, Diegão, tamo junto aí, mano. Forte abraço pra tu. Alô, João Tatu! O cara que pegou a calica aí. É John Tatu.
1: É John Tatu. É John Tatu. Não. Ele pegou a calica. John Tatu. 11999919197 nesta quarta-feira, dia 9 de setembro. Meiota, meinho de semana. Conta pra nós qual que é a boa aí, o que você aprontou hoje, o que você vai fazer, quais são os planos. Tá fazendo o que agora? Tá ouvindo como a Band FM?
11: O John Tatu não cansa de ser corno, né? Pegar a Kalinka que é ninfomaníaca.
1: Que Kalinka, que é Kalinka?
12: Bom dia, Diego Lopes, bom dia, Diegão. Ô, Diegão, sexta pro sábado aí com o Léo Júnior teve uma arrombada aí que falou que esse programa deveria se chamar Band Pirâmide. Por causa dos áudios aí que você coloca no ar. Deixa eu te falar, Diegão, agora vai eu ficar a madrugada toda querendo saber por que a bexiga do sabonete tem de várias cores e a espuma só sai branca. Vambora, Diego da cidade.
6: Rapaziada, não peguei não, rapaziada. Queria ter pego. Inclusive, se tiver alguma chance, vambora, carinha. Mas peguei não, pô.
1: Pegou assim que ela falou. Hoje eu vou ligar pra ela. Alô, Chavante! Um abraço pro Chavante. Deixa eu ver como é que o Chavante... Caraca, como é que tu consegue ouvir alguma coisa, Chavante? Esse era o barulho de dentro da cabine do caminhão dele. Como é que você consegue ouvir alguma coisa aí, Chavante? Caraca, e ele ouve num V3? Ah, é um trator, não é um caminhão. É um V3 esse celular que você ouve a rádio? Caramba, Chavante, caramba, mano. Um LG, um LG alguma coisa. Cara, muito legal, hein? Eu vou até encaminhar esse vídeo pra mim. Pera aí, gente. Porque eu nunca mais tinha visto esse celular aí. Deixa eu ver de novo aqui, olha. Imagina você trabalhar a noite inteira com esse barulhinho gostoso. Rapaz, velho. O que você mexe aí? Não vou atender ninguém agora. Não vou atender. Não é hora de atender ninguém. Ô Chavante, o que você... Mexe com laranja, ele falou. Ah, ele tem que ouvir escondido porque ele é monitorado. Mas ele mexe com laranja. Alguém gosta de laranja aí pro Chavante dar um saco pra você chupar?
13: Bom dia, Diego. Boa quarta-feira pra todos nós aí. Cleios, motorista de aplicativo aqui na cidade de Guarulhos.
1: Valeu, Leios.
14: Bora. Coisa boa. Vamos começar. Band couro já não há. O Diego não pode parar. Aí, rapaz. Bora.
1: Tá bom, cara. Mano, ô Chavante, esse saco de laranja aí, o que você trabalha com colheitadeira? É uma colheitadeira de laranja, é isso?
15: Bom dia, Diego Lopes. Tudo bem, amigão? Aqui é o Roberto de Guarulhos. Ligado no Band Coruja desta quarta-feira. Diego Lopes, como setembro é o mês do rádio, eu quero que você faça uma homenagem a um dos maiores comunicadores do rádio brasileiro, que fez sucesso nas décadas de 80 e 90 no Brasil. Eu lembro muito dele no programa Good Times da Globo FM de São Paulo, o Sérgio Boca. Eu quero que você imite ele, por favor, hein? Roberto Leite, Guarulhos, São Paulo. Um abraço, Diego. Ótima quarta.
1: Não. Não tô afim. Ontem eu já falei dele, tá bom. Fica falando muito, ele fica se achando. A partir de agora, deixa eu aproveitar que já começou nesse climinha gostoso. Deixa eu falar com os meus bichinhos novos. A hora do bichinho novo. Você que é meu bichinho novo, você que é ouvinte novo, você que nunca mandou mensagem pra nós.
16: Eu tô precisando de um bicho novo.
1: A partir de agora, mande a sua mensagem se apresentando. Para lá, que eu tô precisando de ouvinte novo. Esses meu ouvinte velho tá muito chato. Ah, imitava o Sérgio Boca. A outra tá ligando, que eu não vou atender. A hora do bichinho novo. Você que nunca mandou mensagem, você que só ouve a gente, mas ai, não vou, eu tenho vergonha. Mande o seu áudio agora se apresentando. Onde é que você tá? Tá fazendo o quê? Tá, você é de onde? Você tem problema na cabeça? Conta tudo pra nós agora. 119-9991-9197. 119-9991-9197.
16: Eu tô precisando é de um
1: Ah, vai logo também, que eu não tenho muita paciência pra isso também, não, que o ouvinte novo também, vai.
17: Boa, Diogão, tudo bem, beleza, bom dia.
1: Olha o WhatsApp bombando.
17: Na portaria, trabalho de porteiro, até às 6 da manhã.
1: Boa, vamos. Garoto, um abraço, boa, alô, porteiro.
17: Mandei mensagem, mas nunca me respondeu.
1: Entendi nada, cara.
18: E aí, Diego? Pedro Carreteiro aqui. Boa noite, boa madrugada pra nós aí. Atravessando mais uma madrugada aqui. Destino aeroporto de Guarulhos. Pose, Pedro Pose. Carreteiro aí.
1: Tá bom.
18: Um abraço pra todo mundo aí, até pro tio Caju que tá na pista.
1: Tio Caju.
18: O Léo também, meu patrão.
1: Tá bom.
18: Bora que bora.
1: Valeu, garoto. Abraço.
19: Ô, Diegão, aqui é o Vanderberg Carreteiro. Eu sou ouvinte novo. Eu ouço a Band há muitos anos, porém, só tô mandando meu áudio agora.
1: Valeu.
19: Sou aqui de São Bernardo do Campo.
1: Ô, meu mano, um abraço pra você. Tá na BC aí curtindo a gente, tá vendo?
20: Bom dia, Diego.
1: Bom dia.
20: Aqui Beleza. É o Thiago da cidade de Rio Claro.
1: Ô, Rio Claro.
20: Sou bichinho novo.
1: Olha os bichinhos novos. Né?
20: Mas durante o dia não desligo da Band FM.
1: Boa, garoto.
20: A rádio, do seu jeito.
1: Tamo junto, mano. Abraço. Olha que
21: Alô,
1: bonitinho.
21: Diegão.
1: Olha que bonitinho que eles são. Tá vendo? Os bichinhos novos é bonitinho, comportadinho. Vai.
21: Alô, Diegão. Aqui é o Wagner. Tô jogando aqui e acompanhando a rádio. Nessa rádio só tem doido, cara.
1: Jogando?
21: Só tem doido.
1: Jogando o quê, mano?
22: Bom dia, amigo Diego Lopes. Você tá bom? Aqui é o Jorge Augusto, do Cabo São Paulo. Diegão, não sou muito novo não, cara. Eu acho que deve ser minha quinta participação, mas enfim, né? Deixa eu fazer a pergunta pra você, meu querido. E o seu BYD, você não comprou?
1: Não.
22: Eu lembro que uma época você tava falando de BYD aí, que você parece que tava gastando muita gasolina, né? muita gasolina vindo pra cá trabalhar em São Paulo.
1: Pois é.
22: Entendeu? Aí vendeu a HB20 pra pegar o BYD ou não? Diz pra nós aí, Diegão. Abraço pra você aí. Pro Edinaldo Plástico e pro nosso Cleitinho Padeiro, o homem queima rosca. Até mais.
1: Valeu.
22: Davi.
1: Um abraço.
22: Olha a calcinha, Davi.
1: Nossa, às vezes eu me arrependo.
22: Bom dia.
1: Tchau.
23: Vai. Aê, Diegão, bom dia. Jonathan aqui de... Eu sou o Lidão Pedrito, mas nesse momento tô na 392, sentido Porto de Rio Grande.
1: Ó, oh, e os gaúchos.
23: Aqui.
1: Hã?
23: Ô, Diegão. Tu sabe por que que o cachorro lambra o próprio Tico?
1: Por que o cachorro lambra o próprio Tico? Eu, se eu cansasse, eu lambia também. Você já tentou? Você já tentou, não?
24: Bom dia, Diego Lopes.
1: Olha lá, os bichinhos novos.
24: Devagar aqui. Falando pela primeira vez com vocês aí.
1: Bem-vindo, mano.
24: Tem sentido Rio Grande do Sul, Pose.
1: Pose.
24: Bom dia pra todos.
1: Bom dia, mano.
25: Bom dia, Diegão.
1: E aí?
25: Que é o Lecão, motorista de aplicativo em Bareri.
1: Ah, Lecão. Um
25: abraço, meu querido. Até às 6 da manhã.
1: Aí, ó. É a oportunidade dos bichinhos novos. Vai.
26: Cadê as meninas desse grupo? Bora representar. Esses homens não falam tanta besteira.
1: É isso aí.
26: A gente tem que representar a mulherada. Bora lá.
1: Eu vou fazer a hora das bichinhas novas. Para as mulheres que estão ouvindo agora mandar áudio. Pelo menos manda um bom dia para nós. 11 999919197. Mulherada que tá na estrada, mulherada que tá no aplicativo, mulherada que tá na costura, mulherada que tá no hospital, mulherada que tá na farmácia, mulherada que tá na zona, mulherada, não interessa onde é que você tá, manda aí pra nós. Eu vi que você fez a trend, mano, ficou legal.
27: Fala, Diogão, aqui é o Juninho Padeiro da Madrugada, tamo junto aí. O novatão aí que eu já falei muito aí, muitos anos aí falando na rádio com o Diguinho, com o Pedro. Já mandei áudio aí pra você um monte de vez, mas nunca colocou no ar. Coloca aí que eu tô novo aí com você.
1: Chato. Bom dia.
26: Bora, mulherada. Vamos falar na Band FM, mano.
1: Bora.
26: Tô aqui, ó. Bora falar, mulherada. E esquecer esses homens.
1: É isso aí, mais uma aí.
28: Oi, Diego. Eu sou a Maria Isabel, falando aqui de São Paulo. Te acompanho a... pouco tempo, há mais ou menos um mês e meio, mas já viciei nesse programa.
1: Obrigado. Vai, mais uma, vai.
29: Bom dia, Diego. Eu tô mandando mensagem aqui para poder aumentar aí o fluxo de mulheres ouvintes do Band Coruja, mas ai, eu sei que eu tô bloqueada, né? Então,
1: tá
29: eu sei que meu áudio não vai ao ar.
1: Ah, passada aqui.
29: Motorista de
1: chata. Vida. Não tá bloqueada nada, chata de galocha. Ah, eu não gosto de gente com ai, ai, um tadinho. Não gosto de tadinha. Mas não tá bloqueada não, viu, Marcinha? Pode participar com a gente, fica à vontade. Por que você estaria bloqueada? Só pra eu ver o que, que você aprontou. Ó, deixa eu falar um negócio. Bloqueou, a gente não desbloqueia. Ah, mas o Pedrão bloqueou. Alguma bosta você fez. E os que eu bloqueio também ele não desbloqueia.

0: áudio, é áudio, dona Rosana. Manda áudio. Principalmente a senhora tem que mandar áudio.
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2: Fala, Diegão. Eu sou ouvinte novo esse ano, mas ano passado eu tava morando no Brasil, né? Eu escutava rádio desde 2017. Aí vim pra Europa e fiquei um ano afastado, agora tô na madrugada de novo. Bora, tamo junto.
0: Aonde você tá aí, mano? É 351, o que que é aí onde você tá? O que que você tá fazendo aí, rapaz? O que que você foi fazer na Europa, rapaz? Conta pra nós.
3: Alguém me desbloqueou. Alguém me desbloqueou. Eu não sou coitadinha, não.
0: Olha lá.
3: Eu sou muito é fera da madrugada, hein?
0: Ah, vou bloquear de novo.
3: Acompanho você todas as madrugadas. Ué,
0: tem voz de
3: chata. Todas as madrugadas. Obrigada pelo desbloqueio.
0: Não foi eu, não. Não foi eu, não. Vai.
4: Bom dia, bom dia, bom dia, Diego Lopes.
0: Bom dia!
4: Meu sol de Natal, motorista de aplicativo só na escuta, agora de moto, tem só ouvindo agora. Pra mandar áudio tem que parar. E aí, como não pode parar toda hora, né? Aí eu dei uma paradinha pra dar um bom dia e dizer que eu tô com saudade de mandar áudio, mas agora eu estou de moto.
0: De moto? Você tá fazendo Uber de moto, é? Na madrugada, Sol? As mulheres que fazem aplicativo, cadê, hein? Deixa eu conversar com elas aqui. Como é que é essa coisa, hein? Você, não é perigoso, não? Na madrugada? Como é que é isso aí, hein? Vocês andam armados? O que que é, hein? Nunca... Os caras não inventam de cantar vocês... Não é perigoso? Vocês não tem umas histórias ruins aí, né? Como é que é isso aí, hein? Deixa eu ver, tem um idiota que mandou a palavra panelinha. Fala, ô trouxa.
5: Oi, aqui é o Daniel de Balneário Camboriú. Pô, cara, você nunca manda meus áudios aí, meu. Eu escuto você todo dia aí, ô cavalo.
0: Tinha que ser catarinense, esse idiota. Sai daqui, ô idiota. Vai, cagado, mato. Chato. Tinha que ser catarinense, ô raça, viu? Ô povo do Janho! Ô, Daniel, eu sou de Lages.

0: muita história para contar nesses 4 anos que eu estou fazendo aplicativo. Tem assédio, tem os bebo, tem os gays maravilhosos, tem os, vamos dizer, aqueles que a gente pega na casa das primas, né? Com a menininha deles. Ai, tem tanta história linda. A minha voz é chata, né? Eu também acho. Eu também acho, você tem razão.
1: Não é, não. Ô, Márcia, deixa eu te falar uma coisa. Ô, Márcia, vem cá. O teu nome. Agora bateu a curiosidade aqui, Marcinha. Ele tá salvo aqui? Tá assim, Márcia Guzmão, história da traição no shopping? Conta pra nós essa história, Marcinha. Que é isso, hein? Deve, não sei se participou do Band Love, se foi da história de amor, se foi de manhã, alguma coisa. Ela aprontou pra estar esse nome salvo aqui. O que que é isso, hein? Que traição que foi essa no shopping, Marcinha? Tá gravando óbvio. Olha como é que nós descobre. A minha banana falou que 351 é Portugal, não é isso? É. Aí. A nossa grande audiência em Portugal. Deixa eu ver com a Márcia, peraí, fala, fala.
0: Não dá pra eu contar, é muito longa. Ela tá escrita aí. A Tatá falou que vai contar a minha história no. Como é que é lá? Não sei, não lembro agora. Ela pediu pra eu contar a história, eu contei. Fui traída, descobri que meu marido tinha outra família, Diego. Mas isso já passou. A história tá aí, tá escrita aí, tá salvo.
1: Não tá nada salvo, não
0: A
1: fica
0: Tatá que
1: nada
0: me
1: salvo.
0: desbloqueou, eu acho, hein?
1: É, deve ser. A corajosa. Ô, corajosa, conta pra nós. Aqui nós temos tempo. Nós temos 5 horas pra falar, sem parar. 4 horas. Conta pra nós. Você tomou Gaia no shopping? Eita, Márcia Guzmão. Vai entrar na hora do boi hoje, hein, Márcia? O que que aconteceu? Nós queremos saber. Nós vamos contar essa história antes da Tatá. Não tem nada salvo aqui, então ela não vai contar. Ela te enganou. Conta pra nós que é melhor. Vai.
2: Diego, fala pra Márcia que ela quiser meu contato, eu também fui. Não dá pra gente conversar, desabafar junto. Pedro Carreteiro.
1: Não, mas não dá. Dois cornos juntos não dá porque o chifre bate no outro, fica ruim. Dois bicudos não se beija, dois cornos também não.
3: É o Pedrão que fica colocando esses nomes diferentes, salvando aí. Uma vez eu paguei um picolé pra ele na praia, ele salvou aí eu na rádio aí com a mamãe quando o picolé.
1: Caramba, é verdade. O Pedrão tá na praia, velho. Nós marcamos de se encontrar lá, eu não chamei ele ainda. Vou ter que. Vou marcar o um negócio com o Pedrão pra nós fazer um churrasquinho.
4: Ô, Diego,
1: Fala.
4: Diego, Diego.
1: Fala.
4: Bom dia, bom dia. Diga, essa Márcia tem uma voz deliciosa, hein, mano? Pessoalmente também ela deve ser uma delícia.
1: Não sei, cara. Não sei. Não sei. Na foto dela, de perfil dela, tá com alguém. Não sei se ela é casada. Ô, Sol, desliga a moto pra mandar áudio, Sol. Não vai entender nada. Ô, digitando, vai pra lá então. Deixa eu ver aqui. Pronto, chato do diabo.
5: Diego, uma vez o Anselmo fez um churrasco na casa dele. Chamou o Pedro. O Pedro deu um prejuízo danado no churrasco. O homem come muito, rapaz. Eu acho que não é boa ideia fazer churrasco e chamar o Pedro, não, viu?
1: Não, é assim, eu sim, é assim. Vou chamar ele, vocês vão ver.
6: Oi, Diego, boa noite, tudo bom? Aqui é a Amanda, falo de Vitória da Conquista. Tô aqui ouvindo você. De vez em quando eu mando um áudio pra vocês, só que às vezes eu fico com vergonha, entendeu? Mas eu tô aqui deitadinha ouvindo você.
1: Ah,
6: Boa noite pra
1: que
6: você.
1: delícia, Amandinha. Amandinha deitadinha. Vitória da Conquista. Vitória da Conquista. Vitória da Conquista. O que que tem aí de bom em Vitória da Conquista? Qual que é o prato principal de Vitória da Conquista? Conta pra nós aí, Amanda. É o acarajé, não. história da conquista. O que que tem de bom? O que que tem de bom aí? Cacau, acho que tem. É a terra do cacau, não é? Eu acho que é.
0: Ô, Diego, o que eu posso falar pra vocês, que é rapidinho, porque eu tô indo buscar um passageiro aqui no Tietê. E o que eu posso falar pra você é que eu tava no shopping em Higienópolis procurando vaga pra estacionar. Daqui a pouco um carro viu um farol assim, ó, que saiu da vaga. Falei, vou pegar aquela vaga, tô com sorte hoje, sabadão. Quem é que tava na vaga, Diego? Meu ex-marido, com a mulher com quem ele tinha uma família, ele tinha filho com ela. A minha história é interessantíssima. E acho que foi por isso que a Tatá se interessou. Eu contei, escrevi tudo aí. O cara era um arrombado. Ai, ai, foi difícil. Arrombado. Foi difícil porque ele teve ele hiperventilou, não conseguiu, bloqueei ele no shopping, na garagem do shopping.
1: Hiperventilou.
0: Perguntei o que estava acontecendo aqui, a mulher virou para mim e falou, quem é você? Eu falei, então, no caso, eu sou a esposa dele. E aí vai ficar o capítulo para ser contado em outro momento, porque eu estou chegando para pegar passageiro aqui no terminal rodoviário Tietê.
1: Ah, manda embora esse passageiro. Mas você vai, depois você conta então para nós, tá bom? Depois que você largar esse trouxa no destino dele, você conta para nós o final da história, tá bom? Agora a gente quer saber. Cara, o cara foi pego no estacionamento. Mano, eu não sei, velho. Eu nunca tive amante, né? Mas tem um amigo meu. Ele falou pra mim que se você quer ter uma amante, cara, que não seja na mesma cidade, uma outra família, né? Ah, pelo amor de Deus, que cara burro. Oh, pelo amor de Deus, cara. Ué, se eu moro na Praia Grande, eu vou ter amante na Praia Grande. Pelo menos em São Vicente. Ué, em São Paulo. Vou ter outra família na mesma cidade, mas é um trouxa mesmo. É, pega a mulher casada, vai pra outra cidade, vem pra São Paulo. Nossa senhora.
7: Bom dia para todos os jovens anciões e da rádio. Beijos.
1: A Calica.
8: É, já vai no mercado antes, né? Já passa lá no atacadão lá e faz uma bela compra, porque aquele elefante lá vai devorar seu apartamento inteiro.
1: Para.
0: Você não sabe a história que esse arrombado me contou quando ele engravidou a moça. Você não faz ideia. Esse cara, ele é um, eu não sei como é que eu posso falar, porque pra mim, ele, meu Deus do céu, ele é um contador de história, não é possível, porque, mano, ele arrumou um emprego na Petrobras, cara, falou que tinha conseguido passar num concurso na Petrobras, que ia ter que ficar 15 dias fora de casa, embarcado, ele ficava embarcado lá na Barra Funda, 15 dias com ela, 15 dias comigo.
1: Embarcado? Eu tinha certeza que o cara era caminhoneiro. Era caminhoneiro, né? Não, o Somebody Love já falou na hora. Certeza que é caminhoneiro, cara. É verdade essa coisa? Gente, eu quero falar com um caminhoneiro que não vai se identificar, mas ele vai falar a história dele, que ele tem duas famílias. Ou mais. Eu quero saber se tem alguém que vai ter cunhão de contar a história pra nós.
9: Ô, Diegão, beleza? Rapaz, esse negócio de ter outra família, uma amiga minha, o avô dela tinha duas famílias, mas até aí, né? Quando ele construiu a segunda família, a primeira família dele acabou descobrindo, né? Mas aí, beleza, se aceitaram tudo e ele conviveu ali de boa com as duas famílias. Passou um tempo, ele veio a falecer e no velório dele descobriu que ele tinha uma terceira família.
1: E olha o cara.
9: Você acredita? Ele tinha uma terceira família que ele mantinha escondida e descobriram só no velório.
1: Cara, antigamente não tinha rede social, não tinha celular com câmera. Era mais fácil o cara fazer essas presepadas. Você vê, era o avô do cara. Antigamente era mais fácil. Hoje em dia... Eu acho que não dá, cara. Deus, o cara ter uma amante já dá um trabalho desgraçado. Ah, um trabalho, olha. Uma, cara, é a coisa mais difícil do mundo você achar uma amante firmeza. Ah, tudo elas quer virar oficial agora. Aí começa a fazer chantagem, barraco, inferno, é, terror psicológico. Não, pra mim, assim não é vida pra mim, não. Deus o livre.
10: Fala, Diegão, vamos junto até assim. Diegão, por que que essa mulher aí tá reclamando, cara? Isso é do homem. O homem nasceu, Diegão, pra ter mais de uma mulher na vida, cara. Ó, Salomão teve várias. Pronto, não vai longe. Dom Pedro I. Quantas mulheres Dom Pedro I tinha? Duas mulheres. E foi enterrada no túmulo junto com ele. Então, dona, não reclama, não.
1: Olha, tem uns loucos aí que eles falam que biologicamente o homem é pra ser igual o leão, né? Se ele der conta. Ah, lá no Oriente Médio, lá, o cara. Pô, Oriente Médio não. No Oriente, alguns países do Oriente lá. É, tem os lugares lá onde o homem pode ter várias esposas, né? Porque eles acreditam nisso também, que é um macho pode ter várias fêmeas. Olha a visão dos caras. E aí, meu amigo, eu não sei, mas acho que evitaria isso aí um monte de coisa. Acho que evitaria essas dores de cabeça aí. Mas aqui mesmo tem essa galera, né, que abre o relacionamento. Tem um humorista que eu assisto de vez em quando os vídeos dele, eu esqueço o nome dele. É um maconheiro de boné de aba reta, meio gordinho, de barbinha. Aí ele conversa com esse povo lá que tem um relacionamento aberto, trisal, né? E hoje em dia tá muito normal isso, né, cara? Abrir relacionamento, colocar mais uma pessoa, Deus o livre. Imagina em casa duas mulheres de TPM.
7: Ah, eu sou uma amante firmeza. Eu quero ser amante de alguém.
1: Ah, Calica.
7: Eu sou boazinha, tranquila, calma, tudo no sigilo.
1: Ah, no começo.
7: Oi, tem outra aí. Eu não tive nada com o JT, não, gente.
1: Olha, de começo é sempre assim. De começo é sempre assim. Ah, eu sou de boa, sou tranquila, quero curtir o momento. Passou um mês, já tá infernizando. E aí, você vai almoçar com ela no domingo? Aí eu vi a fotinha que vocês postaram, tá apaixonadinho, né, vagabundo? Mas quando você quer chá de verdade, você vem aqui, né? É horrível isso, cara. Não cai nessa. Né? Amante é coisa do diabo. Falando diabo, a Palestrina apareceu. Tá sabendo muito. Não, cara, é porque a gente ouve falar, a gente tem amigo homem, né, solteiro. A gente tem amigo solteiro e amigo que apronta, né. Eu não quero isso pra ver, eu não tenho paciência pra amante. Eu quero chegar na minha casa, deitar na minha cabecinha ali,

0: Já passei de fase de dor de cabeça, de cobrança. Ah, eu não tenho saco pra amante, não. É muita dor de cabeça. Palestrina é amante. Você olha pra cara dela, você já vê. Tranquila, sossegada, dá bem, dá bom, né? Não sei. Quem de quem? Não sei.
1: Ô, Diegão, Anderson aqui de Osasco, cara, vou te falar pra você. Tinha uma amantezinha no serviço, rapaz. Era bom demais o trem.
0: No serviço é bom, né?
1: Fiquei 3 anos nessa pegadinha com ela, trabalhava junto comigo. Mas a bicha gostava do negócio. Gostava com força. Gastava um dinheiro grande com o hotel. Gastava. Aí quando era eu, era ela. Aí vai que vai. Aí ninguém conseguia gastar mais. Aí começamos a ir almoçar mais tarde. Tinha uma salinha de descanso lá na empresa, no escurinho. Depois do almoço, nós almoçava depois de todo mundo. Depois do almoço era chulepe
0: na empresa. Ah, que delícia. Você já teve amante no seu trabalho? Já, né? Começa agora Papo Diamante! Ô, Paulo Costa, esse vídeo que você mandou aí não abre, cara.
2: Ô, perdão, seu miserável. Você tá perguntando.
0: Onde é a Vitória? Você tá bêbado, animal. Pedrão tá dormindo.
3: O problema, Diego, é quando você é amante do chefe. Ai, é triste, né? Porque você começa a ganhar uns benefícios, tipo, você pode mudar a hora da sua janta, você trabalha até a hora que você quer, né? Tipo assim, minha amiga disse isso, né? Quando eu trabalhava lá na... entendeu? Quando eu trabalhava aí, né? Minha colega tinha um amante que era o chefe, né? Entendeu? Era difícil, viu? Nossa! Ai, complicado, né? Você tem que disfarçar pra ninguém perceber. Mas uma hora pega, hein?
0: Amiga, né, Maratacine? Amiga, né? É que no trabalho... Tudo que é proibido é mais gostoso, né, gente? Ah, fala a verdade, no trabalho... Ah, filho.
4: Ô, Diego, eu faço das suas palavras a minha. Ah, não vale a pena ter amante, né? Tá bom do jeito que tá, a mulher da gente
0: é.
4: Não é muito calma, né? Então,
0: é, vamos ficar quietinho
4: na nossa, né?
0: Mano, o Maico é casado com a Luana Piovani. A mulher é brava, velho. Eu postei uma foto dele lá com ela, ela mandou um textão, mano. Postou, me marcou, falei, Deus do céu. Imagina a mulher dessa, descobre que o Maico tem amante, ela mata ele.
5: Diego, eu já fui amante, cara. Eu trabalhava no supermercado, eu era gerente. Aí uma vez por mês tinha que fazer balanço na loja. E eu ficava com uma funcionária que era casada.
0: Olha.
5: Aí eu chamava ela pra sempre ficar comigo no inventário. O pessoal da loja ia embora umas 10 horas, os inventários só chegava meia-noite, 1 hora da manhã. Mas nós transávamos das 10 da noite até 1 hora da manhã de boa.
0: É,
5: eu fiquei 1 ano e meio com ela ainda.
0: Você transava 3 minutos, o resto vocês ficavam enrolando, falando da vida dos outros. Eu trabalhei num supermercado. Supermercado eu acho que é o lugar que tem mais gente, a mais sem vergonha do mundo. Tinha um que eu trabalhava assim, porque eu era... Todo locutor começa fazendo locução em porta de loja, não tem como. Ninguém começa na rádio já. Olha, pra você ganhar um dinheirinho, vai trabalhar com a voz e vai lá e já ganha também experiência, né? Aí eu fazia locução num supermercado. Sabe aquele... Olha, acabou de chegar a batata, olha a batata, olha a batata, olha a batata. Aí, cara, o gerente, ele saía com... O gerente era perigoso dessa loja. Ô, vontade de falar o nome dele. Mas ele pegava as frentes de caixa tudinho. Ele fazia uma seleção, ele mesmo contratava as meninas. Aí quase.

0: menina é bonita, é escolhida a dedo. Mas tinha uma lá. Ela tinha cara de... Como é que eu posso falar, cara? Ela é uma mistura de Mia Khalifa com Angelina Jolie. Mano, a mina parava qualquer lugar que ela passava. Todo mundo pagando pau pra menina, a mina se achando. Dali a pouquinho a menina apareceu grávida. Aí o gerentezinho já começou a preocupar. O comentário era que eu era filha do gerente. E ele era casado. E ela começou a chantagear o cara. E o cara desesperando, desesperando, aquela barriga crescendo. Cara, foi a maior dor de cabeça que esse cara já teve na vida. A gente observava o estresse diário do cara. A gente observava as mensagens chegando no V3 dele. A gente observava o cara definhando, que não tinha paz. Ele casou, ele arrumou uma Luana Piovani como amante. A mulher era chata, velho. Ficava ameaçando, ficava mandando foto da barriga, perguntando: ai, você vai cuidar do nosso filho? Quando você vai largar aquela mocréia? O cara casado com 3 filhos, velho, família. E é por isso que eu, olha, eu não sei, eu acho que não compensa. Pode ser gostosinho, mas não paga paz. Eu não troco minha paz por isso. É, ela mandava mensagem pra ele: ai, o Enzo tá chegando. Ai, olha, fotinho do Enzo, a barriga com batom pintado com cara risada. Ó, sabe, isso é uma pressão psicológica, velho.
1: Boa noite, boa noite, boa noite, Diego. Motorista carreteiro por cá, não vou falar meu nome, você tá doido. É, Diego, eu fazia Curitiba. Eu fazia Curitiba ali e eu saía com a carreta aqui. E tinha uma colega ali que saía com truque aí. Aí nós conversava no zap, se encrontava ali no Campinas e pau no Rafael.
0: Coitado do Rafael.
1: Era uma parada no posto aqui perto de São Paulo, outro no comecinho da Regis, outro lá no meio da Regis, outro lá no, da Serra do Azeite. Rapaz, parava lá na Campina Grande, parava lá no Cutiriba. Lá no pátio da Vox, em Curitiba. E tchulepe, tchulepe, tchulepe. Rapaz, mas era bom demais, hein? E assim foi uns 2, 3 anos, hein? Só... A colega, colega, colega, colega. Oh, bom demais, hein? Você tá doido, motorista?
0: Tudo vocês falam assim, desse jeito? Enjoado? A Mel Banana falou: nossa, sem preservativo. Ah, Mel, para com isso. A mulher, quando a mulher quer dar o golpe mesmo do baú, ela arranca no dente esse negócio. Não, não, eu quero te sentir. Falando assim, ó, com o dentinho junto. Ei, Mel, ela fala com o dentinho junto. Ai, eu quero te sentir. Vai, bota aqui. Vai. Sabe, no escurinho, vai rapidinho, vem. Que? Preservativo que é? E o trouxa? Vai lá e vai, bota o piruzinho dele lá. Ai, meu Deus.
2: Ah, eu não falo desse jeito não. Pose, positiva.
0: É?
2: Pose.
0: Enjoado.
2: Positiva. Tô por cá. Embicado direcionado. Pose.
0: É.
3: Olha o gordinho do Vila Caltra é sacudido, hein? Não é ele aí, Diego? Não é ele que fala você tá doido, motorista?
0: Ah, não, não. Todos eles falam. A maioria fala isso.
4: Bom dia, Diego. Tá sabendo muito, hein? Tá sabendo muito das coisinhas, hein?
0: Olha. Ô, Queca, deixa eu falar. Eu tenho 28 anos de carreira. Eu já ouvi muita história. E isso é histórias que a vida conta. Não é eu. Experiência minha, não. Eu não.
2: Diego, sempre aquela desculpinha, né? Sempre aquela
5: desculpinha da moça, né? Não, não quero te prejudicar. Eu não vou te prejudicar. É. Pode ficar tranquilo, vem de boa, eu não vou te prejudicar. Daqui um pouco é foto, é vídeo, é pizza, é roupinha. Opa. E eu trouxe a caindo.
0: Mano, como é que isso? Será que elas dão? Será que elas têm curso? É muito real esse negócio, olha, eu não quero te prejudicar. Essa frase, ô frase de rapariga. Ai, eu não, olha, deixa eu falar uma coisa, eu nunca vou querer te prejudicar. Ô Mauro, você foi certeiro agora, velho.
6: Se tivesse 26, já ia arrumar uma treta comigo daquele jeitão. Sem dó.
7: Boa noite, Diego Lopes. É o Lucas de Juiz de Fora. A gente usa muito essa gíria aqui. Quero te sentir, quero te sentir.
0: Quero te sentir, quero te sentir. Vai lá pra você sentir o processo chegando em Nananda depois de 9 meses, trouxa. Vai ganhar um sentimento de 18 anos pagando pensão.
6: Fica falando inicial com o número aí, ó. O Cleitinho demitiu um outro aí, viu?
5: Seja aí arrumar. Diego, mas também tem uns trouxas que eu falo a verdade pra você, né? A menina fala assim, como é que é? Eu tomo anticoncepcional após o dia seguinte. Aí outros trouxas falam assim, como é que é? Não, na hora H eu tiro pra fora. Tira o quê, pô? Quero ver tirar. Tá lá dentro, você acha que o cara vai tirar pra fora na hora H? Tira a bosta.
0: Tira a bosta.
5: A merda da frente.
0: Tira a bosta. Se tem uma bosta, tira mesmo. Ô, mano. Passar, é gritar. Cara, não dá. Não vai nessa, não vai. Isso é o diabo atentando pra acabar com a tua paz, com a tua vida. Cara, você imagina. Imagina aquela mina. Aquela delícia. Se ela. Mano. A hora que aparece a oportunidade. Você tá com o negócio na mão, ela com o negócio na. Você vai pensar em querer isso? Ai, mas pera aí, não, vamos conversar. Ah, que conversa? Ah, pera aí. Ah, pera aí, cara. É que é o meu. O cavalo amarrado com uma fome do demônio. Você acha? Calma, cavalão. Alô, cavalão!
3: Pensa, né? Mas pensa com a cabeça de baixo.
0: É, lógico. O homem é muito burro, cara.

Ó, deixa eu falar um negócio com você. É, eu não vou falar o nome dele, que ele pediu pra não falar o nome dele, do Xande. É, ele falou assim: melhor pegar casada do que o marido não dar no couro e não incomodar em nada. Atenção, mulheres. Atenção, mulherada, agora. Mais uma enquete da noite. Você prefere que o seu marido não dê no couro ou que ele dê no couro com várias? Você prefere um testosterona alta ou um testo baixa, pressão baixa? Você prefere aquele cafajeste que rebenta você na tora? Ou aquele pressão baixa que o borracha fraca? Essa aqui eu gostei dessa pergunta.

0: Meu, é aquele velho ditado. Fogo morro acima, água morro abaixo. E mulher, quando quer dar uma voltinha de bicicleta, não tem quem segura.
1: É. Simone Palestrina, melhor ficar só. O Palestrina não tem essa alternativa. O ser humano não é feito pra ficar sozinho e ninguém consegue ficar sozinho. A pessoa, quando ela fica sozinha, quando ela fica muito tempo. Deixa eu falar um negócio aqui pra você, sério. Você que é chato de galocha. A pessoa, quando ela tá muito tempo sem transar, ela, a cabeça dela fica, mexe. Sabe aquele negócio que os antigos falavam? Ó, esse aí tá muito tempo sem transar, sobe pra cabeça. Você é chato, ninguém gosta de você porque você não transa. É real isso, vai dar. Vai dar, vai dar. Vai transar. E com a mão não vale. Com a mão não vale. Com a mão você fica mais xarope ainda. Ó, o Davi, ó o Davi. Vai ficar igual o Davi.

0: teve uma morena aqui, ela não tem nem o número salvo no WhatsApp e nem a foto dela tá mostrando o rosto. Ela falou que ela é amante. Ela mandou um print de visualização única, falando assim: eu com meu amante hoje. Dá uma ligada na conversa, quer ver se liga? Vocês querem ver o que ela conversou? Eu vou postar. Não, não aparece o nome de ninguém. Pera aí. Ó, vou tirar. Vou tirar uma. O Davi mandou uma foto, uma mensagem bem na hora, tapou o número dela. Perfeito. Não aparece o nome de ninguém, mas ela falou o seguinte: obrigado. Não, não vou falar. Mano. Cheguei, bom descanso. Boa noite. Espero. Espero. Que largue. Ah, não. Ele. Ah, você é casada? Como é teu nome? Deixa eu perguntar, peraí. Não, vamos. Posso falar o teu nome? Não, né? Ah, você que é casada, Ju? Vou chamar só de Ju, tá bom? Deixa eu adicionar aqui. Ju amante. Vou achar que é amante de alguém. Vou colocar Ju amante profissional. Pera aí. Ô, Ju, quem que é casada aqui na relação? Você ou o cara? Ó, eu vou postar agora, vou fazer 10 segundos com o print dela com o amante dela. Vamos lá. 10 segundos. No Instagram, arroba Diego Lopes, Diego com Y, vou deixar no Stories 10 segundos apenas. Ah, eu vou postar a foto da Ju. A foto, essa foto de perfil. Pera aí. Pera aí. É que daí vai aparecer o número dela, não aparece? Não, aqui, deixa eu fazer um videozinho. Vamos lá, vou fazer um videozinho rapidinho aqui, só mostrando. Ó. 3, 2, 1. Ah, não, deixa eu fazer direto no Stories, peraí. Rapidinho, gente. 10 segundos e vou apagar. Tá chovendo no Japão, o Xande mandou dizer. Olha lá. 3, 2, 1. Olha só, essa aqui é a Ju. Ela que está defendendo os amantes e as amantes profissionais. Ela falou que sim, vale a pena ter amante. Essa aqui é a foto do perfil dela. E esse é o print da conversa dela com o amante dela. Olha lá o que ela está falando. Obrigado por ter vindo. Olha lá. Ah, cheguei, bebi. Espero que largue. Isso aqui foi ele que mandou pra você. Bom, tá bom. Essa aqui tá bom. Postando, postando. Tô postando. Ô, Ju, você não pode mandar áudio contando pra nós a história, não? Ah, ela tem namorado. Pode falar. Esse é meu amante. Você se envergonha, hein, Ju? Você tá saindo com esse cara? Por quê? Por quê que você não larga do namorado? Ah, porque é gostoso. Ô, Ju, gente, o nome dela não é Ju. Ô, Ju, e se ele é ouvinte do programa? Ju, eu me arrependi de ter postado. Postou, hein? Postou! 10, 9, 8, 7.
1: A maioria ou já casou ou quer a mesma coisa que a gente, então não dá.
0: Peraí, Palestrina. Peraí, gente. Preciso de intervalo, vai cair a rede. Pô, no melhor do programa tem que ir pro intervalo. Peraí que eu já volto, é rapidinho.

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1: 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Tudo certinho? De boa, tranquilo? Bora fazer bagunça? Esse é o Band Coruja, rapaz. Vamos lá. Até às 5 da manhã, vamos que vamos! 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

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Vou te procurar aonde? Mas esse João Gomes é muito bom, né? É muito bom, velho. Ah, canta muito, né? Canta muito.

0: Diego, Diego do céu, só agora eu deixei os passageiros, você não faz ideia, eu tô aqui no Jardim Conceição, na Quebrada. É, deixa eu te falar, a única coisa que eu gostaria mesmo é sobre essa traição que eu descobri depois de 10 anos, né? Meu ex-marido, ele manteve essa família por 10 anos, sem eu saber. A única coisa que eu queria de verdade era que ele pegasse uma corrida com o Rejão, taxista, e o Rejão desse 50 tapas de cada lado nele, para ele pagar o que ele fez comigo. Só isso. Eu, o Rejão taxista, eu sou motorista de aplicativo, mas eu queria que o Rejão fizesse isso com meu ex-marido.
1: Aí, Região, acha o cara aí.
2: Deixa rolar.
1: Acha o cara aí.
2: Deixa rolar que vem. Fantasias na cabeça.

0: Palestrina, interessante isso aí, hein? Cara, hoje em dia a IA tá fazendo absolutamente qualquer coisa. Agora tem o negócio lá de fazer a nova trend. É, faça eu como seria antes de Cristo. Aí faça eu como eu seria no período paleolítico. É, porque o dos homens das cavernas lá. Né? E a Palestrina fez tudo, né? Fez tudo. Tá com tempo, né, Palestrina? Tá com tempo livre, né, Palestrina?
1: Ô, Diego. E ela falou que o marido dela é um arrombado? Ah, é. Agora então tá explicado. E ela quer que ele pegue uma corrida com o Região Taxista? Ele vai fazer uma coisa. Que o Região Taxista gosta dos bonequinhos.
0: Arrombado, ele gosta. Ele gosta desses modelos de gente aí, viu?
2: É, Diegão, eu não me rendi a essa trendzinha idiota aí dos anos 80. Mas a minha mulher, sim, ela catou e fez essa porcaria aí. Meu Deus do céu, vai se lascar, viu,
0: mano? Ah, tu gostou, vai, tu gostou. Ficou legal, é legal, cara, é legal. Eu particularmente gostei mais desse negócio dos anos 80, porque eu sou bem oitentista mesmo. Eu achei legal o clima, o ambiente, do jeito que eles fizeram as coisas lá. Gostei.

0: E detalhe, hein? Eu já encomendei uma jaqueta dessa da Rebook aí. Eu consegui achar ela no Mercado Livre. Já comprei uma pra mim, mano.
1: Ah, mentira. Sério? Sério, mano?
2: Bom dia, esses meninos. Aqui é a Flávia de Água Clara. Eu também ouço a Mega quase que o dia todo, né?
1: Mega?
2: E à noite, que eu trabalho à noite, também no celular. Sou operadora de máquina e estamos aqui. Amo ficar com vocês na madrugada. Espanto o sono e vocês me fazem rir muito. Então, uma ótima madrugada a todos vocês.
3: Ah, mas vamos combinar, né? Rapaz, como que o marido tem um amante, uma família, 10 anos, ela não desconfia. Que relacionamento é esse, pelo amor de Deus?
1: Ô, Flávia, tu não sabe nem o nome da rádio, tá falando da outra que não sabe que tem um amante? Pera aí, Flávia. Ô, oh, mas também é, cara, é, pensando bem, né? 10 anos o cara conseguiu esconder que tem outra família. Como é que não desconfia, né, gente? Mas não, como é que é isso, né? É muito tapada, você é tapada, menina.
2: Mega foi a rola que eu peguei ontem.
1: Que isso, Calica?
4: Eu amei a versão dos anos 80. Eu sou velhinha, então deu certo. Ainda fiz versão morena e loura. Bem gostosa.
1: Ô, meu, mas é só pegar uma foto tua dos anos 80 e postar, ué. Quantos anos você tinha nos anos 80, Mel?

0: Diego, tem gente que tá vivendo nos anos 80, né? Você viu que sapatinho vermelho cafona?
1: Eu vi. Tá falando da Stephanie Toso lá, né? Sem vergonha. Não, é estilo, cara. Estilo você tem ou você não tem? Não vem falar disso. Não vem falar do sapato da menina, não. Sai daí. É bonitinho o sapatinho dela. Vermelho. Esse é o sapato do tio Ririo, cara.
2: Falei mega pra ver se você tá acordado, prestando atenção. Se você ia colocar meu áudio no ar.
3: Olha lá. É, mas é porque eu sou trouxa. Essa ouvinte aí tem razão. Eu fui trouxa por 21 anos.
1: Meu Deus!
3: Vocês não sabem o quanto que eu sou trouxa. Eu sou trouxa no level máximo, no nível máximo. Porque eu perdoei o cabra. E aí ele continuou com as duas mulheres, porque eu tenho um coração fofinho. Na verdade, eu era uma pessoa doente, eu tinha uma dependência emocional, que isso é uma doença bem, bem séria. E depois eu acabei... Ah, eu não gosto de falar disso, mas quando eu descobri que ele não tinha terminado o relacionamento com ela, eu tentei contra a própria vida, e isso só comprovou que eu tinha uma doença grave. Fiz 4 anos de terapia para me livrar disso, pedi o divórcio, e é por isso que eu estou trabalhando de Uber, porque quando eu pedi o divórcio, ele me questionou, ele falou, você vai viver como? Porque ele era o provedor. Eu falei, você vai ver como é que eu vou viver. E há 4 anos eu sou motorista de aplicativo e tenho muito orgulho de ser uma mulher independente. É isso.
1: Pronto, tá vendo? Foi trouxa 20 anos, mas se livrou. Já está 4 anos... É limpa do trouxa. Que legal, meu, que legal. Vê se você não acha outro vagabundo pra te incomodar, viu? Ô, Márcia.
0: Eu não queria falar nada, não, mas o áudio dessa moça aí tá pesando bastante o programa, né?
1: Não, cara. Só agora que ela falou que tentou se matar. Mas não vale a pena, né? Eu acho que não. Imagina, você ia se matar e o cara ia ficar com a outra. Bem faceira ainda. Com as tuas coisas, tudo, bota com a tua casa. Mas você perdoou? Ah, mas é trouxa mesmo. Eu não sei, né? Você perdoa a traição? Você que tá me ouvindo agora, você perdoaria uma traição? Saber que outra mulher foi lá e sentou no teu marido, você perdoaria? Saber que ele passou a língua em outra tajarana, você perdoaria? Saber que o outro malandro meteu o lanjoto na sua mulher, você perdoaria? Traição? Você já perdoou, né? Olha, Calco, você tem cara de corno mesmo. Você já perdoou, né? Você já foi trouxa, né, minha amiga? É, o coração, ó, olha. Como é que faz, hein?
4: Meu amor, só tem dependência emocional de um macho só. Quem não pega um monte.
1: Olha lá, a Calica, ela resolve dando. Ela, tudo pra ela é dar. Vamos distribuir.
0: 28ª enquete da noite. Você perdoaria uma traição?
1: Começa agora! Começa agora! 28ª enquete da noite. Você perdoaria uma traição? Se você soubesse que a sua esposa deu o butico pra outro! Se você soubesse que o seu marido passou a língua na chabaranga de outra, você perdoaria?
5: Oi, Dieguinho, bom dia você, bom dia a todos. Ah, não fazia com a Michelle, não. Não fazia, não, Diego. Eu deixava ele eunúquio. Sem pinto. Só pra ele aprender. Não faz isso comigo, não. Ai. Faça, não.
1: Já pensou, cara?
6: Ô, Diegão, mas será que é só eu que tô achando que essa mulher, ela tá louca pra sentar pra esse cara ainda? É só esse pra resolver isso aí. Quer sentar pro cara de novo.
1: Será, Marcelo?
4: Eu nunca tive dependência emocional, não. Não tenho tempo pra isso, não. É tanto contatinho, é tanta diferença, assim, né? Que não dá tempo pra se prender.
7: Ó,
1: Que é isso aqui, Márcia?
3: É lógico que eu dei a volta por cima. Olha aí as fotos que eu te mandei, Diego. Você acha que eu dei a volta por cima ou não? Só fala se eu dei a volta por cima ou não, Diegão.
1: Esse cara é o seu atual marido, é isso? Márcia. Esse veinho é o teu atual marido? Um veinho. Ah, que ele tem cabeça e barba branca. Mas ele é seu marido atual, né? E agora você tá feliz. Deu a volta por cima. Isso aí. Boa! Você trabalha na madrugada no fazendo aplicativo, né, Márcia?
7: Eu preciso fazer uma aula com essas meninas do Bonde Coruja pra ter vários contatinhos, porque eu não consigo, não. Eu tive um de 11 dias, sofri igual uma doida. Você é louco.
1: Palestrina, palestrina. Quem não te conhece que te compre, palestrina. Palestrina. Pra cima de nós. Pra cima de nós, palestrina. Tu tá dando é curso. Onde essas meninas dão curso, tu é professora de faculdade. Onde essas meninas dão curso, você é a Pabla Marçal. Não, não.
3: É, sim, ele não é meu marido ainda, porque ele é americano. Mas estamos no caminho de nos casar. Só estou esperando sair o meu visto K1. É o meu véio da lancha. Cintura solta,
1: vai contando pra nós aí, tá? Vai contando pra nós, Márcia. Se deu certo aí.
6: Agora o golpe veio em dólar, velho. Aê, Márcia! Isso assim, vai ser chifruda lá nos Estados Unidos agora.
4: Nossa, pensei que ela ia falar que era o véio do lixo, hein? Aí complicou, hein, véio do lixo.
1: É, eu sei o anjo que você é, palestra. O anjo caído, né?
8: Ô, Diego, contar uma história pra você, Diego. Tem um colega meu que ele trabalhava comigo. E um dia ele chegou na casa, catou a manha dele dando pra outra no sofá, velho. Sabe o que ele fez? Tacou fogo no sofá. E tá com ela até hoje.
1: Meu Deus.
9: Ô,

0: protege. Mas, ai, que nojo, né? Tem mulher que é traída e é paga, os homens dão presente, dão um monte de coisa. Tem as que levam chifre de graça. Aí fica a questão, né, cara? Pelo amor, né?
1: Bom,
0: Sei
1: você
0: lá, não
1: perdoaria,
0: sei
1: Mel?
0: se é assim.
1: Você, Mel, você, eu quero saber de você. Ué, se você tá falando que tem mulher que homem que trai de graça e ó, que recebe presente, receber um presentinho, tá tudo bem então? Começa agora, trocando Gaia por um presente.
2: É, no caso da Márcia aí, ela não importa com chifre, não. E ela quer saber da monetização. Se tiver monetizando para ela, a dependência emocional dela é com dinheiro.
1: Será? Ô Márcia, vamos lá, vamos lá. Vamos fazer um supunhetamos aqui. Supunhetamos que você vai embora pros Estados Unidos lá com o teu velho da lancha. É, o problema é o visto. Você não casou, mas você mandou a foto aqui de noiva. Já tá toda apaixonadinha. Vamos descobrir que o velho tem um casamento lá, um relacionamento lá, e você tá lá, mudou de mudança. O que que você faz, hein? Porque bater nos Estados Unidos e voltar pra cá é ruim, hein? Você mudar pros Estados Unidos e depois voltar pra cá de volta é meio embaçado isso aí, hein? Achar que você vai pra lá pra ficar e voltar? Como é que vai ser, hein?
3: Beijinho na boca, gostoso doce mel, meu amor, o que será?
4: Ô Márcia, você tá aqui no Brasil, velho, tá lá nos Estados Unidos. Você já parou pra pensar com a hora dessa? Ele tá atrasando a janta de alguém?
1: É, então.
4: Você tá indo daqui pra lá? Mulher, te aquieta aqui, arruma um macho aqui pra você brincar de vez em quando e fica quieta, fia.
5: Pô, Diegão, ela não vai fazer nada, pô. Ela tomou chifre durante 10 anos e nunca descobriu. Descobriu na sorte, mano, no susto. Pra ela tomar mais 10 anos de chifre do boy americano, não é nada, pô.
1: Peraí.
5: Para pra pensar, Diegão.
1: Não, nós não estamos desejando nada, nós estamos perguntando só. O que ela vai fazer daí? Ela vai fazer o quê? Vai fazer Uber em dólar? Vamos ver.
6: Então vamos lá.
1: Vai.
6: Deixa eu só terminar a situação. Quando eu
1: Tá.
6: recebi alta da terapia, eu avisei a minha filha que mora nos Estados Unidos. Na semana seguinte, eu falei para ela que eu estava de alta. Na semana seguinte, ela me mandou de presente as passagens para eu visitá-la. E lá eu conheci meu noivo. Só que eu conheci meu noivo 3 dias antes de eu voltar para o Brasil. Então começamos a namorar. Me preparei o ano passado inteiro para ir embora, porque eu tinha meu visto de turista e o plano era ir para lá e me casar com ele. Mas eis que quem apareceu? Quem que apareceu para trabalhar meu rolê? Vocês têm só uma chance. Meu ex-marido ficou sabendo que eu ia
1: Ah,
6: embora para os
1: peraí.
6: Estados Unidos, me denunciou para o consulado americano, eu
1: Peraí.
6: perdi o meu visto. Eu não pude ir, por isso que eu ainda não me casei com o meu noivo.
1: Peraí,
6: Foi isso.
1: só um minuto. Parou, gente. Parou tudo. Parou, peraí. Eu não sei se eu entendi. Eu não sei se eu entendi ou se eu entendi errado. Ou eu não sei se eu entendi certo ou se eu não entendi. Você conheceu o seu noivo aí americano? 3 dias! Márcia, 3 dias você já ficou noiva? Já apaixonou e já tirou foto com o véu de noiva com véu americano? Pera aí, Márcia.
6: Então vamos lá, deixa eu só terminar a situação. Quando eu recebi alta da terapia, eu avisei a minha filha que mora nos Estados Unidos.
1: Eu não devia ter recebido alta. Continua.
6: Na semana seguinte, eu falei para ela que eu estava de alta. Na semana seguinte, ela me mandou de presente as passagens para eu visitá-la. E lá eu conheci meu noivo. Só que eu conheci meu noivo 3 dias antes de eu voltar para o Brasil. Então começamos a namorar. Me preparei o ano passado inteiro para ir embora, porque eu tinha meu visto de turista e o plano era ir para lá e me casar com ele. Mas eis que quem apareceu? Quem que apareceu para trabalhar meu rolê?
1: O Chapolin Colorado. Ô, Márcia, peraí, Márcia. Você não quer pensar mais um pouco? 3 dias, Márcia.

0: Beleza, você tava carente, tava saindo da terapia. Mas 3 dias você quer casar com o cara, você nem sabe que o cara é um... Olha. Gente, vamos abrir os conselhos agora pra ela, vai. Começa agora, começa agora, começa agora. Conselhos para Márcia Sensitiva. Dança! Ela sentiu que o cara era o cara da vida dela. 3 dias, apaixonou e quer casar e quer se embora. Mão pra cima, cintura solta. Pera aí, Márcia. Pera aí, porra. Pera aí. Não, vai, pera um pouco. Pera um pouco, pera um pouco.
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0: Pera aí. Vamos lá, conselhos para a Márcia.
2: Ai, você trouxa 2 vezes. O cara tem família lá nos Estados Unidos. Você tá querendo ir pra lá arrumar pra cabeça. Arruma rola aqui e fica pra cá.
3: Boa noite, galera. Josué. Ô, Márcia, não liga pra esses bondes de acabado chifrudo aqui, não, filha.
0: É.
3: Vai embora sim. Importante é ser feliz. Se você não arriscar, você nunca vai saber, filha. Esquece mesmo. Fez a terapia, tá bem? Vai pra outra, parte pra outra. Vai embora, Márcia.
0: Só uma pergunta. Ô, Márcia, você assistiu Salve Jorge?
4: País.
5: Ai, Diego, é bom ela sofrer em dólar. O negócio de sofrer aqui no Brasil, com esse bode que a gente tem aqui. É melhor sofrer mesmo. Vai, Márcia, vai sofrer em dólar que é melhor.
0: Tem Uber nos Estados Unidos?
6: Pelo menos se for chifruda vai ter green card.
0: É.
7: Rapaz do céu, 3 dias se apaixonar? Isso que eu chamo de interesse financeiro, hein?
0: Não.
7: Casa logo, você vê, rapa ele. Passa tudo que ele tem no seu nome e volta pro Brasil. Deixa ele lá catando latinha nos Estados Unidos lá.
0: Meu Deus, para com isso. Ô Márcia, você sabe que o programa é de zoeira. Você sabe que não vai acontecer nada disso. Você sabe que vai dar tudo certo, né, Márcia? É, outra coisa, Márcia. Esse aqui, esse povo que tá falando aí é frustradinho. É os frustradinhos da madrugada.
8: Nossa, que mulherada emocionada. Que é isso? Eu quero saber do Região que falou que bota dentro. Eu quero saber do Região.
0: Ela quer botar, ela quer dar.

0: Mas é difícil ir para os Estados Unidos. Não é moleza. Você sabe, se já foi uma vez, daqui para Guatemala, Canadá, Guatemala, esses lugares aí, Honduras, até chegar no México. Se chegar no México, você ainda tem sorte. Não vai não, fica por aqui, pô. Nesses caminhos aí não vai ter droga e nem cachaça. É difícil, eu tô te falando.
1: Eu não sei o que se passa na cabeça dessas mulheres, mas eu tô há 17 anos morando com a mesma pessoa que é pai do meu filho. É, pai. Que assumiu. É, me deu casa, me deu carro, me deu tudo no meu nome. E até hoje eu não quis casar no papel, porque eu acho que tá muito cedo. E a pessoa conhece com 3 dias. É muito emocionada. Homem não gosta de mulher emocionada.
2: Opa, começa se metendo na vida dos outros. Peraí.
3: Ô, Márcio, só pra te avisar, lá nos Estados Unidos tem uns americanos lá, rapaz, que tem a cabeça branca, bigodudo. Só que eles trabalham com a telebuild, sabe? Aqueles caminhões que tem umas gabinonas leite. E só tem umas 10 famílias, são umas 10 só. Só pra te avisar,
2: não, mas,
3: tá?
2: Mas ele, não, ele não é caminhoneiro lá, né, Márcio? Ele faz o que lá, Márcio?
4: Ô, Diegão, tem 90 dias para casar? Essa aí é 90 minutos para casar. A mãe decidiu de uma hora pra outra, velho. Não sabe se o pingolim do velho é torto, reto, grande, pequeno.
2: Ah, mas 3 dias deve ter sabido.
4: Foi lá e já meteu o vestido de noiva. Falou, esse no green card.
2: Para.
5: Mentira, não é pai do seu filho, não. Pai do seu filho é amigo do seu marido. Não conte mentira aqui, não.
2: Não, ela falou que não é. Ela falou que é o que assumiu. Deixa eu ver a história da Márcia aqui. Fala, Márcia, vai.
6: Não. Eu conheci o meu noivo 3 dias antes do nosso jantar. Foi 3 dias antes de eu voltar para o Brasil. Eu voltei para o Brasil só com um selinho. Porque os americanos, você sabe que eles não beijam, né? Não sabe beijar. Beijar igual brasileiro, não beijei nenhum. E ele é muito respeitoso. Eu voltei para o Brasil com um selinho. Ficamos 6 meses conversando por WhatsApp. Até que o nosso encontro mesmo, físico e, né, você sabe o que eu tô falando?
2: Carnal.
6: Foi na Suíça em junho do ano passado. Foi sensacional. Então eu tô totalmente curada do trauma que eu passei. Eu quero que o meu ex-marido se lasque. Diego, essas fotos que eu te mandei foi um casamento simbólico que nós fizemos nas Bahamas. Foi maravilhoso, foi incrível. É, eu acho que Deus tá me indenizando, porque o que eu passei não foi fácil, não. Mas tá tudo certo, tudo passa, tempo é remédio, tô feliz.
2: Caraca, Suíça, Bahamas, ela mandou a foto aqui do casamento simbólico dela na Bahamas. Ah, tá, entendi. E agora, aí você se encontrar na Suíça. E agora ele tá nos Estados Unidos, você tá pra cá. Aí você tá tentando teu visto, pra que é pra você ir pra lá. Vamos dar um pau nesse teu ex-marido aí, Márcia? Cara chato, o cara denunciou você no consulado. Mas o que que ele denunciou? Alguma coisa estava errada, né? Que coisa, cara.
7: Diego, aí tá a prova que a mulherada não tem juízo nenhum. Nenhum. Você é louco. Já viveu as situações também que eu vou falar pra você. Meu Deus do céu, a mulherada é doida da cabeça.
2: Não, cara, não. Ela tava, agora vai dar certo.
8: Ai, Márcia, você é feliz, mas vai com o olho aberto ou fechado, tá? Porque quando a laranja tá no meio da estrada, muito boa, como diz a minha mãe, né? Ou ela tá azeda, ou ela tá podre.
7: Nenhum.
2: Baixa essa bosta desse rádio pra mandar áudio, animal. Ô, Márcia, ele é velho, né? E aí, por que que ele tá solteiro até hoje, hein? Você já se perguntou isso? Ah, eu sou cabreiro demais. Velho solteiro. Olha, todos os velhos solteiros que eu conheço, tudo não presta. Ou é vagabundo, ou foi largado, ou tem problema na cabeça, ou é traumatizado. Por que que ele é velho e solteiro, hein, Márcia? É.
6: Vamos dar um pau? Junta todo mundo, junta o velho do lixo, junta o Regis, junta todo mundo, junta todo mundo do, do Band Coruja, o Lau Lau Lau, junta todo mundo junto.
2: Lau, lau, lau.
6: A mulherada, vamos dar um pau nele, porque esse cara merece.
2: É.
6: Ô, Diego, ele tá velho, não. Ele tem 66 anos.
2: Ah, não, não.
6: Ele, claro, como meu filho falou, ele tá no shape. E ele tá sozinho porque ele ficou viúvo. Ele ficou viúvo.
2: Entendi.
6: Então, nosso encontro foi, eu sei lá, foi porque tinha que ser.
2: Não, não é velho não, gente. 60 e tal, tá voando. Matou a mulher. Ô, ô Márcia, você vai ser muito feliz. Vai dar tudo certo. Deus abençoe sua união. Quando der certo, você vai de lá mandar mensagem pra nós, falar, tô aqui, ó. Chupa, seus invejosos.
1: Gente, vamos transar e acabar com esse baixo astral. Deixa isso pra lá.
2: Alguém come a Calica, por favor, que ela tá desesperada lá. Calica, vamos fazer um campeonato. Campeonato brasileiro de.
9: A moça da traição, é, tem uma ideia boa pra você. Você junta com a Mel Banana, a Tati Perigosa. Tem certeza que esse ex-marido seu nunca mais vai chegar perto de você.
10: Deixa rolar que vai, deixa rolar

0: A Márcia aí foi de mula lá pros Estados Unidos, o marido dela foi lá e denunciou ela. Você tá doido?
1: Será? É, como é que denuncia alguém? O que que pode dar errado no, na hora do visto, gente? O que que pode acontecer pra uma pessoa ir pros Estados Unidos e voltar pra dar ruim, hein?
2: Nossa, novinho. Meu marido tem 71 e eu achei ele... Nossa, um Highlander. Tá igual ele tossindo. Batendo na quina, desculpe. Foi mal essa piada.
1: A Mara tá assim, tem experiências aí com o velho.
3: Eu vou atualizando vocês, tá bom?
1: Tá.
3: Eu tenho 57, até onde eu sei, eu e o Diego temos a mesma idade.
1: Eu?
3: E o meu príncipe tem 66 e ele tá melhor fisicamente
1: eu,
3: do que eu.
1: Eu tenho 40, tá louca?
3: Tô feliz. O velho da lancha tá me fazendo feliz. E ó, vou falar uma coisa pra vocês. Os dólares não me subiram a cabeça, não. Eu continuo trabalhando, eu tô trabalhando, ó. Eu tô rodando aqui, tô trabalhando de aplicativo. Só quando ele vem me visitar aqui no Brasil que ele acaba pagando as minhas contas no período que a gente tá junto, né? Porque daí eu não posso rodar. E então as contas não param de vencer, aí ele paga as minhas contas. Mas... Ah, eu acho que tá bom. Não, não vou falar mais, não, porque eu não quero parecer arrogante nem exibida. Mas o que importa é que ele é uma pessoa muito respeitosa e tá me fazendo muito feliz.
1: Isso aí. Isso aí. Vai dar certinho.
4: O recepcionista aqui do hotel falou: eu papo a Calica, vai ver como o baiano faz. Ó, Gêmeo, não fala as coisas não que tu vai ouvir, hein? Fala não, hein?
1: Não entendi nada, Bel. Que hotel? Já voltou pra... Onde que a Mel é mesmo? Da Noruega?
5: E aí, Diego? Pô, suponhamos que, pelo que essa história dela, se for verdade, o ex-marido dela é o pai dos filhos da filha dela, né?
1: É. Bélgica.
5: Então, se ele denunciasse ela, a imigração travasse o visto dela, provavelmente eles iam correr atrás da filha dele, que tá lá nos Estados Unidos. Ou que seria a filha dela também, né? Provavelmente ela tá com alguma mentira bem escandalosa aí, mas tranquilo, né?
1: Os caras se metendo na vida da Márcia. Ah, provavelmente a filha da Márcia, ela deve mentir. Ela mentiu. Certeza que ela mentiu pra cair o visto, ela mentiu. Os caras se metendo na vida da Márcia.
6: Pergunta pra ela se ele tem irmão e quer levar umas baianas pra lá.
1: O teu marido tem irmão? O teu americano lá? As baianas tá querendo ir embora com ele, com você aqui, ó. Fala.
4: Por que tem esse barulho estranho sempre nos áudios dela, hein? Parece que tá batendo alguma coisa, é bolo, será?
1: A Mara tá assim, né? Ah, eu nem te conto.
7: Ah, agora entendi a moral da história. E ela falou que ele tirou o selinho dela, então ela era virgem. Ah, agora tem que casar com ele mesmo. Agora é obrigado a casar, se não casar ele vai ser preso.
1: Não, selinho é no beijo, é o beijo, selinho.
8: Diegão. Avisa pra Calica que eu vi a foto dela e só queria falar se beleza vem de berço, ela dormia no chão. Chão, taxista.
1: Para, rapaz.
8: Nunca serão uma lambada, chupa.
3: Não, não tem nenhuma mentira escandalosa, não. Tudo que eu falei eu posso provar. E a minha filha, ela foi para os Estados Unidos legalmente transferida pela empresa que ela trabalha. Então, ela já tem o green card dela, tá tudo certo. Não tem ninguém ilegal nos Estados Unidos. É, o que aconteceu mesmo foi o meu ex-marido que me denunciou, dizendo que eu ia emigrar e com o meu visto de turista. E eu ia mesmo, né? Ele só quis atrapalhar o meu rolê, mais uma vez.
1: Mas que cara invejoso, hein?
3: É, tudo é no tempo de Deus. E eu vou esperar, vai dar tudo certo.
1: Mas que idiota, né, velho? Nossa, eu dava um pau nesse cara, velho. Fica se me atrapalhando a vida da mulher. O que que é, hein? O que que é que esse cara quer, hein? Ele gosta de você ainda? Ele quer você ainda, né, Mel? Mel, a Mel não.
9: Diego,
4: Diego, acabei de chegar no Brasil. Tem uma semana, você já quer fazer eu voltar pra Europa? Pelo amor de Deus, deixa de férias, cara. Porra!
1: Que é, meu? Não entendi nada. Ah, ela é da Suíça. Você não falava que era da Bélgica? Não entendi mais nada agora.
2: Esse trouxa aí não sabe nem imitar o Região, né?
1: Olha lá.
2: Acho que eu não conheço a voz do Região.
1: Olha aí, ó.
2: Trouxa Zé Ruela.
1: Ó, a Calica não gostou, não. Você falar que se beleza vem de berço, ela dormia no chão. Não teve graça mesmo, não.

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1: Band FM é o Ferrugem com Belo, me bloqueia! Ah. Ai. 3:25 agora. Peraí que eu vou ter que logar esse negócio, tá pedindo senha nova. Isso é hora de pedir senha nova?

0: mudar a senha no meio do trabalho. Ai, se a senha deve ser alterada. Coisa chata. Ave Maria.
1: Você comecei a imaginar essa música dos Mamonas e você na academia, Diego. Os meus músculos que com amor cultivei.
0: Cara, eu fiz uma dessas essas trendzinhas aí. Teve umas 4, 5 que eu não postei porque é ridículo demais. Se você colocar foto de academia, pedir pra ela mudar, pra ele mudar, ele coloca lá como se você fosse, tivesse numa academia dos anos 80. Aí fez eu com um shortinho da Adidas, aquele com as bolas vaza por baixo. Uma regatinha rosa, uma faixinha na cabeça. Esse chat acha que todo mundo era viado nos anos 80. A gente andava normal, cara. Eu com a faixinha rosa, uma camiseta regata fosforescente, um shortinho curtinho da Dira. O que é isso? O que é isso?
2: Beijinho na boca.
3: Bom dia, Diego.
0: Bom dia, Gabi.
4: Diego, passando pra desejar um ótimo final de madrugada aí pra vocês, acabando meu turno. Eu tô descendo pra cidade, chego, ainda tomo um café com o Ronco. Aí eu durmo, acordo pra ouvir o Murilo e a Tatá em Quem Ama Não Esquece. Depois eu volto pro campo, às 17 eu volto a ouvir de novo a Band. E tamo aí junto sempre, junto misturado. Então, um ótimo final de madrugada pra vocês.
0: Ô Flávio, o que você faz da vida? Só por curiosidade. Desce pra cidade, volta pro campo. O que você faz da vida, hein, Flávio? Você o quê? Você, como assim? Desce pra cidade, volta pro campo, ouve o Murilo.
5: É, Diego, eu mandei um negócio aí perguntando pra você em cima. Ô Diego, nos anos 80 você não era viado, não. Mas atualmente tu tá viado, viu? Depois um homem velho. Já tem quase 50 anos. Virar pai de pet é muita viadagem.
0: Também acho.
5: É muita baitolagem. Pai de pet. Aí eu sou pai de pet. Ah, te lascar, roubar.
0: É, deixa eu ver a pergunta dele.
5: Ô, Diego, a Califa, essa delícia aí do cabelinho rosa? Mano, eu pegava essa velhinha. A outra também eu pegava. Não estou nem aí, filho. Eu queria ser feliz.
0: Não. Uma é a Mel Banana, a outra é a Sandrinha. Califa não tá nessa foto. Califa é essa aqui, ó.
6: Ai, nem toca essa música aí, Diegão, porque acaba chamando o Edinaldo. Minha pistola é de plástico.
0: Ela pegou, ela guarda, ela levou pro coração, Edinaldo. Edinaldo, ela levou pro coração.
7: Ah, moça, muito obrigado por me passar o seu itinerário do seu dia. Isso mudou muito minha vida, hein? Caramba! Utilidade pública isso daí.
5: Poxa, essa é a noia da Sandrinha, eu pegava, cara. Ah, uma cracolandinha bonitinha.
0: Não, não é a Sandrinha carioca, não. É outra Sandrinha. É a Sandrinha do Amigos do Coruja.
8: Ela pegou. Ô, Diego, pelo amor de Deus, vamos voltar a falar da vida da Márcia com o gringo dela lá.
0: É mesmo, cadê a Márcia, hein?
9: Ô, Diego, o que essa retardada faz aí da vida, eu não sei, não. Mas avisa ela que no Quem Ama Não Esquece, a Tatá já tem um tempinho que ela não tá. Então para parar de ser mentirosa, que ela não escuta porcaria nenhuma.
0: Ela tá assim, ó. Ué, lógico que tá. Não é a Tatá que tá fazendo essa história lá? A história não é o... O que é, gente? A Tatá grava com o Murilo, não é? O que é? É de manhã, é sim, ó. Você que tá desinformado aí, ô louco. Fica se metendo na conversa. A Tatá não, a Tatá tá fazendo. Ela tá no ar à tarde, mas ela tá gravando um negócio com o Murilo, sim. Louco.
7: Não é a Tatá mais não, é a Milena. A Milena chegou passando rodo na Tatá nesse bagulho aí.
0: Passando rodo não, a Tatá foi embora e depois quis voltar. Uma coisa não tem nada a ver com a outra. Outra coisa, não é a Tatá que tá gravando mais, não? Então eu que tô por fora? Que rádio que você trabalha, meu filho? Ô, Diego Lopes, que rádio que você trabalha? Não sabe nem o que tá acontecendo aí. Gente, eu durmo essa hora. Eu tô dormindo, eu não sei o que é.
1: É, mas tá confuso isso aí. Eu não ouço também não, mas eu acho que é a Milena, viu? Era pra ser a Milena, né?
0: Eu não sei, agora eu não sei.
4: Eu passo as madrugadas carregando pau.
0: Nossa, Flavinha, pera aí, deixa eu ver. Ah, ela mandou um vídeo. É muita tora, hein? Olha o vídeo dela. Olha que lugar, tem lobisomem nesse lugar aí. Deixa eu ver.
4: Eu sou operadora de forward.
0: Operadora de forward? Isso não é jogo? Você joga? Peraí.
4: Eu sou operadora de forward.
0: O que é forward? Forward? Quatro mundos? É forward, quatro mundos? Operadora de quatro mundos? O que é forward?
4: Eu sou operadora de forward.
0: Forwarding? Para o Irving? O que que... Word, word, with highly qualified staff from different sectors, able to meet and clients in, among others. What is forward? O que é forward? É um antivírus?
2: Resumindo, Diego Lopes, ela grava conteúdo adulto.
0: Cala
2: simples
0: a boca.
2: Assim.
0: Sai daqui, não tem nada a ver.
8: Ô, Diego, pergunta pra Paulinha aí se ela não quer pegar um frete e ir de volta. Levar pau até enjoar e depois levar a ferra até entupir.
0: Ó, essa é nova, essa piadinha é nova. O trocão contava pra Paula Toco quando ela tinha 2 anos.
3: Ela forma aura.
0: Ela forma aura? Você forma aura?
10: Ela forma aura.
11: Ô, seus bando de animal. O quem ama não esquece é a Tatá que tá fazendo ainda.
0: É, cara, esses caras
11: estão... Mesmo lá nos Estados Unidos, lá, ela que tava fazendo.
0: É, mano, eu acho que é isso. Eu acho que vocês estão comendo bosta.
1: A Paula Toco também levava a tora, é? É isso?
0: Não, não.
1: Ah, tá confuso, essa rádio tá
0: Para
1: confuso,
0: que a hora tá indo pra rádio agora, cala a boca.
8: Ô, Diegão. É operador de forno. Ela é operadora de forno.
0: Não, aqui tá falando assim, ó, Diego, é uma máquina de carregar madeira. Da John Deere. Cada um tá falando uma coisa, vocês também não sabem nada.
8: Ô, vamos deixar essa Tatá de lado aí, vamos focar na Paulinha. Paulinha quer levar pau, vamos ver o que, que nós faz com essa mulher aí. Não é possível que nós dá conta de dar pau.
0: Olha lá, o Cofani respondeu, até que enfim, alguém respondeu. Bom dia, Diego. Operador de forwarder é o profissional responsável por conduzir o forwarder. AVA. Ou seja, é um trator florestal baldeador. Uma máquina pesada usada na colheita de madeira para carregar e transportar toras do interior da floresta até a margem da estrada. Até que enfim.
12: Mas a Milena fez algumas vezes sim, viu? A Milena fez algumas vezes sim, que ela, eu vi ela fazendo também, algumas vezes sim, como se fazer agora.
0: Tá bom.
13: Bom dia, Diego. Você tá muito confuso hoje aí, hein? O negócio tá tudo confuso, tá deixando os ouvintes tudo confuso aí. Não tá certo, tá? Se é outra, assim. Mas que a voz lá tá diferente, tá? A voz da moça que faz a mulher lá, tá diferente, hein? Tá muito confuso aí hoje, hein? Então, o pessoal tá ficando tudo confuso.
0: É, eu também não sei, também. O que vocês querem saber? Ouçam. Você quer saber quem tá fazendo? Ouva. Que hora que vai pro ar isso aí?
1: Para o Word, puxa tora de eucalipto, rapaz. Puxa tora de eucalipto.
0: Tá bom.
14: É isso que seria um emprego bom pro Davi, catador de tora.
0: Davi, para, Marco. Ô, Davi, xinga o Maicon aí que ele tá te esculhambando aqui. Ele acabou de falar que ele vai postar teu vídeo no Instagram dele lá.
12: E pra mim, a menina é melhor que a Tatá. Milena é muito melhor que a Tatá. Esses caras querem puxar o tapete da Milena, que é muito melhor que a Tatá. Fala que todo mundo lá fala.
0: A Milena é melhor que a Tatá.
12: E você... É, vai, vai, com a sua careca aí fedendo a caspa, ô. Vai lavar a caspa primeiro, ô, fedorento de caspa.
0: Você tem caspa, ô, Michael? Ô, Davi, ele falou que ele vai... Ih, ele vai postar teu vídeo no Instagram, ele falou. Para, Michael.
14: Ah, não sei na onde que ele tirou que eu sou careca. Aí você vê que a pessoa não bate bem na cabeça mesmo.
0: Olha lá, falou que você é louco.
15: Deixa rolar que vai. Aí eu, vai que essa careca fedendo a caspa. Mas desde quando caspa para na cabeça de careca, ele escorrega.
0: Como é que é, Luizinho?
15: Aí eu, vai que essa careca fedendo a caspa, mas desde quando caspa para na cabeça de careca, ele escorrega.
14: Deixa rolar que vamos. E outra coisa que eu ia perguntar pra você, Davi, aquele rapaz que você postou no mar é filho seu mesmo?
0: Ih, para de falar do filho do Davi, mano. Lógico que é filho dele, é a cara dele, vocês não viram?
12: Marco. Que vídeo, esse vagabundo nem me segue no Instagram, esse viado aí, eu bloqueei faz tempo. É, Cacavolândia, Cacavolândia aí, caloira ainda, aguada ainda, filho. A do Marco é especial, pede a caspa mesmo, a do Marco é que é tão fedida que tá louco. Olha o Volândia aí, ó. A de rato, de pombo. Ele vai te pegar, Marco. Ele vai te pegar, você vai pra disciplina, meu irmão. Sabe, e qual é o problema? É, vai te pegar, você é pra disciplina ainda.
0: Vai levar o Marco pra disciplina. Vai achando que o Davi é pouca bosta.
16: Uma caspa na careca. É uma caspa sem teto, né? Fala assim, ó, aqui não vou ficar, né? É. Ah, não, vou passar pro outro, vou descer daqui.
0: Ela desce pro saco. Muito melhor, tá? Caspa no saco, que não tem cabelo na cabeça.
17: Que é Davi de Pouso Alegre, adoro essa música.
18: Ai!
17: Na entrega!
12: É, Guta Taekwondo, Diego, Guta Karatê, Jiu Jitsu.
0: Quem?
12: Luta tudo.
0: Que, como é que é?
12: Né, Marcabolândia, tá louco?
0: Pera aí, o que que ele luta, seu filho?
12: É, Guta Taekwondo, Diego, Guta Karatê. Jiu-Jitsu. Luta tudo.
0: Jiu-Jitsu é um...
12: Né, Marcavolândia? Tá louco.
0: Jiu-Jitsu é uma arte egípcia, né? Uma arte marcial egípcia. Jiu-Jitsu.

0: Diegão, diz que o filho aí que Davi calçou a torta aí, registrou aí, diz que é filho de Tiquinho. Eu ouvi falar, o Maico falou que é filho de Tiquinho, é?
1: Filho de Tiquinho? O que é filho de Tiquinho, Baiano?
2: Ô, Mara, aí não, né, Mara? Como é que eu vou comentar um negócio desse, Mara? É a Tatá, Mara. Calma que é só mais tarde pra você mandar isso aí, Mara.
1: Pera,
3: Ô,
1: Tatá.
3: pé de rato, Reuda, para com essas coisas horríveis.
1: Calma, Tatá, calma. Calma, Tatá, calma.
4: A mulher pra fazer um fico Davi, ela não tem amor à perereca, não, né, velho? Puta que pariu, essa tava desesperada.
1: Pera, ô, Cleiton! Mas faz tempo. Ô, Davi, manda uma foto tua quando você era jovem aí, vai. Manda uma foto tua. Gente, o Davi era gato gostoso quando era novo. Ô, o Davi era gato gostoso. É, o Davi era gato gostoso.
5: Rapaz, eu fico pensando comigo que depois de muito tempo eu fico refletindo. Deve dar um trabalho pro Bahia gravar áudio, né? Ele fala assim, acho que eu vou gravar um áudio. O que que eu vou falar, né? Aí ele pensa, aí fala, não, ah, vou falar isso. Agora eu vou pegar o despertador e vou pôr pra despertar. Que eu vou falar, tem que estar tocando.
1: Ah, peraí, calma, calma. Calma, calma, calma, calma.

0: chega, mudou, acabou o assunto, acabou.
1: Aquele rapaz dentro do mar lá, então, não é o filho do Davi? Que lá é o Davi? É, suspeitei mesmo. Que mulher que vai dar pro Davi?
0: Só não, cala a boca. Sai daqui, é o filho dele, sai. Para de falar do filho dele.
2: Davi, acho que quando eu era novo, era aqueles gatão do armazém, ficar deitado em cima do saco, só esperando o dono do armazém dar um pedacinho de mortadela pra ele. Miau!
3: Cala a boca, ô imbecil! Acabou o assunto, agora é atoso! Chegou, é
0: atoso! Ela passou pra lá, foi pegar o café. Foi pegar o café.
4: Ela passou! Cadê, Diego? Vai de novo.
0: Passou, não vou chamar.
4: Cadê Stefano de Toso?
0: Passou agora.
5: Vai começar agora, Diegão? Um dedo de café com atoso?
0: É.
1: Já dá uma olhadinha no pezinho, vê se tá vermelho.

0: Oi.
1: A moça aí falou do fim do Davi, do Tiquinho, rapaz, aí. É o Tiquinho de cada um. Não é só dele, não.
0: Tá, eu entendi, eu entendi. É a foto dele aqui, eu mando a foto dele. Parece o Pedrão. Teu filho parece o Pedrão, Davi.
2: É, Mike, seu arrombado. Eu vou comentar lá no seu Facebook, lá no Facebook da sua mulher. Você tava olhando o pezinho gostoso da tatuagem.
0: Cala a boca. Não era o pé, era o sapato. Né, Maico? É, o nome dele é Davi também, Davi?
3: É, parece pouco, né, Diego? É que é bem brabão, viu? Brabão igual o pai dele aí, ó. Ele já sabe de tudo aí do seu Maico aí. E o crédito aí da Soda Cáustica aí, ó. É pra disciplina os dois aí. É pegar os dois aí, só os dois ele vai fazer, ó. Vai deixar tudo, é. Deu até dó. Chegou o mendigo da rua aí. Tudo que vai dar disciplina bom pra eles aí. É, Diego, Davi Andro, isso mesmo.
0: Tá. Tá, não precisa falar, agora o povo vai achar ele.
4: Ô, Maico, vou mandar o vídeo do Davi calcinha vermelha lá no seu Instagram.
0: Ô, Xande! O Xande tá lá no Japão provocando o Davi, olha que inferno.
5: Volta, menininha do café gostoso, volta.
0: É, ela passou.
5: Esquece o assunto do Davi.
0: Só passou.
6: É isso aí, Davizinho. Leva o Maico pra disciplina aí e dá umas pauladas nele.
0: Ó, Cali.
7: Ô, Diegão, é isso mesmo? O Davi tem filho, então? Então ele era normal antigamente?
0: Não, peraí, cara. Cadê, não, Davi, uma foto tua, jovem. Uma foto tua, jovem. A gente quer ver você, jovem. Cadê?
3: Edinaldo, não é fácil não.
0: O que que é? O Edinaldo não é fácil não, ah.
5: Será se não vai aparecer nenhuma mulher de uma voz assim elegante e sexy pra deixar nós aqui homens eufóricos? E aí, Calica, qual é o teu Instagram aí, Calica, pra mim? Entrar no seu Instagram pra me ver. Fala aí pra mim, Vivi.
0: Aí, Calica, responde ele aí, cara.
3: Esfria. Edinaldo, né? Da esfria, guarda a mulher da esfria, né, Edinaldo?
0: Esfria? O que é esfria? Estria! Ah, esfria, esfria.
5: Eu tô ouvindo só esses dois, Davi pra cá, Davi pra lá. Cadê... As mulheres, se manifestem, pelo amor de Deus.
0: Ó, oh, o Zé.
5: Tome um espaço esses dois aí.
8: Pode ver que história é essa aí, que no tempo do que o Davi nasceu, não existia máquina fotográfica?
0: Não, o Davi não é velho, não. Você tem quantos anos, Davi? O Davi é novo, pô. É que ele é judiado, né? Aí ele é novo.
9: Gostei da estratégia, na mão, não tem mais, nada mais que...

0: cafona na praia do que você ficar andando com o chinelo na mão.
1: Ah. Onde você viu essa foto aí, ô Mike?
2: Aí, Davi, manda seu filho vir aqui pro Japão, vir me disciplinar aqui no Japão.
1: Olha lá, olha.
3: Davi, quando era mais novo, ele peidava, a camisinha voava longe.
1: Para!
4: Ai, você quer entrar no meu Insta? Entra, entra todinho no meu Insta. É Calica 7226.
1: É, eu vi, Mara, eu vi. Eu vi.
5: Calica, agora eu venho aqui me retratar com você. Me perdoe por tudo que já falei de você, todas as críticas, porque agora eu fiquei com medo. A mulher que fala de levar o cara pra disciplina, você falou de levar o Mike pra disciplina, isso é linguajar de irmão.
1: É. Vai, ô. Vai mexendo com a galera. Ô, Calica, o que que você faz da vida, hein? Não, me bateu uma curiosidade agora, porque ela tá sempre participando com a gente, né? Nossa ouvinte fiel, mano. Agora, eu não sei o que que ela faz. Se ela tá trabalhando, se ela tá em casa, se ela tem insônia. Se ela, o que que é, hein, Calica? Fala pra nós.
6: Porque tô assistindo muito sintonia, ô Diego. Ô Diego, manda meus áudios, Diego.
1: O que, mandar pra quem? O que que é sintonia?
6: Ah, a Calica trabalha de super nani, né? Super nani. É babada chicotada.
1: Você é babá, Calica?
7: Ah, com certeza deve cuidar de uma biqueira, né?
2: O Davi não nasceu, ele já nasceu já bem judiado assim, já.
1: Ó, ah, Calica, peraí.
4: Eu sou segurança patrimonial, Diegão. Eu trabalho com monitoramento, rastreamento.
1: Ah, entendi, Calica.
4: Eu sou babá nas horas de folga. Eu babo nos machos tudo.
1: Pera aí, Calica! Pera aí, Calica! Meu Deus do céu, gente! Ah, você é segurança patrimonial. Segurança patrimonial, o que que é? Tipo, fica... É vigilante. Como é que é isso, hein? O que que você faz aí?
0: Podia jurar que a Calica era pensionista do INSS?
8: Ô, Digão, eu acho que a Calica aí, Digão, deve trabalhar particular, viu?
9: Ô, Calica, eu tô precisando levar uma babada. Me ajuda, Calica.
1: Ô, Calica, você fala isso no ar. Aí esses tarados ficam tudo louco aqui.
4: Eu monitoro câmeras de empresa, de condomínios também, às vezes. Trabalho com rastreamento de cargas também. Depende do posto, Diegão.
1: Entendi, legal, boa.
10: Que é a Calica Segurança Pênis Motrial, ainda baba nos ovos? Ai, eu não aguento, Bahia, viu? As coisas despertando na minha cabeça. Ah, tanta louca que aparece nessa rádio e eu atolado aqui no brejo. Eu vou te contar, tem hora que eu me critico, viu?
11: Misericórdia, esse programa é terrível. Luizinho, Caipirinha, eu amo teu sotaque. É tão lindo, tão gostosinho.
1: Amel.
11: Porra, mas... O Davi encanou que esse cara aí é careca. É nada, ele é magrelo, das canelas finas. A mulher dele usa um mega hair até na cintura do quadril.
1: O Maico? O que você fez pra Mel Banana que ela tá brava com você, Maico? Ah, começa agora. Todo mundo odeia o Maico.
12: Você vai sair 3 horas da manhã, 3 e meia, 4 horas e não atende o telefone. Ou tá dormindo ou tá falando na Band FM.
1: Que é, cara? Não entendi nada.
12: Você vai sair 3 horas da manhã, 3 e meia, 4 horas e não atende o telefone. Ou tá dormindo ou tá falando na Band FM.
1: Não entendi.
0: É, né? Foi eu, né? Quem correu do Vila Country dela, seu Diego? Não foi eu não, foi o C, né? Desculpinha,
1: eu não corri,
0: de carro quebrado.
1: Eu não consegui
0: só
1: ir.
0: Só pra fugir do...
1: Eu não consegui ir, cara. Eu não consegui. Não corri de lugar nenhum. Eu tentei ir, não. Eu já falei mil vezes aqui também, não vou ficar repetindo também, não.
13: Ô, Diegão! Bom dia! Nossa companheira aí, o Faro World. Manda um abraço aí pra ela aí, se ela tiver na sintonia. Nós estamos aqui no Puxa da Celulose, positivo? A celulose aí vem do nosso eucalipto plantado aqui na Três Lagoas, Mato Grosso do Sul. Pose!
1: Pose! Pose! Tá bom.
14: O Luizinho tá no brejo? Depender de mim, vai continuar no brejo e sem perereca.
1: Ih, Luizinho!
15: Ô, Diego, aproveitando aí, só uma dúvida. Eu sei que o Michael é um personagem, né? Mas ele treinou muito tempo pra sempre conseguir falar com esse ovo na boca, pra falar desse jeito?
1: Ih, Michael. Todo mundo odeia o Michael.
16: Ô, Diegão, mas fala a verdade. Quando o carro quebrou lá na Anchieta, você falou, ô, oh, Deus, muito obrigado pelo livramento. Obrigado, senhor. Vou acender a vela quando chegar em casa agradecendo.
1: Não.
16: Fala a verdade.
1: Não, claro que não. Eu tava louco pra ir nesse show aí, velho. Tava mesmo.
17: Fala, Diego Lopes, bom dia. Por aqui é o Plácido Carreteiro. Ô, Calica, quer dizer então que você também trabalha com monitoramento de cargas? Então você já me bloqueou um monte de vezes aí onde não tem sinal de celular, onde não tem nada, né? Você não imagina o quanto que eu já te xinguei por causa disso.
1: O que que é? Como assim? Você bloqueia os caminhoneiros, Calica? Por que que você faz isso? Vamos mudar pra todo mundo orelha Calica agora.
0: Todo esse povo aí que não gosta de mim é tudo do Amigos do Coruja, Diego. Tudo do Amigos do Coruja.
1: Por quê, hein? O que que você fez pra eles, hein?
18: Erraram o caipira dessa vez, né? Que legal, ô, Luiz, viu? Vai continuar sem pererê aqui no meio do brejo. Gostei.
1: Erraram os caipira.
19: Eu tenho certeza, Diego. Eu tenho certeza que a Graça, a senhorita Graça, Deus abençoe ela, né? Eu tenho certeza que ela não vai deixar você vender o Bialdi mais. Vai pegar aquele carrinho de estimação.
1: Por quê, cara? Por quê? Ah, entendi. É, Diego, dizem as más línguas que você foi no Villa Country e fui das amigas do Léo Chassi de Grilo. E fui... Eu não entendi, Marta.
20: Ó, Diego, então era pra você estar nesse show aí, é? É pra você estar nesse barco do terror aí?
1: Era. Era, eu tava indo, tava tudo certo que eu ia. Fiquei uma semana falando que eu ia no ar aqui, um mês eu fiquei falando disso aí. Você acha que eu não ia?
0: Esse povo aí que não gosta.
18: Diegão. É esse negócio da calica aí, de rastreamento aí, é pose, viu? Já fiquei bloqueado de frente a uma favela aqui na Zona Leste. E quando eu liguei pra desbloquear, falou, senhor, mas eu tô na área de risco. Eu falei, eu sei que tô na área de risco. Por isso tem que desbloquear pra mim sair da área de risco. Eu não posso, senhor, tô na área de risco. Ah, filho de uma égua.
1: Peraí. A Calica te bloqueou? Numa área de risco, porque falou que você tava numa área de risco? Aí você falou, ô Calica do diabo, eu sei que eu tô numa área de risco, você precisa que você me desbloqueie pra eu sair daqui, ô animal. E a Calica não te desbloqueou?
18: Então você é bem ruimzinho de serviço mesmo, Fabinho. Um mês falando no ar que ia e não foi? Ah, não, conversa não faz volta, não, hein?
1: Não, mas não deu pra ir, não deu. Eu até pensei, falei, quer saber, vamos pra São Paulo? Mas daí não fazia sentido ir pra São Paulo, deixar o carro quebrado, não sabia o que tinha acontecido. Gente, só pra avisar, a Calica é que bloqueia os caminhoneiros na área de risco. Tá bom?
21: Não te desbloqueou?
18: Ô, Diego, positivo. E o BO não é só bloquear. O BO que fica a sirene do caminhão ligada, rapaz. Na janela do peão e aí a sirene tocando.
1: Cara, imagina isso, a cena. O cara tá numa área de risco, bloqueado. a sirene do caminhão ligada na área de risco, avisando todos os bandidos em volta que ele tá bloqueado com a carga disponível. E a Calica, ai, eu não posso te desbloquear porque você está numa área de risco. Mas eu quero sair daqui da área de risco.
14: Sim, Diego, a gente tem como bloquear pelo monitoramento via satélite, porque assim, se ele estiver correndo um risco de assalto, de levarem a carga, não tem como, não sai do lugar, entendeu? Aí levam ele,
1: ah!
14: De refém, mas a carga não.
1: Ah! O caminhoneiro que se for... O trouxa que se lasque.
3: Eu que planejei meu aniversário 3 meses, eu nem sabia que tu ia lá, falava com o Irã.
1: Ah, mas ninguém tá falando mais disso. Vai.
21: Ô Diego, tu já fez troca-troca na infância?
1: O que que tem a ver, cara?
22: Então, fala pra desbloquear eu aqui, Calica, desbloqueia eu pra me sair daqui, pra me descarregar, caramba!
23: Vai ser assim mesmo, Diego. É, vão-se os dedos e fica os anéis. Esse tipo de monitoramento é uma bosta. Só serve pra ferrar com os coitados caminhoneiros.
1: Peraí, gente. Como é que bloqueia o cara numa área de risco, mano? Porque, ah não, aí não consegue levar a carga. Leva o caminhoneiro, mas a carga fica... Que coisa, cara.
24: Ô, Diegão, agora eu sei porque nós precisamos de suporte do rastreador e a Calica ouvindo o bando de coruja, dá nem atenção.
1: Ele mandou foto aqui, ó, ele pedindo suporte lá do rastreador. Ninguém responde ele. Calica, responde os caras aí, cara.
25: Bom dia, Diegão, tudo bem? Então, é assim, se o sinal do celular aí, o sinal do rastreamento oscilar... Sabe o que esses vagabundos fazem? Eles vão e te bloqueiam. Aí você tá na área de risco, área de perigo. O que que acontece? A porra do alarme dispara, o caminhão fica pitando, aí você liga no monitoramento pedindo pra destravar eles, só que você tá na área de risco. Meu amigo, você que bloqueou essa merda. Eles estão achando que o motorista não consegue desbloquear mesmo. Agora o vagabundo, andando, ele desbloqueia o caminhão. Imagina você parado. Eles não têm noção das coisas. É incrível.
1: Caraca, mano. Acabei de descobrir uma treta que eu não sabia que existia. Dos motoristas com os bloqueadores. Mas isso é transportadora, né? O cara que é dono do caminhão dele não tem esse problema, né? Ou tem transportadora que só aceita com isso? Ou é cargueiro, é cliente, sei lá. Como é que funciona isso aí?
26: É, Diego, você vê como que os motoristas é tratado, né? Não é fácil não, meu amigo. Essa área aí do motor aí, a gente passa cada uma aí nas estradas aí.
1: É culpa da Calica.
26: Não é fácil não. Aí é. Como que nós é tratado?
1: É a Calica.
27: Ô, Diego, aí o rastreamento bloqueia o caminhão, aí manda eu que sou pronta a resposta... E lá ver por que que o motorista parou lá, por que que ele tá sem sinal. Enquanto eu não mandar o documento do caminhão, do motorista, eles não liberam o caminhão.
1: Ah.
27: Aí ele tá numa área de risco, fica eu e ele no problema.
1: Peraí, achei mais um aqui que odeia a Calica. Olha lá, ó, ele é pronta a resposta que chama. Aí a Calica manda, sei lá, é pra resolver o BO, pra saber o que que aconteceu. E lá e vai, eu pronto a resposta, tem que ir lá desfazer a merda que a Calica fez.
28: Ô Diego, sem falar que tem agenciadora que bloqueia o motora. Chega pra carregar na empresa, não carrega porque a agenciadora bloqueou o motorista.
1: Ó! Oh.
28: Esses demônios.
1: Culpa da Calica, o cara ficou desempregado por causa da Calica. Aí, Calica. Meu Deus do céu, que inferno que você faz na vida dos outros.

0: Imagina se a Calica descobre que eu sou caminhoneiro? Será que aparece meu nome no rastreador?
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0: Obrigado, Diego. Vitor Hugo.
1: Obrigado, Bruno Marrone, por aceitar o convite e cantar essa moda linda com a gente. Falou. 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
2: Canção Rei. 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Diz.

0: Band FM, é o Luan Santana e o Olho Marrom. Ah, você conhece alguma menina do Olho Marrom?
1: É depois do Ras fazer tanto vucu vucu. O rei do vucu vucu, Eduardo Costa, meu irmão.
0: Ah, ô Maratacine, você para de mandar essa montagem gostosa.
2: Muito melhor, companheiro.
1: Com certeza, meu velho.
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4: Digo, dizendo nas línguas que você esteve no Vila Country, mas aí você fugiu da turminha do Léo porque você não estava a fim de sentir o cheiro de naftalina, desculpe.
0: Que isso, Maratacina? As meninas cheirosas. Essas meninas são cheirosas demais. Você acha que fede naftalina? Não fede. Elas usam... Natura.

0: papo hoje, o pau que rola na internet.
1: É o dia.
0: É o adultério.
1: Tomou conta de mim.
0: Ai, o adultério, aquela traiçãozinha gostosa.
1: Caio Denis, vem o sangue.
0: Aquela puladinha de cerca vagabundo.
1: 4x4, a gente zoa.
0: Ai, rola ou não rola um adultério na sua vida? Já rolou ou não rolou? Tem coragem? Tem paciência? Tem saco pra ter duas mulheres na tua vida? Você tem saco pra ter dois homens chato, barrigudo, coçando e peidando saco na tua vida?

0: Ah, não, a profissional é outra, outro papo, Catra. A profissional é outro papo. É, não tem dor de cabeça.
1: Durante e depois, é. É só porque você não pode sair de casa, que tem que ser babá de idoso, que os outros não podem viver e se divertir. Calma aí, amorzinho.
0: Olha aí, Maratacine. Toma, podia ficar sem essa. Atenção, recado da Calica pra Maratacine.
1: Não é só porque você não pode sair de casa, que tem que ser babá de idoso, que os outros não podem viver e se divertir. Calma aí, amorzinho.

0: Uma pergunta sem resposta, né? Quem que vai falar? Eu pulo a cerca e sai fora, rapaz.
1: Ué, tem um monte falando aqui, ó.
2: Eu saio com o Léo, o Edgar e o Denis, vem o Sandrinho, rouba o Ed.
3: Esse negócio de pular cerca não dá muito certo. A última vez que foi pular cerca lá no sítio, ó, atrás de uma vaca lá, acabei enroscando a carça no arame farpado, rapaz. Ficou uns 300 gramas de couro do ovo pendurado lá.
1: 300 gramas do couro do ovo. Ai, que dor!

0: Diegão, e só para descontar minha raiva agora, eu tô deixando o velho do lixo bloqueado até as 6 da manhã. Ele tá lá no Jaguaré. E eu já tô avisando aí ao vivo. Ele tá bloqueado até as 6 da manhã.
1: O véio do lixo tá bloqueado? Cara, o véio do lixo é muito ligeiro, né? Ele já foi pra cima da Carica com tudo, velho. Vamos devagar, velho do lixo. Tá querendo ver se é compatível? A Rafinha bloqueou o véio do lixo. A Carica bloqueou o véio do lixo. O que que é, hein? O que que tá acontecendo, velho do lixo?
2: Desculpe, minha querida, mas sair de casa eu posso a hora que eu quiser. Entendeu? E ainda uso o idoso como meu chofer, como meu Uber. Não pago nada e ele paga tudo a minha diversão. Mas acontece que. Quer saber? Eu tava dando, que é mais gostoso. Entendeu? Meu bem. Inclusive, final do ano já tem uma viagem marcada. Outubro já tem um passeio marcado. 3 dias, ó, só curtindo. E ele nem vai estar, mas ele tá bancando tudo, tá? Satanás!
1: É, você ficou nervosa. Você vê que quando ela fica nervosa, ela começa a dar uma chicotada mais forte, né? Olha, tome!
3: Eu quero gozar.
1: Ai!
4: A vida com você.
1: Ai!
3: Eu quero gozar.
1: Ei!
5: Não, velho do lixo, não fica triste, não. Agradeça. Em coisa que não vale a pena.
1: Oi, oi, oi, oi. Olha o Mike, olha o Mike.
3: Eu quero gozar.
6: Velho do lixo anda mostrando a piroca aí, hein?
1: Será, velho do lixo?
0: Desce daí, mentiroso. Recalque aí, passou longe, hein, Marinha? Menos, menos.
7: Ih, Calico, não entra nessa briga, não, hein? Não responde a Marata assim, não, que teve bom, viu? Se ela quisesse, ela transformava você numa rã, numa perereca, e você ia ver se você não ia pro brejo.
3: Eu quero gozar.
4: A vida com você.
3: Eu quero gozar.
6: Ô, Jason, esses caminhoneiros também é muito vagabundo. Eu moro ali na região da Tapicirica da Serra, já na divisa com o Ibuguaçu, entendeu? Estava o último pedágio antes de chegar na Régio, ali naquela quebrada ali. De vez em quando eu vou naquela represa ali, na última represa, Guarapiranga ali, caminhar, né? Aí outro dia eu parei em cima da represa, rapaz, dois caminhões parados. Aí quando eu olhei debaixo da ponte, dois caminhoneiros fazendo troca-troca, cara. Esses caminhoneiros é muito vagabundo. Ô, Diego, lá pro final de semana você me dá um salve aí, eu vou trazer. Vai chegar um negócio de Minas pra mim agora, vê se você vem buscar o sapato.
1: Eu vou buscar o quê, velho? Você quer me dar um presente? Você quer que eu vá buscar ainda a tua casa? Manda pra cá!
4: A vida com você.
8: Essa arma do velho do lixo aí não tá funcionando, não, hein? Essa arminha sua tá ruim, hein, velho do lixo?
1: Pera aí, vamos deixar o velho do lixo responder. Vai, velho do lixo, vem cá, responda ela. Vai, responda.
7: Ô Diegão, pô, acabei de falar aí, ô Diegão, é o seguinte. Ô Calica, perdoa eu, Calica, me perdoa. Eu levo você pra São Roque tomar o vinho que eu prometi. É que eu fui escalado pra trabalhar direto. Me ajuda aí, Calica. Me ajuda aí, pô, eu te levo, eu te prometo, tá? Sai, cachorro! Ô, Diegão, me ajuda aí, pô!
1: Ah, ele prometeu levar ela pra São Roque tomar um vinho e deu cano nela, não levou. Aí ela tá brava, é isso, velho do lixo? Caraca, como é que a gente fica sabendo das coisas? Cara, isso aqui é um show de exposição, mano. Como é que faz, gente?
9: Alô?
10: Alô? Quem é que tá falando?
9: É o amante profissional.
11: Eu fico imaginando esses caras no grupo dessas mulheres carentes, no grupo da Mel Banana, no grupo da Calica. Eu fico imaginando esses bandos de taradão aí que nunca viu uma mulher, esse velho do lixo e outros caminhoneiros babões aí.
1: Mas deve ser uma maravilha. grupo colorido, cheiroso, gostoso, conversa animada, gente inteligente. Isso é inveja dele, ouviu, minha banana?
12: Leva ela lá na estrada do vinho, vai do lixo. Vinho góis. Depois de umas 30 doses, eita lasqueira.
13: Isso mesmo, né, assim, pai? Não dá moleza, não. Porque além de dar, ainda tem que reganhar, né? Você sei, vê, pai. Se der moleza pro bonitão, é. Quer que, né?
1: Sem pai.
0: Ô, Edinaldo, jovem ancião, eu não tô em grupo nenhum, meu amor. Eu não tenho grupo, querido.
5: Nossa, velho do lixo, esperava mais de 100. Bem precipitadinho, hein? Primeira manhã que aparece, já tá querendo. Tem coisa melhor aí na rua.
1: Pera aí, ô Michael.
14: Não, Marca, a Liga não precisa dar góis pra ela, não, pai. Ela, em sã consciência, ela já derrete tudo. Imagina isso aí, bêbada. Crê em Deus, pai.
1: O velho do lixo prometeu levar ela pra São Roque, não levou. Ela bloqueou. Ela bloqueou o velho do lixo. Ela bloqueia a caminhoneira, ela bloqueia todo mundo.
15: Califla, ainda bem que você não foi, o velho, deixou você lá em São Roque.
1: O Calígula.
15: Pra tomar aquela sabatina lá, aquele vinho doce, que é uma, só açúcar. Que lá dá uma dor de cabeça lascada. Fica uns 4 dias com dor de cabeça.
1: O Calígula.
16: É mentira do velho do lixo. Ele tá com medo do seu grilo de 15 centímetros.
1: Para.
17: Ô, Diego, mas você também não presta, né, Diego? Você gosta mesmo é de armar o barraco, né, filho?
1: E armar eu gosto. Ô, Anderson, você tá sumido, vagabundo. Fez nada, nenhum conteúdo nosso.
18: Só uma dúvida.
1: É.
18: Calígula era uma cobra?
1: Não, Calígula... Calígula era o imperador, lá, o safado lá, o imperador... pervertido lá, o pervertido... Você nunca assistiu os filmes do Calígula?
19: Bem que podíamos colocar no grupo dos velhinhos lá também, né?
1: Ó, bota o Nelsinho aí no grupo dos velhos aí, ó.
20: Esses caras têm que fazer logo igual eu fiz. Ah, vem com conversinha, balelinha. Ah, eu sou personagem. Ah, eu falo, eu vou quebrar a cara, que eu sou um cara casado. Eu vou quebrar a cara... com foto de mulher no meu WhatsApp, sendo que só é uma personagem, não vai rolar nada, eu bloqueei. Eu quero que vocês façam assim também, gente.
1: Ah, entendi. Entendi o ódiozinho do Edinaldo. Ele tentou, né, Calica? Ué, eu também não entendo, cara. A Calica vem chegando, fala que quer dar, que quer fazer acontecer. Mas o cara tenta, ela bloqueia. Como é que é isso, hein? Como é que funciona, Calica? O velho do lixo tentou, você bloqueou. O Edinaldo tentou, você bloqueou.
21: Sequestrar o Tom.
1: Sequestrar o Tom. E o Tom é meu, amigo.
20: Eu vou pagar o resgate do seu... Bloqueou não, quem bloqueou ela foi eu.
1: Ah, tá.
22: O Zão é perigoso.
23: Nelson, o grupo que tem que colocar o Cia naquele gente procurando gente, né? Quem sabe você acha seu pai lá.
5: Mas também, Diego, uma mulher no Instagram com uma foto de inteligência artificial escrito Calica, personagem do Band Coruja, você vai esperar o quê?
1: Para, Michael.
24: O negócio dessa Calica é igual encruzilhada, é só corote e derby, ou aqueles Hollywood sem filtro, Diego.
1: Carote derby.
25: Ô, Diegão.
1: Ah.
25: Bom dia.
1: Boa.
25: Vai não, Diegão. Isso é emboscado. O cara vai meter um sequestro no você lá. Esse povo aí é tudo bandido. Ave Maria.
1: Eu? Eu aonde que eu vou?
26: Sequestrar o Tom. Sequestrar o Tom.
25: Ô, Diegão. A Calica é a minha bonequinha de porcelana.
1: Para de ligar. Quem tá ligando? Ele mesmo tá ligando, interrompendo ele mesmo.
25: Eu queria ter levado ela lá e queria ter ido nesse Vila Cautra aí, pô.
2: Conheço todas as adegas lá. Aí vou levar ela pra conhecer. Vou mostrar lá as fotos da banda que eu participava. Eles patrocinavam a banda, entendeu?
1: Ah.
2: É.
1: Olha o papo do velho ali.
2: Os caras tão com inveja. A Calica é minha bonequinha de porcelana.
1: Ai. Já comeu. Já comeu, certeza.
0: Ah, eu não vou nem responder o Michael, porque ele é cu de apertar linguiça.
1: Uou! Ei!
0: Agora o vinho, eu dou dor de cabeça assim pro cara que tiver comigo e me der vinho. Aí ele vai ter uma dor de cabeça, porque vai ter que aguentar em dobro. Ai, o Edinaldo ainda tá remoendo isso, só porque eu não quis sair com ele. Para, Edinaldo. Aqui não, bebê. Aqui você não dá conta. Você é idoso. Você não dá conta. Ele me bloqueou porque eu não quis nada com ele, por isso.
1: Ih, Edinaldo. Oi, Edinaldo. Eu não entendi, cara. Você tá falando mal, mas você queria?
20: Igual você tratava a Rafinha como sua filha e doida pra pegar ela, né, velho do lixo? Até ela perceber e te bloqueou.
1: Pera aí, Edinaldo. Edinaldo também tá tirando pra todo lado. Vai.
3: O Diego só bota a pilha e vocês ficam caindo ainda. Ele só dá risada com a treta de vocês aí.
1: Eu não.
3: E o velho do lixo certo ia buscar a Calica de... caminhão. O bandidão. Tem que desembolsar, né, velho? Senão não adianta, né? Nem na marmita tu não come de graça.
1: Pera aí, ô invejosinho. Sem inveja, sem invejoso, velho do lixo. Não liga pra ele, não. Falar que você ia levar a Calica pra passear em... nas adegas de vinho de caminhão de lixo? Onde já se viu?
2: É minha filha mesmo, eu considero como filha. Apenas uma paz, ficou com ciúme porque eu falei amor pra ela. Falou, meu amor, tá até ela assim, ela é minha filhota, eu amo ela de paixão mesmo.
1: Ah.
2: Ela bloqueou, é direito dela. Mas ela manda ver sempre pra mim, eu recebo aqui com todo carinho, todo respeito. E que ela seja feliz nessa nova vida dela, cara. Eu creio que ela vai ficar bem, só isso. Tá bom? Rafinha, felicidade pra você.
1: Mas a Rafinha não tá participando hoje. Ela não tá. Hoje ela não tá ouvindo, velho. É legal que a galera se explica, né, velho? Bota minha resposta aí. Agora eu quero me explicar.
4: Minha bonequinha, velho do lixo. Deixa de ser corno, rapaz.
1: Para aí, Michael.
6: Ô, Calígula. Eu nem lá no rancho do velho do lixo lá tomar um vinho sabatine com ele. Você não um chapinha. O nome do rancho lá é Rancho da Coleta.
1: Ô Calígula. Diego, bota essa música aqui, que essa é a música da Calica.

0: Mas depois de ouvir o Luizinho aí, agora eu acho que eu tô achando que ela tá dando uma cacetada no caipira certo, viu?
1: Ô, Michael, vai transar?
2: Ô, Michael.
1: Vai transar que você fica feliz. Quer uma resenha comigo aqui em casa? Eu te mando a localização. Você vai sair daqui muito feliz.
2: Olha, olha, Michael, Michael! Ô, Michael, você gosta de loira mesmo, oi? DJ Ellison,
3: pra sobrevoar com... Ô, Diegão, filha, né? Ele quer dar de mamar pra filha dele, né?
2: Para, ô!
4: Dá minha periquita pro DJ
5: Ellison. Não, Calica, obrigado. Deixa pro velho corno aí. Eu só gosto de novinha.
2: Para, Michael. Ô, Michael, o velho do lixo quer falar com você, ó.
6: Mas você? Corno igual você? Rapaz do céu, enquanto você tá aí andando, sua mulher já foi traçada, doidão. Segura a peteca aí, o cornão.
2: Catrinha, vixe, vixe, vixe. Ah, eu não deixava, não. Aí eu não deixava, eu não.

0: Porra, porra, que isso, hein? Ah, não, agora pegou pesado.
1: Então, Michael, eu até daria pra você, mas você tinha que ficar caladinho, né? Porque essa sua voz aí, com uma batata na garganta, uma linguiça, sei lá, meu, não rola não, acaba todo tesão.
2: Todo mundo odeia o Michael.
3: É bom que o Diego nem é isqueirinho.
4: Eu não ouvi o grito dela por aqui, e agora o que é que eu faço?
5: Cala a boca, Michael, já é francês pedido, cala a boca.
2: Olha o Davi aproveitando a onda de hate no Michael.
4: Eu não vou dar pro DJ Julinho.
5: Calígula, o que é com o filme?
2: Tá bom.
4: Vou dar minha periquita pro DJ Ellison.
6: Ô, velho do lixo, fica quietinho que moral você não tem nenhuma, velho. Você levar uma mulher que você nem conhece, planejar uma viagem. Ah, meu amigo.
2: Ó, Michael. A minha periquita. Rapaz do céu, agora o pau vai torar,
7: Você não vale nada, mas eu gosto de você. Tudo que eu queria era...
3: Até o mano que faz macarrão com água de chuca zoando. Aí não, hein, Michael?
2: Para, Michael.
7: Nada, mas eu gosto de você. Tudo que eu queria era saber por quê.
5: Então, diga, vê a dieta.
8: Que você não tem nenhuma, velho. Você
5: leva uma
8: mulher.
5: Verdade é essa. Calica é minha. Joga comigo direto. A Fia também já foi minha também. Entendeu? Na época eu fui lá pro Paraná também. Não é só do velho, foi minha também.
2: Já pegou a Calica, Davi?
7: Me dá uma explicação, mulher. Por favor, vá.
9: Ô, louco. Treta. Olha, briga dos boi zebu agora, hein, Diego?
6: Ô, Calica, é só a voz de velho, só, mas eu sou novinho, já comprovei aí. E você gostou pelo jeito, né?
4: Ficar correndo atrás de mim.
5: Não, o Davi pegar a Calica até vai, ele já tá acostumado a comer porcaria mesmo.
2: Cala a boca, Cleiton!
7: Tudo que eu queria era saber por quê. Você não vale nada, mas...
1: Credo, Deus me livre. Pode ser novinho, mas com essa voz, nem uma ninfa aguenta, não. O tesão acaba, vai pro brejo mesmo.
2: Ih, Michael.
3: É isso aí, vamos partir pra briga. Ô, Michael, se eu fosse você, mano, eu ia atrás do velho do lixo e fazer ele tomar um copo de churume, mano.
2: Ei!
5: Cala a boca, hein, de queima de rosca. Cala a boca. Vai fazer as coxinhas estragadas aí. Vai ficar fedendo tua mulher.

0: A quenga lá não dá pra outro, não, lá, aquela vagabunda lá.
1: Ô, ô, ô!
2: Você, tudo que eu queria.
1: Pera aí!
2: Tudo que eu queria saber por quê.
1: Pera aí, Davi! Deixar... O Cleito não falou nada de você, cara.
3: Vou fazer você chorar, se humilhar. Você vai correndo atrás de mim. Eu quero ver você sofrer.
1: O Cleito não falou nada de você, Davi.
3: Eu vou fazer você chorar.
1: Cara...

0: Eu sou burro, Cleiton. Oxi.
1: Cala a boca, ele faz queima de rosca. Cala a boca. Vai fazer as coxinhas estragadas aí. Vai ficar fedendo tua mulher. Aquela quenga lá não dá pra outro não, lá. Aquela vagabunda lá. E o Marco, peguei aí na reta ainda, ó.
0: Tá bom, Davi, calma, calma. Calma.
2: Ô, Davi, motosserra tá todo atrapalhado, tá trocando seus personagens. Vai tomar um Dezepan lá, velho. Passou da hora, Davi.
0: O Cleiton. Cleiton tomou ele logo uma do nada. Ficou tonto aqui, velho, sem saber. Caraca, mano.
3: Tem que hora que você passa o carro da carrocinha pra gente jogar o Davi?
0: Para, Salatiel.
4: Beijinho na boca, gostoso doce.
5: Eu tô falando, vocês vão matar o Davi aí?
4: Garotinha do corpo arrebentado.
6: Olha o pau quebrando, paiê.
7: O tic-teco do Davi pediu demissão faz tempo.
8: E o Tadeu querendo dar cachaça com Cronazepam pro Davi semana retrasada já. Pensa uma desgraça dessa, faz um negócio disso.
0: Ai, meu Deus.
4: Deixa rolar que vai.
3: É o Capes, olha o carro do Capes, olha o carro do Capes.
7: O Davi pegou a caliga? Ah, normal, o Davi pega qualquer bosta mesmo.
0: Para, Cleiton.
1: E caipira do Plugenal, hein? Você tá do Plugenal, hein?
0: Calma. É. Pera aí. Ó o Cleiton.
1: Ô, Davi, caramba, pega leve, meu. Você não tá falando da Jennifer, não, vagabundo. Oxe, tá doido, é? Doido.
0: Do nada, velho. De graça. Olha lá, vagabundo. Ai, caraca, minha cabeça tá rindo. A minha cabeça tá doendo, tanto rindo.
1: Se a Calígula rebolar do jeito que ela dança, o tesão vai embora rápido. Porque eu não ia pra dançar mal da bexiga, viu, mano?
0: Onde você viu a Calígula dançando?
4: Tá ficando, tá gostoso e é nessa que eu vou.
1: Tô aqui trabalhando bem quietinho, nem participando do balaio, eu tô e levei uma pancada na orelha, velho.
0: Ai, meu Deus.
2: Ô, Digão, eu sei que não tá prestando atenção. O Cleiton falou do Davi, sim. Você tá querendo passar pano pro Cleiton, né? Então vocês dois, né?
0: O que que ele falou?
2: Ah, o troca-troca aí.
1: Bom dia, Digão. Manda essa calica pra cá. Taca o saco na cara dela e mete a vara.
0: Para.
2: Ô, Digão, eu sei que não tá prestando.
9: Ô, Diegão, você já reparou que o Davi, nervoso, ele parece um Tasmania?
3: Vai dar 5 horas agora, vai todo mundo se pegar no motel ali da Augusta.
0: Para, Salatiel.
7: Vamos sortear ela pra chupar a meia dúzia.
0: Cala a boca!
10: É, você duvida? Eu já te falei. Quiser, manda localização, vem experimentar. Você vai ver a sentada gostosa.
0: Eita!
10: É que você não dá conta de ninfo. Vocês não sabem o que é uma ninfo, tá?
0: Eita, Calica.
10: Vocês estão acostumados com essas mulherzinhas comuns, chatinhas.
0: Pera.
10: É, essas mulherzinhas cri-cri. Vocês não sabem o que é uma ninfo, não sabem nem o que é um sexo mesmo.
0: Eita, Calígula. Ô, Calígula. Mas tá vendo? Aí você fica deixando os caras curiosos, Calígula. Você atrai dois tipos de pessoa, Calígula. Os tarado e os normal fica com medo. Porque ele pensa, você falando assim, o cara pensa, eu vou fazer o que aí? Eu vou passar vergonha, vou nada. Porque a pessoa que ela é dessa coisa aí, que a Calica é... Ninfo, essas coisas aí, isso aí, eu tô malando. Não sabe aquele minutinho que você tem pra dar uma respirada e voltar pro trampo? Não tem, com ela não tem.
11: O Davi xingou a mulher aí do Cleito Padeira aí, ficou sem graça agora. Agora não vai ter motivacional aí.
0: Ah, não, tem
11: agora
0: que ter.
11: Ficou triste.
0: Não, tem que ter, o motivacional vai ter.
12: Chica, e essa Tarcalíbula falou que esse negócio nifo, o que que é isso, ó? É de comer ou de beber?
0: É de comer, de uma forma diferente.
13: Esse Creitinho também é um falso, né? Ele dá o tapa que esconde a mão, né?
0: Ele é.
13: Pensa que eu não vi, né, Creitinho? Que você falou, né? Que o Davi tá acostumado a comer qualquer porcaria, podia comer a calica também, que dava na mesma, né? É, saiu correndo, tomou um mangote na cabeça e agora fica aí, dando de inocente.
0: Ah, é verdade, eu não lembrava dessa.
14: Pessoal, que era um fogo mesmo, era fogo. Fogo subindo pelas paredes mesmo. Olha a Calica aí, fica falando. Eu fiquei imaginando aqui, fiquei lembrando também do pessoal que já tive.
0: Ah, é? Você já pegou, Carioca?
15: Cala a boca, Edmilson, vagabundo. Eu vou mandar mensagem pra Carla, velho. Ah, mas quem fica desesperado subindo pelas paredes é só quem é desesperado pra comer véia mesmo, né?
0: Ei!
16: Você tá louco, Zé? Essa mulher deve estar bichada, você é louco. Quer dar pra todo mundo? Você tá doido, Diego? Depois de onde ela pulando que nem rã no vídeo, você tá louco. A mulher deve estar bichada.
0: Ué, mas é a dancinha dela, gente. Para de falar besteira.
17: Tem que fazer as coxinhas aí, porque então seu. Pega ninguém não, meu irmão. Você tá só a mulher que só fica feliz aí com essas coxinhas aí, mano. E cuidado com a pessoa da caixa pra não matar as pessoas da padaria aí.
18: Ô, Diego, ninfomaníaca é aquela pessoa que gosta de sexo, não aquela pessoa que escolhe as pessoas pra fazer sexo.
0: Hã?
18: Então ela não é ninfo.
0: Ué, por quê? Ela não pode escolher se ela for isso aí? Como é que é isso aí, hein, Calica? Fala pra nós.
10: Bichada tá sua mãe. E véia é tua mãe também.
0: Ei.
10: Você não entende de mulher, cala tua boca, você entende de rola.
0: Vou aproveitar pra tomar um cafezinho, não deu tempo. Pera aí. Pera aí, Calica.
10: Eu escolho sim. Um velho que nem o Edinaldo eu não quero, eu sei que não vai dar conta. Eu escolho, eu sou seletiva. E tudo com preservativo também.
0: Ah, tá, é isso aí.
15: Ah, Calique, eu entendo sim de rolo assim, mas da minha, viu? Eu cuido muito bem dela, é por isso que eu não coloco em qualquer buraco assim.
0: Cleiton!
15: Sua véia!
0: Cleiton!
19: Aí esse desagradável que fala que a menina é bichada, com certeza a camisinha não existe na carteira dele, né?
0: Ó a Gabi defendendo a Calícola.
20: Calica, é um minuto eu te faço pedir água, fia. Mas eu não tenho interesse, muito obrigado.
0: Como que você vai fazer? Você vai jogar sal na boca dela? Só se for assim.
21: Já dizia meu pai, muito trovão é sinal de pouca chuva. Calica é só fogo de palha. Quando chega na hora H, ela sai fora. Ah, sou uma personagem.
0: Ih. Ô Calígula, eu tô achando que esses caras tentaram tudo e você deu a negativa pra eles. E agora eles estão aqui bravinho querendo te difamar. Eu acho que é isso aí. Pera aí. Tá na hora, chegou a hora, gente.
17: Deixa eu ver. Queiminha é maravilhosa, vai dentro. Deixa eu pedir água, filho. Que faz aí, já foi aqui, queiminha. Queiminha é maravilhosa.
0: Tá bom, ô Davi, hoje. Davi, tá me ouvindo aí, né? Hoje o motivacional vai ser sobre. Vamos falar sobre o que, gente? Vai, dá ideia aí, vai. Dá ideia aí.
17: Tô,
0: peraí. O que, que ele pode falar, gente, no motivacional? Dá ideia aí, vai. Peraí, vamos ver aqui.
16: Vixe, a véia pegou ar, mano.
0: Para, deixa.
16: Parece
0: ela.
16: Chega.
11: Sexo dotoso. Sexo dotoso.
0: Não, é... A Calica... Deixa eu tirar essa trilha aqui. A Calica é ninfomaníaca. Então vamos falar assim. Vamos falar sobre o amor, gente?
21: Ah, Diego, eu tô com a mente meio perturbada, eu tô ansioso. Pede pra ele falar do controle mental.
0: Controle mental, tá bom. Ó, Davi, o tema hoje vai ser sobre... Cadê o Davi? Perdi o Davi daqui. Sobre fazer amor e ter controle mental. O bem que fazer amor faz pra mente. Pode ser, Davi? Vamos lá. Já sai falando, Davi.
5: Opa!
0: Vai.
5: Vamos lá.
0: Vai.
5: Olha, vamos preparar a mente. O controle mental. O que é controle mental? É através do pensamento, soltar tudo que você tem no pensamento seu. E também controlar também tudo ao mesmo tempo. É esvaziar a mente. É se preparar, é se concentrar, é estar realmente concentrado ao mesmo tempo, não concentrado. Né? Então, e passar do limite extremo. O limite extremo é ir para onde tem que ir, para onde tem que chegar. Com o momento certo, você vai chegar lá. E através da vitória, você vai chegar onde tem que chegar. A vitória é nossa. Vamos ultrapassar a barreira, vamos pegar limites. Vamos tipo igual fazer amor sim, mas assim no pensamento, não. Soltar a adrenalina do cérebro, não. O tesão da mente, o que é o tesão da mente? É adrenalina, é a vontade de vencer sempre, vencer sempre. Vencer a vitória e estar com nós. É passar do limite, é romper barreira, fazer o melhor de si. E o melhor que nós podemos fazer, não só hoje, como sempre na vida. E através da presença das pessoas, chegar onde nós temos que chegar. Para chegar, que nós vamos chegar lá um dia aí, entendeu? Não, vamos que vamos, não. Igual o Senna e o Prost, entendeu? Os dois brigaram até matando nas últimas retas, na final de cada campeonato. Não? E cada um pra vencer, o Prost tentou trapacear o Senna em 89, perdeu, em 90 deu Senna, pegou o Prost, mas ele venceu, persistiu e chegou lá. E foi o campeão mundial, não? Entendeu? Em 91 também foi o Manso e assim vai. Igual o Senna, passar no limite extremo, através de uma coisa sem peça em cabeça, vai até chegar lá, até onde você tem que chegar.
0: Tá.
5: E criando história, sendo criativo e aí você chegou e fez e acabou e você
0: tá.
5: Chegou na vitória extrema, que é o limite extremo do tesão, a adrenalina, que é a sua vitória, você estoura na hora H pra duelar e vencer sempre.
0: Tá bom, Davi. Obrigado, Davi.
5: Vamos, hoje vai ter rima não, tipo amanhã então.
0: Tá bom, obrigado, abraço, Davi.
5: Bora aí.
0: Valeu, Davi. Você entendeu, né? Bom dia, Davi.
6: Muito bom dia, Diego Lopes. Bom dia, ouvinte da Band FM. Que palavra, hein?
0: Você viu, cara?
6: Que coisa, entrou profundo, hein?
0: Cara, é maravilhoso.
6: Entrou profundo isso aí. É com isso que a gente vai seguir a vida hoje.
0: Vamos vencer na vitória, como o Senna vencia o Prost.
6: É
0: e ter
6: isso.
0: Tesão na mente.
6: Exato, é isso. Essa é isso. A lição que fica. Tchau! Rádio Guarda-Chuva, hein? Tá caindo o mundo aqui na Bandilândia, cara.
0: Ah, não acredito.
6: Desabou o mundo, cara.
0: Agora, na hora de ir embora?
6: Muita chuva.
0: Ah, que bosta!

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0: gente chega. Tá chegando aí.
1: Chega.
0: Se acomode, fique à vontade, que o Band Bom Dia começa. Metade da semana já, hein? Quarta-feira. É 9/9. Hoje vai ter as promoções nos sites de compra, gente. Eu vou ficar atento.
2: Ah, hein? 9/9,
0: tal,
2: né?
0: Do 9/9. Vou gastar meu dinheiro hoje, vou gastar meu dinheiro.
2: E quando é 6/9?
0: Então, foi no domingo, dia do sexo, né?
2: Ah, é!
0: Foi dia do sexo, domingo.
2: É, exatamente. Domingo, dia do sexo, pois é.
0: Muito bom dia, homem vinheta!
2: Uou! Bom dia, Tadeu, bom dia, ouvintes. Vamos lá, todo de amor e alegria!
0: Bom dia, Iranildo Almeida, bom dia, Luan Silva, bom dia, Marta Sim, bom dia, Teio, bom dia,
2: bom dia. Bom dia, bom dia, bom dia.
0: Elias Rosendo, bom dia, bom dia, bom dia, bom dia, bom dia.
2: Bom dia, bom dia, bom dia.
0: Foto tão bonita do Elias, verdade, cara. É. Foto de perfil dele, ele tá cabeça com o cachorro dele, assim.
2: Ai, que coisa mais linda. Ai, gente, cabeça muito, com cabeça.
0: Muito bonitinho. Um abraço pra você, André Luiz, bom dia, bom dia.
2: Bom dia.
0: Robinho de Sorocaba, bom dia.
2: Ô, Robinho.
0: Bom dia. Plácido Neto, bom dia, Sol.
2: Bom dia.
0: Ô, Sol, vê se não me esquece.
2: Ó,
0: que me ilumina. Bom dia, Davi Felipe.
2: Ô,
0: bom
2: Davi! Dia.
0: O Bruno também tá com a gente, hein?
2: Ah, que bom, Bruno.
0: Já chegou chegando. O Adriano tá com a gente também, bom dia.
2: Obrigado,
0: bom dia,
2: gente.
0: Davi Oliveira, bom dia,
2: bom, bom dia. Dia.
0: Vai chegando, gente. Ó, pega uma cadeira aí.
2: Pode entrar, tá? Pode entrar.
0: Não repara a bagunça, não.
2: Fica à vontade, gente.
0: Fica à vontade, tá? Homem Vinheta, tudo de bem com
2: Eu
0: você?
2: Tô bem, queridão. E você?
0: Tudo de bem comigo também.
2: Ai, que bom.
0: Graças a Deus, viu?
2: Como pegar, é bom encontrar
0: pegar a chuvinha todo... chegando aqui.
2: Ai, uma chuvinha, gente do céu. Que coisa, hein? Alguns pois pontos é. Aí, muita chuva, cuidado, é. Viu? Porque senão você vai.
0: Calma!
2: Ai, ai.
0: É, cuidado, foi, viu, bebê? Gente? Cuidado na hora de dirigir, né?
2: É.
0: Tô com sono hoje, tô.
2: É.
0: Manhaca, sabe?
2: Sério, o que foi? Será
0: que a gente tá. Não sei, eu tô. Tô nas costas.
2: Ai, gente.
0: Tô ficando velho, né? Tô ficando velho.
2: Ah, essa coitado.
0: Essa é a grande questão.
2: Quantos
0: né?
2: anos?
0: 42.
2: Putz, a vida.
0: Tô ficando
2: véio.
0: Idoso.
2: Quando você
0: tô...
2: tiver com a minha idade de 56, tá o quê? Morto.
0: É que você é diferente, bebê.
2: Ah,
0: você...
2: mas bebê, eu te.
0: Você se cuida,
2: gente,
0: você. Eu não me cuido. Então...
2: Gente, eu pego na mão desse menino. Eu pego na mão dele e falo: vamos pra academia? Vamos treinar? Vamos fazer alguma coisa? Vamos no endócrino? Ver como é que tá seus hormônios, bebê? Eu pego na mão dele, vamos no dentista. Foi no dentista que sabe o que ele fez? Desistiu no meio do caminho. Ele desistiu no meio do caminho. Eu pego na mão dele, eu quero cuidar. Vamos ver, vamos fazer uns exames? E aí fica aí agora, ó.
0: A questão dos hormônios, né, Olindo? Eu evito mesmo, porque já não tô pegando ninguém. E aí, se eu trocar o hormônio, ficar excitado e continuar não pegando ninguém, vou começar a enhanhar no poste igual cachorro. Então
2: O grande problema é esse, porque aí. Vamos lá, tá baixa a testosterona. Você toma testosterona.
0: Tomo testosterona.
2: E aí. Vai começar o quê? Vai visita em casa e vai grudar na perna.
0: Exatamente. Eu prefiro viver como um cachorro castrado e gordo e se arrastando pela casa.
2: Putz.

0: Mais uma edição do Pulo do Gado. São 5 horas 11 minutos. Vamos juntos. Aqui a informação bate na porta. Se você não abrir, a gente empurra. Vamos juntos. Notícia, informação, Brasil, mundo, oferta de emprego, enquete. Nosso repórter enviado já está lá de plantão esperando a gente chamar. Porque hoje o pau vai comer. Ai! Eu sou Pedro Quadras, bom dia.
1: Bom dia, eu sou Silvânia Acre. O nosso gibi eletrônico está no ar nesta quarta-feira, 9 de setembro de 2026. Tudo bem com você, né, Pedro?
0: Tudo bem, graças a Deus. Forte chuva caindo neste momento em alguns pontos. Não sei onde você está, se está chovendo nesse momento, mas tome muito cuidado. Pistas escorregadias, água que cai do céu, viu, gente? Cuidado.
1: A informação importante é essa, ó. A água está caindo do céu, hein,
0: gente? É do céu.
1: E o ouvinte reporta que tiver alagamento aí, onde tiver alagamento, onde tiver uma concentração grande de água, você avise a gente aqui no 119-9991-9197. Mas sem fake news, né? Igual o ouvinte ontem que falou que era aniversário de Cotia e não era aniversário de Cotia.
0: Não era da padroeira de Cotia. Nós hoje traremos o nosso enviado especial com matéria exclusiva. E aí, você tá cuidando da sua saúde? Como é que anda a nossa saúde no Brasil? Daqui a pouquinho, o nosso enviado.
1: É isso aí, você não pode perder. Hoje, as efemérides, Pedro Quadras. Vamos gostas lá. De um cachorro quente?
0: Bostas?
1: Não, gostas!
0: Ah! Poxa vida, desculpa, meu fone falhou. Eu posso dizer, eu acho que é um alimento em que a maioria, dificilmente alguém não gosta. Pode não gostar de um ingrediente ou outro, mas o cachorro quente em si, o famoso pão com salsicha, molho de tomate, um pouquinho de purê e talvez uma batata palha, não tem que resistir.
1: Não tem que resistir, eu pude fazer a comparação, né, que eu já estive em Osasco e em Nova York.
0: Não.
1: Cachorro quente de Osasco dá de 1000
0: a 0. Vocês não têm ideia, gente.
1: 1000, o cachorro quente de Nova York é o pão e a salsicha, gente.
0: Só.
1: Salsicha grelhada.
0: Só.
1: Né?
0: E só. Só. Aquela coisa seca, sem graça. Mas é o hot dog deles.
1: Exatamente.
0: Não tem problema.
1: Cultura, né? A gente vai mexer com isso.
0: Se tiver alguém que faz cachorro quente em Osasco, por favor, se der tempo, mande um pra nós. Se
1: quiser um prensado, se tiver um prensado aí, pode mandar aqui também que eu gosto.
0: Adoro ser prensado.
1: Muito bem. Então hoje, parabéns, dia do cachorro quente. Aqui no Pulo do Gado.
0: Bem, parabéns.
1: Dia também da velocidade.
0: Ah, gente, olha. É numa velocidade. Gente, então, velocidade é adrenalina pura, mas tome muito cuidado, não exagere, você que dirige, você que pilota sua moto, realmente, tem que redobrar o cuidado. Velocidade é boa, mas caso você queira correr além do limite da velocidade, procure um lugar especializado, por exemplo, um autódromo ou qualquer outro lugar, menos em uma pista, uma avenida ou uma rua, onde você pode colocar em risco a vida de outras pessoas.
1: É isso. Quer acelerar? Vai lá, tem pista de kart pra isso.
0: Verdade.
1: Né, gente?
0: Vai
1: é
0: lá,
1: isso aí.
0: Vai lá.
1: Não nas ruas, né?
0: Não.
1: Hoje também dia do médico veterinário. Parabéns pra você que cuida dos bichinhos.
0: Parabéns. Uhum. Parabéns a você que cuida dos bichinhos, pra você que tem esse amor aos animais, não é verdade? Nós temos o nosso aqui, que hoje, daqui a pouquinho, vai entrar ao vivo com a gente. Se ele estiver ouvindo.
1: Tá vermifugado.
0: Tá.
1: Tá castrado.
0: Tá.
1: Alimentado.
0: Tosado.
1: Tá com as vacinas em dia.
0: Ficou bravo, pediu pra fazer tosse higiênica, mas esperneou. Se ele estiver ouvindo a gente no retorno.
1: E hoje também, Dia Internacional do Sudoku.
0: Gente, nós vamos explicar pra você o que é Sudoku e não Sudoku. É su.
1: Não é só, é sudoku.
0: É, nem só, nem sul.
1: É sudoku. É um jogo de lógica, né? Muito interessante, por sinal. É gostosinho de jogar.
0: Você já praticou?
1: Já pratiquei.
0: Sudoku?
1: É um joguinho de lógica matemática, né?
0: Tá, mas aí ele é muito difícil, mas...
1: Não, uma pessoa consegue pegar rapidinho.
0: É, né?
1: É legalzinho, é legalzinho.
0: Bom, gente, se você nunca experimentou o sudoku... Não, é sudoku ou como é que
1: é? É sudoku, não é sudoku. Só e nem sou.
0: Tá, gente, olha a confusão, tá? Vai lá, joga um pouquinho, tá certo?
1: Cidade aniversariante do dia, Pedro Quadras.
0: Cidade aniversariante de hoje, por incrível que pareça, até uma coincidência, mas é Fuiducu.
1: Parabéns, Fuiducuenses, né?
0: Fuiducuenses.
1: Parabéns, que em tupi-guarani significa?
0: Fuiducu, que em tupi-guarani significa fui daquele lugar, hoje não sou mais.
1: Olha que bom.
0: Aí você interprete do jeito que você quiser. Nós vamos agora aos mugidos.
1: Mugido e daqui a pouquinho link ao vivo com o nosso enviado especial, repórter Pidôncio Pidunga da Silva. Por hora, vou mandar um mugido aqui pro Antônio. É, segundo Antônio, São Bernardo do Campo chove nesse momento. Chove em São Bernardo, um forte abraço pra você. receba aqui o nosso Mugido, meu querido. Alô, Antônio Tadeu, Mugido pra você também, meu querido.
2: Antônio Tadeu não era o personagem do Fábio Júnior?
1: Era...
2: Não, não era Antônio.
1: Jorge Tadeu.
2: Jorge,
1: né?
2: Tadeu.
1: Jorge Tadeu, é.
2: Você assistiu essa novela, Silvânia? Assisti
1: Pedra sobre Pedra, né?
2: Era, assisti. Pedra sobre Pedra.
1: Era, exatamente.
2: Era que ele tirava, ele era um fotógrafo, né?
1: Ele fazia xixi na planta, não era uma coisa assim, né?
2: É, aí a planta ficava dura, um negócio assim.
1: Mugido aqui pra Cida. Segundo a Cida, o cachorro-quente de Osasco é uma delícia. Faz parte da cultura osasquense, né?
2: Ah, eu quero ir pra Osasco comer cachorro-quente.
1: Eu também quero. Vamos celebrar.
2: Vamos, Silvânia, hoje?
1: Vamos hoje.
2: Vamos
1: celebrar o dia do cachorro-quente
2: em Osasco. Se alguém tiver alguma barraquinha, alguma banquinha, alguma loja aí, algum... fale pra nós vamos aí comer.
1: Renato Santos, ouvinte repórter. Segundo ele, Santo André também chove. Então no ABC todo tá chovendo, viu?
2: Muita chuva, gente.
1: Segundo o leitor... em Goiânia também chove bastante.
2: Nossa, hein? Que loucura, hein?
1: Tá chovendo, então. Mas
2: cuidado, redobrado cuidado, viu, gente?
1: É, o Denis, uma informação importante: devido à chuva, as ruas estão molhadas. Então, muita atenção aí.
2: Poxa, obrigado pela informação, viu, querido? Obrigado de verdade.
1: O Souza tá com a gente aqui. Segundo ele, o hot dog do Pantera é o mais famoso de Osasco, viu? A partir das 3:30 PM no calçadão de Osasco, em frente a Casas Bahia.
2: Somos valentes coteiros, todos com o mesmo ideal. Nossas leis obedecemos. Era. Patrulha, Pantera. Você tá mais ligado que eu.
1: Link ao vivo, repórter exclusivo.
2: Cadê o Ailton Noites, hein?
1: Alô.
2: Ailton Noites, ele já tá lá nos ouvindo ou não?
1: É linha 2.
2: Linha 2, coloca lá.
1: Linha 2. Alô?
2: Ele não tá ouvindo. Ô, Ailton Noites, ele tá na 2 mesmo, ô Silvânia?
1: Confirma pra mim, é linha 2 ou linha 3?
3: Ela me ouve!
1: Tá alto demais, abaixa um pouquinho.
3: Oi, atenção, tô chegando ou não?
1: Tá chegando. Abaixa um pouco!
3: Oi, agora!
1: 20 anos de curso, cara.
3: Oi, me ouve?
2: A microfone abaixa, querido.
1: O repórter...
2: Abaixa o seu retorno. Explica pra ele, Silvânia.
1: Se você não abaixar o retorno, dá esse apito.
3: Oi, atenção, agora sim, né? Alô, oi.
1: Insuportável no ar, que ninguém aguenta.
3: Me ouve agora? Como eu tô chegando aí?
1: Tá chegando bem agora, repórter. Abaixa essa porcaria!
3: Peraí, oi.
1: Vai acabar a bateria do...
3: Oi, atenção, oi, me ouve?
1: Alô, te ouço.
3: Agora sim! Bom dia a todos do Jornal do Gibi Eletrônico, o Puro do Gado. Bom dia!
1: Muito bom dia, enviado. Onde você está nesse momento?
3: Não vou falar, se me chamar de enviado, não vou...
1: Não é, é... Repórter especial, vamos chamar de
2: repórter. Mandamos um repórter, ele foi enviado, é por isso que a gente fala isso.
1: Repórter especial, Pidoncio Pidunga da Silva.
3: Eu não tinha arrumado meu retorno aqui, alô, me ouve?
1: Tá bom,
3: eu
1: estou te ouvindo.
3: Já estou aqui, muito bom dia, muita chuva nesse momento, onde eu tô, viu?
1: Onde você tá nesse momento?
3: Aqui, muita água, aglomeração de água nesse momento, eu vou pedir pra evitarem. Muita água num local só, viu?
1: É mesmo? Onde é, repórter?
3: Represa Guarapiranga.
1: Ah, vai tomar banho.
3: Bom dia, tá me ouvindo?
1: Tô te ouvindo, onde você está?
3: Hoje matéria especial, vamos falar aqui da Unidade Básica de Saúde. Nós queremos saber como é que tá, filas de espera, exames estão acontecendo, não estão? Nós estamos aqui para isso, para poder ser a voz do ouvinte. Aonde você estiver, tá com problemas, precisa da nossa reportagem? Mande agora um recado, mande o que quiser pra nós, eu estarei ao vivo. Eu vou no fato, viu? Eu vou no fato, Silvânia.
1: Coloca o dedo
3: na
1: ferida.
3: Você me ouve, Silvânia?
1: Gritando desse jeito é impossível não ouvir.
3: Então, que bom que você... O Pedro me ouve?
2: Te ouço alto e claro. Não precisa gritar.
1: Ele tá preocupado que a gente tá ouvindo ele ou não. Ô, repórter, a gente...
3: Se vocês me ouvem, o ouvinte me ouve, né?
1: É, nós estamos ouvindo, o ouvinte também está ouvindo você.
3: Bom.
1: Ô, repórter, qual é a pauta de hoje?
3: Eu acabei de falar, você é burra? Estamos aqui na OBS pra ver como é que tá, atendimento.
1: Desenvolva! Você só falou o que que é. Ué! Vou falar de futebol hoje. E aí?
2: Desenrola!
3: Você viu como é que tá aí? Você viu? O Flamengo passou o Palmeiras, um ponto na frente. A gente vai ver como é que desenrola aí, vem aí.
1: Fala qual é o objetivo!
3: Você pediu pra falar de futebol? Vamos lá, já estamos aqui. Silvana e Pedro, ouvintes do nosso querido Gibireto, estamos aqui. Gente, já tá uma fila muito grande. Que horas são?
1: Agora são 5:20.
3: Repita.
1: 5:20.
3: Repita.
1: 5:20.
3: Repita.
1: Você é surdo?
3: Sou. Já tá uma fila muito grande, viu, Silvana? Uma loucura. As pessoas aqui na fila, pra exames, para consultas. E nós vamos entrevistar aqui. Posso fazer entrevistas ou não?
1: Por gentileza, é importante, é prestação de serviço, é para saber se a sociedade tá feliz com o serviço ou está desagradando a sociedade.
3: Muito bem, estamos aqui. Como é que é o nome da senhora?
4: Dona Bem-vinda!
1: Ah, não.
2: Não, não é possível. Ô, Pidonce, tanta gente aí.
1: Deus, que essa mulher esteja feliz hoje.
3: Ô, Silvana, não sei se vocês ouviram. Dona Bem-vinda está aqui na fila. Há quanto tempo a senhora está aqui?
4: Eu já tô nessa bosta aqui há mais de 6 horas.
1: Meu Deus!
4: 6 horas nessa bosta, eu tô toda mijada.
1: Pera aí.
4: Eu tenho continência urinária, eu preciso de fralda, filho. Eu tô sem mods.
1: Pera.
4: Eu uso aquelas calcinhas geriátricas que eu mijo na calça, eu tenho a vagina flácida.
2: Peraí!
1: Aí toda a indignação
2: da
1: sociedade nesse momento com o atendimento no SUS.
3: Só um minutinho. Estamos ao vivo, tá? Estamos ao vivo aqui. Mas a senhora tá precisando de atendimento do quê?
4: Eu tenho osteoporose, eu tenho esclerose, eu sou diabética. Eu tenho gonorreia.
1: Meu Deus!
4: Eu fiquei quando eu era mais nova, eu não tá nada, viu, filho?
3: Silvana, me ouve?
1: Estou te ouvindo. Pode fazer a sua pergunta, repórter. Fique à vontade.
3: Dona Bem-vinda. A senhora, exames a senhora tá fazendo? Como é que tá? A senhora tem algum pedido de exame?
4: Eu tenho aquele bosta daquele médico. Filha da puta.
2: Pera aí, ô.
1: Coloca o retorno nela, eu vou fazer uma pergunta, por gentileza.
2: O ouvinte nesse momento coloca aqui que a dona Bem-vinda representa muito o ouvinte, mas ela realmente perde a cabeça. Coloca o retorno pra ela aí pra gente fazer perguntas.
1: Vamos fazer as perguntas.
3: Dona Bem-vinda, a gente vai colocar esse retorno aqui, o fone de ouvido na senhora, vai colocar bosta de
1: não.
3: Um anime. Você não vai colocar bosta de um anime. Teve um cara que colocou a minha, eu peguei quando eu rei. Não, dona Bem-vinda, é um fone de ouvido.
1: Pera lá.
3: Coloca no outro, esse é surdo. Coloca no direito, esquerdo no outro. Já tô com você, Silvane Pedro.
1: Muito bom dia, dona Bem-vinda. Nós estamos ao vivo aqui no Pulo do Gado, na Band FM. Eu quero perguntar quanto tempo tá demorando esse tratamento da senhora? Desde quando a senhora começou a ir aí no pronto-socorro pra fazer o tratamento?
4: Quem é que tá falando aí, filha?
1: É Silvane Acre, bom dia.
4: Ô, Silvane, com todo respeito que eu tenho a senhora, mas eu tenho que reclamar, viu? Eu já fiz esse pedido desde janeiro.
1: Desde janeiro,
4: desde
1: gente.
4: Desde janeiro, tá? Ah, vai tomar no olho do...
2: Para! Tira! Corta! Tem que cortar!
4: Não aguento mais, filha.
1: É, realmente, pra uma... E a senhora...
4: Eu tô toda mijada.
1: E a senhora sai de casa sozinha todos os dias?
4: Você tem continência urinária, Silvânia? Você tem a vagina flácida?
1: Eu não tenho ainda, graças a Deus.
4: Ah, é terrível, viu, filha? Eu tenho menopausa, eu sofro muito com isso, meu filho. É calor demais. Parece que eu tô com um carvão aceso enfiado na barriga.
2: Pera! Corta lá, gente.
1: E a senhora sai de casa sozinha... Pra enfrentar essa fila, essa espera desde janeiro.
4: Eu saio sozinha porque eu tenho 4 netos, aqueles vagabundos. Os meus netos ficam fumando maconha, aqueles lazarentos. Maconheiros, e vergonha, depois come igual desgraçado. Meu filho, eu tô mijada.
2: Pera, a senhora já falou que tá mijada. Ah, bipô!
1: Dona Bem-vinda, e não tem nada, não tem café aí, não tem nenhum alimento, nenhum café da manhã, nada pra comer aí, né?
4: Ah, eu vou falar uma coisa pra você! Se tem uma coisa, tem nada!
5: Quero café!
2: Gente, só, a gente tá ao vivo!
1: Ele tá ao vivo aqui!
5: Isso aqui é uma porcaria! Que não... Merda nenhuma! Desculpe!
4: Velho lazareto, é a entrevista minha! Seu velho broxa! Você pede mijo também, meu velho!
1: Calma
4: seu
1: aí!
4: Broxa.
1: Pera aí!
4: Mas eu queria reclamar desse sistema aqui, a gente...
1: Ela tá chorando agora, Pidonce?
3: Nesse momento ela se emociona!
1: Deixa ela chorar que dá audiência! Deixa ela chorar!
3: Dona Bem-vinda, fica calma, deixa eu dar um abraço na senhora aqui, fica calma! A nossa reportagem vai averiguar tudo, né, Silvânia?
1: A gente vai averiguar, entraremos em contato com a prefeitura.
4: Eu tô mijando, filha! Eu tenho flacidez da voz!
1: Tá bom, um abraço, repórter Pidonce!
2: Obrigado, gente, obrigado! Obrigado! Corta! Pelo amor de Deus, gente, não dá, velho.
1: Eu posso falar? Isso aí é o mundo, cão.
2: É o mundo, gente.
1: Isso aí é o mundo que a gente vive.
2: Eu duvido.
1: É que a sociedade passa todos os dias, todas as horas.
2: Silvânia, eu duvido qual é o ouvinte agora que está sendo representado.
1: Exatamente.
2: Que não tem uma reclamação para fazer, que não tem vontade de falar a verdade. Só que ela exagera um pouco. Mas, gente, a gente gostaria até da opinião do ouvinte, porque se, a gente para de entrevistar a Dona Bem-vinda. Agora, se você acha que a Dona Bem-vinda representa você, mande uma mensagem rápida pra nós.
1: O Henrique Alexandre disse que teve que parar o carro na avenida, porque tamanha indignação, mentira, ele tava rolando de rir. 11999919197, rapidamente aqui, a sua opinião, se a Dona Bem-vinda representa você, se você se sente representado pela indignação dela. Se ela é bem-vinda. É, na sua casa, na sua residência, no seu carro.
2: Poxa vida, que loucura.
1: No seu rádio. Mande sua mensagem pra gente aqui, queremos ouvir a sua opinião, ouvinte do Pulo do Gado.
6: Jota Lobo aqui de Feira de Santana, tô ouvindo Dona Bem-vinda. Dona Bem-vinda tá representando todos os baianos.
2: Olha aí, gente. Aí.
1: A revolta acontece na Bahia também.
2: Gente, obrigado, viu, pela sua informação aí.
1: Muito obrigado, bom dia.
7: Bom dia, meninos lindos. Bom dia, Band.
2: Bom dia.
7: Bom dia. Gente. Maravilhosa essa Dona Bem-vinda. Com certeza ela me representa.
2: Olha aí, ó.
7: Mais participações de Dona Bem-vinda. Uhum. Ela é sempre bem-vinda. Ela beijo, menino.
2: Beijo, meu
1: Wellington,
2: querido.
1: Beijo pra você.
2: Beijo,
1: bom dia.
2: Lindo.
1: Obrigado pela mensagem aqui. Mais informações, bom mais
8: dia,
1: mensagens.
8: Bom dia, rapaziada. Bom dia, Pitôncio. Bom dia, Tadeu.
1: Bom dia.
8: Bom dia. Dona Bem-vinda é bem-vinda, hein?
2: Aí, ó.
8: Vai tirar ela, porra! Nenhuma.
1: Tá aí.
8: Fechou?
1: Obrigado, meu querido. Bom dia. Gente. E pra fechar aqui, bom dia.
9: Bom dia, meninos.
2: Bom dia.
9: A Dona Bem-vinda é quem me alegra todas as manhãs aí, quando ela aparece.
2: Olha aí.
9: Tá. Por favor, tá, façam mais matérias com ela.
1: Aí, ó.
9: Viu, Pidoncio? Você achou uma pessoa de ouro pra fazer aí, a gente rir muito mais aí, nas nossas manhãs aí, com vocês.
1: Muito obrigado, Elaine. Um beijo pra você.
2: O Pidoncio tem esse dedo, né? De...
1: É. Ele
2: podre.
1: Esse faro jornalístico.
2: É o
1: né?
2: faro jornalístico.
1: É o faro jornalístico. Aí, meu querido, é dom.
2: Agora,
1: não tem
2: gente,
1: faculdade, não tem.
2: Não, isso aí é vida, isso é vivência.
1: Exatamente.
2: Então, aqui nós vamos iniciar nosso jornal. Muito felizes aí com as matérias. Eu acho que o próximo prêmio é... Soquete Pinto, né, que tem?
1: É o prêmio ESSO de jornalismo,
2: não,
1: né?
2: O prêmio... Soquete, é Roquete.
1: Prêmio Soquete Pinto vai ser do Pidons, com certeza.
2: A gente tem que dar o prêmio pra ele, gente, desculpa.
1: Então tá bom, um beijo pra Nani, beijo, também, diz que beijo. A ama a Dona Bem-vinda.
2: Beijo pra todos.
1: Ponto final em mais uma edição de O Pulo do Gado, sensação de dever cumprido, alma lavada.
2: É isso aí, Silvana, também sinto a minha alma lavada, muito obrigado. Eu vou até falar uma palavra que não é normal aqui para um... Eu não quero provocar os outros jornalistas, mas eu não vejo outro programa de jornalismo igual O Pulo do Gado, realmente... Coloca o dedo na ferida e mostra a ferida.
1: É isso.
2: Tá.
1: É isso.
2: Então, gente, muito obrigado a todos. Continuem nos dando audiência. Amanhã tem mais. O Pulo do Gado. Silvânia, obrigado, viu, por dividir comigo essa experiência muito que vai entrar pro anal da história.
1: Eu me sinto, assim, feliz de ter entrado nos anais, de ter feito um programa histórico.
2: É. Isso aí vai repercutir, hein?
1: Vai repercutir bastante. Vai repercutir.
2: Obrigado a todos. Gente, tenha uma ótima quarta-feira. Bom dia.
1: Que loucura, né, Silvânia?
2: Que coisa,
1: você
2: né?
1: Você vê que ela, aquele momento, passa pelo
2: Brasil, né?
1: Não, mas você vê que ela também... Tá
2: respeito, né?
1: Na hora que ela fala caminhada, realmente... 5h29, hora do coito interrompido aqui.
2: Não.
1: Na volta, tem mais Band. Bom dia.
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2: Tá tudo molhado, cara.
0: Obrigado, mas parabéns, parabéns. São marcas da guerra. O soldado foi pra guerra tudo, e volta com as marcas. Está molhado o repórter Epidôncio, mas...
1: Peguei chuva lá em frente da... E, meu, vou te falar, hein? Vocês saíram do ar, a dona bem-vinda ainda brava, hein?
0: Eu imagino que você ouviu o off.
1: Mas você acredita que saiu na mão com o velhinho do café? Os dois se esbofeteando lá dentro da...
0: Imagina o trabalho do segurança. Realmente, olha...
1: Não, você não tem ideia.
0: Mas parabéns, Epidôncio. A gente tava confabulando aqui, eu e o Pedro Quadras. O próximo prêmio Soquete Pinto vai ser seu. O prêmio de jornalismo, né?
1: Como é que é o nome do prêmio?
0: Soquete Pinto.
1: Ah. Mas... vida, vida,
0: vida, que seja do jeito. Olha aí, ó. Ei, Daniel. Mar,
2: mar, amor. Nossa, que perfume, hein, Dani?
0: Cheiroso, hein? Sacião, saudade do Daniel, né? Quando é que acaba seu contrato com a Globo, hein?
3: Rapaz.
0: Rapaz.
3: Sem demagogia alguma.
0: Você perguntou o quê? Desculpa, bom dia.
2: Bom dia, Daniel. Quando é que acaba o seu contrato com a Globo, hein?
3: Se Deus quiser, nunca.
0: É dinheiro, rapaz, que tá entrando, né?
3: É dinheiro. Graças a Deus, Nossa Senhora Aparecida. Eu acho que qualquer contrato que você consiga fechar hoje em dia, ele é digno de ser abençoado. Até porque, né? Tá tão difícil hoje em dia trabalho.
0: É, isso é verdade.
3: E aí, quando a gente consegue, graças a Nossa Senhora Aparecida, a gente tem uma história, né, Tadeu?
0: Uhum. Rapaz. Com certeza. Aliás, Daniel, falando em dinheiro, eu quero colocar você na roda.
3: Lá ele. Aprendi isso também, agora não pare de falar, pai.
0: A gente teve uma polêmica recente aí na festa do Peão de Barretos com o cantor Panda. Não sei se você conhece, ele
3: canta aquela música. Grande Panda.
0: Eu te seguro, né?
3: Nosso urso.
0: É, exatamente. Eu quero saber a sua opinião de verdade aqui. O que você acha sobre isso? Porque geralmente os cantores que são convidados pra fazer show na festa do Peão de Barretos,
3: claro,
0: eles doam os seus cachês pro Hospital do Câncer, né? Não, é, foi verdade. O caso do Panda, ele não quis doar e eu queria saber qual é a sua opinião. E o Panda justificou, disse que acho que doação tem que ser de coração mesmo. Você tem que querer fazer a doação. E ele não queria, de fato, não fez a doação. Eu queria saber a sua opinião sobre isso, Daniel.
3: Tadeu, desculpa até não estar olhando pra você. É que eu tô... olhando aqui, chegando mensagens pra mim. Como tá. Vocês têm audiência, hein?
0: Aqui é primeiro lugar, aqui é primeiro lugar, Daniel.
3: Estamos te ouvindo, Daniel. Tô aqui ouvindo, obrigado pelo carinho. E a respeito da pergunta que você fez, é como você falou, tem que ser de coração, tem que estar com vontade de doar. Eu não posso doar uma coisa que eu não tô com vontade, não é do meu coração. De repente, naquele momento pro Panda, não era o momento em que ele queria fazer aquela doação. Correto?
0: É correto.
3: Por exemplo, tava vendo aqui, ó, o Luan Santana doou R$1 milhão.
0: R$1 milhão.
3: Bruno Marrone, 750 mil. É isso? Não é possível. Acho que tem mais. Isso é antigo, hein?
0: Se você quiser, de quando que é?
3: Wesley Safadão, 700 mil. Tô achando pouco, viu, pai?
0: Você acha pouco 700 mil reais, Daniel?
3: Duro demais, pai.
0: Me dá 700 mil reais aí, então.
3: Rapaz do céu, só... Matheus e Cauã, 500 mil, não é pouco. Quanto que eu dei, hein? Deixa eu ver.
0: Vê, verifica aí.
2: Ah, você não lembra?
0: Você não lembra quanto você doou?
3: Eu vou dar um Google aqui.
0: Dá uma olhadinha aí.
3: Daniel sou eu, né?
0: É, Daniel é
3: você. Vocês não tem mapa, pai. Eu venho pra cá, eu fico... De verdade, eu fico engraçadinho. Deixa eu ver aqui se tem o que eu dei aqui. Não tem.
0: Tá,
3: 550
0: tá.
3: mil foi pouco.
0: Foi, você acha pouco?
3: Aí eu doei mais, pai.
0: É.
3: Bom, enfim.
0: Que
3: e vocês, o que vocês doaram?
0: Olha. Cara, eu tenho 100 reais na carteira aqui.
2: Cara, eu não tenho nada, eu já falei aqui. Eu não sei quanto tempo. Não, tô mentindo, Tadeu?
0: É, tá zerado.
2: Faz tempo que eu não ponho R$1 na carteira, porque...
0: Vinheta realmente não tem nada na carteira.
2: Até aqui. Pra uma emergência.
0: É isso.
3: Você sabia que eu não tô andando mais com dinheiro na carteira também? Eu deixo com a minha assessora, Alessandra. Pra que ela
0: até do dinheiro, ela cuida, isso?
3: Ah, pai, pelo menos desse. Os meus trocados, né?
0: Pelo menos esses aí, né? Qual foi a última doação que você fez, o cantor Daniel? Última vez que você doou alguma coisa. Qual foi a última coisa?
3: Eu ia falar uma bobagem aqui.
0: Não, pode falar se você quiser.
3: Não, nunca. Eu não vejo o Daniel falando isso, então eu vou me poupar. Alô, ouvintes da Band, aqui é o cantor Daniel. Vamos cantar um pouquinho pra vocês? Tá no meu paladar. Que música é essa? Tá.
0: Essa é Adoro Amar Você, seu maior sucesso.
2: O maior, inclusive o maior sucesso.
3: Mas quem tá cantando aí?
0: É você!
3: Eu?
0: Canta aí, canta aí!
3: Como é que é o nome da música?
0: O nome da música é Adoro Amar Você, cantor Daniel.
3: Tá, é sua, pô!
0: É a sua música!
3: Ah, sou eu?
0: É! Você não, você tá pesquisando a letra no Google?
3: Eu vou ver a letra, não sei. Ah, deixa eu ver se tem a letra aqui.
0: Canta, Daniel!
3: Ah,
0: canta.
3: Agora, agora, vai!
0: Agora, é agora!
3: Vamos lá!
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3: Peraí, tá abrindo a letra aqui.

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1: É minha essa música?
3: É a sua.
1: Peraí, entrou propaganda aqui. Vamos lá, garudo.

0: Olha, posso falar? Parou aqui.
1: Parou
0: aqui.
1: Eu acho que é.
0: Parou aqui.
1: É, parou, parou.
0: Porque eu tenho um discurso pra fazer hoje. Em um dia como hoje, em 1968, em Brotas, interior de São Paulo, nascia ele.
2: Rapaz, não pegaram.
0: Cabeçudinho, mas dono de uma potência, dono de uma voz poderosa. Junto com seu amigo João Paulo, formou uma das duplas mais famosas do sertanejo.
1: Calma, André, vem cá.
0: Nos anos 90.
1: Você, cara.
0: Obrigado. Depois de perder o seu companheiro em um grave acidente, ele levantou a cabeça.
1: Saudade, João Paulo.
0: Essa cabeça gigante. Seguiu em frente. E continuou fazendo sucesso no Brasil inteiro. Amado pelas mulheres e pelos homens. Por sua educação. E por conter as letras mais românticas da música sertaneja. Dia 9 de setembro. Hoje é aniversário do cantor Daniel. Parabéns, Daniel! Parabéns! Parabéns! Parabéns! Parabéns, Daniel!
1: Rapaz! Ah, não esperava, viu? Puxa vida, obrigado, coração.
0: Eu posso falar? Eu não sabia, o ouvinte me falou.
1: Então, obrigado ao ouvinte que lembrou aí.
0: O Cleiton que me lembrou aqui.
1: Alô, Cleiton. Obrigado pelo carinho.
0: Ô, oh, rapaz, Daniel. O que você quer ganhar de presente, Daniel?
1: Que rapaz, você quer ganhar? Acho que Deus, Nossa Senhora Aparecida, já me abençoou.

0: Ô, louco,
1: bicho. Essa fera é...
0: Ô, arquivo confidencial, bicho. Logo, ele se emociona aqui, meu.
1: Rapaz, tô emocionado mesmo, porque... Esperava não, viu?
2: É, Daniel.
1: Você achou que a gente não tem essa capacidade também de homenagear?
2: A gente tem.
1: Não é isso não, pai.
2: Que coisa, Daniel.
1: Já vi, você falou de presente. Acho que Deus continua me abençoando minha vida. Como cantor, como artista. E de verdade, ter amigo como vocês, pra mim já basta, viu?
2: Ô, Daniel, a gente tá feliz. A gente pede
1: tanta coisa, mas você pede só isso, velho.
2: E ó, se você quiser, a gente vai no seu sítio em Brotas comemorar seu aniversário junto com
1: vai
2: você.
1: Vai ter festa lá. Vai.
2: Vai ter festa lá. Vai ter festa lá. Vai ter.
1: Aô! A giripoca vai piar, vai. Bora lá, vocês vão?
2: Vai, a gente vai.
1: Se você receber a gente, né?
2: É. As últimas cinco vezes que a gente foi, você não tava.
1: Não. Eu tava, falei que não tava. Oi!
3: Eu me amarrei.
4: Eu me amarrei.
3: Eu me amarrei.
4: Eu me amarrei.
3: Eu me amarrei.
2: É isso, Daniel.
1: Eu me
2: nossa
1: amarrei.
2: Pequena homenagem a você, parabéns.
1: Oh, parabéns.
2: Felicidade.
1: Ô, oh, louco, meu.
2: Tudo de bom pra você.
1: Ah, eu que agradeço de verdade. A todos os ouvintes aí que lembraram do meu aniversário, menos eles. Mas de verdade, obrigado pelo carinho. E eu espero vocês lá em Brotas, na minha fazenda, pra festa que a gente vai fazer lá já.
2: Vai ter churrasco?
1: Vai ter churrasco. Opa, boi no rolete.
2: Ô, oh, cara!
1: Porco no rolete.
2: Oh,
1: e vocês
2: cara
1: no cacete.
2: Daniel,
1: grande abraço, obrigado!
2: Você. Tudo de bom!
1: Parabéns, Daniel! Parabéns!
2: Valeu, tchau, Daniel!
1: Obrigado,
2: tchau.
1: Valeu! Tchau! Pra onde você tá indo agora, Daniel?
2: Graal!
1: Ah, meu
2: pai! Aí o Daniel vai comprar um bolo lá no Graal.
1: Caramba,
2: vai sair tá R$ 700.

0: Meu, aqui, obrigado, viu, gente. Davi Oliveira, Luciana K. Cê Santos também tá com a gente aqui. Aí,
1: ele tá ouvindo, viu, gente?
0: Beijo pra você, Lu. Eu tenho certeza que ele já tá no carro dele ouvindo as homenagens, né? É, merecidas homenagens ao cantor Daniel.
1: Olha aí, gente.
0: Vai! Passa, Lourão. Passa na linha, quero... Cadê? O Netinho nunca mais teve. Netinho esses dias, né? Não teve Netinho esses dias? Ah, eu tô ficando maluco.
1: É, não, faz uns dias já.
0: É, né?
1: Eu acho que você deve ter ouvido na reprise, hein?
0: Não, teve no tema do Netinho. É. Que eu vi que a Camila perguntou, quem é Netinho?
1: É verdade.
0: Falei, não é possível que você não conheça o gênio Mano Netinho.
1: É verdade.
0: Impressionante, né? É, Eliseu tá com a gente também. Eliseu, um forte abraço pra você. Bom
1: dia. Oi, Eliseu.
0: Tudo de bom, hein?
2: Vai que eu também.
1: E aí?
2: Essa aí passou. Bom dia, Tadeu.
3: Bom dia,
2: Tricolor. O que aconteceu, cara, com ele?
1: Cara, de futebol.
2: Rapaz, deu um ruim lá na Bomboneira pra ele, hein? Sei não, hein?
0: Cara, é... Assim, se eu não me engano, são 6 jogos do São Paulo contra o Boca na Bomboneira. São 5 vitórias do Boca.
1: É, né?
0: Em compensação, são 5 jogos do São Paulo contra o Boca Juniors. Aqui em São Paulo. 5 vitórias do São Paulo.
1: Então tem que ter uma retrospectiva boa.
0: Existe uma luz no fim do túnel.
1: Existe.
0: É só os caras querer, né, cara?
1: Existe.
0: É, exatamente. É o... é Fábio?
1: Fábio!
0: Todo estilizado o nome dele aqui, mas tá elogiando o Emerson França aqui. Você é o da comunicação, né?
4: Engraçado. Jadeu, posso fazer até abrir um pequeno... É, como é que chama aquele pessoal que é da mesma família?
0: Parente?
4: Isso, posso abrir um parênteses?
0: Não, é...
4: Que é... A gente faz, a gente se doa, a gente se entrega, a gente faz um trabalho aqui... A gente acha que tá indo bem. E aí vem um ouvinte e dá os parabéns pro Emerson França. É engraçado isso, né?
0: Cara, ele recebe os louros, né? Você é o trabalhador, você foi pra rua, você fez a reportagem maravilhosa da Dona Bem-vinda.
1: É.
0: E quem ganha é o cara que comanda a coisa, cara. Não é quem tá lá na guerra, é o general.
1: É isso, falou tudo.
0: É, exatamente.
1: Você vê o Silvio Santos, que ele que levava os louros, por exemplo, como dono do SBT. Né?
0: Exatamente.
1: Então, você tem que entender isso.
0: Você é o soldado, Pidoncio.
4: Ah, então eu vou pra guerra.
0: Sim.
4: Vou pra guerra, eu combato, eu tiro, pá, pum, bomba. Falar nisso, você recebeu no seu... Você

0: Pra que você tem zap?
1: É pra ignorar as pessoas. Porque eu acho um saco.
2: É, ele
1: quando
2: faz
1: aparece
2: isso.
1: Notificação, meu coração acelera essa bosta.
2: Então depois você olha lá que eu mandei um monte de coisinha pra você, tá?
1: Tá bom, tá.
2: Mas é pra passar pro ar.
1: Vou passar, vou pedir pra Camila passar pra gente.
2: Você pede?
1: Tá bom, isso.
0: Bom, então parabéns pra Emerson França.
3: Bom dia, meninos.
1: Oi.
2: Bom dia.
3: Que chuva que tá aqui na Raposa, hein?
2: Ih. Ai,
3: ninguém
2: gata.
3: Merece, só vocês mesmo pra alegrar a nossa manhã. Beijo.
1: Ô, linda, um beijo pra você. Na Raposa, cuidado
2: ali, aí, só dá uma esticadinha no motel, né?
1: Então, exato. Qual quilômetro que você tá? Porque eu sei que no 12 tem o Magnata. É. Um pouquinho mais pra frente
2: tem o... Tem o Belê. O Belê.
1: Isso. Já fiquei no Belê.
2: Já, né?
1: É alguma coisa em francês, né?
2: É que tem uma boca.
1: É, exatamente.
2: Bem vermelho.
1: Já fiquei
2: é,
1: ali. Isso. Já fiquei.
2: Mais fiz, pra frente tem um...
1: Fiz pernoite ali.
2: Fez pernoite?
1: Fiz pernoite ali um dia.
2: Não, ali é 3 horinhas rapidinho.
1: Ela tá no quilômetro 24.
2: 24?
1: Não lembro que motel que tem.
2: É, ali não tem.
1: Vê se você consegue identificar algum motel, Nath.
2: É.
1: Aí no 24 da Raposo Tavares.
2: É. Você já foi no motel sozinho?
1: Sozinho, não. Não, sozinho não. Sozinho
2: também
1: nunca
2: não.
1: Fui.
2: Dizem que tem pessoas que vão sozinhas, né?
1: Ah, cara, deve ser meio broxante, porque você vai ficar ouvindo os barulhos, né?
2: Mas dizem que tem pessoas que usam mesmo pra descansar, cara. Como então, se fosse
1: como
2: o quarto
1: é que
2: de um hotel.
1: Descansa com aquela gemessão toda, não?
2: Porque mas não é todos.
1: Tem uma galera escandalosa.
2: Tem, mas não são todos os motéis também que tem escândalo todo, né?
1: Exatamente. Então, Tropical Motel, me informa aqui o André Ribeiro, na altura do 24 da Raposo Tavares.
2: Inclusive, o pessoal do motel manda VIPs pra nós aqui, né? Uma vez eu tava no motel, cara, parecia que a menina tava apanhando, cara. Parecia briga.
1: Então?
2: Aí eu abri a janela, era briga mesmo.
1: Pegou o marido com outra.
4: Porcaria!
0: Vocês não valem nada, meu.
4: Isso aqui é uma porcaria!
1: Não merda nenhuma!
4: Desculpa!
1: Muito bem, hora do nosso cafezinho de lei aqui. 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
5: Peça!
0: Oi!
6: Nelson, bom dia! Pablo do Arthur Alvim, toma um cafezinho pra mim aí, manda. Abraço, amo vocês.
1: Valeu, meu querido. Valeu, um abraço pra você.
2: Queridão.
1: Bom dia, tudo de bom.
4: Bom dia, Tadeu, homem vinheta, Pitons, filho da mãe.
1: Fala.
4: Um cappuccino pra nós aí, Robson de Guarulhos.
1: Valeu, Robson, um abraço pra você, tudo de bom. O Davi tá meia hora aqui escrevendo que com essa chuva o guarda-chuva foi parar no reto. A gente deu essa notícia ontem, cara. Foi ontem que a gente deu
2: essa notícia. A guarda-chuva não foi ontem, não. Ontem foi do taco de golfe.
1: Ah, é verdade.
2: Mas já demos a notícia.
1: Recentemente a gente falou do guarda-chuva.
2: Guarda-chuva foi, né? foi.
1: Abraço pra você, meu querido. Bom dia. Tudo de bom, acompanhando o pulo do gado.
2: É isso aí.
7: Bom dia, Tadeu. Bom dia, Vinheta. Bom dia, Pitãozinho.
1: Dia.
7: Oi. Marília. Bora café por aí pra despertar nessa quarta-feira fria.
1: Boa.
7: E acho que vai chover, hein? Bora, hein?
1: Já choveu aqui, hein? Ô, Pitãozinho, a Laís.
0: Oi, Laís.
1: Além do Daniel, a Laís completa mais um ano de vida hoje, viu?
0: Ah, que bonitinha.
1: Parabéns pra você, Laís de Osasco. Tá pedindo cappuccino com chantilly. Pra você, tudo hoje, Laís. É seu dia.
0: Hoje é seu dia. Você merece tudo, tá bom, Laís? Parabéns.
2: Ai, café com chantilly é gostoso, né?
1: É bom demais,
0: viu? Oh, coisinha.
1: Você gosta com Nutella na borda, não?
2: Ah, eu gosto.
1: Você gosta?
2: Gosto porque eu passo o dedo e chupo.
7: Tadeu,
1: esquisito isso.
7: Bom dia, meu diretor.
2: Lambo, vai.
7: Partindo para as entregas, tapicerica, melhor, Embu, na fábrica de Embu Setas.
1: Tá aí, ó.
7: Abraço,
2: aí, bom dia pra fábrica vocês. De setas.
7: Filho da mãe.
1: Abraço para quem fabrica setas em Embu.
2: Muito
1: um abraço
2: bem.
1: Pra você, meu querido.
2: Obrigado.
1: Bom dia, tudo de bom. Mais cafezinho. Pode pedir aí, gente.
8: Bom dia, Tadeu. Bom dia, homem vinheta.
1: Oi!
0: Tia!
8: Muita chuva na região do Jaraguá e Pirituba, hein?
1: Ai,
8: aqui já começou, hein? Vamos tomar cuidado, hein, galera?
1: Gente, cuidado com o acidente aí. O pessoal tá meio sonolento ainda na parte da manhã.
0: Mas cuidado, gente.
1: Presta atenção no trânsito aí, pelo amor de Deus, gente.
7: Bom dia, Jadeu. Oi. Bom dia, Vinheta. Bom dia, Pinhão.
0: Dia.
7: Mãe. E o São Paulo?
1: Cara, só foi 1-0. Não sei por que vocês estão...
2: Calma,
1: vai ter o da volta ainda.
2: Calma, vai ter o da volta.
1: O São Paulo pode ser humilhado no jogo da volta também.
2: Também,
7: bom dia, Pidon.
1: Dia.
7: Bom dia, Vinheta.
2: Oi.
7: Manda um cafezinho aqui pra gente aqui da Moca.
9: Um abraço pra vocês aí, ó.
1: Valeu, Silvio. Alô, Moca.
2: Olha a Moca.
1: Todo mundo
2: belo.
1: Aqui, o Band, bom dia. Abraço pra você, meu querido.
2: Obrigado, viu, gente?
1: Acabou, hein? Que loucura, hein? Ponto final, Pidoncio.
0: Pô, colocou um ponto final mesmo. Eu vi que você colocou, já era.
1: É isso aí, ó. Band Bom Dia tá de volta amanhã, 5 da manhã. Coladinho aqui no Band Coruja. Coladinho com o Band Bom Dia. Tem a Hora do Ron com a nossa próxima atração aqui.
2: É verdade.
1: Segue a gente nas... Tá com sono, Vinheta?
0: Sou eu, fui eu que abri a boca. É que você não olhou, né? Você só viu o barulho, né?
1: É, quando o Vinheta vai falar, é verdade.
0: É, não, mas fui eu.
1: Soltadeu no Instagram, soltadeu no Insta.
2: @ Emerson Franca Oficial.
1: Muito bem,
0: muito
1: gente.
0: Bem.
1: 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Pedro Luiz Ronco já tá aqui feliz da vida, animado, um bom humor que só ele tem.
2: Claro que sim.
1: Aí, ó. Vem aí a Hora do Ronco. Bom dia. Ai, ai.
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0: metadinha da semana. A gente tá animado aqui. Mais uma edição da Hora do Ronco começando, hein?
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0: Vamos animar esse negócio aqui? Vamos!
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0: É isso aí, Pedro.
3: Oi!

0: Bom dia, homem vinheta.
1: Bom dia, gente.
0: Bom dia, Pidoncio.
2: Bom dia.
0: Muito bom dia, senhor Pedro Luiz Ronco.
3: Muito bom dia, Tadeu. 6 horas desta quarta-feira, 9/9, 9 de setembro de 2026.
0: Seu Pedro, hoje é dia da velocidade. Uma coisa que irrita são pessoas lentas, né, seu Pedro? Pessoas devagar.
1: Não tem velocidade nenhuma, né?
0: Pede pra fazer um negócio. Ou aquelas pessoas que estão andando na rua... Tá na tua frente, né? E aí anda devagar, e você verdade. Com pressa, né? Enfim, conta pra gente hoje, seu Pedro, quem é a pessoa mais lerda, devagar, que você conhece?
3: Aí você tá no pão de ônibus, seu ônibus já pra sair, o cara demora pra subir no ônibus, não é verdade?
0: Exatamente.
3: Aí você perde o ônibus.
0: Exatamente.
3: Dá vontade de dar um chute na... Quer dizer, pessoa bem lerda.
0: É, isso pode ser filho, pode ser marido, esposa, colega de trabalho. Conta aí pra gente.
3: Pode. É... profissional de rádio.
0: Pode ser também. É onde tem as pessoas mais lerdas, seu Pedro.
3: É. Não é aqui, né? Não, o importante é que começou.
0: Vamos lá.

0: Band FM, Zé Neto e Cristiano Cadeira Cativa, aqui na Hora do Ronco, 6:03 no Dia da Velocidade. A gente quer saber quem é a pessoa mais lerda, mais devagar que você conhece. Conta pra gente, 11 99991-9197, palavra-chave qualquer, Pidoncio.
1: Corre!
0: Corre! Escreveu corre.
1: Corre.
0: A gente sabe, você vai contar a história de gente lerda aqui. Às vezes você é a pessoa lerda, né?
1: Isso.
0: Você gosta de viver a vida na marcha lenta.
1: E não corre.
0: Até aí, tudo bem. 11 99991-9197. Corre, manda aí. Enquanto isso...
2: Adulto.
1: Corre.
2: Mariano, corre. Barata. Joãozinho.
3: Aeromoça.
4: Mendigo.
1: Tá.
4: Namorado. Padre.
0: Beleza.
4: Papagaio.
5: Pastor. Português.
1: Ó.
2: Religião. Confissão.
0: Beleza.
1: Opa. O que que vai cair?
2: Bêbado.
0: Bêbado.
1: O cara morreu.
0: Ah,
1: tanto,
0: não.
1: Tanto bebê. Ah, bebeu demais, né, Gideon? Morreu de micose, né? Aquela doença que dá num... Não, é cirrose.
0: É cirrose que fala.
1: Micose. Morreu de micose aí. Tava no velório lá. Dois amigos dele, companheiro de cachaça. Falou, olha, me dá uma olhada na cara do Zé. Cara horrível, né? Olha como tá a cara dele, horrível, horrível. Também vai dois dias que não bebe.
0: Aí realmente fica difícil, né? O organismo...

0: Band FM, Bruno e Marrone agora, aqui na Hora do Ronco, celebrando o dia da velocidade, seu Pedro.
1: É, só que nós vamos fazer uma velocidade ao contrário. Pessoas lerdas, é moles,
0: isso, é isso.
1: Devagares.
0: Uhum.
1: Alô?
2: Alô?
1: Bom dia!
2: Bom dia!
1: Quem é?
2: Carlos Alberto.
1: Carlos Alberto, muito bem. E, Carlos, quem é a pessoa mais lerda que você conhece?
2: Então, Ronco, um bom dia pros meninos aí.
0: Bom dia.
1: Não tem nenhum, mas tudo bem.
2: Idoso,
0: bom dia, lindo.
2: Pra você mesmo.
0: Valeu, queridão.
1: Obrigado.
2: Valeu. A pessoa mais lerda que eu conheço sou eu mesmo. Porque, pra mim, se tiver chovendo, se não tiver chovendo, tiver sol, tiver... Pra mim tá tudo belezinha.
1: É. Você dá sol, tá chuva, você... Fica tranquilo.
0: Você não se preocupa com nada, é isso?
2: Pra mim, deixa a vida me... Só que nem a música do Zeca Pagodinho. Deixa a vida me levar, a vida leva eu.
0: Deve ser uma pessoa feliz.
3: Tranquilo, é tranquilo.
1: Carlos, você não é lerdo.
0: Não, Ronco?
1: Não, é vagabundo.
0: Não, não fala.
1: É preguiçoso.
0: Não, não é. Ele só não se preocupa com as vidas, pô.

0: Band FM, você lembra dessa aqui? É o Sensação, Preciso Desse Mel.
1: Uau.
0: Aqui na Hora do Ronco. 6h13, seu Pedro, e hoje no dia da velocidade, qual é a pergunta?
2: Ah, acho que a gente é uma pessoa lerda, pessoa devagarzinho, devagarzinho. Quem é? Conhece? Por quê? Na Band FM, na Hora do Ronco.
0: Palavrinha, chave, pidão, senhor.
3: Hoje é corre.
0: Corre!
3: Corre!
0: 11999919197. Se eu não me engano, tem um filme muito esquisito chamado Corra. Quem não viu, veja.
2: É, corra que a polícia vem aí.
0: Não é esse.
3: Corra!
0: Já, na Band FM, você vai ouvir Henrique e Juliano.

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1: Ô, garoto,

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3: Voltou, hein?
4: A sua rádio do seu jeito hoje, 9 do 9, é dia da velocidade, né?
5: Velozes e Furiosos.
4: Já viu, Ronco, algum filme do Velozes e Furiosos?
5: Não.
6: O protagonista morreu.
4: É verdade, né?
6: É.
4: Fizeram aquela música, né?
6: Já tem um vídeo, gente, senão vocês vão ficar cantando.
5: Ele morreu?
4: Morreu.
6: O protagonista, ou aquele gato.
4: Fizeram uma cena bonita, né? Da despedida dele. De os carros vão cada um pra uma estrada, né?
6: Ah, ele, o diesel era.
5: Tomar cuidado com a velocidade.
4: É. Tem um ouvinte na linha, Ronco.
5: Alô!
7: Ah, bom dia!
5: Bom dia, quem é?
7: Eu sou a Cleide.
4: O Ronco tá todo arrepiado com a cabeça.
6: Olha lá, olha
5: lá. Não vai dar bronca, hein? Tô avisando. Ô, mulher com esse nome, você conhece alguém que é uma pessoa muito lerda?
7: Nossa, eu conheço muita gente lerda.
5: Mas
7: não tem lugar mais lerdo do que no trânsito.
5: No trânsito?
7: Pelo amor de Deus.
5: Você diria...
7: Quer andar, mas não vai. Tem espaço, o povo não sai da frente. Desesperador.
5: Você dirige?
7: Dirijo, tô dirigindo agora.
6: Ah, meu Deus. Muito bem.
4: Alô, CT!
7: Para! Tô na mesma voz, menino.
4: Que percebe-se.
6: Bom, obrigado, viu?
4: Pela qualidade da ligação.
5: Cleide, me diga uma coisa. Em que rua você está nesse momento?
7: Na Marginal Tietê, perto da Ponte da Penha, aqui. Sei lá como é que chama.
5: Graças a Deus tá longe de mim.
1: É. A hora do Ronco.
4: Que maravilha.
8: Todo mundo tem. Aquela pessoa?
4: Tem.
8: Lógico que tem.

0: Band FM, Henrique Juliano, aquela pessoa aqui na Hora do Ronco, 6h25. Hoje é dia da velocidade, a gente quer saber se você conhece uma pessoa muito lerda, muito devagar. Conta pra gente aqui, pode gravar sua resposta também.
1: Pode.
0: Fica à vontade. 11 99991 9197.
2: Bom dia, Band, bom dia, galera. A pessoa mais lerda que eu conheço é minha esposa. Você fala as coisas com ela, ela demora mais ou menos umas 2 horas pra processar aquilo que você falou. Lerda demais.
3: Ela não seria surda?
0: Às vezes é isso, viu?

0: Band FM, Leandro e Leonardo. Pense em mim aqui na Hora do Ronco, 6h29, a informação pede passagem.
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2: Começa o Aqui a Bola, o mundo cão na carrocinha da vida. Vamos de primeira?
0: Vamos de primeira.
2: Vamos lá. Florianópolis abordou duas crianças de 10 e 11 anos e um adolescente de 12 anos após eles furtarem um carro zero. A polícia de Florianópolis.
0: De acordo com a ocorrência, o carro foi deixado estacionado na rua por um caminhão cegonha. Seria entregue a uma concessionária, né? Por algum motivo, a chave reserva permaneceu dentro do automóvel.
2: Os garotos estavam passando pela rua e quando viram o carro parado com a chave dentro, entraram no carro, deram partida e fugiram. Durante a fuga, o carro bateu em uma moto estacionada, o que chamou a atenção de populares que conseguiram fazer os garotos parar o carro.
0: A polícia foi acionada e ninguém se feriu durante a fuga. As crianças, o adolescente e o carro foram levados para a central de plantão policial de Florianópolis.
2: Os comentários é de Pedro Luiz Ronco.
3: O Saul tava aí, diretor da Banda FM.
0: Ele tava envolvido nessa.
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0: Você que tá falando,
3: hein?

0: Band FM Ana Castela, é que eu não te esqueci aqui na Hora do Ronco, 6h33.
1: Se eu não te amo.
0: Ah. É a pergunta hoje, Ronco, qual que é?
1: Ah, hoje é da velocidade, nós vamos fazer ao contrário. Pessoa devagar, pessoa lerda que você conhece e os motivos. Na Band FM na Hora do Ronco.
0: Palavra-chave, Pidoncio.
2: Palavra-chave, Pidoncio.
0: É corre. Corre. 11 99991 9197. Manda corre!
2: Corre!
0: Vem falar com a gente aqui.
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7: Band FM, a sua rádio do seu jeito, é a hora do ronco, seu Pedro, hoje no dia da velocidade.
8: Alô?
9: Alô?
8: Bom dia.
9: Bom dia.
8: Qual é seu nome?
9: Bel.
8: Bel. Bel do quê? Deixa eu ver. Bel.
9: De Andrade. De Rio, aqui de Rio Preto.
8: Muito bem. Mas o nome é só Bel?
9: É Isabel.
8: Ah, Isabel. Aê, bem.
10: Seu Pedro.
8: Isabel. E você conhece Isabel ou Bel? Alguma pessoa muito lerda?
9: Sim, minha irmã, Tatá.
8: Tatá?
9: Uhum, é Isaura.
8: Isaura com Tatá?
9: Bom. Não, é, o nome dela é Isaura, o apelido é Tatá.
8: Oxi! Ah, tem tudo a ver.
10: Você é Isabel e ela é Isaura, olha só que interessante.
8: E por que que ela é lerda?
9: Olha, nasceu assim. Porque, assim, pra comer é 40 minutos. Na academia, não vai. No serviço, então, nem se fala. Ela é assim, ela é lenta pra tudo. Botar um filhotinho de tartaruga, ele foge.
8: É, que isso. Quantos anos tem sua irmã?
9: 49.
8: 49. É casada?
9: Sim.
8: E ela também é lerda naquilo?
9: Aí não.
8: Aí não. Aí é a costa.
10: Aí é rapidinho, né?

0: demorasse tanto.
1: Viu, Camila? Falou de você, viu? Se a moça do café não demorasse tanto.
2: Pois é. Ela não é do café.
1: Mas ela, às vezes, ela vai buscar pra gente,
3: busca,
1: né?
3: É verdade. É,
1: exatamente. São 6h46 agora, esse foi o Luan Santana, dia, lugar e hora. E agora é hora do quê, Vinhetão?
3: Agora é a primeira aula de inglês pra vocês.
1: Teacher Pidoncio Pidunga da Silva!
4: Hoje é quarta, né, Jadeu? Segunda-feira nós vamos distribuir já as cadernetinhas. Cada um vai ter uma carteirinha. Pra eu vou carimbar, viu? Agora é carimbo.
1: Ah, de presença?
4: De presença, é. É.
1: Impossível engalobar agora, hein?
3: Pô, inclusive eu tenho uma dessa até hoje.
4: Então, com presença, presente e ausente. Vai ter o carimbinho pra que a gente depois no final do ano dê uma comparada. Quanto tempo faltou, quanto tempo veio. Senão, esquece.
1: É. Ah, eu esqueci.
4: Esqueci.
1: É.
4: Aí as mães de zap vêm, ah, mas meu filho não faltou tanto. Aí eu toma.
1: Tá aqui, ó.
4: Dou a carteirada, toma.
1: Não é o que a carteira diz.
4: Não é que a carteira diz, tá aqui o pai, entendeu?
1: É isso, professor.
4: Porque eu tô passando como louco, Jair.
1: Sim.
4: Eu, como professor, tô passando como louco, Jair. Não aguento mais.
1: E é só você, né? Você, você não tem um auxiliar, Pidão, senhor?
4: Eu tinha, mas desistiu.
3: Eu também.
1: Eu entendo ele.
3: Não, gente.
1: Bom, vamos lá, carteirinha. O pessoal já tá mandando aqui a presença. Todos com a carteirinha na mão. 11 99991-9197. Diga o seu nome e fale presente, professor Pidoncio.
4: Ah, vai ter chamada?
1: Vai ter chamada, vai ter chamada.
4: Então tá, já tô carimbo aqui.
1: Vamos lá.
5: Present, teacher Pidoncio. I am Diniili de Mijigisi.
1: Ela
5: beijo pra vocês.
1: Não, deve fazer isso aí, né?
4: Presente, carimbo.
1: Presente, carimbo.
6: Presente, professor Pidoncio, aqui é o Neto Rafaela de Uberlândia.
1: Tá aí.
4: Carimbo.
1: Carimbo.
7: Presente, professor Pidoncio, aqui é Valentim e Samuel de Rio Preto.
4: Ô, meus lindos.
7: Bom dia.
4: Bom dia, carimbo pra eles.

0: assistir tipo Idôncio, que é a Dani, mãe do Gui, de Embuaçu.
1: Tá aí, ó.
2: Carimbo por ser presença.
1: É a mãe do Gui. Ela não é mãe de WhatsApp, não.
3: A empresa Titi Tipo Idôncio.
2: Yes.
3: Felipe Idimp Listi.
1: Tá, o pessoal já tá.
2: Carimbo de presente, tá vendo? O pessoal leva a sério a aula.
4: Titi Idôncio.
2: Presente.
4: Eu, André.
2: Yes.
4: De Black River.
1: Black River, ó.
2: Presente, Rio John, Preto.
1: Rio Preto, é
5: isso
1: aí.
5: Muito bem, Pidoncio.
6: Teacher Pidoncio. Daiane e Gustavo de Santana de Parnaíba.
1: Você viu a vozinha do Gustavo?
2: Ai, que lindinhos. Presente pros dois.
1: Presente pros dois.
2: Carimbo.
1: A mamãe e filhinha aprendendo juntos,
2: Você viu, Jair? Que legal isso, né?
1: Importante isso, hein?
7: Present Teacher Pidoncio.
2: Ai.
7: Que é Natália de São José do Rio Preto.
2: Olha... Presente, Rio Preto, presente mesmo.
1: O interior de São Paulo coisa, aprendendo muito com o professor,
3: presente,
1: hein?
3: Presente, professor Pidoncio, cadê meu carimbo? Elton de Diadema.
2: Opa, carimbo.
1: Carimbo pra ele, bom dia.
8: Presente, professor Pidoncio.
1: Olha aí, quem é?
8: A M, Viri e Tim Bibi.
2: Presente pra Itim Bibi.
1: Sensacional!
2: Pessoal,
1: muito
2: pegou
1: bem.
2: Minha aula, né,
1: gente? Vamos lá, obrigado aos alunos.
2: Obrigado.
1: Todos são dezenas, centenas de mensagens aqui. Infelizmente não dá pra ouvir todo mundo, mas obrigado aí, todo mundo que tá presente na
2: Nossa,
1: aula, né?
2: Grava esse pedaço onde as pessoas colocam presença, manda pro departamento comercial pra eles verem a potência que tem o quadro pra vender.
1: Você acha que eles não estão ouvindo a gente agora, Pidão?
2: Não! Tem uns que sentam aqui.
1: Sabe nem o que tá acontecendo. vamos lá. É, o nome do aluno é o Robson.
2: Ribson.
1: O Ribson quer saber o significado de curtain.
2: Ah, ok. Você, Jairo, você também é programador, que eu sei. Você é um menino bom.
1: Obrigado.
2: Agora, você, o Vinheta, vocês gostam de sertanejo, né?
1: Gosto bastante.
2: Rock?
1: Também gosto.
2: Country?
1: Country, curto também.
2: E forró, vocês curtem?
1: Você entendeu?
5: Ele pegou, ele foi.
1: Alunos, vocês entenderam? E forró, vocês curtem?
2: Entendeu?
1: Vocês curtem?
2: É, uma pergunta que eu fiz, porque às vezes não curtem.
1: É, professor, a pena.
5: Ai,
1: que
5: senhor.
1: Curtain quer dizer cortina em inglês, né? É isso. Quer dizer, nada a ver
5: nada a ver com...
1: Nosso
5: o aluno repetente tá lá.
1: Repetente, bom dia.
9: Abrem-se as cortinas e começa o grande espetáculo torcida brasileira.
1: Olha aí! O melhor é o Fiore. Tá aí, bela homenagem.

0: Band FM, Júlia e Rafaela Medo, aqui na Hora do Ronco. 7 para 7 agora, gente.
1: Zap, zap do Ronco! 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
0: No dia da velocidade a gente pergunta o quê?
2: O quê? Não sei.
3: Pessoa lerda.
4: bom dia, seus tranqueira.
3: Dia.
4: Por cá, Rubens Vieira, Vitória da Conquista, Bahia, motorista de aplicativo. Pessoa mais lerda que eu conheço é o baiano mesmo no trânsito. Ô, dificuldade de seguir. Um abraço.
3: Aí, hein? Você percebeu que ele falou por ele mesmo,
0: exatamente,
3: né? É baiano e é motorista.
5: Bom dia, Hora do Ronco, tudo bem, meninos? Nossa, pessoa mais lerda, meu namorado. Pensa num cara devagar pra tudo. Ô, homem lerdo devagar, é isso, pra tudo. Beijos, Elaine.
3: Lerdo e mole.
0: Arruma um amante. É, pronto. Resolveu o problema.
6: Não larga do cara.

0: Band FM, Léo Magalhães, Eduardo Costa e o Homem Chora aqui na Hora do Ronco, hoje falando sobre pessoas lerdas, pessoas devagar, hein?
1: Oi, Ronco, bom dia,
2: bom
1: tudo
2: dia.
1: Bem?
2: Tudo bem.
1: Aqui é a Valéria da Zona Leste, da Quera.
2: Sim.
1: E a pessoa mais lerda que eu conheço é o meu marido. Meu Deus. Você pede alguma coisa pra ele fazer, a noção de emergência dele é zero. É zero. Ele levanta, faz um monte de coisa pra depois fazer o que eu tô pedindo. Às vezes dá vontade de pegar um cabo de vassoura e tacar na cabeça dele. Ele rapidinho acorda.
0: Meu Deus, que violência.
2: Eu tenho a solução.
0: Qual é a solução, seu Pedro?
2: Não peça.
0: É simples assim.
2: Acabou.
0: Você evita estresse.
2: Não vai adiantar nem.
0: Todo mundo evita estresse.
2: Cuidado com a vassoura.
0: Exatamente. Bom, gente, chegamos no momento do coito interrompido, seu Pedro.
3: Meu. Bom dia, Nelson. Como que você tá, lindão?
0: Bom dia, Nelson. Bom dia. Bom dia, grande Nelson. Meu Pedro, vem aí o horário obrigatório eleitoral. A gente é obrigado a ceder o espaço precioso da Hora do Ronco aqui.
2: Obrigado, é.
0: Ceda. Para as propostas dos candidatos. Mas na internet a Hora do Ronco continua, viu? Bandfm.com.br, no aplicativo.
2: Vai lá.
0: Band Play, tem o baú do Ronco, um monte de groselha velha lá.
2: Nossa.
0: Que a gente solta durante o horário político, tá bom?
2: Muito
0: mas
2: bom.
0: No retorno do horário político.
2: Pera aqui. Aí.
0: O que foi?
2: Groselha tem muito açúcar, eu não posso.
0: Evita. Em 25 minutos, seu Pedro, a gente tá de volta e a pergunta hoje qual que é?
2: Hoje é dia da velocidade, queremos o contrário. Pessoa mole, lerda.
0: É isso aí, seu Pedro. 11 99991-9197. A palavra-chave hoje qual que é, Pidoncio?
3: A palavra-chave é corre, Jadil.
0: É corre.
3: Escreva o que a gente
0: corre.
3: Faz agora, hein, Nil?
0: Vem falar com a gente. Vou comer um pão de queijo, tomar
2: também.
0: Chocolate quente aqui.
3: Certo.
0: E no retorno tem essa música aqui também, ó.
3: Cadê?
4: A partir de hoje, eu sou um homem. De uma só mulher.
3: Ei, Chico Rei Paraná.
2: Trouxa.
0: É o Jorge Matheus.
2: Trouxa.
0: Sosseguei.
2: Homem de uma só mulher.
0: Inteirinha pra você daqui a pouco.

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0: dias.
1: Bom dia.
2: Que a vida conta.
0: 2 horas da madrugada, o cara sai de uma festa, já não tinha mais táxi e tudo, tinha que passar, pegar no ponto de ônibus. Mas só que um detalhe, para ir até o ponto do ônibus, ele tem que passar em frente ao cemitério.
1: Ah, meu Deus.
0: Ai, ai. 2 da manhã, escuro, muito medroso e tudo, vou, não vou. De repente, ele vê uma pessoa passando e atravessar pelo cemitério. Ele torna envergonhado e chega, meu amigo.
3: Pois não?
0: Sabe o que é? Não vai me levar mal. Mas eu tenho medo de passar pelo cemitério. Você está indo para o ponto de ônibus? Pô, eu vou atravessar o cemitério. Eu posso ir do seu lado lá, porque eu tenho medo? Lógico que pode. No meio do cemitério lá, no caminho, quase chegando ao ponto do ônibus. Mas e uma coisa? Você, 2 horas da madrugada, tudo escuro, você não tem medo de passar pelo cemitério? Ah, quando eu era vivo, eu me cagava todo.
1: Meu Deus!
2: Pelo amor de Deus!
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0: piadas do Pidôncio.
1: Tira. Baiano, Barata, Joãozinho.
2: Cansado.
3: Subi dois lances de escada, tô morrendo.
4: Nossa senhora, caramba, hein? Tá bem.
5: Namorado, padre, papagaio, pastor, português,
1: religião.
0: Vamos lá.
1: Profissão.
0: Vamos ver o que vai cair, hein? Que loira é essa?
4: Ei, gente, tá no banheiro a loira?
0: Vamos lá.
4: Falar nisso, já, deixa eu te avisar, já voltei do banheiro, tá?
0: Lavou a mão? Espero que sim.
4: Oi?
0: Eu espero que tenha lavado a mão.
4: Ai, meu Deus, já volto.
0: Não, peraí, peraí, agora vai contar a piada, depois lava a mão.
6: Você vai contar.
4: Tem álcool gel aí, não?
0: Tem, daqui, ó. Parece pega o álcool gel.
4: Isso, aqui. Ah, pronto.
0: No seu tempo, viu, lindo?
4: Ô, já deu?
0: Oi.
4: Loira.
0: Loira.
4: A loira. A loira, a loira.
0: Eu já sei que é loira, caiu na roleta, eu ouvi, eu não sou surdo.
4: A loira ligou pra polícia e falou, ó, seguinte, hein, tô chateada aqui, já vou reclamar pra vocês, hein. Ah, porque eu, pra mim, seu delegado, se fosse pra fazer isso aqui, já levava o carro embora de uma vez e acabou, viu? Ah, dá licença. Acabei de entrar no carro, não tem volante, não tem acelerador, não tem nada aqui,
0: gente.
4: Ó.
0: Gente.
4: Tá sem nada aqui. Ele falou, mas a senhora tem certeza? Ela deu um tempo e falou, ô, delegado. É, desculpa aí, não precisa mais vir não aqui, desculpa, eu entrei no banco de trás.
0: Meu Deus! Ah, peraí. Homem aqui.

0: Fortaleza.
1: Hello, good morning, teacher. How are you? Let's teach some English to our children. Fidoncio.
2: Oi.
1: Tô falando com você.
2: Talvez tá chovendo.
1: Eu tô falando aqui inglês com você, pô.
2: Evita.
1: Lucas, como evita uma aula de inglês? Lucas Sampaio tá com a gente aqui.
2: Ô, Lucas Sampaio, desculpa eu dar essa bronca em você, mas não vai pra nenhum lugar.
1: Não
2: se
1: vai.
2: Você tiver com o passaporte, chegar com esse nome seu não, hein?
1: Exatamente.
2: Vai usar outro nome, que é já pra você chegar chegando.
1: Chega chegando.
2: Como é que é o nome dele?
1: É o Lucas Sampaio.
2: Lick Sipiri.
1: Lick Sipiri. Ok, Lick
2: Sipiri. Não, Sipiri.
1: Sipiri.
2: É não, peraí. Sampaio, ah, não, é... É Simp, peraí. Lick Simp. Simp.
1: Lick Simp. Isso. É Simp, ok. Ele quer saber o que significa a palavra cousin.
3: Nossa senhora, ainda fica insistindo no negócio.
2: Qual é a palavra, Gil?
1: Cousin.
2: O que acontece? O trabalho da gente é trabalho, a gente não pode misturar as coisas.
1: É.
2: É aquela história. Aonde se trabalha, não faz coisas com, sabe, assim, com... Não adianta, você tem um amigo no trabalho, evita pra... Não mistura, né, Jadil?
1: Não mistura, não se...
2: Né, então, e aí, mas acontece, não deu jeito, né? Que às vezes também não aguenta, Jadil, vamos falar a verdade.
1: Às vezes os hormônios, né?
2: É que a gente não dá sorte aqui, é sempre homem que fica aqui, né? Não tem nem um estagiário, né? Então, mas acontece, não deu outra, né? Teve um locutor aí que acabou ficando com a estagiária.
1: Mentira.
2: Teve. Aí foi chamado, né, na diretoria, tudo.
1: Sim, sim.
2: Aí chegou lá, a palavra é?
1: É cousin.
3: Não, engraçado que ele vai falando e esquece a palavra.
2: Aí o diretor sentou os dois e falou, então é verdade que os dois aí estão ficando e tal? Aí eu não consegui disfarçar, né? Não, confessa pra mim. Vocês estão tendo um caso ou não? Aí o cara olhou pra ele e falou, não é bem um caso, né? É um causinho. É um cozinho que a gente tá tendo, né?
1: Você entendeu, gente?
2: Um cozinho. Não é uma coisa assim também, pá.
1: Não é um negócio muito sério, é um cozinho.
2: Não é um cozinho.
1: É um cozinho, né?
2: Um cozinho pequenininho, né?
1: É engraçado, mas pena que não é o que você tava explicando, levando meia hora pra explicar. Cousin é prima ou primo em inglês, pelo amor de Deus, Pidoncio.
2: Ah, tem gente que fica com primo também. Tem um calzinho com primo, tem.
1: Ah, vai te catar.
3: Vai, sai daqui, sai. Da

0: A sua rádio do seu jeito, 7h25 agora, seu Pedro, para refrescar a memória do ouvinte, a pergunta hoje qual que é?
1: Ah, hoje no dia da velocidade, vamos fazer o contrário. Pessoa mole, devagar, lerda.
0: É isso aí.
1: Alô?
2: Alô?
1: Bom dia!
2: Bom dia, tudo bem, Rô? Bem,
1: qual é seu nome?
2: Enilson Figueira.
1: Figueira, muito bem. E quem é a pessoa lerda que o Nilson conhece?
2: Ah, cara, a pessoa mais lerda que eu conheço nessa vida aí é minha esposa, né?
1: Nome dela?
2: Jéssica.
1: Jéssica.
3: O nome dela.
1: E por que Jéssica é lerda?
2: Cara, teve uma situação aí que acho que marcou minha vida. Meu filho tinha acho que uns 6, 7 meses, tava com febre. E já tinha desmamado do peito e a mulher... Não, tá com febre, tem que levar no médico e tal. Vamos levar no médico, né?
1: Lógico.
2: E na época eu morava em Interlagos aí, o médico em Moema. Saí, fui levar o menino no médico, chegamos lá, enfrentamos uma fila, triagem, não sei o quê. Esperando lá pra ser atendido pelo pediatra, o menino começou a chorar. O que que ele tem? É, ele tá com fome. Cadê a mamadeira dele? A mulher vira e fala assim, e precisava ter trazido a mamadeira? Falei, não, jovem, dá o dedo pra ele chupar aí, ele vai acalmando aí, né?
1: É.
2: Aí, mano, falei, vou lá comprar uma mamadeira na farmácia, né? Comprar o leite, comprar as coisas lá. Não, mas aí tem que esterilizar. Ronco, a mulher fez eu sair de Moema, Interlagos, buscar mamadeira, o leite e a aguinha quente.
1: Meu amigo!
2: Voltei pra Moema, lá pro hospital, cheguei lá, a mulher tava lá com o Zé regalado, o moleque lá gritando de fome, né? E não tinha sido atendido pelo pediatra ainda. É brincadeira.
1: É, e o peito tão próximo.
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1: ronco.
0: Não é?
1: Né?

0: FM, hein?
1: Band FM, o Panda, eu te seguro. Aqui na Hora do Ronco, 7:30 agora. Olha o homem aí, ó. Dos grandes empresários brasileiros, hein?
2: O Lorota é malandro do bem.
3: Bora na vila. Vem sambando lá.
1: É, ele vem.
2: Sai na correria.
1: Sai.
3: Ó. Oh. Ó, gingado, meu!
2: Mas nunca faz mal pra nenhum ser.
1: É, malandro!
2: Ele acorda cedo.
1: Acordou!
2: O dia já clareou.
1: Clareou!
2: Dá um beijo na mãe.

0: Grande Lora, como é que você tá, meu querido? Bom dia!
1: Eu tô bem, mas se melhorar, melhora!
0: Lora, tá grande empresário dos shows e...
1: Oh, é, tô numa correria louca.
0: Então, fiquei sabendo que tá rolando...
1: Não para, pera só um minutinho. Alô, oi! Tô na Band, oi, como é que faz? Não sei, eu vou perguntar. Vocês fazem entrevista com artistas, não?
0: Ah, se quiser. Só
1: oi! Hi! How are you, Carmen? Yes! Yes, I know, but, man, Mamet! Vocês fazem entrevista ou não?
0: Não, a gente pode armar uma entrevista aqui. Qual é o artista?
1: Oh, yes, Amanda Corn and the Antimantrips and the Brandy Band Fan. Yes, Amanda Corn, Elton John.
0: O quê? Desespero. Mas pra já! Você tem um contato do Elton John?
1: Só um minutinho. Hi, Amanda Corn contact. And I'm Morgan, I rent to John, I'm not in music, and Brazil, and the Garmart Corn, Gert Panema. Yes! Ok, thank you. Você quer?
0: Pai, lógico, lógico. Gente, a Band FM vai entrevistar lá o
2: cara,
0: John,
2: que honra.
0: Aqui na hora do ronco, Lorota tá armando pra gente aqui. Oh, legal, hein, Lorota?
1: É o cover, mas meu, o cara é. Ele toca lá no Bar Joselito, igualzinho, ele toca no teclado, meu, disquete.
0: É um gordinho com óculos, né?
1: Meu, demais, ele coloca uns óculos coloridos que ele comprou na 25 de março.
0: Pensei que você tivesse envolvido com o Rock in Rio.
1: Tô envolvido.
0: É mesmo?
1: Tô envolvido, é uma loucura, hein? Não para, pera aí um minutinho.
0: Ok.
1: Hi! No, no, no, yes, come on, Monday, get my friend, Band FM, and Darwin Cannon, Tedel.
0: Tedel.
1: Tedel, corre aí. Yes! Thank you. Ó, oh, pessoal, produção agora. Minute, please. Ok. Bye.
0: Qual é o artista mais insuportável que você tá lidando aí nos bastidores do Rock in Rio, Lorota? Você que tá envolvido aí nos bastidores.
1: Olha, agora você me pegou. Eu não digo mais insuportável, mais exigente, né?
0: Mais exigente.
1: Mais exigente. Inclusive, é um artista português. Eu não entendi muito o pedido dele, né? Eu não entendi muito o pedido dele, então eu fiquei meio confuso, mas exigência é exigência, né?
0: Mas o que ele pediu que você não entendeu?
1: Eu acho que ele errou no pedido, eu não sei.
0: Ué?
1: Ele me pediu 20 helicópteros e uma toalha branca.
0: A hora do ronco. Não, ao contrário.
1: Eu não sei. Hi, how are you? Fine, thanks. Thank you.
0: Não é possível.

0: Band FM Jorge Mateus. Sosseguei aqui na hora do bom.
1: Até que enfim.
0: 7h36 agora.
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4: Corria o ano da glória do Senhor.
0: Corre, Pex.
4: 1989.
0: Ontem.
4: O jovem Pedro Luiz trabalhava aqui já na hora do Ronco e era repórter de trânsito também na Rádio Bandeirantes AM. Fazia boletim de trânsito, que era patrocinado pela General Motors do Brasil, tecnologia a serviço do homem. E eu fui um dos convidados para o lançamento do carro, um carro novo da GM, era o Cadete. Eu fui convidado para ir para o Rio de Janeiro, uma grande festa, e o lançamento do Cadete seria no Autódromo de Jacarepaguá.
0: Oh.
4: E olha a coisa bonita, os jornalistas convidados iam experimentar o Cadete na pista de Jacarepaguá.
0: É o quê?
4: É, lá fui eu. Cadete zerinho, zerinho, zerinho. Sentei, coloquei o cinto de segurança. Falei, negócio de velocidade, hoje não é o dia da velocidade?
0: É isso aí, Ronco.
4: Eu pensei, velocidade é comigo mesmo. Vagareza de jeito nenhum. Na segunda ou terceira curva, eu quis acelerar mais do que podia.
0: E?
4: O que que aconteceu?
0: O que, seu Pedro?
4: Entrei no guard-rail.
0: Não é possível.
4: É. Não me machuquei, mas arrebentei o carro inteirinho. Raspou tudo, não sobrou quase nada. Mas saí ileso.
0: Tá, graças a Deus.
4: Saí ileso. Mas vou falar uma coisa. Nunca mais me convidaram.
0: Por que será, né?
4: Não sei. Ah, tinha seguro, graças a Deus.

0: Imagina eu aqui na Hora do Ronco, 7h42, agora seu Pedro. E a nossa perguntinha hoje qual que é?
1: Ah, tem tudo a ver, dia da velocidade. Queremos saber de pessoas lerdas, moles, devagares. Conta aqui na Banda FM na Hora do Ronco.
0: A palavra-chave qual que é,
2: Pedro? Oh, já deu, é corre.
0: É corre, corre aí. 11 999919197, conta. Quem é a pessoa mais lerda que você conhece?
3: Isso.
0: Tô esperando aqui, hein? Já, na Band FM, tem Gustavo.

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4: A sua rádio do seu jeito. 11 para as 8 agora, seu Pedro. Dia da velocidade. A gente tá falando de pessoa lerda, né?
5: Lerda. É. Vagarosa. Alô?
6: Alô, Ronco, bom dia.
5: Bom dia, quem é você?
6: Tiago de São José do Rio Preto.
5: Ei, Rio Preto, grande Rio Preto. Quem é a pessoa lerda que o Tiago conhece?
6: Ah, com toda certeza, a gente tem uma loja de salgado aqui em Rio Preto.
5: Sim.
6: Além de funcionária, ela é minha cunhada. É a Isa. Ronco a do Isa. Céu. Não só eu vou falar. Olha isso aqui. Mariana, qual que é a pessoa mais lerda que você conhece?
7: A Isa.
6: Amor, qual que é a pessoa mais lerda que você conhece?
7: Isa, com certeza.
6: Agora, vou perguntar pra ela mesmo. Isa, qual a pessoa mais lerda que você conhece?
7: Da loja sou eu.
4: É a Isa!
5: Mas,
4: sensacional.
5: Por que a Isa é lerda? No que ela é lerda?
6: É lerda pra falar, pra andar, pra trabalhar...
4: Tá acabando com a mulher, pô.
8: Caramba, bicho.
5: E ela trabalha na o quê? Na loja de?
6: Salgado aqui com a gente.
5: Salgado. Deixa eu falar com a Isa.
6: Deixa.
4: Vamos lá.
6: Isa.
5: Vem aqui, Isa.
4: Vem cá, Isa.
9: Oi, Ronco.
5: Oi, querida. Tudo bem? Você viu o que ele falou de você, querida?
9: Ele acaba comigo. Detona eu.
5: Você trabalha na loja de salgado?
9: É, no Santos Salgado.
5: Muito bem. Quantos dias você demora pra fazer uma coxinha?
8: Ela é a mais lerda, mas foi a única que falou o nome da loja.
4: Tá vendo? Aí, ó, toma!

0: mala alojada aqui na Hora do Ronco. 7:55, agora vamos girar a roleta de piadas.
1: Bora!
0: Do
1: bora!
2: Adulto, baiano, barata, Joãozinho.
3: Mendigo, namorado, padre, papagaio, pastor, português,
4: religião, profissão,
5: nome de filme.
0: Nome de filme.
1: Oba! Camila, nome de filme. Presta atenção aqui. Vamos lá, gente. Um cara foi numa loja, chegou lá, olhou, comprou 3 sutiãs. Nome do filme.
0: O cara entrou na loja, olhou, levou 3 sutiãs. Caramba, deve ser comédia, né?
1: Boa! É comédia. Vai por aí. 3 sutiãs.
0: Será que é a...
1: E aí, Camila?
0: Aquela das branquelas. As branquelas, porque o cara...
1: Não, mas aí seriam 2, né?
0: Ah, é verdade. Qual é o nome do filme?
1: Os 3 Pateta.
0: Boa.
6: Do Ronco.
1: Muito bom.
0: Peraí, pô.

0: da música sertaneja aqui na Hora do Ronco, na Band FM. Ainda ontem chorei de
1: Edson
0: saudade.
1: Hudson.
0: Não, no caso é Leonardo, Bruno e Marrone.
1: Ah, tá.
0: Hoje é dia das pessoas lerdas, hein? Conta pra gente aqui quem é a pessoa mais lerda que você conhece. 11 99991 9197.
2: Bom dia, Tadeu. Bom dia a todo mundo aí da Band FM. Olha, a pessoa mais lerda que eu conheço é o meu filho, o Miguel. 7 anos. Principalmente quando é pra fazer lição de casa. Meu Deus do céu. Ontem mesmo começou 6:30 da tarde, foi acabar 8:40 da noite. Complicado, viu?
3: Difícil a lição,
0: É, a lição devia ser complicada, difícil, né? Leva um tempinho pra entender.
4: Não liga, Miguel, tamo junto, eu era igualzinho.
0: E olha onde foi parar.
1: Olha o que deu. Estuda, Miguel.
0: Olha o resultado.

0: Ainda bem que eu não sou de ligar.
1: Band FM, turma do pagode, menos é mais. Investigador aqui na hora do Ronco, 8:03, seu Pedro, perguntinha hoje.
2: Hoje é dia da velocidade, mas para nós é o contrário. Queremos saber a pessoa mais lerda, mais devagar que você conhece. Conta aqui até as 9. Band FM, hora do Ronco.
1: Pidoncio, hoje é você, porque ontem foi o Vinheta.
3: Né? Obrigado por ser tão sincero e honesto.
1: É isso.
3: Gosto
1: aí.
3: Disso?
1: É isso.
3: Puxa
1: aí.
3: Saco. Corre!
1: Corre, manda aí! 11999919197, corre e vem falar ao vivo com a gente aqui.
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0: 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É a hora do Ronco, 8h11, agora seu Pedro, dia da velocidade.
1: Alô!
2: Alô!
1: Bom dia!
2: Bom dia, Ronco!
1: Quem é?
2: É o Heráclito.
1: Heráclito, com H, né?
2: Exatamente.
1: Muito bem.
0: Agora sim.
1: Heráclito, quem é a pessoa mais lerda que você conhece?
2: Rapaz, Ronco, primeiramente, bom dia.
1: Bom dia.
2: Bom dia. Tadeu. Bom dia, homem vinheta.
0: Bom dia, querido.
2: Bom dia. Bom dia, Pidonço.
3: Bom dia.
2: Rapidão, Emerson França.
0: Oi,
2: Pidonço,
0: querido.
2: Você que é o coordenador. Cadê o show Vamos Rir, meu patrão?
3: Ô, meu querido, show Vamos Rir tá passando por um momento em que toda a equipe, o que que acontece? Eu não sei.
1: Pediu pra sair.
0: Tá em pré-produção.
3: Vai
0: viu?
3: Voltar, querido.
0: Vai
3: meu,
0: voltar.
3: Já foi no
2: tá
3: show.
2: Análise.
3: Você já foi no show na Broadway? É, vai ser algo muito parecido.
0: Mas... Aguarde, hein? Aguarde.
2: Rapaz, eu já fui em dois shows, né? Um em Santo André e outro aí na Paulista.
1: Bem feito. Ah, parabéns.
0: Não fala assim.
1: Parabéns.
0: Você vai voltar no próximo show, Vamos Rir, viu, cara?
3: Vai, você vai, valeu, querido.
1: Valeu. E quem é o lerdo, a lerda da história?
2: Rapaz, Ronco, aqui em casa. Minha esposa e minha filha de 7 anos.
1: Por quê?
2: Rapaz, uma coisa. Essa semana, né? Eu comprei uma cartela de ovo, né? E aí eu falei, ó, guarde a Maria Eduarda. Falei, guarde esses ovos aí com o maior cuidado e tal, pra não quebrar. Aí foi ela e a mãe dela. Ela, no caso, e a mãe. Rapaz, só escutei o tiro. Dois ovos quebrou.
1: Nossa.
2: Falei, meu, vocês estão com a mão podre.
1: É.
2: Aqui em casa, elas duas, faz tapioca, faz cuscuz, derruba tudo.
0: É o povo da mão mole,
2: né?
0: É,
2: pô.
1: Comprou uma cartela.
0: É, seu Pedro.
1: E não fez bingo.
0: Não, a cartela de ovo. Será que tinha criancinha lá no
3: fundo? Você viu?
0: Brinca com ela,
3: Pidãozinho.
0: Tá bom, chega.
4: Vocês estão falando besteira.

0: Band FM, Diego Vitor Hugo, é moça pra casar aqui na Hora do Ronco, 8h15, Homem Vinheta.
1: Segunda aula, ei, do inglês pra vocês.
0: Ei, professor Pidoncio Pidunga. Olá, da Silva.
2: Só falar que nós vamos... Era pra ter sido na semana passada, já deu. Pra gente já chegar no dia 7 de setembro, tá certinho. Mas nós vamos fazer a foto essa semana. Amanhã é quinta. Amanhã vamos deixar pra quarta-feira que vem. Pedir pra pros pais já aprontarem as crianças. Nós vamos fazer a foto com a bandeira, tá?
0: É aquela na mesa?
2: Isso, na mesa.
0: Com o globo terrestre?
2: Globo terrestre, um caderno. Tá. A criança segurando a caneta.
0: O boné do Ayrton Senna.
2: Bonézinho, pode ser. E atrás a bandeira do Brasil. Legal. Pra gente...
0: Legal, legal.
2: Pra guardar de lembrança, né, Gedeu?
0: Sim. Todo mundo tem uma foto dessa.
2: Pedi para pros menininhos virem com a gravatinha borboleta ou uma gravatinha normal.
0: Que bonitinho.
2: E as menininhas com vestidinho de chita.
0: Perfeito. Vão ficar lindas. Muito bem. Ô, professor, vamos à aula, porque hoje quem tem a dúvida é a aluna Valdirene. Valdirene.
2: Vai ficar Vidirine.
0: Vidirine. A Vidirine quer saber, professor, qual é o significado de skater?
2: Oh, isso aí é muito legal, isso aí, inclusive a gente tem que manter uma... Eu acho assim, Jadeu, posso falar uma coisa pra você? Você é um rapaz que tem uma profissão realmente que eu posso dizer que é respeitada. E você, de verdade, você tá aqui porque é alguém que tem uma oportunidade. Sim. E eu não tenho como não agradecer o grande Marcelo Siqueira, que é um grande amigo meu, Siqueirinha.
0: Nosso companheiro de grupo Bandeirantes. Pô,
1: Marcelo Siqueira.
0: Adoro, é, um dos culpados aí pra eu estar na Band FM também.
1: Eu também, velho. Eu beijo ele toda vez que eu encontro ele,
0: cara. Um abraço, Siqueirinha.
1: Salvou minha vida.
0: Ô, meu querido, mas não é o nome do Siqueirinha. Siqueira é cigarra em inglês. É isso?
3: Ah, pode ser Marlboro, Continental, Hollywood.
0: Aí você domina, John, né? Player, aí você domina, né?
3: Eu domino.
0: Minister.
1: Ô, caramba, derby.
0: O Ministério da Saúde adverte.
2: Fumar. Beber é... Não, é fumar. Beber ou fumar? Ah, os dois, né?

0: Tarde FM, Paula Fernandes, Victor e Léo. Não precisa aqui na Hora do Ronco. O que precisa sim é o Homem Vinheta anunciar a próxima atração.
1: Obrigado. É momento do ronco.
2: Não que eu seja lerdo, pelo amor de Deus, mas um fato me deixou muito triste.
0: Que fato, seu Pedro?
2: É, eu cobri o carnaval pela Rádio Bandeirantes AM no antigo 840. Fazia reportagens e tinha que falar o nome dos patrocinadores.
0: Sim.
2: E eu falava: Carnaval de Ouro Bandeirantes, Mapping Tudo, Magic Click. Aí o inesquecível Salomão Esp, que era surpreendente: Pedro, olha o cacófato, na próxima vez vê se separa. Eu não tive dúvida.
0: Sim.
2: Bandeirantes e o Carnaval de Ouro, Mapping Tudo, Magic Click.
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0: Ficou igualzinho, seu Pedro.

0: Band FM, Henrique e Juliano, amor dos outros, aqui na hora do Ronco, 8h25, bom dia.
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0: Bom dia, Babi.
2: Tadeu, bom dia. Cheguei aqui com as primeiras notícias.
0: Bora.
2: Hoje é dia de mata-mata no futebol sul-americano, com brasileiros entrando em campo pelas quartas de final da Libertadores e da Sul-Americana. Na Sul-Americana tem duelo já entre brasileiros. Às 7 horas da noite, o Santos encara o Atlético Mineiro. Já na Libertadores, às 7 tem Palmeiras e LDU. E às 9h30, Estudiantes e Corinthians.
0: Sim.
2: Falando ainda de futebol, hoje tem convocação da seleção brasileira.
0: Olha!
2: Carlo Ancelotti vai anunciar às 3 horas da tarde a primeira lista depois da Copa do Mundo e já de olho no novo ciclo até 2030. Serão 26 jogadores convocados para 3 amistosos. 2 contra a Austrália nos dias 25 e 29 de setembro e 1 contra a Índia no dia 3 de outubro. A expectativa é por uma seleção bem renovada.
0: Uhum.
2: Pois é, o começo aí de um novo ciclo na seleção. E agora vamos ver quem é que tá nos planos do Ancelotti para os próximos 4 anos.
0: É isso aí.
2: Um beijo, Tadeu.
0: Beijo, Babi.
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1: Ai, amiga.
2: Conta tudo.
3: Papo de amiga.
0: Bom dia, amiga Mi.
1: Bom dia, amigo Tadeu. Tudo bem?
0: Tudo bem, você?
1: Tudo jóia. Tudo bem, meninos?
0: Bom dia.
1: Então tá bom, vamos pro nosso papo?
4: Bom dia, Milena. Tudo bem, Milena?
1: Tudo bem.
4: A gente sempre teve animal. Só que agora a gente mora numa casa que não é tão grande. E aí minha filha quer pegar gatos. E a gente já tem um pet que é o Simon, o cachorrinho. E aí, o que, que você acha, minha amiga? Me fala aí. Eu pego esses dois gatinhos ou não?
0: Não!
4: Porque minha filha ama gato.
1: Vinheta já respondeu, né?
0: Não.
1: O que eu acho é o seguinte, já tem um pet, né? Numa casa pequena, já tá mais do que bom. Principalmente porque eu tô vendo que você não quer muito, a casa é sua. É o que eu falo pra minhas filhas. Mãe, a gente quer isso, a gente quer ter um desse. Quando você tiver a sua casa, vocês vão ter. Dei um peixinho pra elas, que elas me pediram tanto. Aí na hora de viajar, aquele Deus nos acuda, né? Tinha que ficar dentro do carro. Eu quero dormir, mas tem que segurar o aquarinho. Ninguém queria segurar o aquarinho. Eu sabia que não era pra ter dado. O que, que você acha, seu Rouco?
5: É, eu acho que o cachorrinho que ela falou é o marido.
0: Não, não é, seu.
5: Ah, não?
0: Eu acho que não, né?
5: É.
1: Se fosse cachorro, era marido, mas é gato.
5: Ah,
1: entendeu?
5: Quando
6: Guilherme Bessonti, isso aqui, ó.

0: resposta vai barulho.
1: Band FM, Guilherme Benuto, Panda, eu duvido. Aqui na hora do ronco.
2: Duvida.
1: Duvido. Será que teve ouvinte que mandou mensagem aqui no Instagram da Band FM?
0: Será?
1: Arroba Band FM com a gente aqui. Nessa manhã gostosa de quarta-feira, seu Pedro?
0: Sim.
1: Ó, a Rosa tá com a gente. Bom dia, Rosa. Bom dia, Deia Souza também. Bom
0: Deia.
1: Dia, família Band. Somos uma família, gente.
0: Oh, meu.
3: É uma família legal. Muito linda.
1: Mas também muito liçada. A Sandra, seu Pedro, respondeu a pergunta de hoje sobre pessoas lerdas. Me ajuda a entender aqui. Ela falou: meu marido é lerdo, o Rodrigo. Ele dorme acordado e acorda dormindo.
0: Eita!
1: Realmente é interessante ele, né?
0: Mas vê se ele tá vivo mesmo.
1: O Meira Taxista tá com a gente
0: Meira.
1: Aqui.
0: Meira.
1: Grande Meira.
0: Saber.
1: Lagoa da Conceição.
0: Alô,
1: Florianópolis. Alô, Ilha da Magia. Tamo junto aí, o Taxista Meira. O André Bolinha tá com a gente aí.
0: Bolinha.
1: Grande Bolinha.
3: Eu ontem fui à festa na casa do Bolinha. Aqui confesso, é Bolinha. Não gostei dos modos da Glaninha.
1: Muito bem.
0: Tá mais?
1: Tá. Não, não, não, não. Pelo amor de Deus, não. Terezinha.
3: De Jesus. Abre a porta, vê quem é. É um homem pequenino que tem medo de mulher. Quer mais?
1: Não, ela tá agradecendo aqui, seu Pedro, pedindo pro senhor não repetir mais
3: o
1: isso.
3: Primeiro,
1: ela tá feliz. Não precisa.
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0: às vezes é calvície, né?
1: É verdade.
0: É, pois é, queda de cabelo.
2: Queda de cabelo, aí. É.
0: Chitãozinho, Chororó, aqui na Hora do Ronco, 18 pras 9 agora, gente.
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0: Quem é a pessoa mais lerda que você conhece? Conte pra gente aqui. 11 999919197.
1: Olhando pra mim.
0: Não pode? Então eu vou olhar pra Camila. Quem é a pessoa mais lerda?
1: Por que você tá olhando pra Camila?
0: Ah, vai tomar banho, Pidoncio. É, tem resposta de ouvinte aqui no WhatsApp, hein?
4: O cara mais lerdo que eu conheço é meu vizinho. Saiu pra trabalhar agora de manhã na chuva, fechou o cadeado, levou a chave dele e a da mulher dele. Eu tinha combinado com ela ontem à noite que hoje eu ia lá trocar o chuveiro de manhã. E agora? Agora ela vai tomar banho no frio. E eu tô no quentinho. Anderson, motorista de aplicativo, Interlagos.
5: Toma quentinho.
6: Você não vai ver ela pelada, bobão.
5: Ficou estranho isso aí.
1: Quem perde é você, cara.

0: Band FM Sorriso Maroto, Ferrugem, Grupo Benzadeus, Perdas e Danos, colocando um ponto final na hora do ronco, seu Pedro.
1: Acabou?
0: Acabou.
1: Amanhã, se Deus quiser, estamos de volta sempre pela Band FM para todo o Brasil com mais uma edição de Hora do Ronco.
0: Valeu, Vinhetão!
2: Valeu, gente! Grande abraço! Tô indo lá na área Materiais Elétricos agora tomar um café especial.
0: Delícia! Aê, abraço, cara. Pessoal.
1: Quem
0: da
1: vai
0: área.
1: Quem pagar?
2: Eita! O Lucas.
0: Grande Lucão. Ô, Pitão, tchau, hein?
3: Que foi?
0: Convidaram você pro café lá na área?
3: Aonde vai ser?
0: Ah, não pode, não precisa convidar não, eu vou na rabeira. Vem aí amanhã, show, antes tem histórias que a vida conta.
1: Hoje é dia da velocidade.
0: Uhum.
1: E eu posso dizer que eu sou ágil, veloz em praticamente 99% das coisas que eu faço.
0: Tá.
1: Mas, gente, tem uma coisa que eu sou lerdo. Eu levo 3 horas e meia pra fazer e faço errado.
0: O que, seu Pedro?
1: Trocar pneu de carro.
0: Meu amigo. Caraca, velho. Imagina um homem trocando pneu de carro.
2: Eu toco uma lâmpada.
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7: E aí, bom dia, bom dia, bom dia. Que chuvinha mais gostosa pra levar pra casa, R$1.200. Aí o negócio fica quente, hein? Uhum. Aí vou falar pra você, aí é o nosso meio de semana, fica mais do que completo. Com muito prazer pra aquecer a sua manhã, sua Milena. Bora que vamos?
8: Bora! Vamos não, a gente já tá na melhor. Mande a sua rádio do seu jeito.
9: É isso aí, menina.
7: Gostei, gente, gostei.
8: Boa,
7: no
8: boa.
7: Presente, né, o negócio que tá acontecendo.
8: Agora, nesse momento.
7: Está estando, então vamos. Ó, o que tem dentro da caixa premiada hoje, valendo R$1.200, é o seguinte, algumas peças de teatro usam... Ah, eu já vi quando era criança. Ai, que nostalgia.
10: Eu também.
8: O que que é?
10: Ventríloco.
8: Não, não é ventríloco.
7: Tá na trave.
8: Tá perto. Não.
7: Nossa, caramba, que criança é essa? Que isso? Ó, você coloca nos dedos assim, ou a mão lá dentro assim, e aí fica mexendo.
10: O anel que tu me destes era vidro e...
8: Anel. Não é anel, seu Pedro.
11: Vou dar uma dica, você enfia a mão para manipular isso aí.
8: É isso.
7: Nossa,
8: ah,
7: Guilherme,
8: agora eu já
7: desculpa.
8: Sei. Eu já sei. O que é? É luva. Vai tomar banho.
11: A luva.
8: R$1.200 aí, tio.
10: É tarado.
8: Não.
7: Ô, gente.
8: Beijo,
7: meu. Eu vou tocar a música.
11: É melhor.
7: Aqui, tá?
8: Tchau.
7: Bom dia, tchau.
8: Beijo.

Band FM, Anitta, Alexandre Carlo com Abre Caminho, aqui na nossa manhã. Muito bom dia, diva. Bom dia, divo. Sabe quando você monta um negócio, você espera que seus amigos prestigiem você, né? Sua família também. Aí isso não acontece, aí você fica chateado, né? Eu entendo. Mas eu vou te falar uma coisa que pode te deixar ainda mais chateado, mas vai ser importante até pra você ver assim com mais clareza. Ninguém te deve nada. As pessoas dão o que elas têm pra dar, o que elas podem dar. Não adianta a gente querer cobrar de alguém algo que ela não tem pra dar. Ah, mas eu queria tanto que minha família me apoiasse, meu pai, minha mãe, meu colega. Mas ele não tem isso pra dar, entendeu? A mentalidade emocional, o repertório emocional que essa pessoa carrega, ela não tem a capacidade de olhar no seu olho e dizer: meu, olha, vou te falar, eu te admiro, viu? Olha só o que você tá fazendo. A pessoa às vezes te admira, mas ó, em silêncio. Porque na verdade, até o resultado, até mesmo a sua história, confronta a pessoa de um jeito que ela fica de frente com a própria frustração. E ela começa até a ter raiva de você. Começa até a querer puxar o seu tapete. Sim, porque tem aqueles que além de não ajudar, ainda vem atrapalhar, não tem? Tem, né? Eu sei que tem. Então aí eu te digo, segue o que você tem pra seguir. Leve, sem culpa, sem dívida, sem remorso. Liberta você, liberta o outro e você automaticamente se liberta também. Dessa necessidade da ajuda das pessoas que não fazem, não é porque não querem, é porque não tem como fazer. Não tem isso dentro de si. Então se liberta você e siga o seu caminho sem a necessidade da ajuda de quem não tem a capacidade de ajudar. Não adianta, mas você é capaz. Vamos, vamos!

0: Band FM. Ao menos é mais champanhe aqui na nossa manhã. Muito bom dia, Cacá.
1: Bom dia, Milena. Olha, bom dia, meu povo. Hoje eu já falei que dia assim, com chuva, sabe o que a gente tem que fazer? Fica aí em casa, deitadinha, se a gente boleto pra pagar, tá? Assistindo televisão ou ouvindo rádio. Mas quando você vê a televisão e ouve rádio, tem gente lá trabalhando também. Somos nós.
0: Nós estamos aqui firmes e fortes.
2: Isso aí que você falou.
0: Oi, Cris.
2: Eu ouvi recentemente o Padre Fábio falando isso.
0: Ah,
2: cada um carrega o que tem dentro de si.
0: É verdade.
2: Com isso, acaba respingando em todos.
0: Com quem você convive. É, desse
2: exatamente.
0: Jeito.
2: Isso. Falta empatia, falta, não tem nem palavras, falta justamente isso, sentir o que o outro carrega dentro dele.
0: É desse jeito, às vezes a gente quer uma empatia da pessoa, mas nem ela mesma sente, né, pra poder passar. Então não adianta a gente ficar esperando o outro, a gente tem que seguir em frente com os nossos planos, que foi a mensagem que eu passei hoje, Cacá, não
1: mas
0: tem jeito.
1: Mas eu acho que tá certíssima, né, gente?
0: Ficar esperando não dá.
1: Não, foca, olha pra Deus e vai, e o resto é resto, sabe?
0: O resto vem se quiser, eu tô indo.
1: Exatamente. Bom, mas é o seguinte, né, ontem, aquela novela Quem Ama Cuida, terminou com o Ademir pegando o André. Ah, e a Dora na cama, os dois juntos. Aliás, os dois são muito quentes, né? Toca aquela música lá, que eu vou lembrar pra gente tocar um trechinho.
0: Gente, que foi aquilo. Eu falei assim, vocês vão sentar ali do outro lado, a hora que puder, a mamãe libera, vocês voltam. Ela virou de ponta cabeça na cama.
1: Ela virou de ponta cabeça, gente. Uma coisa de louco.
0: A Mariana Schmidt tá demais, hein?
1: Tá demais. E ela tem uma química com o Henrique Barreira, que faz o André maravilhosa. Enfim, bem, o Ademir, gente, vai ficar louco da vida. Mas a Dora vai expulsá-lo de casa. Vai falar, essa casa é minha e eu tô separada de você. Só acho que a Adriana não deveria ter feito isso. Continuo achando. Agora tem uma pergunta que eu quero fazer e não é de Quem Ama Cuida. É de outra novela. Ontem a Globo anunciou Avenida Brasil 2, a continuação. Não vai ser remake, graças a Deus. Vai ser uma continuação. Carminha termina Avenida Brasil 1 arrependida. Mas será que ela vai continuar arrependida em Avenida Brasil 2? Dizem que a Mona Lisa, que terminou com o Tufão na parte 1, ela deve morrer no início da parte 2, para aí Tufão se aproximar de Carminha. E a gente vai ver a vingança dela. Eu acho que sim. A minha pergunta é, você que está ouvindo a Band FM, você acha que Avenida Brasil 2, a continuação, vai dar certo? Eu tenho minhas dúvidas. E você, Milena?
0: Eu acho que tem tudo pra dar certo. Agora, se a Carminha vai ser boazinha, será que pau que nasce torto sem direito?
1: Não! E eu acho que pode dar ruim, hein, pra Globo.
3: Você vai ouvir.
0: Vamos ver.

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2: 9h21, ótima manhã chuvosa pra falar. Ai. Daquela história de superação.
3: Quem ama não esquece.
2: É, aqui na sua rádio.

0: muito agradáveis, coisas inesperadas. A gente tá reclamando de alguma coisa e fala assim, por que que eu fui reclamar disso? Tava bom.
1: É verdade. Né?
0: Tava bom,
1: é
0: agora verdade. Ficou pior. E aí, a gente precisa de alguns milagres nas nossas vidas. E hoje a história fala de milagre. Às 11 horas da manhã, a história da Maiara. Uma história de superação, uma história muito bonita pra gente se inspirar.
1: Adoro. História de milagre sempre inspiradora pra gente, porque milagre acontece sim.
0: Exatamente.
1: E a caixa premiada da Band FM tá em R$1.200.
0: Eu vou te falar, só por um milagre vocês me atenderem, hein? Mas como acontece...
1: Olha,
0: mas como acontece?
1: Milagre seria eu ganhar esses 1.200.

0: Um apelido carinhoso. Bora que vamos!
1: Bora, porque tem R$1.200. Que isso? Caramba!
2: Pois a pessoa que você está tentando contatar não está disponível.
1: Peraí, vamos com calma.
0: A gente vai tentar de novo?
1: Vamos tentar mais uma vez. Tem R$1.200. Vamos tentar mais uma vez, gente. Porque... pelo amor de Deus,
0: bem
1: isso
0: que
1: é um toco
0: que eu tava querendo um milagre.
1: É.
0: E a gente tá falando de possibilidade. Não é? Porque é R$1.200. Então, estamos ligando agora pra Camila Ferreira, da Freguesia do Ó.
1: Camila, pelo amor de Deus, não dá esse susto que você deu na gente.
0: Nossa,
1: primeiro.
0: Eu já fui ali na Freguesia do Ó comer uns franguinhos ali, tomar uma cerveja.
1: Ah, já foi ali no frangó?
0: Fui.
1: Nossa.
0: Menina, é bom, né?
1: Bom pra caramba.
0: Nossa, Camila, bora, partiu? Partiu com esse dinheiro, Camila?
1: Partiu o frangó? Nossa, dá pra ir no frangó várias vezes. R$1.200. Dá até pra pagar as contas e ir no frangó.
0: Nossa, dá. É um boletim aqui, um frangozinho ali, mas a Camila, pelo jeito, não...
1: Ela não tá disposta. Ela não tá disposta.
0: Ô, Camila, bem que a gente tentou, tá bom? E não foi uma vez só, não.
1: Não, não mesmo. Mas tudo bem, melhor pra você que tá ouvindo a Band FM, porque a gente pode ligar e você vai ganhar R$1.200.

0: Band FM, Eli Martins, um dia de domingo com ele, Daniel, que é o aniversariante do dia.
1: Aí, Daniel, a gente pode dizer que ele é o padrinho do novo estúdio da Band FM, trouxe um quadro de Nossa Senhora pra gente.
0: Que
1: Daniel, que Deus e Nossa Senhora te abençoem muito.
0: É o príncipe Daniel, né?
1: Exatamente.
0: Você sabe que hoje é aniversário da cantora Ana Carolina também.
1: Ah, e aí eu lembro só de tema de novela com a Ana Carolina.
0: É, por falar em novela, o pessoal tá falando aí da novela.
2: Bom dia, Milena, suas divas. Milena, Ricacá, eu concordo com vocês. Avenida Brasil, segundo episódio, não vai dar certo. Vai ser falido. Porque a primeira foi um show, a segunda nunca é boa. Avenida Brasil não vai dar certo. Mas se a Globo paga pra ver, a gente paga pra assistir, né?
1: A gente não paga pra assistir, não. Mas de graça, graças a Deus.
0: Eu falei assim que pode ser que dê certo. Porque eu falo assim, série dá certo. Por que que a novela não pode dar?
1: Por quê, dona Milena? Novela é novela, série é série. E o povo brasileiro gosta de novela.
0: Ah, eu tô apostando.
1: Tudo bem. Ó, você tá apostando que vai dar certo.
0: É, eu acho que vai dar.
1: É, eu tenho minhas dúvidas. É claro que a Globo vai colocar mídia, já tá chamando. A novela só começa em janeiro. Vai ser aquele bafafá, que nem vale tudo. Eu espero que a gente não critique.
0: Esteves?
1: É a Adriana Esteves, é o Murilo Benício. Não quer dizer nada.
0: Adriana
1: Esteves
0: maravilhosa.
1: Já pegou novela que flopou, que não deu certo.
0: Mas ela na Carminha, hein?
1: É, mas e aí? Não sei. Carminha de novo? Que isso, gente? Globo, vocês têm competência pra fazer uma novela boa.
0: Ela tem que ser do mal.
1: Ah, então, esse é o problema, ela tá arrependida.
0: É.
1: Mas ela pode voltar a ser do mal? Enfim, gente, é Avenida Brasil.
0: É isso que é legal.
1: A continuação, aff, Maria, que falta de criatividade. Avenida Brasil é a novela mais vendida no mundo.
0: Então.
1: Então, por isso que eles querem fazer. Mas, gente, pelo amor de Deus, não precisava disso. Enfim, vamos falar, já que estamos falando de Globo, vamos falar de duas pessoas que estão voltando para Globo em situações diferentes.
0: Quem?
1: A Globo realmente está mudando. Uma é Faustão. Faustão de volta à Globo. Como assim? Na verdade, ele vai dar uma entrevista pro Conversa com Bial, pro Pedro Bial, junto com os dois médicos que fizeram os transplantes do Faustão. Vão falar de transplante. O Faustão não pisa na Globo desde 2021. Olha, vai ser emocionante, vai ser dia 15 de setembro. E a outra pessoa que tá voltando pra Globo como ator, pasmem, Alexandre Frota vai fazer ali uma temporada de Arcanjo Renegado. Posso ser bem sincera? Eu conheço o Alexandre Frota pessoalmente. Ele já esteve no meu podcast.
0: É.
1: Ele tem aquele jeito bruto, cara, mas ele é sensacional. Cara, gente boa, cara, bom caráter e merece voltar.
0: Ele é fluffy.
1: Ele é grandão, mas
0: ele é fofo.
1: É, ele parece que não é fofo, mas ele é. No fim, ele é. Entendeu? É isso.
0: Então, boa sorte pra ele nessa volta.
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0: gente aqui. Que vai deixar tudo muito mais
1: aí,
0: quente.
1: Aí, ó, a Milena agora abriu meu microfone. Oi. Aí eu vou falar o presente.
0: peraí, que você já vai falar tudo. 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

0: Fala, vai, por favor, fala.
1: Vou pensar no seu caso. Mentira, é pra você que tá ouvindo a Band FM.
2: Não faz a Adriana, não, comigo.
1: Não vou fazer a Adriana, não, meu povo, porque tá valendo o liquidificador da Mondial.
2: Isso, um bolo. Tô pensando num bolo.
1: Sabe o que eu tô pensando? Sopa de legumes, sabe? Que você põe no liquidificador.
2: Um caldo de legumes. De mandioquinha.
1: Ai, que delícia. Mais par de ingressos. Tá todo mundo falando desse show. Que é o cabaré, que é promoção da Band FM, gente.
2: É, eu

0: Tô falando desse show.
1: É, com shows do Leonardo e Bruno Marrone, que acontece agora, neste sábado, no Mercado Livre Arena Pacaembu. Olha, o Leonardo não foi no aniversário do Neto.
0: Foi.
1: Mas no show da Band FM ele vai.
0: Ah, tá vendo? Olha a moral. Gente, vamos pro WhatsApp, então, pra votar e também pro telefone. Mas antes, eu vou falar pra você quais são as opções, né? Quais são as músicas aqui pra você votar. A número 1 é o Gustavo Mioto, aquela música linda, Impressionando Anjos. A música de número 2 é Simone Mendes, Direitos Iguais. Na 3 é João Gomes, Vou Te Procurar.
1: Adoro!
0: Love, baby, eu sei. Música 4, Zaneta e Cristiano, Cadeira Cativa. Na 5 é o Bruno Marrone, Juras de Amor. E na música 6 é o Pixote, Tô No Meio Do Meu Processo. Qual música que é a sua preferida? 999-919197 pelo telefone é o 3743-1313. Bora votar?
1: 3, 3, 3, 3, 2, 1, começou. Ah, foi isso que eu quis dizer.
0: Tá bom.
1: Ah, tá.
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0: Band FM, João Gomes, Pablo, vou te procurar, I Love You Baby, a nossa música 3 da Super 6 de hoje, continua votando, vai.
1: Tá valendo o liquidificador da Mondi, mais par de ingressos pro cabaré, shows do Leonardo e Bruno Marrone, é neste sábado no Mercado Livre Arena Pacaembu.
0: A gente sabe muito bem o que você quer, né, todos esses presentes, então, pra você votar, o WhatsApp é o 999919197, pelo telefone é o 3743-1313. Bora então pra música 4, é a nova do Zé Neto e Cristiano, é Cadeira Cativa.
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0: Band FM. É o Pixote, a nossa música 6 da Super 6 de hoje. Continua votando.
1: Tá valendo aquele liquidificador da Mondi. É o mais par de ingressos pro Cabaré, que vai acontecer neste sábado no Mercado Livre Arena Pacaembu. Cabaré é com Leonardo e com Bruno e Marrone.
0: É isso. Agora, pra você concorrer a tudo isso, pelo WhatsApp é o 999-919197. Pelo telefone é o 3743-1313.
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0: Oi, Babi!
3: Bom dia, Milena. Bom dia, Cacá. Tô de volta aqui na Band FM com outras informações. Quase metade dos alunos brasileiros já usa inteligência artificial para estudar. Uma pesquisa da OECDE mostra que 48% dos estudantes brasileiros usam chatbots de inteligência artificial pelo menos uma vez por semana para aprender. O uso mais comum é para pesquisar assuntos novos e também para resumir textos escolares. Mas fica aqui o alerta, né? Usar IA para ajudar a aprender é uma coisa, agora deixar a inteligência artificial fazer toda a lição no lugar do aluno é outra. É. 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E hoje a máxima chega aos 23 graus e pode chover a qualquer momento.
0: Tá chovendo.
3: Amanhã mínima de 18 e máxima de 23 e também com previsão de chuva. Um beijo, Mi, um beijo, Cacá. Daqui a pouco eu volto.
1: Beijo, gente. Na minha época era Barça, viu? Você tinha que abrir, você tinha que pesquisar, dicionário, você tinha que procurar a letra. Ah, tá muito fácil esse negócio chat GPT, por isso que ninguém nem sabe escrever ultimamente.
0: E na biblioteca pra achar aquele livro, então?
1: Nossa!
0: Meu Deus, era um parto.
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1: Tem prêmio 10.
2: Melhores da Band FM Super 6.
1: Quem ganhou o liquidificador da Mondial, que vai fazer o creme de legumes.
0: É.
1: E também ingressos pro cabaré do Leonardo e do Bruno Marrone foi a Brígida Lopes de Osasco.
0: Alô, Brígida, parabéns, Brígida, tá levando esses super presentes e agora a gente vem com a música vencedora que foi a música de número 3.
1: Eu disse 3. 3?
0: 3.
1: 3. Ai, maravilhoso, lindo.
0: Vou te procurar. E aí, love you, baby.
1: Sabe qual é o problema? É que o ouvinte Band FM tem bom gosto pra caramba.
0: Eu sabia que você ia falar. Eu sabia que você ia falar isso.

Isso aqui tem que ter sentimento. 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Conta essa história pra nós, pai.

0: Band FM, os morenos marrom bombom, nossa.
1: Marrom bombom.
0: Tire a calça jeans e bote
1: o fio dental.
2: Oi, Milena. Oi, Cacá. Vim falar de quem? Alexandre Frota.
1: Oi.
2: É, Cacá. Ah. Ele não é duas caras.
1: Não é mesmo?
2: Já conheci vários artistas com a câmera ligada, tá sorrindo.
0: Não
2: abraça
0: é,
2: você. Igual político.
1: Verdade.
2: Aí, Alexandre Frota não é. Com a câmera ligada ou desligada, encontra, tira foto, faz selfie. Ele merece.
1: Merece, aí, concordo com você, Cris. Agora é o seguinte, ontem falamos aqui sobre o aniversário de Zé Leonardo, filho de Virgínia Fonseca e Zé Felipe. Ele fez 2 anos de idade e o tema da festa de aniversário foi o Homem-Aranha. Mas o tema da fofoca do aniversário foi a ausência de Leonardo, avô da criança. Leonardo já não foi no aniversário de Maria Alice e agora não foi do Zé Leonardo.
0: Foi estranho.
1: E detalhe, ele ia em todos os aniversários dos filhos do Zé Felipe. Só que Poliana, a esposa dele, se pronunciou. Sabe o que, que foi? Poliana foi no aniversário e depois do aniversário ela colocou caixinhas de pergunta no Instagram.
0: Ah, um prato cheio.
1: Um prato cheio e ela falou o seguinte, escreveu assim, ó: encerramos porque todas as perguntas foram sobre isso e não me sinto no direito de responder. Qual que era a pergunta? Quais eram as perguntas?
0: Ah.
1: Porque Leonardo não foi no aniversário do neto? Porque Leonardo não foi no aniversário do neto? Porque... E ela vira e fala que não se sente no direito de responder. Aí tem... É climão. Leonardo não deve estar bem com a Virgínia.
0: Se você não sente no direito, quem somos nós? Responda pra gente, que agora a gente ficou mais curioso ainda.
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1: pra mim tem a ver com a Ana Castela.

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4: É tudo de bom. Ótima manhã, e agora ela vai ficar linda de bonita.
5: R$ 1.200.
4: Ah, isso ficou tudo uma maravilha. Aqui na sua rádio do seu jeito.
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4: Pois é, tamo ligando.
5: É agora. Agora a Caixa Premiada da Band FM, R$ 1.200, tá tocando.
4: Márcia Bueno, Pirituba. Alô, Marcinha!
5: Nossa, eu quase levei um susto, pensei que tivesse atendido, juro.
4: É, ficou mudo, né?
5: É.
4: E aí ela atendeu, de repente. Bom dia, Márcia! Você tá boa?
5: Parece aquela massa.
7: Deixa
5: do...
7: sua mensagem,
5: que
7: né?
5: Isso? Aquela massa dos memes na internet, sabe? Que tem gatinho e tudo.
4: Vamos abrir a Caixa Premiada,
5: vamos,
4: vai.
5: Vamos.
4: O que tem aqui dentro é isso, é um fantoche.
5: Olha, aqueles bonequinhos que faz...
4: Teatro, né? Você fica com a mão assim, você faz tipo um
5: sei.
4: Uma conchinha assim.
5: É muito legal, muito legal. Mas vamos colocar mais R$ 100, dá R$ 1.300.
4: É isso, pra amanhã.
5: Ah, olha que lindo. Ai. Muppet Show era fantoche, né? É muito velho, gente, desculpa.
4: Nossa, eu lembro.
5: Tá.
4: Não queria lembrar, mas...

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0: Oi. Tudo bem com você? Muito prazer. Eu sou a Milena e começa a partir de agora o nosso Quem Ama Não Esquece. Esse programa tão lindo que ensina tanto a gente, eu já quero começar te dando um recado. Se você tem uma história que pode ensinar a gente de alguma forma, uma história de amor, de paixão, de superação, manda aqui pra gente, 11 999919197. E hoje quem conta a história é a Maiara, uma história de fé, superação e de muita esperança. Maiara, seja muito bem-vinda ao Quem Ama Não Esquece de hoje.
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2: Tem coisas que acontecem na nossa vida que a gente só consegue entender muito tempo depois. Na hora, parece que tudo deu errado. A gente questiona, se revolta, perde a esperança. Até que lá na frente percebe que talvez existisse um propósito em tudo aquilo. Em 2023, eu estava vivendo um momento de mudanças quando tudo começou. Já fazia 2 anos que eu tinha aberto meu próprio salão, mas eu andava pensando bastante em mudar de carreira. Foi bem nessa época que eu percebi uma bolinha perto do meu pescoço. Em maio daquele mesmo ano, eu fiz uma ultrassonografia e apareceu um nódulo pequeno, de 2 milímetros. Mas como eu não sentia dor e nem tinha nenhum outro sintoma, o médico disse que poderia ser só uma íngua e pediu para que eu observasse. Eu fiquei tranquila, segui minha vida. Só que no fim daquele ano, eu percebi que o caroço estava crescendo. Eu já consegui enxergar a bolinha toda vez que eu me olhava no espelho. Por isso, eu fui numa outra consulta médica e repeti o exame.
3: Olha, Maiara, é realmente suspeito.
2: Por quê, doutor? O que aconteceu? Há um ano, ele estava pequeno, não dava nem para ver direito, e agora?
3: Seu caso não é a minha especialidade. Você precisa de um cirurgião de cabeça e pescoço.
2: Tá, mas o que você acha?
3: Olha, eu não posso te afirmar nada. O que eu posso dizer é que ele está crescendo.
2: Como todo meu acompanhamento era pelo SUS, as consultas demoravam. E a cada semana que passava, eu ficava mais aflita. O pior era saber que tinha um caroço crescendo no meu pescoço e que eu não podia fazer nada. Eu só podia esperar. Até que uns 3 meses depois, eu acordei com o pescoço muito inchado. E eu estava sentindo muita dor. Eu fui para o pronto-socorro, fiz outra ultrassonografia e pelo tamanho do caroço, eu fui encaminhada com urgência para o tal do especialista. E mesmo assim, mesmo com a urgência, eu ainda precisei esperar algumas semanas. A sorte foi que uma amiga disse que conhecia um médico dessa especialidade e conseguiu que ele me atendesse de graça. Porque uma consulta particular custava mais de R$1.000. Ele pediu uma punção para avaliar. Eu fiz o exame. E aí veio o diagnóstico de tuberculose ganglionar. Apesar do susto, eu fiquei até aliviada porque eu achei que finalmente eu tinha uma resposta agora. Eu logo comecei o tratamento. Eram 6 meses de medicação e eu precisava ir todos os dias ao posto para tomar os remédios. Só que eles eram muito fortes e o meu corpo sentiu. Eu comecei a ter enjoos, dor de cabeça, tontura e um cansaço que eu nunca tinha sentido antes. Nos primeiros 2 meses, eu passei tão mal que foi um inferno na minha vida. Eu mal conseguia dormir e vomitava praticamente todo dia. E mesmo sentindo tudo isso, eu nunca deixei de ir. No primeiro mês, inclusive, eu falei pro médico tudo o que eu estava sentindo. Ele disse que seria normal, que os sintomas seriam mais fortes no começo e que depois de alguns meses, eu ia me sentir muito melhor. E eu acreditei nisso. Só que os meses foram passando e nada melhorava. Além do mais, tinha uma coisa que me preocupava cada vez mais. O caroço no meu pescoço não diminuía. Pelo contrário, ele continuava crescendo. No terceiro mês, aumentaram a dose da medicação e eu fiquei ainda pior.
3: Eu sei que é ruim, mas você precisa continuar o tratamento, Mayara. Tá só no começo.
2: Mas como que esse tratamento pode estar me ajudando se os sintomas só pioram? E olha aqui, o caroço continua crescendo.
3: Mas quais são os sintomas? O que é que você tá sentindo?
2: Eu tô sentindo náusea. Muita dor de cabeça, tô com dor no corpo também. À noite eu fico transpirando, tô com coceira também, no corpo inteiro e febre.
3: Isso é normal, é tudo normal. Faz parte do tratamento.
2: Mas doutor... Doutor, se é tuberculose, por que que os gânglios estão aumentando em vez de diminuir?
3: É assim mesmo. A medicação vai fazer efeito mais pra frente. Tenha paciência.
2: E eu continuei. Eu comecei o tratamento em outubro de 2024. E mesmo depois da mudança da medicação, em janeiro, eu continuava passando muito mal. Tinha dias em que eu não conseguia nem comer. E de uma semana inteira, às vezes, eu só conseguia trabalhar 2, às vezes 3 dias. Até que chegou março de 2025. Os 6 meses de tratamento tinham acabado. E nada, nada tinha mudado. Meu pescoço continuava inchado. Os gânglios continuavam crescendo e eu continuava cansada, passando mal todos os dias. Você tem noção do que é isso? Passar mal, enjoar, ter dor todos os dias durante 6 meses. Você consegue imaginar um negócio desse? Era um pesadelo. Depois desses 6 meses sendo acompanhada no posto, eu consegui uma consulta com uma infectologista. Ela analisou meu caso, pediu vários exames, inclusive tomografias. O problema é que tudo demorou. E quando eu finalmente consegui fazer os exames, marcar o retorno, eu descobri que ela tinha saído de licença maternidade. Eu tinha passado com ela uma única vez. E justo quando eu estava com todos os exames nas mãos, não tinha mais como quem retornar. Ah, meu Deus. Meu Deus, que angústia que eu senti. Foi mais um tempão de espera até eu conseguir marcar um outro médico. E quando eu fui na consulta, ele olhou para as minhas tomografias e foi bem direto dizendo que era difícil que aquilo que eu tinha fosse uma tuberculose ganglionar. Os meus exames mostravam vários nódulos grandes e ele disse que eu precisava fazer uma biópsia para descobrir o que realmente estava acontecendo comigo. Foi bem aí. Que eu comecei a entender a gravidade da situação. Aquele nódulo que tinha só 2 milímetros, agora já tinha 5 centímetros. Em menos de 2 anos, aquilo que eu mal conseguia enxergar tinha se transformado em vários nódulos grandes no meu pescoço. E depois de 6 meses tomando uma medicação fortíssima, passando mal todos os dias e acreditando que eu estava tratando uma tuberculose, eu descobri que talvez nunca tivesse sido nada disso. Quando enfim eu passei com a especialista, ela olhou os meus exames, viu as datas e ficou muito surpresa. Ela disse que eu já deveria ter chegado até ela 2 anos antes e perguntou por que que eu tinha demorado tanto. Eu expliquei que desde que eu percebi o nódulo, tinha procurado atendimento, tentado investigar, mostrei os exames, as datas, mostrei tudo para provar que eu não tinha simplesmente ignorado aquilo. E depois de analisar tudo, ela disse que ia me encaixar para fazer uma biópsia ainda naquela semana. Eu perguntei se a situação era tão grave assim. E foi aí que ela me explicou que, pelo que estava ali nos exames, o meu tórax estava tomado por nódulos. E que a gente precisava descobrir logo o que estava acontecendo. Eu ainda perguntei sobre o tratamento que tinha feito no posto de saúde durante aqueles meses. E a resposta que ela me deu me destruiu. Ela simplesmente disse que eu tinha passado meses tratando uma tuberculose ganglionar que, na verdade, eu nunca tive. Eu nunca tive. Quando eu ouvi aquilo, eu fiquei tão indignada. Eu tinha passado 6 meses fazendo um tratamento tão forte, sofrendo horrores, e agora eu descobri que tudo aquilo tinha sido em vão. Era uma sensação de revolta que eu nem sei como explicar. Mas eu também não tinha tempo para ficar parada reclamando. Eu precisava respirar e continuar, porque naquele momento eu percebi que eu estava lutando pela minha própria vida. Eu fiz a biópsia, mas o resultado poderia demorar até 40 dias para sair. Naquele mesmo mês, eu tinha uma viagem marcada com o projeto de missões da igreja que eu participo. Eu também estava agoniada, mas eu não queria deixar aquela situação tomar conta da minha cabeça e eu decidi sim viajar. Só que uma semana antes da viagem, o resultado da biópsia saiu. E lá estava escrito: linfoma de Hodgkin. Ainda sem entender bem, ou sem querer entender bem, eu fui ao médico e ele me explicou que eu teria que fazer quimioterapia, mas falou com tanta tranquilidade que naquele momento eu nem entendi direito a gravidade do que eu estava passando. Eu fiquei preocupada, mas como eu ainda não sabia exatamente o que aquilo significava, eu mantive a decisão e eu fui viajar. E aquela viagem acabou sendo muito importante para mim. Durante as missões, a gente ouve muitos testemunhos. São pessoas contando histórias de situações difíceis, de coisas que pareciam impossíveis e que, para elas, tinham terminado em verdadeiros milagres. Eu ficava ouvindo tudo aquilo e pensando que eu não tenho nenhum para contar. Porque na minha família eu já tinha visto coisas que pareciam impossíveis acontecerem. Meu irmão teve meningite, ficou em coma, se recuperou. Meu pai teve 2 AVCs em 6 meses e tá aqui, vivo, tá bem. Minha irmã esperou 14 anos para engravidar, teve uma gravidez de risco e hoje o filho dela também está aqui. Eu tinha tantos testemunhos na minha família, mas sentia que não tinha o meu. E foi durante aquela viagem que eu fiz uma oração. Eu falei com Deus sobre tudo aquilo que eu estava vivendo, sobre como eu queria um dia ter um testemunho meu para contar. Naquele momento eu ainda não sabia, mas aquela oração já estava sendo respondida. No dia 31 de julho de 2025, eu fui ao hematologista acompanhada da minha prima. Até então, eu não tinha entendido a gravidade do diagnóstico. Mas quando ele olhou os meus exames e olhou a biópsia, ele falou claramente que o que eu tinha era câncer. Naquele momento, parecia que o meu mundo tinha parado. Eu só conseguia ouvir o nome da doença. E no meio daquele choque todo, a primeira coisa que eu perguntei foi: o meu cabelo vai cair? Todo mundo riu, mas eu não sabia absolutamente nada sobre quimioterapia. Na minha cabeça, quimioterapia era só isso, era sinônimo de perder o cabelo. O médico explicou que a doença estava avançada e que eu precisava começar o tratamento o quanto antes. Na segunda-feira eu fui internada e no dia seguinte eu fiz a primeira quimioterapia. Meu tórax estava tomado pelos nódulos. Foram 8 sessões de quimioterapia. Eu comecei em agosto e terminei em novembro de 2025. E nesse período o meu cabelo começou a cair. Eu sempre fui muito vaidosa. Tinha um cabelão quase na cintura. Primeiro eu cortei no ombro porque ainda não estava preparada para raspar. Só que ele continuou caindo cada vez mais. Até que não teve mais jeito. E aí, no dia 9 de novembro, eu raspei o cabelo. 4 dias depois, eu fiz a minha última quimioterapia. E eu pensei que, enfim, tudo tinha acabado. Mas não tinha. Eu ainda precisava enfrentar a radioterapia. No final de janeiro, eu comecei as 15 sessões de rádio. E para mim, foi ainda mais difícil do que a quimio. Porque na quimioterapia eu ficava alguns dias muito mal, mas depois eu melhorava. E eu conseguia voltar a trabalhar, a fazer as minhas coisas. Já a radioterapia era todo dia. Todo dia aquilo atingia diretamente o meu pescoço, o meu tórax e a minha garganta. Meu paladar mudou. A minha saliva ficou grossa. Minha boca começou a ficar toda machucada. E eu parei de comer. Nas últimas 5 sessões, eu passei muito mal. Eu vomitava tanto. Teve um dia em que eu fui arrastada para o hospital porque eu não queria mais ir. Eu só queria parar. Mas eu também pensava, não. Não, não, não, falta só mais um dia, só mais um dia. Eu vou conseguir, eu vou. E eu consegui. Só que mesmo com o fim da radioterapia, ainda não era o fim do sofrimento. Eu ainda passei mais de uma semana sem conseguir comer direito, sem conseguir beber água, sem força para quase nada. Em pouco tempo, eu emagreci quase 10 quilos. Eu estava tão fraca que eu precisava tomar banho sentada. Eu fiquei quase um mês isolada porque eu não queria receber ninguém. Não queria que ninguém me visse daquele jeito. Eu estava careca, estava magra, com o rosto triste. E aquilo mexeu demais comigo. Eu sempre fui uma pessoa muito alegre, brincalhona. Daquelas que estão sempre pra cima, sabe? E de repente, quando eu olhava pra mim, eu pensava, meu Deus, eu sou uma pessoa tão feliz. Como é que eu tô assim? Foi sem dúvida uma das fases mais difíceis emocionalmente de todo o tratamento que eu passei. Mas aos poucos eu fui melhorando. Eu voltei a comer, minha força foi voltando e em maio eu fiz um novo exame. 10 dias depois eu voltei para a consulta morrendo de medo, né? Depois de tanto tempo recebendo notícia ruim, eu já entrava em qualquer consulta esperando já o pior. A médica pegou o resultado, começou a olhar, ficou quieta por alguns segundos. E aí ela olhou para mim e falou que tava tudo limpinho. Ela falou que eu tava em remissão. O tratamento tinha dado certo, meu Deus, tinha dado tudo certo. Naquele momento, eu não conseguia pensar em mais nada. Depois de tudo que eu tinha vivido, de tudo que eu tinha sofrido, de tantas vezes que eu chorei e eu pensei que eu não ia conseguir, eu finalmente tinha recebido uma notícia boa. Eu senti como se pudesse respirar de novo. Eu saí daquela consulta com uma sensação que é até difícil explicar. Eu tinha perdido quase 10 quilos, meu cabelo tinha caído, né? Meu corpo tinha sofrido muito, minha cabeça tinha passado por tudo aquilo, mas eu estava ali. Eu tinha chegado até o outro lado. Claro que eu ainda preciso continuar fazendo acompanhamento e exames pelos próximos anos. E às vezes aquele medo aparece. E se voltar? Mas eu tô tentando não viver pensando nisso o tempo todo. Porque eu quero viver a minha vitória agora. Porque quando eu olho para trás, eu lembro daquela viagem que eu fiz. Daquela oração. E de tudo que eu pensava naquele momento. Eu dizia que não tinha um testemunho meu para contar. E hoje eu tenho. Eu passei por um diagnóstico errado. Passei por meses de sofrimento, por quimio. Perdi o cabelo, emagreci. Tive dias em que eu achei que não ia conseguir continuar. Mas eu continuei. E hoje eu tô aqui viva. Eu tô viva! Tô retomando a minha vida e contando a minha história pra você que tá ouvindo Quem Ama Não Esquece. Por isso, quando eu digo que a vida é um milagre, é porque hoje eu consigo enxergar esse milagre. Eu pedi a Deus um testemunho pra contar e Ele me deu esse testemunho. Só que eu nunca imaginei que a resposta daquela oração viria do jeito que veio. Então, se eu puder deixar uma coisa pra você que tá me ouvindo agora, eu queria deixar essa mensagem. Cuidado com o que você pede pra Deus, porque Ele não esquece nenhuma oração.

0: Band FM, Get Your Ship com Um Novo Dia. E que música linda, que história maravilhosa de fé, de persistência, que mulher forte a Maiara, hein? Seja bem-vinda, Maiara, muito obrigada por compartilhar a sua história com a gente.
1: Quero agradecer imensamente a Band FM que estão contando hoje a minha história. Quero dizer que estou muito feliz hoje, graças a Deus sou vitoriosa e também quero deixar uma mensagem a todos que estão nessa luta, que não percam a esperança, não percam a fé, acreditem sempre na vitória, que a vitória um dia vai chegar. Hoje, graças a Deus, estou muito bem, mesmo depois de todo o tratamento, e muito grata a Deus, muito grata à minha família, aos meus amigos que estiveram comigo durante todo esse tempo, e agora quero viver uma vida muito feliz e que Deus abençoe todos vocês.
0: Amém, minha linda. Obrigada. Obrigada pela sua mensagem. E você aqui também pode participar pelo 11 999919197 ou pelas nossas redes

0: Band FM, Edson Hudson quer namorar comigo aqui no nosso Quem Ama Não Esquece, com a história da Maiara. Espero o seu comentário aqui com a gente, hein? Manda sua mensagem. 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
0: 20 minutos pro meio-dia. E hoje no Quem Ama Não Esquece, a história da Maiara. A sua rádio do seu jeito, e você comenta, você dá sua opinião nessa história desse milagre que a Maiara teve na vida dela.
25: Bom dia, Milena. Ano passado, passei por isso, meu filho sentia dor de cabeça e sempre ia no médico, falava que era enxaqueca, ele mudou a alimentação, tomava medicação pra enxaqueca, nada melhorava. Até que um dia ele veio no pronto-socorro, passando muito mal. Chegando lá, a gente foi feito uma tomografia, se descobriu um tumor de 7 centímetros no cérebro. Passou por uma cirurgia de emergência pra mantê-lo vivo. Hoje ele está bem, para a honra e glória de Deus.
0: Amém.
25: Faz acompanhamento, mas está vivo. Meu filho é um milagre.
0: Sim.
25: E essa história me fez recordar isso que eu passei ano passado. Beijo,
0: minha. Um beijo, minha linda. Nossa, eu imagino tudo que você passou, viu? A agonia que você ficou na hora que você descobriu. Meu Deus, mas que bom que ele tá bem agora. A Sônia tá falando nas nossas redes sociais. Que bênção de Deus. Eu fico feliz por tudo ter dado certo. Só Deus sabe a cruz que a gente tem que carregar. Parabéns aí pela sua fé. E a Glauci tá falando. Você é uma guerreira e vai continuar sendo uma guerreira. Deus é maravilhoso o tempo todo.

0: Band FM, é o Daniel, estou apaixonado com a Isa. Daniel, que está fazendo aniversário hoje aqui no nosso Quem Ama Não Esquece. E a história da Maiara, uma história de muita fé, uma história de muita superação e de um diagnóstico errado, né?
1: Que é que não faz um diagnóstico errado? Esses médicos demoraram muito a dar o diagnóstico certo. Por isso que a gente não pode confiar nesses médicos. E na primeira diagnóstico que eles dão. Beijo,
0: é
1: Maria de Embu das Artes.
0: Um beijo, Maria. Maria Isabel, lá nas nossas redes sociais, falou que tá chorando, que o testemunho é lindo e que Deus é fiel. A Laís Oliveira tá falando que graças a Deus que ela venceu, né? E ela tá aqui para testemunhar o nome de Deus. Hoje também ela agradece a Deus porque a mãe dela também passou por algo muito parecido. E venceu.

Band FM, é o Negritude Júnior, que dure para sempre, para encerrar muito bem o nosso Quem Ama Não Esquece de hoje, com essa história linda de fé, de esperança, história da Maiara, que você já confere lá no nosso canal do YouTube, e também nossas histórias ficam disponíveis no Spotify. Mas se você quiser reouvir aqui na rádio, você reouve hoje, às 10h30 da noite, no Band Love. O Quem Ama Não Esquece fica por aqui. Tá de volta amanhã às 11 horas da manhã com mais histórias de amor.

Vem aí o horário político, mas a nossa programação na internet segue normalmente para você acompanhar. Depois do horário político, aqui na Band FM, você vai ouvir essa música inteirinha.

0: Oi, e aí? Tudo bem, né? Hora de pedir sua música. Aqui na sua rádio do seu jeito.
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2: Bom dia, Band.
0: Oi.
2: Por favor, se for possível, eu gostaria de ouvir a música do Roberto Carlos, Cavalgada. Lembra muito a minha esposa que já partiu dessa terra, mas tá lá em cima no céu olhando por mim, por todos nós. É, me lembra muito quando a gente se conheceu e fez parte da minha vida, por muitos anos. Obrigado. Mas de onde ela estiver, tá olhando por nós.
0: Obrigada.
2: Saudade sempre.
0: Um beijo.
2: Tristeza não.
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0: Band FM, Lucas e Igor Flash, aqui no Minha Música Minha Vida, continua pedindo sua música, 20 minutos pra uma. Boa tarde, Murilo.
1: Tudo bem, Milena?
0: Tudo
1: boa
0: jóia.
1: Tarde. Olha, de segunda a sexta a gente bate um papo aqui com a Lê Lupe, nessa nossa parceria com o PicPay, o É da Sua Conta, é esse nosso papo diário. Hoje o tema é inteligência artificial. Alê, tudo bem? Boa tarde.
2: Boa tarde, tudo bem, meus humanos?
1: Bem,
2: meus humanos queridos, como estão vocês?
1: Bem, bem.
2: Ô, Murilo, Milena, o Brasil já é um dos países que mais usam a inteligência artificial no dia a dia. Um estudo global feito pela consultoria Ernst Young mostra que 45% dos brasileiros usam IA nos aplicativos de mobilidade, 42% nos serviços de atendimento ao cliente das empresas e 36% usam para descrever sintomas e procurar algum diagnóstico de saúde. São números superiores às medidas globais, Murilo.
1: Olha, você falou sobre esses aplicativos de mobilidade, né, que as pessoas usam para procurar a melhor rota quando vão dirigir. A gente nem se dá conta que está usando inteligência artificial no nosso dia a dia, né? Tá no nosso dia a dia todo dia, não é isso, Alê?
2: Sim, todo dia, em diversas áreas. Pouco a pouco, a IA vai ocupando um espaço nas atividades diárias. Ela pode ajudar a gente muito a ganhar tempo e praticidade, né? O PicPay, que te acompanha onde você estiver, foi o pioneiro ao disponibilizar um plugin para o ChatGPT e para o Cloud, que são as duas das inteligências artificiais mais consolidadas no mercado, né? A ideia é simples: agora é possível resolver a sua vida financeira em uma conversa. Você fala para a IA o que você precisa e ela entende o contexto da sua conta, sugere o que faz mais sentido e aí já executa com sua autorização, é claro, né?
1: Vamos dar algum exemplo ali para ficar mais claro mesmo do que a gente pode pedir para a inteligência artificial?
2: Então vamos lá, você vai digitar, ou então falar, muita gente fala, né, com o ChatGPT. Diz assim, ó, exemplo, tá? Tô pagando juros por alguma fatura emitida no meu CPF? Você faz essa pergunta. E aí ela vai te responder: detectei atrasos no pagamento das contas de água e luz, e isso gera juros. Gostaria de programar o débito automático? Então ela detectou, apontou lá quais eram as contas e te deu uma sugestão.
1: Legal. Muito bom, né? Além de trazer informação, ela vai dar essa sugestão para gerenciar melhor o nosso din-din, o nosso rico dinheirinho. E é seguro usar a IA?
2: Ah, super seguro, viu, Murilo? Nenhuma ação é feita sem a sua autorização explícita. É necessário, inclusive, usar a sua biometria para autorizar, viu? Além disso, os dados são criptografados, ou seja, são protegidos de ponta a ponta. 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Nas próximas semanas, Murilo, a gente vai trazer outros exemplos de como a inteligência artificial pode ajudar a gente a cuidar das finanças. Meus humanos!
1: Fechado, Ale. Obrigado mais uma vez e até amanhã.
2: Tá bom. Beijo humano pra vocês.
0: Beijo, tá, beijo, valeu, mano. Tchau. Um beijo humano pra você também,
1: pra você,
0: o Murilo.
1: Também. Até amanhã. Tchau,
0: até,
1: gente.
0: Tchau.
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1: Oi, ótima tarde para você pelo 11999919197. Você conta pra gente qual é a música que faz parte da sua vida. Que música que você quer ouvir aqui, hein? Na sua rádio, do seu jeito.
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1: Manda aqui sua história.
3: Oi, Milena. Tudo bem?
1: Tudo bem?
3: Aqui é a Mariana. Oi, Mari. Eu queria pedir a música Refém do Coração, do Soweto. Essa música me lembra um momento que eu tive muito especial com uma pessoa. Foi a primeira vez que eu fiquei com ela. A gente viveu um momento muito bom, muito gostoso. E tava tocando Belo, tava tocando Soweto. E ficou muito marcada essa música pra mim. E eu não tô mais com essa pessoa hoje, mas eu guardo ela no meu coração, num lugarzinho muito especial. Mi, toca pra mim, Refém do Coração do Soweto.
1: Tá bom,
3: beijo,
1: meu amor.
3: Um beijo pra todo mundo.
1: Um beijo, Mari. Obrigada, viu?

0: quer? Fala pra mim.
1: Ai, Band FM, é o Murilo Ruf, com saudade estranha também. Vou ficar com saudade de você, mas estou de volta amanhã. Vou indo nessa. Obrigada pela sua companhia. Um beijo pra você, Divo. Beijo, Diva.
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4: Oi, boa tarde. Tudo bem aí? Falando aqui o Marcelo Café. Hoje é quarta-feira, dia 9 de setembro. Olha a temperatura, 20.

0: Vento, maravilhosa, é da Band FM exclusiva. Vai um kit com 3 hidratantes labiais da Beijo Boom. Arroba beijo.boom. Mesmo endereço no Instagram e no TikTok.
1: Você gostou?
0: De novo.
1: Não é IA, efeitos especiais ao vivo.
0: De novo. Pra ganhar tudo isso, tem que votar numa dessas. Anota aí. Número 1, Gustavo Lima, retrovisor. Depois Danilo e Davi, apaga. Número 3, Natan, Zé Vaqueiro. Aproveita que eu tô obrigado. Aí vem Zezé de Camargo, irmão da Lua, amigo das estrelas. Número 5, Felipe Rodrigues ignora. Vamos fechar com Péricles e Ana Castela. Simplesmente acontece. Vote 3743-1313.
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0: Beijo pra você,
2: Luiz. 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
3: Gratidão. 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

0: Eu acho que você tem que mandar aquela mensagem. Mas manda o que tá no seu coração.
1: Porque se fosse eu falaria mais ou menos assim.
2: Ei, boa noite. Antes de te bloquear, eu só vim te dizer que a partir de hoje pode tocar o terror, fazer o que quiser fazer. A boca é sua, curte sua farra, sinto mais nada.
0: Não, apaga.
2: Oi, boa noite. Só vim

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0: Natan, Zé Vaqueiro, aproveita que eu tô obrigado. A música número 3 da Super 6 da Band FM, hoje te dando de presente a jaqueta corta-vento exclusiva da Band FM, maravilhosa, gente, e o kit com 3 hidratantes labiais da Beijo Bom. Aí é só você ligar e votar 37431313. Vale também no WhatsApp, que é o 999919197. 1h17, bora ouvir o número 4, Zezé de Camargo, irmão da Lua, amigo das estrelas.
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0: Música número 6 da Super 6, a votação continua aberta, sabe o que tem hoje, né? A jaqueta corta-vento, que é exclusiva da Band FM, vai muito bem, é bonita pra caramba e eficiente, diga-se de passagem. E o kit com 3 hidratantes labiais da Beijo Boom, @beijo.boom, é o mesmo endereço no Instagram e aí no TikTok. E aí é só você ligar e votar, tá em tempo, a votação tá aberta. 3743-1313, vale também pelo WhatsApp da Band FM. Agora 1h27 em São Paulo, vamos saber das notícias.
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0: Liga lá, Babi!
2: Marcelo Café, tô de volta aqui na Band FM com outras informações. A crise dentro do Supremo Tribunal Federal ganhou mais um capítulo nesta quarta-feira. O ministro Flávio Dino determinou a reintegração imediata de Andrei Rodrigues ao cargo de diretor-geral da Polícia Federal. Andrei tinha sido afastado ontem pelo ministro André Mendonça, que também tinha tirado do cargo o diretor de inteligência da PF, Leandro Almada. Dino também mandou reintegrar Almada. Na decisão, Flávio Dino disse que o afastamento poderia paralisar investigações e prejudicar o trabalho da Polícia Federal. Agora, a decisão de Dino precisa ser analisada pelo plenário do Supremo.
0: Pois é.
2: E hoje tem convocação da seleção brasileira. Carlo Ancelotti vai anunciar às 15h a primeira lista depois da Copa do Mundo e já de olho no novo ciclo até 2030. Serão 26 jogadores convocados para 3 amistosos. 2 contra a Austrália nos dias 25 e 29 de setembro e 1 contra a Índia no dia 3 de outubro. A expectativa é que seja uma seleção bem renovada. Começo aí de um novo ciclo, né?
0: É.
2: Vamos ver quem é que tá nos planos de Ancelotti.
0: Vamos ver.
2: Um beijo, Café. Já eu volto.
0: Beijo, Babi. Obrigado. Bem renovado e bem melhor, que a gente tá precisando, né? Vamos combinar.
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0: Vamos lá pro resultado? A gente já tem aqui, ó, a jaqueta corta-vento e aquele kit com três hidratantes labiais da Beijo Boom. Alô, Grajaú! Vai pra aí, ó, Grajaú. A Patrícia Mendes Pereira. Parabéns, Pati. Tudo pra você, presente da Super 6 aqui da Band FM, que ficou assim. Terceira mais votada por vocês, Pericles. A segunda, Natan. E a campeã da Super 6 da Band FM. A gente vai tocar de novo, que é isso?
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0: gostou, pode fazer barulho aí.
1: Pode fazer gente... barulho aí. Band FM, Matheus e Cauã, nosso santo bateu, 1h49. Olha, tem R$500 eu te peguei já. Vou repetir a frase de hoje já já. É só você ficar na Band.
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3: Frase de hoje, não te peguei. Vem, te peguei, vem. Essa frase vai te dar R$500 daqui a pouquinho. A gente vai ligar ao vivo, você não pode falar alô, senão você dança. Você tem que atender falando. Vem, te peguei, vem. Boa sorte. A sua rádio é do seu jeito.
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5: Não tem jeito, né, cara? 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

que se chama 90-10, onde uma pessoa tem 90% daquilo que você procura em alguém, só que você foca naqueles 10% que falta. Aí você sai pra rua, se aventura, e realmente você encontra aqueles 10%, mas não se deu conta que perdeu os 90%. Era uma vez um cara que tinha uma mofote na mão. Tinha quase tudo, mas o quase tudo pra ele.

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1: Começou o Curte Aí te dando hoje o Vale Burger, hein? R$150 é o valor da quebrada burger pra você levar a família. É só ligar aqui, 3743-1313. Resultado sai no finalzinho do Curte Aí, que começa com o Zé Neto e Cristiano.

0: Crio, Thaís Ribeiro, o amor que eu sempre quis. Agora 2:26, tá na hora, vou pegar você.
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0: Vamos lá, vamos ligar pra você. Hoje tem R$500 em dinheiro. Opa, vai chamar, tá chamando. Jardim Peri, Alexandre Nunes, R$500 ali. Vamos ver se atende falando aí a frase de hoje do Te Peguei, que eu já não posso mais repetir. R$500, Alexandre Nunes, do Jardim Peri. Tamo no terceiro toque, são 5. 2:27 em São Paulo, quarto toque. Ih, tá chiando aqui. Só tem mais um, hein? Já foram 5 toques, ele deixou passar. Tem mais uma chance ainda hoje, tá? R$500 no Te Peguei, só pra quem sabe a frase, pra quem ouve a Band FM. Você anotou? Eu sempre falo entre 1 e 2 da tarde uma frase diferente. Boa sorte pra quem sabe. Luan Santana, na Castela, vocês.
4: Ana, deixa eu te falar uma coisa.
5: Você

0: Luan, você vai mudar?
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0: FM, Bruno Rosa, Murilo Rufi. Atriz demais pra fechar o nosso curte aí. Aquele Vale Burger, né? Que você tava querendo R$150 da Quebrada Burger. Alô, Butantan, nosso vizinho. Wellington Machado de Souza ganhou. Wellington, parabéns. R$150 da Quebrada Burger. Use, abuse, se lambuze. Presente da Band FM pra você. Parabéns.
1: Já, já, na Band FM, tem essa da Simone Mendes que...

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0: Tamo junto na Band FM. Boa tarde pra todo mundo, ótima quarta-feira pra você. Hoje é dia 9 de setembro. São Paulo tem 22 graus agora, já caiu um chuvão aqui na região agora.
1: Tá. E aí, Cove?
0: Boa tarde.
1: Boa tarde pra você, pra todas as corajosas, os corajosos ouvindo nós, tamo junto.
0: Aí, tá friozinho, não? 22 graus.
1: Tá gostoso.
0: Vai oscilar a temperatura nesses próximos dias. Aí a gente vai dar um moletom.
1: Ai, vale a pena, viu, gente?
0: Gente, moletom é exclusivo da Band FM, vai deixar você quentinho, quentinha. Ah, aquele moletom gostoso que você entra dentro e fala, nossa, que delícia.
1: Que gostoso.
0: Aí tem três cores, tá? Você escolhe uma delas.
1: Tá.
0: E aí, para participar, simples, não requer habilidade nenhuma, você pode ligar aqui, participar, tamo junto. O resultado vai sair 5 horas
1: Isso.
0: da tarde. Parabéns para todos os veterinários.
1: Ai.
0: Você que trabalha como é formado veterinário, veterinária, cuida de animais. Animal que eu acho que é tão importante na vida do ser humano.
1: Muito!
0: Não é? E que muitas vezes é praticamente um ser humano.
1: E é mesmo.
0: O animal que tá com a gente.
1: Os meus bichinhos, por exemplo, são tratados como filhos.
0: Tá vendo? Parabéns a você, veterinário. Hoje é dia do veterinário. Então, tamo junto, vai pegar o gancho, eu e Tatá. E vamos perguntar pra você quem é o maior animal que você conhece. Aí, não me venha com a resposta girafa. Não é isso que a gente quer. Não vem falar girafa.
1: Gente, ele acabou com toda a docilidade do dia.
0: Porque não é isso que a gente quer. A gente
1: quer
0: levar.
1: Explica o que você quer.
0: Você ouvinte, você que está agora com o rádio ligado. Pense nessa pergunta. Quem é o maior animal que você conhece? Pode ser na sua casa. Pode ser no seu trabalho.
1: Tipo assim, a gente poderia falar Rogério. Que é o nosso personagem favorito aqui.
0: Poderia.
1: Ah, entendi. Pode então.
0: É trabalho, casa, equivale. Faculdade, colégio, curso, academia.
1: E lembrando que tem animal que a gente chama de animal, seu animal, que a gente adora, né?
0: Que a gente gosta.
1: Que a gente gosta muito,
0: Eu
1: né?
0: Eu gosto. Aquela história. Vocês entenderam o espírito? Então, por favor, não venha com girafa na resposta. Quem é o maior animal que você conhece? Isso. Manda pra gente em áudio 99919197.
1: Por quê?
0: A gente quer saber.
1: Por favor.
0: Exatamente. Explicar. Fulano, por causa disso. Uma homenagem puxando o gancho.
1: Gostei.
0: Ao dia do veterinário.
1: Que homenagem mais fofa,
0: criatividade
1: meu Deus
0: a nossa, hein? Pelo amor de Deus.
1: Rogério, você é meu animal favorito.
0: Esse Rogério também. Começar com o seu animal, direitos iguais. Bora!

0: mais investigador. Diga lá.
1: Ainda bem que eu não sou de ligar.
0: Não liga, hein? Não, liga, liga.
2: Liga sim.
0: Liga na Band. Liga. Tamo liga. Junto na Band FM, eu e Tata, hoje no dia do veterinário, perguntando quem é o maior animal que você conhece.
2: Conta pra gente que a gente quer saber.
0: 999919197, bora ouvir.
3: Boa tarde, Marcelo Café. Boa tarde, Tata, tudo bem?
2: Tudo.
3: O maior animal que eu conheço trabalha com vocês aí na rádio. O nome dele é Pedro Rafael.
0: Ah, tá de férias, coitado.
3: E estará hoje secando o Corinthians lá na Argentina.
2: Com certeza.
3: Um abraço, valeu.
0: Pior que você não sabe, eu falei com o Pedro agora há pouco, inclusive, né? Ele estava em Buenos Aires e vai ver o Corinthians mesmo. Isso muito me preocupa, porque ele é pé frio, você sabe.
2: Ele,
0: né?
2: É muito pé frio.
0: É, pois é. Ele volta sexta-feira de férias. Valeu, Pedro, um abraço.
4: O maior animal de teta que existe na face da terra é o meu ex-marido. Tata sabe da minha história. Ele tinha outra família.
2: Olha,
4: lembra
2: isso.
4: Dessa história, Tata?
2: Claro que eu lembro.
4: Ele é o maior animal de teta que existe na face da Terra.
0: Animal de teta?
2: Animal de teta.
0: É, desculpa a minha ignorância.
2: O que seria um animal? É um jeito de falar, entendeu? Quando
0: carinhoso,
2: é muito animal.
0: Sinal. É. Ah, e põe teta.
2: É.
0: Entendi.
2: Entendeu?
0: Tá, você lembra da história?
2: Lembro,
0: tá
2: claro
0: bom.
2: Que eu lembro.
0: Então um beijo para
2: desse
0: ela.
2: Desse animal de teta?
0: É.
2: Como é que eu esqueci?
0: Tá certo. Vamos lá.
5: Boa tarde, cafezinho.
0: Boa tarde.
5: Boa tarde, corajosa.
2: Oi, corajosa.
5: Então, o animal que eu conheço, eu mesmo. Pense numa mulher bruta, burra.
0: Que isso?
5: Ignorante como eu.
0: Que isso?
5: Eu dou coice em todo mundo. Se vem com perguntinha besta, eu dou um coice na hora, pode ser quem for.
2: Cavala.
5: É isso. Beijo, é Val, do Pai do Limão.
0: Ô, Val.
2: Eu ia defender ela, ia fazer uma frase motivacional. Eu deixei pra lá.
0: Ô, Val, fiquei com medo. Vamos ser amigo, Val.
2: Vai que ela dá um coice,
0: não,
2: né?
0: É verdade.
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4: Oi, me perdi. Tudo bem aí? Volta aqui o Marcelo Café nessa quarta-feira. É dia 9 de setembro, 22 graus, hein? Só
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4: Tá onde?
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7: Boa tarde, café. Boa tarde, Tatá.
6: Tarde.
7: Aqui é a Solange, da Bom da Serra.
4: Oi,
7: café. O maior animal que eu conheço é o animal do meu marido.
4: Casa.
7: O bicho cavalo.
4: Casa.
7: Como dizia meu pai, dorme com os burros, levanta com os cavalos. Aquele é um animal, viu? Boa tarde, café.
4: Boa tarde, meu amor. O que eu vou falar pra ela?
6: Casa.
4: Já casou?
6: Casa. Casa. Conselho do Marcelo Café. Casa.
4: Boa sorte pra você. Beijo.

0: Fortaleza.
1: Oi, minha filha, Mari Fernandes, Fortaleza. Telefone sem fio, tá? Nessa de contar pra um amigo que contou pra outro amigo. Telefone sem fio. Falando em telefone sem fio, saiu a seleção brasileira.
2: Saiu.
1: As novidades que virão por aí com o técnico Ancelotti. Convocou, sei lá. Não vamos falar agora, suspense. A Babi vai falar no Band Notícias. Ela vai falar, pô.
2: Deixa pra Babi.
1: Daqui a pouco a Babi fala, você vai ficar sabendo, aí você vai me dizer se você gostou, se você não gostou.
2: Deixa pra ela.
1: Hoje é dia do veterinário. A gente tá perguntando quem é o maior animal que você conhece. Aí se você quiser se pronunciar, conte quem é e por quê.
2: À vontade.
1: 999919197. Bora ouvir, vamos lá.
3: Eu tô falando do meu colega de trabalho.
1: Quem?
3: Ele é um animal, ele é um cavalo. Pensa naquele cavalo ogro mesmo, aquele cavalo raiz. É ele. Ele é meu colega? É, mas ele é cavalo. Ele é meu colega? É, mas é ogro. Você entendeu? Ele é terrível.
2: Que ambiente gostoso de trabalhar, né?
1: Faltou o nome dele. Podiam falar. A gente não sabe como é que chama.
2: Ogro, né?
1: Não sabe, é o colega, né? Ela se referiu a homem, né?
2: É.
1: Não sei, a gente faltou não sabe. Roberto, Rogério, a gente não sabe o que
2: eu
1: que é.
2: Eu acho que é Rogério.
1: Enfim. Conte aquilo lá.
2: Com Rogério.
1: Boa, tá.
2: Combina muito com o Rogério.
1: Coitado do Rogério.
2: Você quer que eu fale aqui?
1: Eu quero.
2: Olha que bonitinho, olha. Ótimo. Hoje é dia do que você falou?
1: Veterinário.
2: Hoje é dia do veterinário. E um menino resolveu adotar um filhote encontrado na estrada. Olha que engraçado. A família parou, viu ali um cachorrinho e falou, vamos pegar esse cachorrinho pra levar pra casa?
1: Ato nobre.
2: Nobre, bonito. É. Pegaram o cachorrinho meio cinza, só que assim, ele tem um focinho meio estranho. E a mãe falou assim, mas peraí, será que isso é de fato um cachorro?
1: Vai falar que começou a rugir, né?
2: Não.
1: Vai falar, pô.
2: Pior que ele tem cara de porquinho, sabe?
1: Ah, não.
2: É meio diferente, meio cinza, assim, o focinho vermelhinho. E aí a família levou esse bicho, só que o pai falou, você toma cuidado, vai tomar uma mordida desse cachorro.
1: É.
2: E começaram a achar estranho. E falaram, será que isso aqui não é um coiote?
1: Ah,
2: imagina você pegar no meio da estrada um cachorro, achando chegar em casa e falar, é um coiote. Enfim, levaram esse animal para um veterinário e foi constatado que é realmente um animalzinho, que é um cachorrinho. Só que ele tem algum tipo de anomalia. E na hora que deram banho... Na hora que deram banho no bichinho, em vez dele ser cinza, ele era branco.
1: Gente, eu tô tentando imaginar tudo isso.
2: É muito diferente, né?
1: Muito.
2: No final, a família acabou ficando com ele, acabou adotando e acabou, de fato, cuidando, levando pro veterinário, né? Essa adoção oficial do animal fez com que a família levasse pro veterinário. O veterinário deu banho e falou, não, gente, tá tudo bem, não é um coiote. Fiquem em paz, porque você imagina.
1: Mas era o quê? Era um cachorro?
2: É um cachorro. Mas
1: era
2: é um cachorro que tem uma anomalia, tem alguma coisa diferente. Por isso que ele era... Por isso que a família ficou em dúvida, entendeu?
1: Tenho certeza que ele não ruge.
2: Ele não ruge. E ele não é cinza, ele é branco.
1: Entendi.
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4: 3 horas e 27 minutos, estamos junto na Band FM, eu te peguei que vem aí. 500 reais em dinheiro, tem que atender falando a frase. Bora lá.
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4: Vou pegar você.
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4: 328, cravado. Muito obrigado pra você ao vivo. É Jardim Tereza, é a Regina Santos Pereira. Alô, Regina. 5 toques pra você, valendo 500 reais. É só atender falando a frase.
7: Atende, Regina.
4: Vamos ver se a Regina... Terceiro toque, né, Tata?
7: Terceiro.
4: Eu perco as contas.
7: 500 reais.
4: Quarto toque, só tem mais um. Só tem mais um.
7: Nossa, achei que tinha atendido.
4: Os 5 toques, então, acumulou. Pra amanhã, 600 reais eu te peguei da Band FM.
7: Gosto também.
4: Também gosto. Delícia. A cada dia eu gosto mais.
7: Qual o maior animal que você conhece? Conta.

0: Ai, champanhe, tamo junto na Band FM, hoje com champanhe comemorando o dia do veterinário, Tatá.
1: É, tintim.
0: Tintim pra você, tchim, que é veterinário, que trabalha com os animais, hoje é seu dia.
1: É, e tem muita gente que não é veterinário e trabalha com os animais.
0: E tem muita gente que não é veterinário, é o próprio animal. Vamos lá, perguntando no Tamo Junto, quem é o maior animal que você conhece? Ah. Não tem a ver com girafa a resposta.
1: Não tem a ver
0: tem
1: com girafa.
0: Tem nada a ver, tá? Não. Vamos lá ouvir 999919197.
2: Boa tarde, oi Tatá, oi Café.
0: Oi.
2: O animal, mais animal que eu conheço na face da terra é meu irmão. Ele é um ogro. Pensa numa pessoa ogra.
1: Família, né?
2: Pensa numa pessoa retrógrada. É meu irmão.
1: Olha.
2: Cláudia de São Paulo. Boa tarde, Band. Beijo.
0: Obrigado, Cláudia.
1: Já sabe que ele fala pra ela, né?
0: É o quê?
1: Senta lá, Cláudia.
0: Nossa.
1: Nossa, bem Marcelo Café.
0: Boa,
1: né?
0: Gostei. Gostei. Aprendeu.
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0: Oi, eu ia falar Cláudio. Oi, Babi.
4: Oi, Café, oi, Tatá. Tô de volta aqui na Band FM com outras informações. E como o Café falou, pra falar de seleção brasileira.
0: Isso.
4: O Carlo Ancelotti fez, agora há pouco, sua primeira convocação depois da Copa do Mundo, na qual o Brasil foi eliminado pela Noruega nas oitavas de final.
0: Pessimamente.
4: E olha, muitas novidades.
0: Diga.
4: 26 jogadores foram convocados para 3 amistosos. 2 contra a Austrália nos dias 25 e 29 de setembro e 1 contra a Índia no dia 3 de outubro.
0: Índia.
4: E só 9 jogadores que estiveram no Mundial foram mantidos. Entre eles, Marquinhos, Gabriel Magalhães, Bruno Guimarães, Rafinha, Vini Júnior e Endrick. Agora, entre os convocados, 10 jogadores atuam no futebol brasileiro. Os goleiros Hugo Souza, Pedro Morisco e Otávio. Os defensores Arthur Dias e Mateuzinho, os meias Breno Bidon, Danilo e Bom Tempo e os atacantes Pedro e Samuel Lino. Por outro lado, nomes importantes ficaram de fora, como Neymar, Casimiro e Everton.
0: Ainda bem, tudo.
4: Um beijo, Café, um beijo, Tatá. Daqui a pouco eu volto.
0: Um beijo pra você também. Ô, Tatá, tem um videogame, eu não vou falar o nome, começa com Play e termina com Station.
1: Uhum.
0: E aí tem um jogo de futebol lá que eu jogo de vez em quando, um dos piores times que tem lá na classificação dos times internacionais é a Índia.
1: A Índia.
0: Então, eu não sei se, com todo respeito, eu não sei se corresponde à realidade do futebol.
1: Eu acredito que sim.
0: Mas nós vamos jogar com a Índia.
1: Com a Índia.
0: Pra testar os jogadores que foram convocados.
1: Não. Eu me recuso a falar com a seleção brasileira.
0: Eu também me recuso.
1: Isso não é seleção brasileira,
0: me recuso,
1: gente. Desculpa.
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5: Oi, oi, oi, boa tarde.
6: Oi.
5: Tudo bem aí? Falando aqui o Marcelo Café, junto com a Tatá, nós estamos juntos na Band FM nessa quarta-feira, dia 9, com 22 graus.

0: Hoje é dia do veterinário. Tamo junto, só perguntando quem é o maior animal que você conhece. Pode mandar uma mensagem de áudio aqui pro nosso WhatsApp. Mas agora é aquela hora, tá?
1: Ah, eu gosto dessa hora, viu?
0: A gente volta no tempo e eu lembro dessa hoje com Zé Neto e Cristiano, a música Te Amo.
1: Ah, essa música é tão bonita.
0: Olha, essa é de 2015, já faz 11 anos que ela faz sucesso. É do álbum Ao Vivo em São José do Rio Preto. Agora veja quem compôs. Zé Neto e...
1: Cristiano.
0: Cristiano, incrível.
1: Impressionante.
0: Eles compuseram a música.
1: E cantaram.
0: Cantaram.
1: É isso.
0: E a gente pergunta.
1: E aí, lembra dessa?
0: Nossa.
1: E aí? Nossa. Lembra dessa?
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0: FM, Luan Santana e Rick Martin. Estranho, tamo junto na Band FM. Eu e Tatá que estamos nas redes sociais.
1: Estamos, segue a gente.
0: Segue a gente,
1: Tatazinha. Arroba Tatá Locutora, lá no Instagram, você pode me seguir, fique à vontade, pode me seguir que eu não ligo, tá bom? E pode seguir Marcelo Café também.
0: É, eu tenho lá meu Insta também, Marcelo Café, mas agora, se você botar a letra R no meio, você vai para o TikTok. Marcelo R. Café no TikTok.
1: É assim, gente, ele tá todo TikTok, fazendo live sempre.
0: Tô fazendo live, tô acompanhando, tô vendo a linguagem nova.
1: Tá certo.
0: Eu sou o velhinho novo no TikTok.
1: Ele é muito jovem, gente, ele é muito jovem.
0: Pegue lá, Marcelo R. Café no TikTok. Isso. E no Instagram é Marcelo Café sem o R, e tem a Tatá, que é Tatá Locutora.
1: Isso.
0: A gente gosta quando vocês seguem a gente.
1: Por favor.
0: Dia do Veterinário, tamo junto, pergunto quem é o maior animal que você conhece. Bora ouvir o WhatsApp.
1: Vai.
2: Boa tarde, gente. Oi. Seus lindos. Oi. Tatá, fofura.
1: Oi.
2: Nossa, é hoje o tema tá maravilhoso. Tá propício pro dia.
0: Opa.
2: O maior animal que eu conheço da face da terra é meu marido. Meu marido é um cavalo.
1: Ah, mentira.
0: Nossa.
2: Jumento, adora dar coisinha nos outros. Aff, Maria.
0: Jumento.
2: Pensa num cavalo. É ele. Um beijo, amor. Eu te amo, viu? Vanusa de Barueri.
0: Vanusa, eu não entendi direito, mas enfim, cara.
1: Você sabe que lá em casa a gente se chama de jumento também, né?
0: É mesmo?
1: Eu acho que é uma forma de declarar amor, sabe?
0: Tem mulher que reclama que gostaria de ter um jumento.
1: É, lá em casa é normal a gente falar jumento, jumenta.
0: Vamos para as redes sociais, @BandFM, os comentários.
1: Você tem jumento lá. A Maria falou, é melhor deixar quieto. A Maria, a gente não quer que você deixe
0: Maria,
1: quieto,
0: não
1: Maria.
0: Deixa quieto, Maria.
1: Não.
0: Pô.
1: O Luana,
0: Santana,
1: né?
0: Ah, Luana.
1: Não, a Luana falou, meu Marcelinho. Eu acho que ela mandou uma foto que a gente não consegue ver do Marcelinho, entendeu?
0: Mas o Marcelinho seria o marido dela, não
1: eu
0: tá falando
1: acho
0: de
1: que
0: mim,
1: eu,
0: né? Pelo
1: eu
0: amor
1: acho
0: Deus.
1: Que é. Eu
0: ela
1: acho que não, acho que não é você, não. A Luzinete falou, boa tarde pra vocês, né? Eu conheço a zebra. É o maior animal que eu conheço.
0: Só um minuto, tá. Só um minuto. É que nós estamos rindo por dentro, Luzinete. Foi muito engraçada.
1: Não era isso, Luzinete.
0: Não,
1: você não entendeu.
0: Não era.
1: Tassiana falou, tirando meu cachorro, meu marido Marcelo. Tá
0: Mas
1: cheio
0: não é possível,
1: de Marcelo.
0: O que os Marcelo têm? Vocês
1: tá
0: têm contra os Marcelos?
1: Marcelo. Aí a Gina falou, eu nem vou falar que é alguns seres humanos sem respeito. Não, gente, a gente quer nome.
0: A gente quer nome.
1: Gente, não, vocês estão muito contidinhos. Não, a gente quer nome, quer sobrenome, quer que você fale do seu amigo do trabalho, quer que fale do seu marido, da sua esposa.
0: Vamos combinar o seguinte, agora nós vamos fazer um rápido break. Na volta eu quero nomes.
1: Nomes.
0: Vamos colocar nomes.
1: Vai no WhatsApp,
0: nomes.
1: Vai no Instagram, coloca daqui lá.
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1: Tarde, café. Tarde. Boa tarde, Tatá. Que é o Márcio de Osasco. A maior jumento do planeta Terra, de Marte, do que existe na Terra, é minha esposa.
0: Meu
1: Andréia
0: Deus.
1: Patrícia da Silva Takacs.
0: Meu Deus.
1: Ô, mulher jumenta, rapaz. Só Jesus na causa, viu?
0: Ô, Tatá, a gente foi pedir um nome pra eles darem nome. O cara deu o nome inteiro.
2: Só lembrando, gente, que quando a gente fala assim, ah, meu marido é jumento, minha esposa é jumenta, é de uma forma carinhosa. É uma jumentinha.
0: Carinhosa,
2: que,
0: carinhosa.
2: Entendeu?
0: Ele não falou o nome inteiro da...
2: Ele falou o nome inteiro dela.
1: Andréia Patrícia da Silva Takacs.
2: É a jumentinha.
0: Eu não acredito
2: dele.
0: Que ele falou o nome inteiro da mulher.
1: Andréia Patrícia da Silva Takacs.
2: A jumentinha dele.
0: Ele repetiu o nome?
2: Ele repetiu.
1: Andréia Patrícia da Silva Takacs.
2: Se você pedir, ele fala de novo.
0: Não, não vou pedir, não.

0: Band FM, sorriso maroto. Deus a Deus, hein? Ferrugem. Perdas e danos, estamos junto na Band FM, dia do veterinário. Parabéns aos veterinários. Eu e Tatá aqui.
1: Parabéns.
0: Estamos abraçando você, veterinário, fortemente.
1: Isso.
0: Não é?
1: É, igual um animal.
0: Perguntando quem é o maior animal que você conhece. Bora ouvir mais um, vamos lá.
2: Boa tarde, Tatá. Boa tarde, Café.
0: Boa tarde. Boa tarde.
2: Cara, eu acho que o maior animal que eu conheço é o meu líder. Aqui na empresa que eu trabalho. O cara é um animal, não dá nem pra chamar de burro, pra não ofender os burros.
0: Você já deve ter um novo emprego em vista.
1: É.
0: Se o líder estiver ouvindo.
1: É importante que você tenha, né?
0: Vamos dar risada, vou contar uma piada.
1: Não, você não vai contar uma piada.
0: Mas é uma piada boa. É uma piada boa. Eu só conto piada boa, pô.
1: É lógico, eu não tenho dúvida.
0: Às vezes as pessoas me mandam piadas. Eu recebo, às vezes, pessoas aqui da rádio. Nossa amiga Célia, nossa produtora, me manda, às vezes, umas piadas boas. E outras eu invento, outras pessoas da rádio, até o chefe às vezes me manda piada, mas essa é uma piada boa. Então você que tá ouvindo a Band FM, aumente o seu volume pra piada que eu vou contar agora.
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0: Qual cantor tá sempre na cena do crime? Qual? Nem eu me aguento. Qual cantor tá sempre na cena do crime? Não sabe?
1: Não.
0: É o Perito de Paula. Ah, pô. Perito de Paula.
1: O ouvinte que nasceu em 1910.
0: Eu falei antiga piada.

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13: 4 horas 36 minutos, o Tamo Junto no Dia do Veterinário pergunta a você quem é o maior animal que você conhece.
14: Quem?
13: Quem?
14: Conta!
13: Conta pra gente aqui no WhatsApp, vamos ouvir mais um pouquinho que tá chegando. 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Ah, lembrando que nessa reta final aqui dá tempo pra você participar, a gente tem um moletom.
14: Ai, maravilhoso, quentinho.
13: Exclusivo da Band. Você escolhe a cor, viu? Tem preto com laranja, tem off-white com verde, tem off-white com caramelo.
14: Só cor bonita, gente.
13: Se fosse a gente pegar um moletom off-white caramelo, a gente ia querer comer o moletom.
14: É, nossa.
13: Que
14: ele gole, é muito bonito.
13: Né? Vamos ouvir o que tá chegando.
15: Boa tarde, minha dupla de milhões, Marcelo Café e Cacá. Tudo bem com vocês? Estou aqui ligadinha, trabalhando muito. Oi. E, claro, curtindo muito a Band FM. Olha, agora eu vou falar pra vocês, viu? O animal mais linguarudo que eu conheço e vejo todo dia, com certeza é minha vizinha. Pensa numa bicha da língua pirina, maior do que uma cobra, viu? Beijos, Adriana.
13: Obrigado, Dri.
14: Faltou o nome, né, da vizinha, nome completo.
13: Talvez ela nem saiba, né? Você tem bons vizinhos?
14: Eu? É. Maravilhosos.
13: Opa, que sorte.
14: Maravilhosos.
13: Eu acho que todo mundo tem, assim, tem os bons, os ruins, os péssimos.
14: É mesmo, porque às vezes a gente, né, não é um bom vizinho também. É. A gente esquece de se colocar, né?
13: Ah, eu sou, porque eu sou muito na minha.
14: Então, você é um muito bom na vizinho. Minha. Os meus vizinhos são como você.
13: Respeito os horários, é como os seus vizinhos.
14: Maravilhoso.
13: Quer ver? Você é um vizinho, continua.
16: O maior animal que eu conheço... É o meu vizinho.
13: Olha lá, mais um.
16: De frente, que não coloca uma lixeira na casa dele e coloca o lixo dele todos os dias que o lixeiro passa na minha lixeira.
14: Que fofo.
16: Muitas
14: né?
16: vezes
14: aí
16: os cachorros rasgam o lixo dele e ele ainda não tem coragem de vir limpar a frente da minha lixeira. Já discutimos por causa disso e ele, não, e ele tem a cara de pau de ainda colocar o lixo dele na minha lixeira.
14: Folgado, hein?
16: Seu Armando.
13: Aí, seu Armando.
14: Ô, seu Armando, o senhor é folgado, hein?
13: Folgado pra caramba, meu povo.
14: Nossa!
13: Mau caráter aí, o seu Armando.
14: Que é isso? Ah.

0: Band FM, pessoal, no meio do processo, pra fechar o processo do Tamo Junto na Band FM. Alô, Robson Ramos.
1: Olá, Marcelo Café.
0: Tudo bem?
1: Tudo bem, Tatá?
2: E aí, meu bem?
1: Tudo bem com você?
2: Tudo bem, meu bem? Tudo
0: certo. Dia do veterinário hoje.
1: Dia do veterinário.
0: Veterinário. É. Que maravilha. Tamo juntos, perguntou quem é o maior

0: em casa.
1: O Fred?
0: É grande, pesa 40 quilos, rapaz, dá trabalho.
2: Mas a nossa pergunta foi dúbia,
0: mas é um cachorro,
2: né?
0: Gente boa. É, mas é que eu não tenho nenhum, assim, humano.
2: Você foi lá, não politicamente correto. Nenhum
1: humano, isso é um animal.
0: Entendi. Por enquanto, não tem alguns animais aí que passam aí de vez em quando.
1: É, a gente falou que quem é animal, que a gente trata com carinho. A gente fala, é um animal?
2: Exatamente.
1: Mas a gente trata com carinho. O nosso preferido aqui é o Rogério.
0: Então, esse é um grande animal.
1: Exato, tá vendo como você
0: fauna,
1: tem?
0: Representa uma parte
1: você
0: da fauna
1: tem, eu
0: importante.
1: Sabia que você tinha.
2: Deixa eu ver quem leva o moletom exclusivo da Band FM. Você vai escolher uma das três cores que temos disponíveis. Alô, Socorro!
0: Olá!
2: Quem ganhou mora no Socorro. É a Marília Martins.
1: Olá! Oi, Marília!
2: Mamá, parabéns, você leva um moletom da Band FM de presente pra você. Bom, amanhã aqui estaremos de volta.
1: Tá combinado,
2: Robinho,
1: então.
2: Um abraço, beijo, tchau,
0: tchau, café. Valeu.
2: Até amanhã, gente, tchau.
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6: Fala, gente! Bom fim de tarde pra todo mundo, tá tudo certo por aí, é bom, a tua cara tá boa lá, que beleza, hein? Eu sou o Robson Ramos aqui pela Band FM, bora, gente!
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6: Tocam agora, a gente separou pra você na Super 6 o Big Copo Térmico da Band FM, aquele de 1,2 litros. Você vai levar a sua aguinha, seu suco, seu refrigerante, seu chazinho na temperatura ideal nesse copão que é bacana. Toda vez que eu dou esse copo, eu falo, esse copo é legal, tem a marca da Band, você vai dar aquela ostentada. É um copo que você for comprar, é caro. Então vem ganhar aqui com a gente. Tem mais, um kit com 3 hidratantes labiais da Beijo Boom. 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Anote a sequência das músicas aí. A música 1 da Super 6 é o Panda, Eu Te Seguro. A 2 é Jorge Mateus, com Mateus e Cauã, Gaivota. A música 3 é o Geninho, com a Mariana Fagundes, Peão Todo Tatuado. 4 para Eduardo Costa, Imagina Eu. 5 pro Gustavo Lima, Proibido Terminar. A música 6 é o Ferrugem, Arrependidaço. Qual dessas 6 músicas aqui você gosta mais? Vem pelo WhatsApp da Band FM, olha a pergunta, hein? 11 999 919197. Telefone da Band FM 11 3743 1313. Escolha qual dessas 6 músicas você gosta mais. Não é a que você acha que vai ganhar, é a que você quer que ganhe. Escolha, aí a mais pedida toca de novo. Boa sorte.
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0: Band FM Geninho com a Mariana Fagundes, peão todo tatuado, música 3 da Super 6, valendo Big Copo da Band, exclusivo pra você com um kit com 3 hidratantes labiais da Beijo Boom, tá afim de ganhar? Então vem, participe com a gente, vem pelo WhatsApp da Band FM, 11 999919197, ou no telefone da Band FM 11 3743 1313. Escolha qual dessas 6 músicas você gosta mais, porque é o que vale. Aí a mais pedida toca de novo. Boa sorte.
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0: Band FM, Ferrugem, Arrependidaço. Essa é a música 6 da Super 6. O resultado vem já já.
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0: Band Notícias é com a Babi. Ô Babs, olha as novidades aí pra você contar pra gente. Quais são, hein?
2: Robson Ramos, oi. Tô de volta aqui com outras informações.
0: Vem cá.
2: E a crise dentro do STF ganhou mais um capítulo nessa quarta-feira.
0: Tá feia coisa.
2: O ministro Flávio Dino determinou a reintegração imediata de Andrei Rodrigues ao cargo de diretor-geral da Polícia Federal. Andrei tinha sido afastado ontem pelo ministro André Mendonça, que também tinha tirado do cargo o diretor de inteligência da PF, Leandro Almada. Dino também mandou reintegrar Almada. Na decisão, Flávio Dino disse que o afastamento poderia paralisar investigações e prejudicar o trabalho da Polícia Federal. Agora, a decisão de Dino precisa ser analisada pelo plenário do Supremo. E hoje tem mais um debate das eleições 2026 na Band TV. Dessa vez, o confronto é entre os candidatos ao Senado por São Paulo. O debate será transmitido a partir das 10h45 da noite na tela da Band. Um beijo, Robson. Já já eu volto.
0: Valeu, Babi. Até mais.
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0: Quem se deu bem foi a Sara Souza da Silva. Alô, Sarinha, parabéns pra você, você ganhou. Tá levando o Big Copo Térmico da Band FM, aquele de 1,2 litros, pra você beber seu líquido, sua aguinha, seu suco, seu refrigerante. Faz o kit com 3 hidratantes labiais da Beijo Boom. Ô, Sara, você ganhou, faz a festa aí, parabéns. Venha pra retirar aqui na Band FM, estamos te esperando, viu? Obrigado a todo mundo que participou, tá na hora de ouvir a vencedora. A Sara votou na música 3 e ganhou a música 1.
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0: Band FM, é o Péricles com a Ana Castela. Simplesmente acontece aqui no fim de tarde da Band FM. Um beijo na Elaine, que tá curtindo com a gente aqui. Elaine Cristina, beijo pra você, queridona. Fabiana também veio, já voltou na Super 6, tá se inscrevendo pras promoções da Band FM também. E um alô especial aqui pra quem? Deixa eu ver. Juliana, beijinho pra ela, tá querendo ganhar iPhone aqui na Band também. Vem você, participe das promoções e conta o seguinte: como é que tá seu fim de tarde? Vem pra cá.
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Então quer dizer que você era infeliz no nosso relacionamento. Segunda que cê é quando me deixa e sai. Então se administrava três, quatro ao mesmo tempo.

0: Aqui no fim de tarde da Band FM com o Maurício, que tá com a gente aqui atrás do iPhone da Band FM. Quem também tá por aqui é a Patrícia, que fala assim: ó, me coloque em todas as promoções da Band FM. Estamos colocando, meu bem. Boa sorte pra você.
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4: Fala, gente! Bom comecinho de noite pra todo mundo. Tudo certo por aí? Eu sou o Robson Ramos. Tô aqui na Band FM, gente. Bora? Todo mundo animadão aqui, ó.
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7: Ao vivo, né, gente?
8: Sejam todos bem-vindos ao show.
9: Pra começar bem, a gente vai começar assim, ó.
10: Band ao vivo.
11: Enquanto isso, nós vamos cantando e vamos dançando em ritmo de festa, meu povo.
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4: No seu rádio, aqui na programação da Band FM, com as músicas que você adora, tocando em versão de show. Tá pronto o Band ao vivo da quarta-feira, Meiuca, com o Tiaguinho, Henrique e Juliano vem também, a gente começa com o Simone Mendes.
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0: FM, é Tiaguinho, é Pensamentos Intrusivos, é Band ao vivo, é show no seu rádio, na programação da Band FM, Paulo Gomes. Você tá bom? Que isso?
1: É pedido.
0: Você não fez isso com ela ontem, né? Ele fez isso com você.
2: Não, ele só fez só pedido, ah, tá, só bem, tá, bem.
0: Ele
2: bem,
0: dá esse susto
2: sutil,
0: aí, ó.
2: Sutil.
0: Tudo bom, né, Tatá?
2: Tudo maravilhoso. Agora que você tá aqui, tá, tá tudo lindo. Graças a Deus, você tá de volta, né?
0: Eu ia vir hoje de novo, mas falei, não, vou lá, porque eu tô com saudade do pessoal.
2: Que bom. Bem-vindo à nossa família.
0: Mas amanhã a gente pode combinar de novo, tudo bem?
2: Não,
0: não. Vamos revezar, meu. Não. 4 por 100.
2: Não, tá bem. Combinei com a Ana Maria. Ana Maria vai fazer a próxima.
0: Tudo bom,
2: vez.
0: Ana Maria? A Ana Maria disse que vai aprender a tocar a mesa aqui.
3: Vai ser rodízio, é? Amanhã rodízio. Sou eu.
0: Você vai aprender? Você vai aprender mexendo na mesa aqui? Você vai aprender mexendo na mesa?
4: Ai, ai, ai.
0: Vem, aprende, aprende. Vai ser bom, você vai ver.
3: Vou tentar apertar um botão.
0: Você é ágil.
2: Maria só entende mesa de café da manhã, né?
0: Hoje ela tava fazendo morango caravejado lá no programa.
2: Você
0: vê como é que é?
2: Tá na moda.
0: Você se assistiu hoje?
3: Hoje não. Ainda
0: então,
3: você
0: tava
3: viu.
0: Fazendo.
3: Eu não vi hoje.
0: Tava ao vivo fazendo. Mas você não falou assim, então. Olha aqui, ó. Daqui a pouco tem pra você o presentão aqui do Estação Band FM. A gente vai descobrir já o que que é.
1: Já.
0: O que é, Luan? Pode falar, Luan. Não precisa,
1: vai, fala,
0: pode falar.
1: Não dá tempo,
0: pode
1: vai.
0: Fala. Isso, tá bom. Moletom da... Você vê como é que é? Ao vivo.
1: Não, é. Tá,
0: moletom da Band FM.
1: Tá,
0: valendo pra você do Estação Band FM já.
2: É segredo.
0: Vamos contar uma história daqui a pouco, que é aquelas cabulosas, cara.
1: Vai.
0: Cabulosa. Seguinte.
1: Vai.
0: Uma mãe de uma garota está processando... Gente, primeiro que é tudo na elite que tá acontecendo isso aí.
2: Ah,
0: é na elite.
2: Tá certo.
0: A mãe de uma garota está processando a família de uma colega de escola da menina. Porque essa colega fez uma festa de 15 anos, daquelas festas de arrasa quarteirão.
3: Festão, né?
0: Ainda fala isso?
1: Nossa,
0: não,
1: bem jovem.
3: Ninguém fala mais.
2: Não,
3: nem eu falo mais.
0: Chamou todos os amigos da escola, menos a filha dela. E foi a única pessoa a não ser convidada para a festa.
2: Ai, doeu meu coração, gente.
1: E aí
0: esta mãe está processando a família.
2: Nossa.
0: Por bullying por exclusão.
2: Bullying? Existe bullying, isso?
0: É, quando é o bullying.
1: Olha,
0: quando você só, quando você exclui a pessoa.
2: Nem sabia que existia.
0: Deliberadamente pra atingi-la.
2: Nossa, mãe, a gente já sofreu tanto isso na vida, mãe.
0: Já. A gente não processou ninguém.
3: É o que eu faço todo dia humano aqui.
2: Isso,
1: ela arrumou
2: bullying,
1: um bom advogado,
0: mas
1: hein?
0: Então, quem. Inclusive o advogado. Depois eu vou contar em detalhes, mas o advogado faz o vídeo na internet, explica tudo. O que a gente quer saber é o seguinte: é preto no branco. Você concorda com esta mãe ou não?
2: Certo.
0: Ou cada um com seus problemas? Não quer convidar minha filha que se lasque?
3: Assim, por um lado também, ela não tinha, ela tinha obrigação de...
0: Essa é uma pergunta boa. Eu tendo a achar que não, mas...
3: O motivo por que ela não convidou, às vezes.
0: Só
3: é
0: aquela menina.
1: Ah lá.
0: Pois é.
3: Será
0: Olê,
3: que aquela menina
0: aí?
3: Não já bateu na filha dela?
0: Então, vai
3: tem
0: tudo,
3: que avaliar os
0: vai
3: dois lados.
0: Vai tudo pros tribunais.
1: E eu já vou emendar aqui. Quem você não convidaria pra sua festa?
0: Já manda
1: de jeito nenhum,
0: uma,
1: véio.
0: De jeito
2: já
0: nenhum.
2: Mandou, já mandou.
0: Quem você deixaria no bullying
2: já
0: por
2: mandou,
0: exclusão?
2: Da... Com quem você faria bullying
0: por exclusão?
2: É.
0: 11999919191.
2: É terrível.
0: É isso, para as duas coisas. Você concorda com a mãe da menina? E você, quem você não convidaria de jeito nenhum?
5: Cadê o melhor que eu, hein? 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

0: FM, Lucas Igor, Flash. Terminou o Band ao Vivo, gente. Gente! Final de mais um Band ao Vivo. Obrigado a todo mundo que participou com a gente aqui também. Band ao Vivo volta amanhã, quinta-feira, 18h, aqui na Band FM, com show no seu rádio. E já já tem a estação Band FM, a zoeira liberada para fazer gravar, gravando, Band vem para cá, participa, você vem zoar e vai dar risada com a gente. Vem pra cá, menino. Dá os seus lindos,
1: tchau, tchau, tchau. Tchau, tchau, tchau, tchau, tchau.
2: Valeu, Band FM, até a próxima.
1: Valeu, Band FM, obrigado, obrigado.
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0: E sabendo que vocês atrapalharam a Tatá aqui nas trilhas aqui. Que é isso,
4: gente? Só me ajudaram. Pelo amor de Deus. Só me ajudaram.
0: Top. Alguém deixou um manual de instruções? Porque esse programa
4: deixou,
0: precisa de manual
4: mas
0: de instruções.
4: Faltou algumas coisas, né?
1: O jumento que deixou errado.
0: Ah, esse jumento, viu? Não dá.
4: Mas assim também, o que faltou também não foi pro ar. É.
0: Não fez a menor falta, né?
4: Arrisca, entendeu?
1: O programa aqui é na hora, pai.
0: Ó, o negócio é o seguinte.
5: Quando dá errado, dá certo também.
0: Isso, também. Ele já foi, criado pra ser desse jeito.
5: É isso.
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4: Muito bom.
0: Demais. Aquela história que daqui a pouquinho eu vou contar inteira. Uma mulher tá processando uma família. Cuja filha fez 15 anos de idade, uma
5: lindo,
0: festona
5: lindo,
0: de 15 anos, mas não convidou a filha dela. E a filha dela foi a única pessoa da escola a não ser convidada para essa festa. Ela está processando a família por bullying, por exclusão. Aí a Ana Maria fez uma pergunta pertinente, mas a pessoa não tem direito de não chamar?
1: Hoje, polêmica.
0: É isso que a gente quer saber de você. Você concorda com essa mãe que tá processando porque só a filha dela não foi na festa? Ou tudo bem que se dane, não vai na casa da menina, o dia que for o seu aniversário não chama a menina? Enfim, o que você pensa disso? E aí o Paulo Gomes lembrou. E já aproveita e diga quem você nunca convocou, nunca não, mas quem você não chamaria por uma festa sua?
1: Boa!
0: Quem sofreria bullying por exclusão na sua festa?
4: Né?
1: Ai, que medo.
0: Vai, 11999919197. Se quiser falar ao vivo, escreve ao vivo na mensagem que a gente bota você no ar também, certo?
4: É isso.
0: O senhor tem destaque, Paulo Gomes?
1: Olha, cantor famoso anuncia o fim de carreira musical.
0: Ah, é?
1: É.
0: Que é isso, gente?
1: Ele falou que parou.
0: Não volta mais?
1: Não.
0: Tô com medo de saber quem
4: falta?
0: É.
1: A gente vai debater.
0: Tá. Ai, meu Deus. Você tem destaque, Tatá?
4: Vou no mesmo tom de Paulo Gomes. Briga de velhinhas famosas.
5: Briga de velhinhas famosas.
0: Um vem aqui e fala que um cantor vai parar e acha que não é nada demais. A outra vem e fala que duas velhinhas famosas brigam.
4: Estão brigando na internet.
0: Estão brigando e eu quero saber.
1: Não, vamos deixar.
0: É você
4: aí
0: que
4: serão
0: tá brigando?
4: Três velhinhos discutindo.
5: Eu não.
0: Qual é o seu
5: Uma
0: destaque?
5: Que eu não sou velha, né?
0: Ai, meu Deus, ai.
5: Meu destaque, cantor revelação Benito de Paula lança novo sucesso. O que foi, gente?
0: Não.
1: O Benito?
0: Não. Benito. Só se ele fez uma revelação pra você. Quer dizer, tá
5: não,
0: vivo
5: gente,
0: ainda.
5: Não, gente, lançamento agora. Não, o Café Escuta, ele conhece.
0: Qual é meu amigo Charlie Brown, o nome da música?
5: Não,
0: essa
5: nova.
0: Música é de 78.
1: É isso que eu ia falar.
0: É.
1: 78?
0: 1978.
1: É quando eu nasci.
0: Rapaz.
1: Ana Maria, o Benitão
0: Eu tinha 7 anos.
5: Gente, tô perdida no tempo.
4: Não, quase nada.
5: Paz, devo procurar.
0: 2026, aqui, então. Antes que você pergunte de novo.
5: Então eu falo meu show, então.
0: Tá?
5: Tá bom.
1: No ar, o programa que tem uma apresentadora totalmente fora de órbita.
0: Completamente.
1: Mas os outros estão ficando também, né, gente?
0: Então,
4: tranquilamente.
0: Vários velhinhos brigando.
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0: FM, Sorriso Maroto, 1,65m aqui no nosso Estação Bandeirantes. Eu falei que ia ser polêmico.
1: Polêmico.
0: Já tem gente falando aqui.
1: O que estão falando aí, Robson?
2: Ó, vou falar pra vocês. Tem uma pessoa.
0: Não é esse aqui, não. Já tinha separado. É esse aqui.
3: Vou falar pra vocês. Isso é uma falta de que fazer. Ocupar a justiça com uns casinhos besta como esse.
1: Besta.
3: Ô, meu Deus do céu. Isso é uma vergonha do Brasil.
0: Tá vendo? Esse ficou bravo. Esse ficou bravo.
1: É besta porque não é sua filha.
0: Pois é. Agora aqui já tem um que vai falar quem que não convidaria.
2: Ah lá. Ó, vou falar pra vocês. Tem uma pessoa que eu não convidaria, é a minha sogra. Entendeu? Não, jamais. Ela sim, eu faria bullying, faria qualquer coisa, porque ela é insuportável.
0: Menino!
2: Um grande beijo pra vocês aí. Me chamo Fernando, de Atibaia, São Paulo.
0: O Fernando não gosta da sogra e deu o recado. Fernando. O sogra do Fernando, de Atibaia.
1: Você não vai pra festa.
0: Então, ele não vai te chamar.
1: Não vai.
4: Ele avisou já todo mundo.
0: Fala aí, Paulo.
4: Olha, eu falei que um cantor famoso disse que anunciou o fim da carreira musical.
0: Caramba,
4: né?
0: Meu.
4: É Fiuk. Do Fiuk, é ele mesmo.
0: O Fiuk, vai parar.
4: Para, deixa eu explicar.
0: Ele vai parar.
4: Ele é cantor, Fiuk, não é só ator. Não?
1: Não é, não.
0: Quem vai fazer vender
1: dele?
0: Lanche? Porque ele tava vendendo lanche outro dia aí na internet na TV.
4: Então, ele tá numa crise aí familiar, né? Financeira, enfim, tá vendendo os carros dele, mas disse que vai parar de cantar. Ele tinha um show que ia ser em Jundiaí, na cidade de Jundiaí, foi cancelado. Eu não sei por que foi cancelado.
0: Você não sabe?
4: É. Mas aí ele falou, não, gente, eu vou parar de cantar. Mas ele falou, não, mas peraí.
0: Poxa, mas peraí, o pessoal deve estar lá em Polvorosa, lá em Jundiaí, perto do lugar que vai ser o show lá.
1: Ah, vai ter quebra-quebra,
0: protestando,
1: certeza.
0: Querendo
1: não,
0: show.
1: Não tem ninguém.
4: Pô, e aí ele falou o seguinte, Fiuk, gente, não, eu vou parar com a minha carreira, mas eu quero fazer meu último show, eu quero fazer o show de despedida.
0: Opa, vamos lá.
4: Vai ser em Campinas esse show, em setembro agora, 18 de
0: Olha,
4: setembro.
0: Olha, tá vendo? Alô,
4: ele
0: Campinas.
4: Falou, esse é o último que eu vou fazer, eu quero cantar essas minhas músicas, quero olhar pra vocês, cantar com vocês, quero encerrar esse ciclo junto com vocês que estiveram comigo esse tempo todo.
1: Vai lotar esse negócio, ele vai cancelar o cancelamento da carreira dele.
0: Liga lá pra Band FM Campinas. Às vezes eles querem fazer a promoção desse show.
1: Eu acho que ele tinha que ser embaixador de Barretos no próximo ano.
0: Então.
5: Gente, olha.
0: Liga lá, vê se eles querem a promoção.
5: O Fiuk deu muito errado, né?
4: Bora!
0: Tadinho.
4: Estação Band FM. Deixa ele.
5: Ah, não, gente.

0: Band FM, Júlia e Rafaela, medo aqui no nosso Estação Band FM. Pessoas mandando mensagem pelo nosso WhatsApp da Band FM, 11 999 919197. Conta aí.
1: Boa noite, Band. Aqui é o Márcio. Ó, vou falar a verdade, hein? Uma pessoa que eu não convidaria pra minha festa é o Neymar Júnior, porque ele faz as festas lá, ele não me chama. Por que que eu vou ter que chamar ele,
2: é,
1: não?
2: Isso é verdade.
1: Abraço aí a todos.
3: Ai, caramba.
4: Neymar não chamou a gente pra uma festa dele.
0: Não, não chamou mesmo.
2: Aí
0: assim,
2: não chama também.
0: A gente
2: não
0: fica falando do cara aqui, ai que nasceu a criança, ai que nasceu o cara, não chama, cara, nem pra não dar mesmo. Um oi.
2: Não,
0: ah,
2: não
0: vai
2: chama.
0: Dormir, Neymar.
2: Batizado nem nada.
0: Ah, para com isso, meu. Olha aqui, vou contar essa história com trilha de suspense.
4: Medo,
0: né? É, não é, porque a história ficou pesada. Uma mãe cujo nome não foi divulgado
2: porque tem a trilha ali.
0: Decidiu processar uma família de São Paulo depois de sua filha não ter sido convidada para uma festa.
2: Gente.
0: Era festa de 15 anos, é tudo na elite, viu, gente?
2: É.
0: Ah, é tudo jardim.
4: Olha!
2: Não é o bolo da Dona Cida, né? Do quarteirão.
0: Não,
2: né?
0: Não é. Tudo ali. Ateliê, jardim, né? Paulistano, bolo. Oscar Freire.
4: Olha, ali. Buffet com buffet.
0: É naquele mundinho buffet? Ali. Exatamente. Naquele mundinho. E aí é o seguinte, o evento era festa de 15 anos, de uma colega de escola da filha. Segundo a mulher, todos os amigos da menina foram chamados.
4: Ai.
0: E a única a não ter sido convidada foi sua filha.
4: Aí é sacanagem.
0: Por causa da frustração da garota, a mãe decidiu entrar com uma ação por danos provocados por bullying por exclusão.
4: Aí
0: é sacanagem. Ocorre quando uma pessoa é excluída deliberadamente de um grupo com a intenção de atingi-la emocionalmente.
2: Olha.
0: Cara, isso aconteceu comigo, eu não sabia.
2: Eu também passei por isso.
0: Teve algumas festas que eu não fui.
2: Eu também.
0: Porque eu via lá o Edinaldo, meu amigo, indo. O Marcelo, e eu não ia. Eu falava, meu, por que que ele vai e eu não? Aí minha mãe falava, porque o moleque não te chamou. Eu falava, mas eu queria ir. Mas não te chamou, fica em casa.
2: Vai arrumar outra coisa.
0: Vai arrumar a cama. Era isso. Minha mãe não processava.
2: Não, minha mãe em nenhum momento fez isso.
0: Ela só fazia isso
2: comigo. Minha mãe foi péssima,
0: pelo
2: jeito.
0: Meu Deus do céu. O advogado da mãe publicou um vídeo na internet esclarecendo que compreende quem acha que a família convida quem quiser, mas alega que é possível fazer a reclamação se a pessoa entender que está sofrendo prejuízo emocional. Por isso que ele está entrando com a ação. O advogado.
2: Olha, eu passo muito isso quando tem lançamento da Porsche nas concessionárias, que
0: eu
2: eles
0: também.
2: Não me chamam.
0: Não chamam a gente, eles dão champanhe lá pro
2: dão
0: pessoal.
2: Dão champanhe,
0: viu?
2: Nunca me convidaram.
0: É, brincadeira. É a gente quando vai na concessionária, o cara senta lá, ó. É, a entrada é tal, a prestação é tal, mas não tem, né? Então se lasque, vai embora.
5: Eu sempre me convido e eu não tenho tempo de ir.
0: Pois é.
2: Mas
5: mas sabe por quê que... Só podia ser na elite mesmo isso, né?
0: É, por quê?
5: Porque se é festa de pobre, vai um tanto de penetra.
0: Não, e entra, sem avisar.
4: Eu já fui sem convidar.
2: Leva
5: a menina aí, sem ser chamada.
0: Vou começar a processar essas lojas que não me chamam
2: nada,
0: também pra lançar.
2: É justo.
4: Ah, eu tô
2: isso?
4: Processando essa ideia.
0: Tô com bullying. Sofri bullying.
6: Desde que a gente se viu.

0: Band FM, Zé Neto e Cristiano, cadeira cativa. Eita! Aqui no nosso Estação Band FM.
1: Eu aconteceu? Não vou chamar vocês pra minha festa, não, velho.
0: Não, não vai?
1: Não.
0: Vou te processar, meu.
1: Vocês fazem bagunça demais, né?
2: Estranha,
0: será que é por isso que a mulher não chamou?
1: Não sei.
0: Aquela menina lá, você não vai... Filha dos Nogueira, você não vai chamar, não.
2: Dos Albuquerque.
0: Ela só aí, bagunça aí. Tudo.
3: E aí, da hora.
0: Vem cá, tio.
1: Da festa aí, ó.
0: Opa. Cá, tio.
3: Ah, várias resenhas, né? Várias resenhas, pai. E lá na quebrada não tem isso não, mano.
0: Vai. Ixi. Todo mundo, né, mano?
3: Ah, eu já colei várias festas que nunca me chamaram.
0: Mas quando o dono descobre, manda você embora, não manda?
3: Nada, quando o dono descobre, ele já tá muito louco, já tá te abraçando, já é parceiro.
1: Olha aí.
3: Parça, toma mais ali, ó, pá, pega ali no freezer, gelada.
0: Ah, eu já entrei em lugar que meu amigo falava assim, ah, vim aqui, tô junto com o Maurício.
3: É.
0: Maurício?
3: Entendeu?
0: Ele não tá aí dentro.
3: É pouca
0: tá.
3: Ideia.
0: Aí a pessoa tá. Você entra lá é e fica lá.
2: Não, o pobre tem malemolência.
0: Aí a pessoa fica lá, Maurício.
3: É. Lá na quebrada,
0: eu chamei
3: todo mundo
0: algum
3: conhece
0: Maurício.
3: Todo mundo, tá ligado? E é isso. Não, e esse bagulho de malemolência também, mano, que nem meu tio e minha tia, né? Eles estavam trocando ideia, eu tava lá na goma deles. O que é goma, gente?

0: mesmo, né? Ah. E aí ela começa a falar as verdades, né?
1: Ah, sim.
0: Soltou a malemolência das ideias. Aí pegou e falou pra ela assim... Falou pro meu tio, ó, se eu soubesse que você era pobre e não tinha casado com você...
2: Que isso?
0: Falou na cara, na lata. Aí sabe o que ele falou pra ela? Ele falou, mas não foi falta de aviso. Eu sempre falei, você é tudo que eu tenho.
3: Estação.
0: Sempre

0: aqui no nosso Estação Bandeirantes. Ana Maria, vem cá.
1: Oi.
0: O que, que vai ter?
2: Maravilhosa, maravilhosa.
1: Ah, é, o meu show.
0: É, não, você quer
1: não
0: falar
1: nem lembrava mais.
0: Você esqueceu do show?
1: Não é, ainda bem que você me lembrou, senão ia faltar no meu próprio show. Ó, domingo agora, né, dia 13, vai ter o meu show de comédia, Eu e Minhas Brisas, lá no My Fucking Comedy, né, casa de comédia do Danilo Gentili. O Diguinho tá lá direto, você sabe, né, Rob?
0: 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Tá, não vem, ele não vem aqui por isso, não arruma tempo, só fica lá.
1: Ele tá lá direto. E nesse domingo estarei lá também, você tá convidadíssimo, você ouvinte da Band FM, pra assistir esse show, dar muita risada, tá bom, gente? 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
0: Não demora, porque é um show intimista, muita gente.
1: Lá no My Fucking são 90 lugares,
0: isso,
1: né?
0: Isso, se você não correr, você perde.
1: 90 lugares, essa semana, a semana que vem, a gente acaba rapidinho.
3: É um bom show pra você levar aquela pessoa que você não queria levar pra lugar
1: exatamente.
3: Nenhum, né?
1: Isso. Exatamente.
3: Porque lá você vai dar risada.
1: Vai, exatamente. Então exatamente. Leva quem você quiser, quem você não quiser, mas vai lá me ver.
0: Isso.
1: Que eu quero ver a foto de você.
3: Estação
1: manda aqui,
3: FM.
1: Ó,
3: arroba
1: Ana Maria Brisa Oficial, sabe? Significa mais funk?
0: A
1: deixa
0: vinheta
1: lá.
0: Por cima.
1: Ah, é.
4: Acabou. Fala de novo o Instagram.
1: @AnaMariaBrisaOficial.
0: É, você não queria parar de falar, não tem jeito. Ó, daqui a pouco a gente vai contar essa história aqui.
4: Nem
0: de um homem. Belo. O homem foi pego furtando 60 quilos de banana prata.
3: Oh, pode isso?
4: A melhor
0: não
4: que
0: foi
4: existe,
0: nem nanica,
4: tá
0: nem maçã, nem terra.
4: Mas
0: foi
4: ele
0: prata.
4: Tá certo,
0: por quê?
4: Tá caro.
0: Então, tá caro.
4: Né? Não, e a melhor maneira é a banana.
5: De estação,
0: ó, aqui,
5: aqui.
0: 00.
4: Ah, fácil, né?
0: 00 volta Nelson okay, Rubens.
5: Ok,
0: entendeu?
5: Ah,
0: tá. Na próxima você põe.
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7: Ah, agora
8: saiu do perdeu o ritmo aí, hein?
5: Não dá, não dá, tem sinal, vai.
8: O que é que eu faço?
5: Vai, direita, esquerda, direita, esquerda, direita, esquerda. Muito bem, vai, esquecemos, pô.
6: Estação.
5: Não perdeu nada, sei que foi pra lá.
6: Band FM.
5: Sei que foi pra lá, meu. Não, não é assim, você também não. Não, também não é assim.
7: Ainda mais a gente dessa época, a gente tem que ir pra direita e pra esquerda.
5: Sim.
8: É perigoso, hein?
5: Sim.
8: Sim.
5: Né? Falar em direita e esquerda, os caras estão brigando ainda.
7: Ah, tá brigando.
5: Parem de brigar, velho. Meninos.
7: Cara, eu quero um x-salada hoje.
5: Larguem a mão.
8: Nossa, que delícia.
5: X-salada?
8: Mas seria mais Jaú, né?
5: Ah,
7: pode
5: ama,
7: ser
5: hein?
7: Também. Jaú. Maionese.
8: Tem voucher pra Jaú ou tem que pagar?
5: Voucher pra ir pra Jaú?
8: Não, pra comer Jaú.
7: O lanche
5: pra
7: que
5: comer
7: ela gosta.
5: O peixe Jaú?
7: Ah, o lanche Jaú.
8: Lanche Jaú.
5: Tem voucher pra Jaú?
7: Cara,
5: ela fez cara de
8: ela
5: poucos
8: tem,
5: amigos.
8: De que não tem voucher.
7: Sabe o que eu queria agora? Uma polenta também frita.
8: Boa.
5: Agora também.
7: É.
5: E você vai ficar falando isso aqui no meio do
7: nossa,
5: programa.
7: Que vontade.
5: Tá gente, Estação Band FM tá no ar para todo o Brasil.
7: Aí.
5: E você pode ganhar o moletom da Band FM que tá aqui, aquele moletom lindão pra te proteger no frio, pode escolher a cor.
7: Delícia.
5: Tem preto com laranja, delícia. Tem off-white com verde e off-white com caramelo, é isso?
7: Demais.
5: Você escolhe a cor.
7: É, ué.
5: Do seu jeito.
8: É.
5: Vem pra cá. Estamos contando essa história da moça que tá, a mãe da menina que tá processando a família que a filha fez 15 anos, não, a única pessoa não convidada foi a filha dela.
7: Olha.
5: Ela tá processando porque ela está alegando que a filha está sofrendo bullying por exclusão.
8: Tá vendo?
7: Ah, bom.
5: Vocês estão rindo aí, é um troço muito sério, mas a questão é essa pegada mesmo, tem que processar mesmo, tá? Ou cada um com seus problemas, ema.
8: É difícil,
5: aí é que tá
8: hein?
5: O negócio.
8: Cada um vai pensar uma coisa, né?
7: Difícil. Vamos debater. Vamos,
8: e aí? Vamos debater.
5: Estamos debatendo, o ouvinte tá falando pra gente aqui.
9: Boa noite, galera. Boa noite, pessoal da Band.
5: Boa noite.
9: Um abraço. É, eu já fui numa festa sem ser convidada, viu?
5: Ah, é?
9: Eu fui na festa.
5: Acho que essa menina tinha que fazer
9: eram
5: isso.
9: Estranhos.
8: Presta atenção.
9: É, me convidaram pra pegar o buquê. Quando eu fui ver o noivo, era um rapaz que já tinha gostado de mim.
7: Olha.
9: E aí tô eu lá, né, no álbum da noiva. Pra noiva desconhecida. Pro noivo, uma pessoa que ele gostou muito. Beijo.
5: Você vê como é que é, rapaz. Ela foi lá sem saber.
7: Resumindo, ele comeu. Né?
5: Comeu no casamento.
7: Estação
5: Fala em casamento, tô doido. Um amigo meu que faz casamento. Ele falou outro dia na internet que o casamento foi cancelado, que os noivos cancelaram na hora.
10: Ah, é?
5: E ele apresenta casamento, você celebra, ele teve que cancelar tudo. Tô curiosíssimo pra saber o que aconteceu.
10: Traição.
5: Vou perguntar

0: Gustavo Lima foi fiel aqui na nossa estação Band FM. A história da festa que a mãe vai processar a dona da festa porque não chamou a filha dela, hein?
1: Opa, boa noite, mãe. Tudo bem? Aqui é o Abedinei de São José do Rio Preto. Ó, ao meu ver, que eu estudei psicologia, a menininha é invejosa e a outra coleguinha sentiu que a menininha era do mal. Aí ela tem um espelho dentro de casa, que é a mãe. E realmente a mãe é tão mal que até pôs na justiça por não sei o que lá. Por quê? Porque tem inveja.
2: Caramba!
1: Eu realmente não convidaria. Eu mesmo faço meus churrascos, faço minhas festas, convido meus filhos, mas não chamo a minha ex. Entendeu?
0: Não, devia chamar.
1: Não tem nada a ver uma coisa com a outra.
0: Ela é mãe deles, devia chamar. Como não?
2: Não, mas ele...
0: Então você é mau. Ah, não, quer dizer, a sua ex é má, porque ela não vai...
3: Você é invejoso.
4: É um psicólogo mau.
3: Muito mau. Invejoso. Invejoso da sua ex, é.
0: Gente. Gente, posso pôr mais um? Vai.
5: Olha, eu sou a Vanessa, né, daqui de Paulínia, São Paulo.
0: Oi, Van.
5: Eu acho que ia rolar um processo de qualquer jeito. Porque se talvez convidasse essa menina pra festa, ninguém ia se socializar com ela.
0: Pode ser.
5: E isso ela ia querer processar do mesmo jeito.
0: Pode
5: então,
0: ser.
5: Ah, povo cheio de frescura, né, gente? Fala sério.
0: Cada um que chame quem quer, né?
2: O pessoal,
0: é
2: você viu, já vai tirando
0: com consequências. Tem consequências. Né? Tem consequências. É verdade.
2: Não vou convidar nenhuma desses pra
0: minha festa. Pode me processar.

0: Band FM, Marcos Belucci. Pena que você já namora aqui no nosso Estação Band FM. Eu quero três palavras nesse momento para Mano Dilso fazer aí, uma rima com bullying por exclusão. Não, tô brincando, você põe o que você quiser. E aí, daqui a pouco, no Desafio Humano, a gente vai montar a rima aqui, certo, mano?
1: E também o povo pra falar ao vivo aí, cadê?
0: Isso, você quer falar as levadas da festa ao vivo? Quem você não convidaria de jeito nenhum? Se a mulher tá certa em processar ou não, escreve ao vivo. Aí você fala com a gente ao vivo aqui.
1: Vamos
0: que é legal pra caramba, né?
2: É legal.
1: Vamos debater.
0: Depois você dá autógrafo na vila, meu.
1: É.
0: Eu falei na Band, ontem você vai no açougue, o pessoal te pede autógrafo.
2: Isso.
0: Mano,
2: isso.
0: Tá.
2: Oi.
0: O que você ia contar?
2: Ah, vou falar da briga de velhinhas, né?
0: Ah lá. Segundo você, famosas.
2: Famosíssimas.
1: Então, gente.
2: Olha, uma delas é Marina Lima.
1: Não. Cantora?
2: É. Cantora?
0: Ah.
2: 70 anos, Marina.
1: Sim. Caramba, não. Sim. Parece.
2: Não, né? Parece.
0: Porque o tempo passou muito rápido.
2: Não parece. A outra é Paula Bulamarque.
1: É uma atriz, ela,
0: quantos
1: não é?
0: Quantos da Bulamarque?
2: 59 anos.
0: Ah, pegava, quer dizer...
1: Ah, Robson!
0: É, não, tô dizendo assim, é da minha faixa, né? Faixa etária.
2: Olha, o que aconteceu? A Paula foi dar uma entrevista num podcast falando sobre envelhecimento. E ela fez umas declarações meio polêmicas, né?
0: Sim.
2: Ela falou, eu acho que o envelhecimento é castigo do ser humano.
1: É isso.
2: É o que eu acho, eu não vejo nada de bom, é uma degradação.
0: Ah, mas ela continua bonitona.
2: Ela é muito bonita,
0: linda.
2: Eu acho ela muito bonita, acho ela sensual.
0: Obrigado.
2: Né? E aí, o que que aconteceu? A Marina Lima não gostou.
1: Sim.
2: Ela não gostou, ela falou assim, me dá uma pena dela,
0: que
2: coitada.
0: Que isso, gente?
2: A não ser que ela morra cedo. A Paula está condenada ao seu inferno particular. Fica bem. Ela falou diretamente sobre as declarações da Paula Bulamarque, dizendo que deixou claro que discorda completamente sobre essa questão do envelhecimento. Por outro lado, desejou que a Paula fique bem no inferno dela. Que
0: Deus, gente!
2: As velhinhas estão brigando.
0: Elas estão brigando.
2: Na Maria, cara. Você que não faz parte desse time, o que você acha?
3: Ah, eu acho que, assim, sobre a velhice, se é bom ou não, eu não sei, porque eu não cheguei ainda lá, né?
2: Certo.
0: Ah, entendi.
3: Eu acho que todo mundo tinha que ter chegar lá...
2: Aqui, ó, envelhecimento aqui, ó.
3: Não é?
2: Bom, na cabeça.
0: Exatamente.
3: É, aqui, exatamente.
1: Tá no couro também? Tá no couro também?
2: O que você tá fazendo?
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0: Você usa sérum? Sérum, você usa sérum?
1: Você tá dando couro?
0: Creme hidratante.
1: Também.

0: bater os trincadinhos. Trincadinho não é nada.
1: Deixa eu mandar um beijo.
0: Claro.
1: Quero mandar um beijo pro meu amigo Daniel, hoje é aniversário dele.
0: Daniel.
1: É, o Daniel, cantor.
0: Daniel, cantor?
1: Hoje é aniversário do Daniel, gente.
0: Olha só, graças a Deus, Nossa Senhora, hein?
1: Parabéns pro Daniel, querido, maravilhoso. Ele que gosta tanto de rádio, gosta tanto da
0: Gosta mesmo, gosta mesmo.
1: Parabéns pro Daniel.
0: Parabéns, Daniel.
1: Nossa Senhora Aparecida, abençoe você.
2: Amém, amém.
0: Graças a Deus, Nossa Senhora Aparecida, hein?
2: Cara, ele é um dos artistas mais gente... Acho que, vou falar, é o mais gente boa que tem.
0: Ele é uma unanimidade. Todo mundo fala a mesma coisa do Daniel. Eu não conheço ninguém que fale mal do Daniel.
1: É um príncipe mesmo.
0: Impressionante.
2: Quem falar é a pessoa que não presta.
1: É isso.
0: É meio por aí. Beijo, Daniel! Olha aqui, gente. Câmeras de segurança de um mercado hortifruti em Cabo Frio registraram o momento em que um carro parou perto da porta e um homem saiu de dentro dele. Aí, ele é visto pelas câmeras carregando pra dentro do carro caixas, três caixas de banana prata.
3: Ué?
0: Totalizando 60 quilos do produto. Tem um detalhe, tá aí a imagem pra quem tá no YouTube. Isso aí, isso é muito comum. Isso é muito comum. Mesmo em São Paulo tem, mas assim, em bairros mais afastados é assim. De madrugada passa o caminhão da Ceasa e deixa as coisas na porta.
2: As verduras, as
0: coisas. É, fica lá com papel por cima e tal. É. Quando o dono chega, ele abre e guarda.
2: É.
0: É comum. Mas é evidente que tem alguém de olho. E o nosso amigo foi lá e surrupiou três caixas de banana prata, 60 quilos do produto.
2: Eita.
0: E enfiou no carro e foi embora. Apesar do furto, ninguém fez boletim de ocorrência, o dono da loja não fez. A polícia disse que não pode agir por conta, porque não, se um policial visse, ok, mas vê depois que alguém conta.
1: Não é flagra.
0: Não é flagra, e aí tem que representar, fazer uma queixa formal e tal, pra eles irem atrás. Então, até agora, ninguém sabe das bananas. O que eu queria saber é por que ele só levou banana prata e tem uma caixa de alface do lado dele e não levou.
1: É bananudo ele, né?
3: É.
0: Cara, o bananudo gosta de banana.
2: Aonde ele enfiou tanta banana assim?
0: Então, e alface levou alface por quê?
1: Estação. Estranho,
0: Estação,
1: né?
0: É, então. Já que era pra fazer a feira, levava alface. Ele tem mais do que ele? Rabanete? Sei lá.
1: Muita banana.

0: Fortaleza.
1: FM, Mari Fernandes, telefone sem fio.
2: Essa vai contar para um amigo que contou para outro amigo, telefone sem fio.
3: É alto, hein?
4: É alto, hein?
3: Fala aí, mano, cola aí.
4: Vamos lá, tio.
3: Você tá de boa?
4: Ah, eu tô aqui, né?
3: A Tatá, enganaram ela ontem, não deram o negócio, a trilha pra ela?
4: Não,
3: brincadeira,
4: não,
3: hein?
4: Não, ela representou aí.
3: Mas rolou, né? Rolou, né?
0: E vou te falar uma coisa que o mano fez ontem.
3: É?
0: É, entrou pra história deste programa.
4: Tinha pegadinha ontem.
0: Eu fiquei feliz.
3: Entrou pra história ontem?
0: Entrou
3: pra história. Mas ele acertou ou ele fez cagada?
0: Tinha esdrúxulo na palavra e ele fez. Não, você não tem noção.
3: Achou a rima?
4: Não, esdrúxulo ele rimou com bruxa.
3: Que coisa esdrúxula, hein?
4: Bruxula.
3: Olha aqui, ó.
4: Bruxulo. Sei lá o que eu falei, nem lembro mais.
3: Carla Monique é a nossa ouvinte. Nossa ouvinte lindona de Barueri. Beijo pra Carla Monique.
4: Carla Monique.
3: Festa!
4: É fácil. Certo, festa.
3: Processo!
4: Ah, não. Processo.
3: Bullying!
4: Aí eu acho que ele vai se enrolar.
3: Será? É só pensar no que rima.
4: Vai enrolar.
0: Vocês não sabem com quem vocês estão lidando.
3: Vai ou não vai? Ela puxa muito seu saco.
0: Vocês não sabem com quem vocês estão lidando. Vocês não aprendem.
3: Amor de Deus.
4: Ele tá tenso, Rob. Olha lá, ele tá
3: Vamos,
4: tenso.
3: Tio.
4: Tá tenso. Posso fazer a rima? Por favor, não anule, porque senão aqui eu vou ter que sofrer um bullying.
3: Ah,
4: na moral, cheguei representando. Cê tá ligado que na rima eu já tô rimando. Ó, vamos fazer então uma rima que presta? Se a rima for da hora hoje, a gente faz uma festa.
3: O
4: que vocês acham? Convido vocês, porque eu sou na rima, sou muito bom, vou falar pra vocês. Presta atenção, que eu vou finalizar. Falta a última aqui pra nós rimar. Cê sabe que aqui, nós com nós não tem processo. Porque aqui é Brasil, é ordem e progresso.
3: Foi bem.
4: Olha.
3: Eu tenho que admitir.
4: Olha aí, olha, Tatá. Olha, tá batendo palma.
0: Sou fã.
3: Nota.
4: Nota aí, Tatá.
3: É isso. Dá sua nota, Paulo.
4: 9.8.
3: Olha lá. E olha lá, hein.
0: Vocês estão me vendo.
4: Moleque. Foi da hora, vai.
5: Vambora.

0: FM, é o Felipe Araújo com Menos é Mais, eu nunca amei assim, aqui no nosso Estação Band FM. Cara, que momento, hein? Que interpretação, pegada, hein? Que pegada, hein, malandro?
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0: porque já estou vindo de um bem complicado. 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
1: Ai! Ui, ui! Oi, é, oi, é, oi, é. A trilha tá aqui, hein? Achamos a trilha. 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
1: Não mandaram pra... Não mandaram pra você, né? Não mandaram.
3: Vai lá ver como é que
1: não mandaram pra ela. Não mandaram, foi sacanagem.
2: Onde é que tá?
1: O cara que mandou é bem burro também. Olha lá, aqui, ó. Pasta Robson, ó.
2: Robson.
1: Eu não coloquei, né?
4: Pra quê?
1: Eu não coloquei. Eu não gostei. Sacanagem, eu achei que tinha mandado.
3: Pegadinha.
1: Não pode fazer isso. Ana Maria, vem cá. Ah, porque tem muito barulho aqui pra pôr no ar.
2: Vamos lá.
1: Fala sua mensagem.
2: Pensamento de hoje.
1: Uau.
2: Olha, diz que na vida, além de ter que matar um leão por dia, mais difícil mesmo é desviar das antas da vida.
1: Tem muita?
3: Qual é, tio? Qual é?

0: Band FM, Marília Mendonça, graveto aqui no nosso Estação Band FM. Sucesso. Sucesso, sabe o que, que é?
1: O quê?
0: O ouvinte participando do Estação Band FM. Alô? Alô?
2: Oi.
0: Oi, boa noite.
2: Boa noite!
0: Tudo bem?
1: Feliz, cara.
2: Ai, tô nervosa.
0: Ah, para, que não fica nervosa. Fica calminha, bebê.
1: Você tá na melhor rádio da América Latina.
0: Quem é que tá falando?
2: Não, que é a melhor rádio, isso eu não tenho dúvidas. Eu ouço vocês de manhã até a noite.
0: Aí dá friozinho na barriga mesmo, é verdade. Qual que é o seu nome?
2: Meu nome é Claudineia.
0: Claudineia, Tatá, Claudineia está com a gente.
1: Oi, Claudineia, você tá bem?
2: Oi, Tatá, querida, tudo bem?
1: Eu tô maravilhosa.
0: Ana Maria Brisa, Claudineia... está na sala.
3: Oi, Neia.
2: Oi, querida,
0: olha,
2: linda.
0: Que
2: intimidade,
0: né?
1: Íntima, amigas.
0: Paulo Gomes, Claudineia é nossa. Ô,
2: Claudio.
0: Claudio, vem cá.
2: Oi.
0: Você ouviu a história da moça? Você acha que ela tá certa em processar a família? Porque só a filha dela não foi convidada? Ou deixa isso pra lá e toca a vida?
2: Cá entre nós, que pessoa sem noção. Que tipo de criança, adolescente... que ela está criando para a sociedade.
0: Oh, é.
2: Uma criança, uma adolescente que não vai aceitar um não, que não vai aceitar a escolha de outras pessoas, né? Ela está criando um emocional distorcido nesse jovem, nessa jovem.
1: Claudineia, gostei.
0: E sobre a sua festa que você não ia convidar, o que, que você ia falar para a gente?
2: Gente, eu convido, eu penso assim... festa, são eventos particulares, a gente chama quem a gente quer, a gente convida quem a gente quer, quem é do nosso convívio, quem vai te trazer boas energias, quem vai estar ali comemorando com você. Você vai convidar uma pessoa que não é do seu convívio? Não faz sentido, querido. Concorda?
0: Concordo. Agora, e você, quem que você não convidaria de jeito nenhum?
2: Gente, jamais, meu ex-marido.
0: É. Não, mas ele não é legal?
2: Não, como que é isso? É passado, não é, Tatá? Esse é passado, né? Gente.
1: Tem as energias boas.
0: Mas não tem aqueles, aqueles casal que fala que, ai, meu ex é meu amigão, tal, que nem a Fátima Bernardes e o Bonner lá do conversando. No...
2: Isso é para os ricos, para nós, pobres mortais, isso não existe.
3: Quero que faleça. Mas sabe por quê que ela é madura assim em relação a festas? Eu tenho certeza que ela... que o pessoal não convida ela pras festas, né, Clau? Porque até escrever Claudineia na lista...
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3: Por que ela não vai chamar ele? Ela já viu ele pelado, velho.
0: Então, bicho, quer mais que isso? Seu

0: Danilo e Davi, não mexe nas minhas gavetas. Calvão, vem pra cá.
1: É, amigos.
0: Vem cá.
1: É, amigos.
0: Vem cá.
1: Tata.
0: Não, é agora
2: e
0: que
2: aí,
0: a gente...
2: Calvão?
3: Tata. Vocês já Calvão. São amigos?
2: Como é que você tá, Tata? A gente toma vinho sempre.
0: É,
2: a gente...
0: é tá nessa é, aí. Sabe, é, vamos falar, amigo?
1: Vamos falar.
0: Copa Sul-Americana?
1: É.
0: Saiu o gol, hein? Saiu o gol.
1: Saiu o gol.
3: De quem?
0: William Arão.
1: William
0: Santos. Santos 1, Atlético Mineiro 0.
3: Copa Sul-Americana.
0: O Neymar tá bancando um time novo pro Santos lá, hein? O pessoal fala, ele fala que não, mas só pode ser.
1: Com certeza.
0: Tá indo o Everton Cebolinha pro Santos. O Felipe Coutinho tá indo pro Santos.
3: Nossa.
0: Tá
3: chamando todo mundo.
2: Vem aí.
0: Ele o Arthur já chegou a semana passada.
3: Todos parça.
0: E é tudo parça dele.
1: Todos parça dele.
0: Você vê como é que é?
1: Daqui a pouco a irmã do Neymar tá jogando no
0: já, já, daqui a pouco também. Mas o que a gente quer falar mesmo aqui é o seguinte, o Calvão tá aqui, ó. Até separei aqui. Convocação de Carlo Ancelotti. A primeira pós-Copa, né, Paulo Gomes?
3: Seleção brasileira é assunto agora.
0: Um monte de novidade agora. Um monte de novidade agora. Tatá vai participar também, porque seleção todo mundo fala de seleção.
2: Lógico.
0: Vamos lá.
3: Seleção, pai.
0: Primeira coisa, tem um monte de novato, porque o próprio Ancelotti falou quando terminou a participação do Brasil na Copa. Agora é hora da gente mudar. Muita gente aqui não vai voltar, porque já terminou o ciclo. Então os goleiros são o Hugo Souza, do Corinthians, o Pedro Morisco, do Coritiba, e o Otávio, do Cruzeiro.
1: Olha aí.
0: Todos jovens.
1: Olha aí, amigo.
0: Os defensores, o Arthur Dias do Atlético Paranaense, Douglas Santos do Zenit, esse aqui foi pra Copa, o Gabriel Magalhães do Arsenal, que também foi pra Copa, o Jair do Nottingham Forest, o Marquinhos, o velho Marquinhos do PSG, Mateuzinho do Corinthians, Mauro Júnior do PSV, também é novo,
3: do Revelação.
0: Vitor Reis do Manchester City, também é novo, e o Wesley é aquele que foi pra Copa, mas machucou e não conseguiu jogar, exatamente, da Roma. Os meias, o Andrei Santos, que ia pra Copa e não foi porque machucou antes, o Breno Bidon do Corinthians, falo bem desse jogador sempre aqui. Bruno Guimarães tá de volta, ele que teve na Copa do Arsenal. Danilo do Botafogo, esse a gente adora. Douglas Luiz, lá da época do Tite, voltou, ele que é da Juventus. O Gabriel Bontempo, que é novatinho do Santos, também vai.
3: Santos.
0: E os atacantes, o Endrick. Estevão do Chelsea, o João Pedro do Chelsea, Estevão. O Pedro do Flamengo tinha que ir, o Rafinha do Barcelona, o Ryan do Bournemouth da Inglaterra, o Samuel Lino do Flamengo e o Vini Júnior do Real Madrid.
1: Olha aí.
0: Certo?
3: Neymar, chance zero, então.
0: Não, o Neymar tá machucado.
1: Machucou, amigo.
3: Ok, mas uma seleção jovem assim...
0: Ah, mas o Neymar falou que não vai mais, né?
3: Não sei.
0: Será que se...
3: Quatro?
1: Se o Neymar for igual eu...
2: Vai? Por que que o Neymar não
1: vai? Se o Neymar
2: vai?
1: For igual eu, ele volta, amigo.
2: Ele volta.
0: Você tá querendo voltar já, né?
1: Ele volta.
0: Você achou que essa seleção ganha o Hexa?
1: Essa eu acho que não.
0: Mas né? vai até lá, vai tendo ajuste.
1: Vai reformulando, vai testando, vamos ver.
3: O jogo é contra quem mesmo?
0: São dois jogos contra a Austrália e um contra a Índia.
2: Não, pelo amor de Deus.
0: Mas essa é a hora de testar. A hora de testar é essa aí, não tem jeito.
2: Pelo amor de Deus.
0: Vai ser aquelas várzeas.
1: Hã? Contra a Índia, eu acho que exagerou.
0: Pois é. É o que tem. É o que tem pra hoje.
2: Que bobagem.
3: Estação Band FM.
0: Vamos tomar um vinho, vai. Vamos tomar um vinho indiano. Aguenta aí.

0: Cecília e o Daniel, aniversariante do dia, os amantes.
1: 58,
0: aqui no nosso Estação Band FM.
1: 58 anos.
0: 58,
2: tá
0: Daniel.
2: Maravilhoso, Daniel.
0: Tá bem, tá bem.
1: Jovão, hein?
0: Tá bem, tá jovão e tá bonitão.
2: Família cantando, né?
0: Tudo bem. As meninas. Todo mundo cantando,
2: tão
0: maravilha.
2: Tão bem.
0: Vem cá, Luciano.
1: Loucura.
0: Vem cá,
1: loucura,
0: meu. Vem
1: loucura,
0: cá, velho.
1: Band FM, quero agradecer o carinho. Tá.
0: Cara, Paulo, por quê? Me explica uma coisa, Lu, você que entende Maria, de tanta coisa da vida, olha só. A Angélica, sua esposa, é paulista. Foi pro Rio de Janeiro, pegou cacuete de carioca. Porque pega, você vai morar num lugar. Pega. E ela fica falando lá, por quê? Você
1: fala com o mesmo sotaque da Célia aqui.
0: Então,
1: Célia,
0: mas ela é paulista de Santo André aqui. Agora você continua falando, meu, pô, vamos lá, tamo aí. Né, quero Coca-Cola, meu. Por que você não pega o sotaque do Rio, meu?
1: Olha, não sei, cara. Eu já fui, né, trabalho, né? Tô sempre no Rio de Janeiro.
0: Nossa,
1: sempre
0: conversando
1: com
0: lá.
1: Cariocas. Mas eu não consigo pegar esse sotaque, não sei porquê, Tata. Você sabe por quê?
2: É porque você... Eu não posso falar.
1: Eu também não posso falar.
0: Vamos falar de festa, então é um negócio que você entende. Você era um homem, você surgiu nas festas, aí você virou apresentador de televisão.
2: Beijava muita boca,
0: viu?
1: É isso!
0: Viu? Ô, Luciano...
2: É isso, eu não queria falar, mas é isso.
0: Você que já teve a casa invadida por duas fãs que não sabiam nem que estavam entrando na sua casa e descobriram quando elas estavam lá que elas tinham entrado na sua casa. Você acha que você gosta de convidar pra festa? Tem gente que você não convida mesmo?
1: Olha,
0: ou chama todo mundo, como é que é?
1: Isso, eu não sou, longe de mim, excluir as pessoas. Eu não sou de excluir ninguém, bicho. Eu acho que todo mundo tem o direito de se divertir, né? De curtir uma festa.
0: Tá.
2: Tá certo.
1: Mas muito belo ele. Quando eu quero convidar a pessoa pra minha festa, sabe o que eu faço?
0: O que é que você faz?
1: A pessoa tem que participar do agora ou nunca, bicho. Ela vai ter que... andar de bicicleta, fazer malabarismo, acertar uma cesta de basquete, esquiar no gelo. E aí, se ela conseguir fazer tudo
0: aí
1: isso,
0: ela vai pra festa.
1: Ela ganha o convite da festa, não agora ou nunca.
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1: Não logo, né?

0: Tarde FM, Bruno Diegues com o Sorriso Maroto. Clique, acabou, gente.
1: Ah, não,
0: vamos quero dar um
1: mais.
0: Clique, meu. Vamos rapidão. Dar um clique, vamos dar um clique.
2: Rapidão.
0: Rapaz, tem muita coisa aqui. Moletom da Band FM. Tem uma tela, a tela gigantesca.
2: Moro José, tá moletom. Você tá
0: moletom da Band
2: isso?
0: FM. Isso. Quem ganhou foi a Sandra Maria Otaviani Barbosa. Aê! Sandrinha! Parabéns, meu bem, você ganhou. Amanhã tem estação de volta. Amanhã não vem, a Tatá vai fazer o programa.
2: Não, de jeito nenhum.
1: Ah, meu.
2: Tipo, não, todo mundo. Eu vou engravidar até amanhã, não vem não.
0: Vou engravidar.
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3: Olha.